0: 0,7%, de acordo com o IPCA, Índice Nacional de Preços ao Consumidor Amplo.
1: O índice é usado para medir a inflação oficial no Brasil. O resultado de julho representa uma variação de 0,09 ponto percentual em relação ao registrado no mês anterior.
0: Os dados foram divulgados hoje pelo IBGE.
2: O resultado ficou abaixo da taxa de junho, com variação de 0,07% e 0,09 ponto percentual abaixo da taxa do mês anterior. Nos 12 meses encerrados em julho, o índice ficou em 4,44%, abaixo dos 4,64% registrados até junho. O maior impacto veio do grupo habitação, puxado pela alta da energia elétrica. Já o setor de alimentação e bebidas teve queda de 0,67%. A redução veio por influência dos alimentos comprados para consumo em casa. Fernando Gonçalves, gerente do IPCA do IBGE, destacou os alimentos que impactaram no resultado da alimentação.
3: A alimentação no domicílio variou menos 1,14%, com influência das quedas do café moído, menos 2,45%, da cenoura, menos 14,41%, da batata inglesa, menos 19,59% e do tomate, com menos 29,09%. Sendo o tomate o principal impacto negativo no resultado do mês, com menos 0,10 ponto percentual.
2: Já o Índice Nacional de Preços ao Consumidor, INPC, ficou em 0,01% em julho. Em junho, ele estava em 0,14%. O INPC é calculado pelo IBGE com base no rendimento de famílias que recebem de 1 a 5 salários mínimos, sendo o chefe assalariado. Já o IPCA é medido com famílias de rendimento monetário entre 1 e 40 salários mínimos. Reportagem Márcia Fernandes.
1: Apoiar empresas brasileiras impactadas pelas tarifas impostas pelos Estados Unidos.
0: É o que pretende a Apex Brasil por meio de um plano lançado hoje.
1: A ideia é pensar estratégias individuais para cada tipo de negócio e diversificar os mercados para exportação.
4: O Plano de Diversificação de Exportações, elaborado pela Apex Brasil, Agência Brasileira de Promoção de Exportações e Investimentos, pretende atender 5.300 empresas estimadas como atingidas pelo tarifaço imposto pelos Estados Unidos. São companhias de setores como alimentos e bebidas, calçados, moda e máquinas e equipamentos. Além do atendimento individual às empresas afetadas, a iniciativa prevê a conexão com compradores internacionais, como explica Laudemir Miller, presidente da Apex Brasil.
5: Nós vamos colocar as empresas brasileiras frente a frente com compradores internacionais do seu produto em mercados alternativos. Nós vamos fazer isso com feiras internacionais, com rodadas de negócios no Brasil. Nós vamos trazer compradores internacionais ao Brasil e também nós vamos ter uma modalidade de apoio direto a empresas, um apoio financeiro em determinadas ações para elas se prepararem para a exportação.
4: Estão previstas mais de 300 ações de diversificação de mercados em todo o mundo. Entre os mercados alternativos com parcerias na agência estão Canadá, México, Alemanha, Turquia, África do Sul, China e Índia. De acordo com Laudemir Miller, presidente da Apex Brasil, a agência vai investir 210 milhões de reais para colocar as ações em prática.
5: A gente não tem como meta recuperar nos 12 meses os 210 milhões. O que a gente quer é ampliar o número de mercados que as empresas exportam e ampliar ainda mais as exportações do Brasil.
4: A partir desta quarta-feira, as empresas afetadas pelo tarifaço e interessadas no plano de diversificação de exportações devem se inscrever diretamente na página da Apex na internet, em apexbrasil.com.br. Reportagem Luana Karen.
0: E produtores de cana-de-açúcar da região Nordeste que sofreram prejuízos econômicos por causa da tributação imposta pelos Estados Unidos ou decorrentes de eventos climáticos extremos têm direito a apoio.
1: Foi publicado hoje decreto que regulamenta a concessão do apoio financeiro.
6: Produtores independentes de cana-de-açúcar da região Nordeste, que tiveram prejuízos na safra 2025-2026, poderão solicitar apoio financeiro. O benefício será de R$ 12,00 por tonelada de cana comercializada, com limite total de R$ 270 milhões de reais em recursos. O apoio é destinado a quem comprovar prejuízos causados pela tributação adicional sobre exportações brasileiras pelos Estados Unidos ou por eventos climáticos extremos. A produção considerada deve ter sido entregue entre 1º de agosto de 2025 e 31 de julho de 2026. Para receber, o produtor precisa apresentar à Companhia Nacional de Abastecimento, a CONAB, a documentação que comprove a comercialização e os prejuízos. Os documentos devem ser enviados até 30 de outubro de 2026. O pagamento será feito pela CONAB por PIX, utilizando a chave CPF ou CNPJ do beneficiário, ou por depósito em conta corrente de sua titularidade. Não tem direito produtores que sejam sócios nas usinas, destilarias ou cooperativas que recebem a cana-de-açúcar. As orientações para envio da documentação e a relação dos beneficiários serão divulgadas pela CONAB em seu site, no endereço gov.br/conab. Thaís de Araújo para a Voz do Brasil.
0: Projetos de assistência técnica e extensão rural do semiárido podem ser beneficiados por edital aberto pela Agência Nacional de Assistência Técnica e Extensão Rural, a ANATER, e Ministério do Desenvolvimento Agrário e Agricultura Familiar.
1: São 413 milhões de reais para implementar a adaptação climática na agricultura familiar.
0: Serão selecionados 50 lotes territoriais em 10 estados do semiárido, atingindo mais de 60 mil famílias.
1: A presidente da Agência Nacional de Assistência Técnica e Extensão Rural, Loroana Coutinho, explicou a quem se destina o edital.
7: A gente está falando de agricultores familiares, de povos indígenas, comunidades quilombolas, de assentados e assentadas da reforma agrária, de beneficiários do Programa Nacional do Crédito Fundiário. Então, é uma gama de pessoas que são vinculadas ao Programa Garantia Safra e que agora poderão receber estruturação, poderão receber acompanhamento. Então, não é só assistência técnica e extensão rural, é assistência técnica e extensão rural, mas também estruturação da produção. Então, certamente, a gente vai dinamizar esses 56 territórios com muita ação.
0: O prazo para a inscrição das propostas vai até 31 de agosto e pode ser feita a inscrição pela internet em anater.org/editais-2.
1: Produtores rurais que vão declarar o Imposto Territorial Rural podem fazer de forma mais simples.
0: A novidade deste ano é a opção de quitar o imposto na hora, usando o Pix, cartão ou TED.
1: O prazo de entrega da declaração vai até o dia 30 de setembro.
8: O prazo para a entrega da declaração do Imposto sobre a Propriedade Territorial Rural começou nesta segunda-feira e segue até 30 de setembro de 2026. A novidade este ano é que na versão web para pessoas jurídicas e para proprietários de imóveis rurais com área superior a 100 hectares, o pagamento do tributo pode ser feito por PIX, cartão de crédito, TED ou emissão do documento para pagamento. No sistema é possível preencher, transmitir, retificar e consultar declarações sem a necessidade de instalar programas no computador. O acesso é realizado com autenticação gov.br nos níveis prata ou ouro. Contribuintes que possuem muitos imóveis rurais podem ser importados arquivos contendo múltiplas declarações. Para ter acesso à declaração do Imposto sobre a Propriedade Territorial via web, acesse o endereço serviços.receitafederal.gov.br/login. Lá, o contribuinte deve entrar na conta gov.br, localizar o imóvel e preencher a declaração. Daniele Popov para a Voz do Brasil.
0: O Ministério da Saúde e o Serviço Federal de Processamento de Dados, o SERPRO, anunciaram a nuvem soberana do SUS.
1: E o que isso significa? Que os dados do Sistema Único de Saúde vão ser armazenados em uma única infraestrutura nacional.
9: Pela proposta, informações como históricos médicos, resultados de exames e registros de vacinação passam a ser processados exclusivamente em território nacional. A medida atende a parâmetros da Lei Geral de Proteção de Dados e garante a submissão das bases digitais unicamente à legislação brasileira, como explica o ministro da Saúde, Alexandre Padilha.
10: Todos os mais de 5 bilhões de dados da saúde, da nossa Rede Nacional de Dados de Saúde, passa a ter a segurança, a casa própria, aqui no Brasil, submetido às leis brasileiras, apenas a nenhuma lei de qualquer outro país.
9: O Serviço Federal de Processamento de Dados e o Departamento de Informação e Informática do Sistema Único de Saúde vão administrar a infraestrutura. O presidente do SERPRO, Wilton Mota, disse que, além de maior segurança, a nuvem soberana do SUS vai permitir a ampliação dos serviços digitais na saúde.
11: É consolidar uma infraestrutura robusta, segura e soberana.
9: Com a nuvem soberana do SUS, o Ministério da Saúde espera consolidar a Rede Nacional de Dados em Saúde, onde o paciente terá toda a sua trajetória no SUS em formato digital. Reportagem Nazi Brum.
0: E a gente vai falar agora de uma coisa que irrita muito brasileiro. São aquelas ligações indesejadas de telemarketing, instituições financeiras.
1: O excesso pode até fazer com que chamadas importantes deixem de ser atendidas.
0: E para ajudar o consumidor a se proteger, existem ferramentas gratuitas que permitem bloquear o telemarketing e identificar quem está por trás de números desconhecidos.
12: O Brasil registra uma média de 305 mil ligações indesejadas por minuto, segundo dados do IDEC, o Instituto de Defesa de Consumidores. O número dá ao país o título de líder global em chamadas abusivas. Desde 2022, a Anatel tem atuado para garantir o direito de quem não quer receber esses tipos de chamadas, que, no geral, são ofertas de produtos e serviços, pesquisas, pedidos de doações ou cobranças. E mais, muitas vezes são realizadas por robôs.
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12: O Não Me Perturbe é um desses serviços criados para preservar o cidadão das ligações abusivas. Ele é gratuito e permite bloquear chamadas realizadas pelo telemarketing de operadoras de telecomunicações e instituições financeiras participantes. Basta acessar a plataforma www.nãomeperturbe.com.br, realizar o cadastro e selecionar as empresas que você deseja bloquear. Outra alternativa é o Qual Empresa Me Ligou? Caso você receba a chamada de um número desconhecido, é possível acessar o site qualempresameligou.com.br e consultar a qual empresa aquele número está vinculado. A ferramenta permite a localização dos canais oficiais de atendimento da empresa e evita que o usuário caia em golpes. A estudante de psicologia Isabelle Reis se queixa dos constantes incômodos provocados pelas ligações cada vez mais insistentes.
16: Eu recebo muitas ligações pela manhã, muitas ligações pela tarde e agora recentemente eu venho recebendo ligações até pela noite. Então eu não atendo mais ligação, às vezes pode ser até uma pessoa que é conhecida ou alguma coisa urgente, eu não atendo. Assim, meu celular sempre está no mudo, inclusive minha mãe até reclama, às vezes ela me liga ou pessoas da minha vida me ligam e sempre está no silencioso, então se eu não estou com o celular na minha mão, às vezes eu não atendo, às vezes é uma coisa séria.
12: Desde junho de 2024, a Anatel também passou a considerar abusivas as chamadas curtas com duração de até 6 segundos. Desde então, foram realizados mais de 1.200 bloqueios de empresas para a realização de chamadas e quase 40 milhões de reais em multas já foram aplicados. Reportagem Graziele Bezerra.
1: E falamos sobre as ligações indesejadas, muitas vezes feitas para os nossos celulares.
0: Um aparelho que faz parte do dia a dia, sempre ao lado do brasileiro. Por lá a gente faz compras, tem acesso ao banco e aos nossos contatos.
1: Pois então, uma plataforma permite registrar um aparelho celular e emitir alertas em caso de perda, roubo ou furto.
0: É o Celular Seguro, um sistema do Ministério da Justiça e Segurança Pública.
1: A plataforma oferece também a opção de indicar contatos de segurança e comunicar uma ocorrência para bloquear o aparelho de forma simples e rápida.
0: Você sabe como cadastrar o seu telefone na plataforma Celular Seguro? O sistema permite ao usuário registrar o aparelho celular e emitir alertas em caso de roubo, furto ou perda. A plataforma também oferece a opção de indicar pessoas de confiança que vão poder emitir um alerta em nome do usuário caso ele não consiga acessar o sistema. Para usar o Celular Seguro, é necessário fazer o login por meio de uma conta gov.br. O cadastro pode ser realizado pelo aplicativo ou pela versão web da plataforma. Para se cadastrar, basta acessar a plataforma Celular Seguro, escolher a opção Meus Telefones ou Telefones de Confiança e selecionar o aparelho. Depois, basta clicar em Alerta e confirmar o registro. Após a confirmação, será gerado um número de protocolo que pode ser utilizado em eventuais consultas posteriores. A plataforma Celular Seguro também oferece uma ferramenta para consulta de aparelhos usados antes da compra e verificar se determinado aparelho tem registro de roubo, furto ou perda. Para realizar a consulta, basta informar o IMEI, número de identificação único do aparelho celular. O IMEI pode ser consultado nas configurações do aparelho. Priscila Machado, para a Voz do Brasil.
17: Golpistas estão utilizando a logomarca do governo federal para oferecer supostas renegociações.
1: A orientação é não clicar em e-mails, mensagens e links na internet, inclusive em redes sociais.
6: O Ministério da Fazenda alerta para golpes aplicados contra pessoas que procuram renegociar dívidas. Os golpistas utilizam anúncios falsos, e-mails, mensagens e links na internet, inclusive em redes sociais, e usam indevidamente nomes e logomarcas do governo federal para conferir aparência de legitimidade às ofertas. A orientação é ficar atento. A renegociação de dívidas é feita diretamente com as instituições bancárias. O governo não envia links, mensagens digitais ou SMS oferecendo esse tipo de serviço e não mantém sites específicos para renegociação. Por isso, não forneça dados pessoais ou bancários e não faça pagamentos a partir de links recebidos por mensagens ou anúncios. Informações e orientações sobre renegociação de dívidas estão disponíveis no portal oficial do Ministério da Fazenda, no endereço gov.br/fazenda. Em caso de dúvida, procure diretamente a instituição financeira responsável pela dívida e utilize somente canais oficiais. Lucília Araújo, para a Voz do Brasil.
17: Uma aeronave com sensores de alta precisão está sobrevoando Amazônia, Cerrado e Pantanal para medir os gases que causam o efeito estufa.
1: O trabalho é uma parceria entre Brasil e Alemanha.
18: A aeronave, equipada com instrumentos científicos, está fazendo voos no espaço aéreo brasileiro desde o mês passado. O objetivo é medir fluxos e concentrações atmosféricas de dióxido de carbono e metano, dois dos principais gases causadores do efeito estufa. Os voos se concentram na Amazônia, no Pantanal e em parte do Cerrado. O modelo do avião é capaz de voar em uma ampla faixa de altitude, desde 850 metros até 15 mil metros. O pesquisador do Instituto de Física da Universidade de São Paulo, Paulo Artacho, dá os detalhes.
19: O objetivo principal dessa pesquisa é entender melhor as emissões e o processamento atmosférico de um gás de efeito estufa, que é muito importante, que é o metano. Então, o metano é o segundo gás em importância, em relevância, do ponto de vista de gases de efeito estufa, logo depois do dióxido de carbono. E a Amazônia e o Pantanal, em particular, todas as áreas alagadas, são fortes emissores de metano.
18: Cerca de 120 pesquisadores de instituições de pesquisa da Alemanha e do Brasil trabalham na coleta de dados. A coordenação é do Instituto Nacional de Pesquisas Espaciais, o INPE, e do Centro Espacial Alemão. Segundo o coordenador da pesquisa, Dirceu Luiz Erdes, os dados vão complementar informações de outros sistemas de observação, validar medições por satélite e aprimorar modelos climáticos.
20: Todos os modelos de IPCC, modelos de clima e tempo, utilizam dados de CO2 e metano. Então, o principal objetivo desse trabalho é validar esses modelos, corrigir o que tiver que corrigir e melhorar as projeções futuras. E também validar os dados satélites. Tem vários satélites hoje, tanto europeus como americanos, japoneses e chineses, que cruzam o nosso território. E eles têm um valor de coleta desses dados. E a ideia desse projeto é coletar os dados in situ, na região, e validar tanto o satélite como os modelos de previsão.
18: A campanha científica deve se estender até meados de setembro. Até lá, serão realizados cerca de 15 voos, tanto durante o dia quanto à noite. Reportagem Luciana Colares de Holanda.
0: O modelo brasileiro de alimentação escolar, que une os produtos da agricultura familiar às merendas servidas aos estudantes, foi apresentado a uma delegação da Etiópia.
21: Antes de chegar ao prato dos estudantes, a merenda escolar percorre um caminho que começa muito antes da cozinha da escola. É um modelo que une alimentação saudável, agricultura familiar e políticas públicas. Uma experiência brasileira que desperta o interesse de outros países, como a Etiópia. Como lembrou a coordenadora-geral do Programa Nacional de Alimentação Escolar, Karine Santos.
22: O Brasil coopera com muitos países. Faz parte da programação dessa missão de receber a delegação da Etiópia, demonstrar como isso é levado a efeito até que esse alimento chegue de fato no prato dos nossos estudantes.
21: A visita integra a parceria de cooperação entre Brasil e Etiópia voltada ao intercâmbio de experiências sobre alimentação escolar. Analista de projetos da Agência Brasileira de Cooperação, Paola Barbieri, falou como funciona essa cooperação entre os dois países.
22: O Programa de Alimentação Escolar Brasileiro já tem 70 anos, né, de existência e, assim, pelas inovações que o programa traz, os países, eles têm muito interesse em conhecer como ele é organizado, né, como ele é operado.
21: Numa escola do Distrito Federal, a delegação da Etiópia pôde acompanhar o resultado desse trabalho na prática. Parte dos alimentos servidos nas escolas públicas vem diretamente da agricultura familiar. A produção passa pelas cooperativas e segue para as unidades de ensino, como garante o presidente da cooperativa, Anaildo Porfírio da Silva.
23: A nossa cooperativa associação hoje atende 72 escolas, então isso ajuda demais o agricultor.
21: O agricultor familiar José Ailton Alves diz que sente satisfação por ter o seu trabalho reconhecido internacionalmente.
24: A gente se sente honrado e gratificado, porque a gente está vendo que o nosso trabalho está sendo visto.
21: Os alimentos produzidos por agricultores familiares, como José Ailton, chegam a milhões de estudantes, como Otaviana Esteves de Deus, de 11 anos.
25: Muito legal essa hora que a gente reúne todo mundo aqui na mesa para comer, conversar, um alimento saudável também, muito delicioso.
21: A merendeira Dilma Costa conta que o sucesso é garantido.
26: Hoje é estrogonofe, hoje vai ser uma loucura, eles vão comer assim, sempre repetem, né?
21: A cooperação Brasil-Etiópia é coordenada pela Agência Brasileira de Cooperação, pelo Fundo Nacional de Desenvolvimento da Educação e conta com o suporte de agências das Nações Unidas. Reportagem Cleide Lopes.
1: E essas foram as notícias do governo federal.
0: Fique agora com as notícias do Poder Judiciário e do Congresso Nacional. Uma boa noite.
1: Boa noite para você e até amanhã.
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29: Centro de Estudos Constitucionais do Supremo Tribunal Federal prorroga prazo de inscrições para audiência acadêmica em Belém, no Pará.
30: Relatório do CNJ aponta que medidas protetivas chegam rápido, mas não bastam contra feminicídios.
29: STJ mantém condenação de suposto membro do PCC a mais de 87 anos de prisão.
30: Boa noite, eu sou Arthur Filho.
29: E eu sou Walter Lima.
30: O Centro de Estudos Constitucionais do Supremo Tribunal Federal prorrogou para 16 de agosto o prazo de inscrições para participação na terceira audiência acadêmica regional do projeto O Ensino do Direito Constitucional no Século XXI, Panorama e Perspectivas.
2: O evento será realizado no próximo dia 28 no Instituto de Ciências Jurídicas da Universidade Federal do Pará.
30: As instituições interessadas em fazer exposição oral devem realizar a inscrição por meio de formulário com envio de resumo escrito até 4 mil caracteres.
2: As manifestações devem ter caráter constitucional e poderão abordar um ou mais dos eixos temáticos definidos pelo Centro de Estudos Constitucionais do Supremo Tribunal Federal.
30: Pesquisa apresentada pelo Conselho Nacional de Justiça revela que o sistema de justiça tem concedido com rapidez medidas protetivas de urgência.
2: Mas os dados revelam que ainda é um desafio combater o feminicídio. Fernanda Porto.
3: 53% das medidas protetivas de urgência são concedidas no mesmo dia em que a mulher faz a solicitação. Mas a ação ainda não é suficiente para evitar casos de feminicídios, já que em 57,6% dos casos, as vítimas tinham medidas protetivas vigentes. Os dados são da pesquisa Feminicídio e Medidas Protetivas de Urgência, publicada pelo Conselho Nacional de Justiça. O levantamento foi feito com base em mais de 10 mil inquéritos iniciados e ações penais de primeiro grau ajuizadas entre os anos de 2024 e 2025. Do grupo analisado, 3.449 vítimas, ou seja, duas a cada três mulheres, não tinham medida contra o réu. Já outras 1.669 tinham medida protetiva, o que corresponde a uma a cada três vítimas.
30: Superior Tribunal de Justiça mantém condenação de mais de 87 anos de prisão a suposto integrante do PCC.
2: A decisão é da desembargadora convocada Nilsone de Freitas. Repórter Fátima Uchoa.
4: O réu foi condenado por participação em organização criminosa armada, 5 homicídios qualificados e ocultação de cadáver. Entre as vítimas está uma escrivã da Polícia Civil de São Paulo. Segundo o Ministério Público, o réu é integrante do primeiro comando da capital, o PCC. A defesa pretendia anular a condenação pelo Tribunal do Júri e obter novo julgamento, mas o Tribunal de Justiça de São Paulo negou a apelação, sob o fundamento de que a decisão dos jurados tinha amparo em provas. No STJ, ao analisar o pedido, Nilsone de Freitas destacou que o habeas corpus serve para proteger o direito de locomoção diante de ilegalidade ou abuso de poder, não sendo cabível para rediscutir condenações quando não há flagrante ilegalidade.
30: Justiça Federal suspende reintegração de posse em área disputada por assentados e indígenas pataxós na Bahia.
2: Com a decisão, a ordem de reintegração de posse em favor do INCRA fica sem efeito até um novo julgamento, que só deve ocorrer após produção de prova técnica. Sabrine Menezes.
5: No recurso, o MPF sustentou que os direitos territoriais dos povos indígenas são originários e reconhecidos pela Constituição Federal. Com a decisão, o processo de reintegração de posse do lote 77A, localizado no projeto Assentamento Cumuru-Xatiba, em Prado, na Bahia, deve passar por uma nova perícia para verificar se a área faz parte da terra indígena Comexatibá, do povo pataxó. Em caso de confirmação, os assentados têm direito à indenização e à eventual realocação para outro projeto de reforma agrária.
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30: A você, uma boa noite.
2: E até amanhã.
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8: Eu sou Paula Groba.
9: E eu sou Humberto Pinheiro.
8: E estes são os destaques de hoje do Jornal do Senado, que começa agora.
6: Vai à sanção Programa de Incentivos à Produção Nacional de Fertilizantes.
10: Avança projeto que define implementação do novo piso salarial nacional para médicos e cirurgiões dentistas.
6: Estatuto do Aprendiz segue para plenário com urgência.
10: Boa noite.
11: Boa noite.
10: Apesar de ser uma das maiores potências mundiais de produção de alimentos, o Brasil ainda depende fortemente de fertilizantes importados para manter a produção agrícola.
6: Para reduzir essa dependência, o Senado aprovou hoje e encaminhou para a sanção presidencial o projeto que cria um programa de incentivo à produção nacional de fertilizantes. A proposta busca aumentar a oferta do insumo produzido no país, reduzir os custos para o agronegócio e, com isso, ajudar a baratear a produção de alimentos. A reportagem é de Alexandre Campos.
12: A principal mudança feita pelos deputados federais aprovada pelos senadores é a autorização para o repasse de recursos do orçamento ao BNDES para abrir linha de crédito para investimentos na produção de fertilizantes e matérias-primas, remineralizadores, bioinsumos e biofertilizantes. O dinheiro poderá financiar plantas industriais, atividades de pesquisa e infraestrutura de integração de polos logísticos. Relatora do projeto, a senadora Tereza Cristina, do PP de Mato Grosso do Sul, lembrou que, apesar de ser uma potência agrícola, o Brasil continua dependente da importação de fertilizantes.
13: Em 50 anos, nós revolucionamos a agricultura e a produção brasileira. E hoje, este ano, a gente deve passar os Estados Unidos como maiores exportadores de grãos do mundo. E nós vamos fazer essa façanha com terras pobres, presidente, que precisam de fertilizantes. Então é uma loucura a gente não ter até hoje um Profert da vida.
12: O texto aprovado, que segue para a sanção presidencial, confere ao Conselho Nacional de Fertilizantes e Nutrição de Plantas a atribuição de avaliar a cada 2 anos a efetividade do programa e definir a mistura mínima obrigatória de fertilizantes nacionais aos comercializados em território brasileiro.
10: E a Comissão de Orçamento aprovou a abertura de créditos extraordinários à União para socorrer vítimas de desastres naturais e para agências reguladoras.
6: Relatora da proposta, a senadora Tereza Cristina defendeu que o instrumento da abertura de crédito seja evitado com mais planejamento. Repórter Raíssa Abreu.
14: A medida provisória aprovada destina 305 milhões de reais ao socorro de vítimas de desastres naturais, como secas e enchentes, em diversos pontos do país. A relatora, senadora Tereza Cristina, do PP de Mato Grosso do Sul, votou pela aprovação da medida, mas reforçou que o crédito extraordinário só deve ser usado em casos excepcionais.
15: Um país que, estação após estação, precisa correr para socorrer aquilo que poderia ter prevenido, não enfrenta um problema de imprevisibilidade, enfrenta um problema de planejamento.
14: A comissão também aprovou um projeto de abertura de crédito de 24 milhões de reais para reforçar o orçamento das agências reguladoras.
10: Médicos e cirurgiões dentistas podem ter piso salarial de mais de R$13 mil para 20 horas semanais, mas a implementação será gradual ao longo de 3 anos.
6: Foi o que aprovou nesta terça-feira a Comissão de Assuntos Econômicos. Pelo texto aprovado, o piso será implementado em 3 etapas. As informações com a repórter Marcela Cunha.
16: O projeto estabelece piso salarial de R$ 13.662 para médicos e cirurgiões dentistas que trabalham 20 horas por semana. O novo valor de referência vale tanto para o setor público quanto para o privado e deverá ser reajustado anualmente. A proposta também aumenta para 50% o adicional pelo trabalho noturno e mantém nesse percentual a remuneração das horas extras. O texto já havia sido aprovado pela Comissão de Assuntos Econômicos e de Assuntos Sociais, mas recebeu recurso para votação pelo plenário. Foram apresentadas 4 emendas e, por isso, o projeto voltou à CAI. O relator, senador Nelsinho Trade, do PSD do Mato Grosso do Sul, aceitou apenas a emenda que prevê a implantação gradual do novo piso, 40% do valor no primeiro ano, 70% no segundo e 100% a partir do terceiro.
17: A transição confere tempo de adaptação aos empregadores, tanto do setor privado quanto do setor público, e mitiga eventuais impactos negativos sobre o mercado de trabalho.
16: O O projeto segue para análise da Comissão de Assuntos Sociais e depois para votação no plenário do Senado. O Senado pode analisar propostas que reduzem o número de dias letivos nos calendários escolares.
6: As ideias foram apresentadas por cidadãos e serão analisadas pela Comissão de Direitos Humanos e Legislação Participativa. Se aprovadas, poderão ser transformadas em projetos de lei. Repórter Herman Kulitz.
0: As iniciativas foram apresentadas por cidadãos pelo portal E-Cidadania. Como receberam mais de 20 mil apoios, se tornaram sugestões legislativas. Agora, a Comissão de Direitos Humanos e Legislação Participativa vai decidir se elas serão transformadas em projeto de lei. André Camargo, autor de uma das propostas, explicou que antigamente o calendário escolar era de 180 dias e não vê prejuízo no retorno a essa quantidade.
11: As 800 horas vão permanecer, né? A carga horária de trabalho vai se manter. O que vai diminuir é a quantidade de dias letivos, para a gente poder se organizar.

0: pela Comissão de Assuntos Sociais, sem modificações, seguiu com pedido de urgência para votação no plenário do Senado. Repórter Marcela Diniz.
1: O contrato terá duração de 2 anos, podendo ser prorrogado por mais um, e a jornada poderá chegar a 8 horas diárias para quem já concluiu a educação básica. A proposta garante direitos como vale-transporte, férias no mesmo período do recesso escolar para menores de 18 anos e estabilidade para gestantes. O texto mantém a obrigatoriedade de contratação de aprendizes por empresas de médio e grande porte nos mesmos percentuais de hoje, mínimo de 5% e máximo de 15%, de acordo com o número de trabalhadores. Micro e pequenos negócios continuarão com contratação facultativa. Para quem não cumprir a cota, o texto prevê multa de R$3.000 por aprendiz não contratado. Em caso de reincidência ou embaraço à fiscalização, o valor dobra. O texto aprovado pelos senadores é o mesmo que veio da Câmara. 5 emendas de plenário foram rejeitadas na Comissão de Assuntos Sociais, entre elas, a que transferia para negociação coletiva regras sobre aprendizagem. O senador Flávio Arnes, do PSB paranaense, lembrou que já existe decisão do STF proibindo esse tipo de acordo quando o que está em questão são direitos de adolescentes.
2: Não se pode discutir mais vagas ou menos vagas. E já existe o tema 1046, que afastou expressamente das políticas de inclusão de aprendizes à negociação coletiva. A empresa pode alocar aprendizes em outros tomadores de serviço, públicos ou privados. Então, várias alternativas foram criadas para se ultrapassar o problema de, eventualmente, uma empresa não poder contratar.
1: A aprovação no Senado é o último passo da análise da proposta no Congresso, mas para virar lei, ela ainda precisa ser sancionada pelo presidente da República.
3: E o senador Paulo Paim, do PT do Rio Grande do Sul, reafirmou o apoio à redução da jornada para 40 horas semanais, sem redução de salário. Segundo ele, mais de 80% dos brasileiros apoiam o fim da escala 6x1.
0: Paim também citou estudos que apontam a possibilidade de criação de 4,5 milhões de novos empregos com a medida. Ao destacar que a proposta já recebeu o aval dos deputados, o senador defendeu que a PEC seja colocada em votação no Senado.
4: Não estamos diante de uma pauta de esquerda ou de direita, de centro ou do governo ou da oposição. Estamos diante de uma pauta dos brasileiros, das famílias brasileiras.
0: Edição de Paula Groba e trabalhos técnicos de Eliseu Caires. O Jornal do Senado fica por aqui. Acompanhe agora as notícias da Câmara dos Deputados. Boa noite.
3: Boa noite e até amanhã.
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6: Comissões declaram nulo casamento de menores de 16 anos de idade.
7: Propostas aumentam o acesso da população às canetas emagrecedoras.
6: Lei votada pelos parlamentares amplia o uso do FGTS por filantrópicas.
7: Boa noite. Uma nova lei mantém até 2030 a autorização para que instituições filantrópicas de saúde utilizem recursos do FGTS, a partir de projeto que passou pela análise dos deputados. Quem explica é a repórter Maria Neves.
8: Já está em vigor a lei que prorroga até 2030 o prazo para que hospitais filantrópicos utilizem recursos do Fundo de Garantia do Tempo de Serviço, o FGTS. Entre 2019 e 2022, a legislação permitia a essas instituições de saúde sem fins lucrativos aplicarem verbas do FGTS, mas a autorização não foi prorrogada. A norma sancionada agora foi apresentada pelo deputado Paulo Pimenta, do PT do Rio Grande do Sul, ainda este ano. O parlamentar apenas recuperou o texto de uma medida provisória do Executivo que perdeu a validade porque não foi votada pelo Congresso. Ao defender a aprovação do então projeto de lei no plenário da Câmara, o deputado Pompeu de Matos, do PDT do Rio Grande do Sul, ressaltou que a proposta vai beneficiar especialmente as Santas Casas.
9: É uma retomada de uma possibilidade que tinham as Santas Casas de se socorrer do Fundo de Garantia por Tempo de Serviço para suprir as dívidas que têm de financiamento. Segundo consta, a própria Santa Casas já declararam que há uma dívida em torno de 10 bilhões e existe recurso no Fundo de Garantia destas Santas Casas

0: que pode ser lançado mão.
1: O governo estima que a utilização de verbas do FGTS pode reduzir os encargos financeiros das entidades filantrópicas de patamares próximos a 18% ao ano para cerca de 12% ao ano. Para serem consideradas filantrópicas, as instituições devem destinar pelo menos 60% dos atendimentos ao Sistema Único de Saúde, de forma gratuita para a população. Os empréstimos com recursos do Fundo de Garantia vão beneficiar também instituições sem fins lucrativos que atuem no campo para auxiliar pessoas com deficiência e que participem de forma complementar do SUS. Na Câmara, o texto foi aprovado em 7 de julho e, logo em seguida, no dia 15 do mesmo mês, os senadores também acolheram o projeto. Da Rádio Câmara de Brasília, Maria Neves.
2: Projeto de Ribamar Silva, do Podemos de São Paulo, atualiza as regras de rotulagem de alimentos. A proposta prevê informações nutricionais mais claras e acessíveis para orientar os consumidores na escolha de produtos.
3: De acordo com o texto de Ribamar Silva, a regulamentação deve estabelecer critérios para destacar o teor de açúcares, sódios, gorduras e outros componentes de interesse para a saúde. O projeto também prevê recursos de acessibilidade, como o sistema Braille e ferramentas digitais para pessoas com deficiência.
2: Saúde. Projetos em discussão na Câmara querem aumentar acesso da população às chamadas canetas emagrecedoras. A repórter Mônica Tati tem os detalhes.
4: 60% dos brasileiros estão obesos ou acima do peso, segundo dados divulgados pelo Ministério da Saúde. Dessas pessoas, um quarto já é considerada obesa. A obesidade geralmente acarreta doenças crônicas, como hipertensão, diabetes e problemas cardiovasculares. São necessárias várias medidas para evitar a condição, como boa alimentação e a prática de exercícios físicos. Mas o uso de substâncias presentes nas chamadas canetas emagrecedoras tem se mostrado eficaz para reduzir o peso corporal e ajudar no controle da obesidade. Para tentar controlar os danos, deputados apresentaram projetos para aumentar o acesso da população a esse tipo de tratamento. O deputado Mário Eringer, do PDT de Minas Gerais, apresentou o projeto de lei que declara de interesse público os medicamentos Monjaro e Zepbound, que utilizam como princípio ativo a tirzepatida. A medida permite que o governo utilize o mecanismo de licença compulsória da propriedade industrial, popularmente conhecido como quebra de patente.
5: A quebra da patente propicia que outras empresas, aumenta a concorrência, possam fabricar esse medicamento, a tirzepatida, e atingir o maior número de pessoas, que haverá com certeza uma redução do preço. Hoje, o preço do Monjaro e do Zepbound é muito caro, impossibilita qualquer pessoa de classe média alta até, de usar esse medicamento, porque o preço é muito alto. E os benefícios são tão grandes que isso é vantagem para a saúde pública de uma maneira geral.
4: Já o deputado Damião Feliciano, do União da Paraíba, apresentou o projeto que exige a oferta de liraglutida, que tem o nome comercial de Saxenda, e a semaglutida, conhecida por Wegov ou Ozempic, pelo SUS, o Sistema Único de Saúde. Segundo Damião Feliciano, esses dois medicamentos são reconhecidos mundialmente como eficazes no tratamento da obesidade, mas o preço é uma barreira para a população mais carente. Segundo a Anvisa, a liraglutida auxilia no controle crônico de peso em associação a uma dieta baixa em calorias e ao aumento de exercícios físicos. A semaglutida, por sua vez, é mais uma opção para o tratamento do diabetes mellitus tipo 2. Os projetos que pretendem facilitar o acesso da população às canetas emagrecedoras estão em diferentes fases de apreciação na Câmara dos Deputados. Da Rádio Câmara de Brasília, Mônica Tati.
2: Trabalho.
3: Sidney Leite, do PSD do Amazonas, pondera que o texto da PEC do fim da escala 6x1 deve contemplar os interesses tanto dos empresários quanto dos trabalhadores. Ele afirma que a redução da jornada vai garantir mais tempo de convivência familiar para os brasileiros.
6: É importante que se compreenda que nós temos um segmento para quem empreende nesse país, o comércio e os serviços. Há necessidade que nesse relatório que nós vamos aprovar, contemple esses setores, que são setores que muitas vezes não conseguem manter o trabalhador na formalidade, tendo em vista os altos custos dos encargos sociais. Mas isso não deve ser fator para que aqui no Parlamento nós possamos avançar e dar fim a essa escala e que homens e mulheres possam ter o direito de conviver com a família, direito ao lazer, direito ao estudo e, com isso, ter uma qualidade de vida melhor.
2: Sidney Leite lembra que a escala 5x2 já existe em áreas como o serviço público, o setor financeiro e parte da indústria. O parlamentar acredita que o fim da escala 6x1 vai contribuir para a redução do adoecimento dos trabalhadores e para o aumento da produtividade no ambiente profissional.
7: Economia.
3: Luiz Erondino, do PSOL de São Paulo, é uma das autoras do projeto que cria o Sistema Nacional de Transparência e Monitoramento de Preços de Combustíveis. A proposta prevê um portal público para consulta em tempo real dos preços praticados em postos de todo o país.
2: Luiz Erondino sugere que distribuidoras e revendedores informem a ANP dados sobre preços, custos e volumes comercializados. Ela acrescenta que o texto estabelece mecanismos para identificar variações abusivas de preços, além de estabelecer sanções administrativas.
7: Ciência e tecnologia.
3: Lucas Ramos, USB de Pernambuco, propõe discutir a criação da CID Digital, uma contribuição sobre as receitas obtidas por plataformas digitais com a prestação ou intermediação de serviços. A medida busca estabelecer uma nova forma de tributação para o setor.
2: Lucas Ramos destaca que a proposta divide opiniões e que, por isso, precisa ser debatida. Enquanto os defensores apontam a necessidade de ampliar a tributação, empresas afirmam que já recolhem diferentes impostos e alertam para o risco de aumento de custos e repasse ao consumidor.
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7: Direitos Humanos.
3: A Câmara aprovou o projeto que declara nulo o casamento de menores de 16 anos de idade. A repórter Paula Bittar acompanhou a votação.
9: A Comissão de Constituição e Justiça da Câmara aprovou uma proposta que declara a nulidade em qualquer caso do casamento de pessoas que não atingiram 16 anos de idade, a chamada idade núbil. O texto aprovado exclui artigos do Código Civil que prevêem a possibilidade de casamento antes da idade núbil, como em caso de gravidez, ou estabelecem regras e prazos para confirmação ou anulação desses casamentos. A relatora na CCJ, a deputada Ana Paula Lima, do PT de Santa Catarina, apresentou um parecer favorável a esse projeto da deputada Laura Carneiro, do PSD do Rio de Janeiro, mas rejeitou um outro do deputado Dr. Fernando Máximo, do PL de Rondônia, que pretendia facilitar o casamento de quem atingiu 16 anos com a assinatura de um dos pais ou responsáveis. Atualmente, a lei exige a assinatura de ambos os pais ou representantes legais nesses casos. Ana Paula Lima também destacou que a vedação do casamento de menores de 16 anos encontra respaldo constitucional na proteção à infância e à juventude.
10: A aprovação do meu parecer pela Comissão de Constituição e Justiça torna nulo o casamento antes dos 16 anos. Não é só um detalhe jurídico, é a Câmara Federal dizendo com todas as letras que esse tipo de casamento nunca deveria ter existido. Uma criança e adolescente ser empurrada para dentro de um casamento significa abandono escolar, gravidez precoce e muitas vezes violência escondida dentro de casa. Fecharmos as brechas que ainda restam na nossa legislação é proteger meninas que sozinhas não teriam como se defender.
9: A proposta que declara a nulidade em qualquer caso do casamento de pessoas que não atingiram 16 anos de idade já pode seguir para análise do Senado, a menos que haja recurso para votação antes pelo plenário da Câmara. Da Rádio Câmara, de Brasília, Paula Bittar.
7: Transportes.
2: Júlio Lopes, do PP do Rio de Janeiro, apoia projeto que estabelece o transporte público gratuito como direito universal no país. Na opinião do parlamentar, a tarifa zero estimula o comércio e já é uma realidade bem-sucedida em diversas cidades.
11: Essa é uma ideia disruptiva, uma ideia nova, uma ideia importante, porque muitos países do mundo já estão começando essas experiências, assim como no Brasil. Nós já temos várias cidades no Brasil, mais de 14 cidades brasileiras, onde o transporte é gratuito e gera um movimento enorme na economia, porque você usa o transporte não só para ir trabalhar, mas também para se divertir, para ir cuidar da sua saúde, para cuidar da vida médica, clínica dos seus filhos também. Enfim, o transporte gratuito gera um movimento enorme na economia.
3: Júlio Lopes reconhece os desafios para garantir o financiamento da medida, mas acredita que a criação de fontes permanentes de recursos e o uso de matrizes energéticas mais baratas, como o gás natural, podem garantir a mobilidade gratuita sem distinção de segmentos da população.
2: Proposta de Chico Alencar, do PSOL do Rio de Janeiro, prevê passe livre em todos os transportes públicos do país para pessoas com deficiência e doenças crônicas. A ideia, segundo o deputado, é garantir mobilidade e ampliar o acesso a um direito básico.
3: Chico Alencar lembra que pessoas com deficiência e doenças crônicas enfrentam limitações específicas e que, por isso, precisam de tratamento diferenciado no acesso ao transporte. Ele acrescenta ainda que é dever do poder público atender ao interesse coletivo e garantir a inclusão.
12: Então, esse passe livre em todos os transportes coletivos para o portador de doença crônica e, ou de deficiência é, na verdade, o cumprimento de um direito que a gente quer ver assegurado. É bom lembrar que os serviços de transporte público são uma concessão do poder público e as empresas concessionárias têm que se submeter a legislação mais geral, que é, por definição, voltada para o bem comum.
7: Desenvolvimento regional.
2: Dorinaldo Malafaia, do PDT do Amapá, é relator de projeto que concede a Macapá o título de capital nacional do meio do mundo. A proposta destaca que a cidade é a única capital brasileira cortada pela linha do Equador, onde o equinócio pode ser observado duas vezes ao ano, em março e setembro.
3: Dorinaldo Malafaia deu parecer favorável à iniciativa, ressaltando a importância do reconhecimento para a identidade local. Ele aponta que a homenagem pode fortalecer o turismo de Macapá por valorizar atrações ligadas à linha do Equador, como o Parque Meio do Mundo.
2: Projeto de Márcio Neiser, do Solidariedade, transforma o festejo do Santuário Diocesano Nossa Senhora do Coco da Aparecida, em Loreto, no Maranhão, em manifestação da cultura nacional. A celebração é realizada anualmente entre os dias 6 e 15 de agosto.
3: De acordo com Márcio Neiser, o festejo reúne milhares de romeiros de diferentes regiões do país e representa uma tradição centenária da população maranhense. Na visão do deputado, a proposta valoriza o patrimônio e incentiva o turismo e o desenvolvimento local.
7: Comissões.
2: Rui Carneiro, do Podemos da Paraíba, apresentou projeto que institui a Política Nacional de Integridade Pública e Governança Preventiva. O deputado explica que a proposta fortalece os mecanismos de prevenção de irregularidades, transparência e eficiência na administração pública.
3: Entre as medidas previstas no projeto de Rui Carneiro estão a obrigatoriedade de programas de integridade nos órgãos públicos, com códigos de ética, canais de denúncia e capacitação de servidores. O texto também é órgão destinado a produzir inteligência, identificar riscos e apoiar os órgãos de controle.
7: Justiça.
2: Projeto de Beto Pereira, do Republicanos de Mato Grosso do Sul, define os critérios para caracterizar o notável saber jurídico exigido para a indicação de ministros dos tribunais superiores e desembargadores. Entre os parâmetros sugeridos estão atuação no magistério e produção científica.
3: Beto Pereira também defende que a titulação de doutor em direito e o recebimento de premiações na área jurídica sejam considerados para as nomeações. Na visão dele, a medida dá mais objetividade ao conceito previsto na Constituição e reduz interpretações subjetivas no processo de indicação.
7: Segurança pública.
2: Sancionadas pelo Poder Executivo, propostas discutidas na Câmara ampliam uma proteção às mulheres.
3: Deputadas apontam avanços com as novas leis do Pix Pensão e de divulgação do PIG 180, segundo ressalta o repórter José Carlos Oliveira.
13: Deputadas participaram da cerimônia de sanção das novas leis do Pix Pensão e de divulgação do PIG 180 e apontaram avanços no Pacto Nacional dos Três Poderes contra o Feminicídio. A lei que obriga o poder público a divulgar o telefone exclusivo de denúncia de violência contra a mulher em locais públicos e privados de grande circulação surgiu de proposta da deputada Laura Carneiro, do PSD do Rio de Janeiro. Relatora do texto na Câmara, a deputada Camila Cara, do PT do Mato Grosso do Sul, destacou esforços de fortalecimento do Ligue 180, criado em 2005.
14: O 180 tinha sofrido um completo desmonte. As mulheres ligavam e eram encaminhadas para qualquer lugar e eram muitas vezes revitimadas. Quando a deputada Laura faz esse projeto para que os estados divulguem o 180, é uma maneira da gente estar ampliando e garantindo que ele funcione.
13: Já a lei do chamado Pix Pensão altera o Código de Processo Civil para instituir a transferência automática de pensão alimentícia. O texto surgiu de proposta da deputada Tabata Amaral, do PSB de São Paulo, com a intenção de reverter o atual quadro de 650 mil processos judiciais por falta de pagamento de pensão alimentícia, muitos deles relativos a homens de classes média e alta.
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2: Tocantins cria a política nacional.
18: 9h59. 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
2: Termina agora o Jornal Câmara dos Deputados, produzido pela Rádio Câmara, com trabalhos técnicos de Everson Urani e apresentação de Márcio Aquiles Tardi e José Carlos Andrade. Uma ótima noite para você.
3: Boa noite, a Voz do Brasil volta amanhã.
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0: muito bem, diretos ouvintes, mediante um lindo acorde musical. Nós estamos iniciando mais um programa A Voz da Libertação. Programa A Voz da Libertação é um órgão oficial das igrejas pentecostal Deus é Amor. Igreja Pentecostal Deus e Amor tem a sede mundial na Avenida do Estado, número 4.658, Baixada do Glicério, centro de São Paulo. E aqui na Grande Cascavel está situada a Igreja Pentecostal Deus e Amor, na Rua Paraguai, 1302, Alto Alegre. Bem próximo do terminal rodoviário de Cascavel, sob a direção do pastor Paulo César. E quem vos cumprimenta nesta noite com a mais gloriosa paz do nosso Senhor Jesus Cristo é o cooperador Azevedo Corso. Fique conosco e Deus tem uma palavra aos vossos corações.
1: Neste momento, prepare o seu coração e preste bastante atenção numa palavra vinda do coração de Deus ao seu coração.
0: Palavra de Deus no Salmo de número 51. Davi confessa o seu pecado e suplica o perdão e roga a Deus que lhe renove um espírito reto. Tem misericórdia de mim, ó Deus, segundo a tua benignidade. Apaga as minhas transgressões, segundo a multidão das tuas misericórdias. Lava-me completamente da minha iniquidade e purifica-me do meu pecado, porque eu conheço as minhas transgressões, e o meu pecado está sempre diante de mim. Contra ti somente pequei, e fiz o que os olhos, a teus olhos parece mal, para que seja justificado quando falares, e puro quando julgares. Eis que em iniquidade fui formado, e em pecado me concebeu minha mãe. Eis que amas a verdade no íntimo, e oculto, me fazes conhecer a tua sabedoria. Purifica-me com hisopo e ficarei puro. Lava-me e ficarei mais alto que a neve.
1: Chegou o momento da oração. 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
0: Bendito e eterno Deus, graças eu te dou, meu Deus, que cuja presença me encontro nesta noite, ó Pai, e quantos, Senhor, que estão conosco ouvindo, Senhor, também, ó Pai, prostrados, Senhor, a teus pés, ó Pai, para te adorarmos, Senhor, na tua grandeza, na tua santidade, Senhor, nós te prostramos, ó Pai, todos juntos, ó Pai, para receber de ti as tuas misericórdias, Senhor. Alcança, Senhor, ó Pai, esses ouvintes, Senhor, que está conosco, Senhor, ó Pai, clamando pelas tuas misericórdias, Senhor. Nós não sabemos quais são as suas necessidades, ó Deus, mas o Senhor conhece uma a uma, Senhor. O Senhor conhece os problemas humanos, o Senhor conhece as dificuldades humanas, ó Pai. Olha, Senhor, ó Pai querido, este homem, esta mulher, ó Pai, que estão prostrados, ó Pai querido, para receber as tuas misericórdias, Senhor. Estão clamando, quem sabe, ó Pai, por uma cura, quem sabe por um milagre, Senhor, ó Pai, quem sabe que tem seus familiares ali internados nos hospitais, ó Pai querido, ó Deus, quem sabe até mesmo na ânsia da morte, Senhor, mas o Senhor que conhece todas as coisas, Senhor, ó Deus, em aumenta com as tuas misericórdias, para que o teu nome venha a ser exaltado e glorificado nessas vidas, Senhor. Opera, Senhor, o impossível, Senhor. Ó Deus amado, onde os recursos humanos, ó Pai, já se esvariram, Senhor, mas é o Senhor que dá a última palavra, Senhor. Usa de misericórdia aqueles que estão passando por grandes tribulações nas suas casas, nas suas famílias, Senhor. Quem sabe enfrentando os problemas de justiça. São tantos os problemas humanos, ó Pai, que nós não podemos citar um a um, ó Pai querido. Mas o Senhor conhece essas familiares, ó Pai, desse povo que está ouvindo, Senhor, esta noite, ó Pai querido, esta mensagem do alto céu, Senhor. E nós te entregamos todo em tuas mãos, Senhor, para que o Senhor resolva os problemas, as dificuldades da melhor forma possível, para que teu nome seja exaltado em todos, ó Pai. E nós te agradecemos para a glória do Pai, do Filho e do Espírito Santo de Deus. Música.

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Muito bem, Dileto Vinte, são precisamente 22 horas e 14 minutos e estamos felizes e alegres ouvindo esses lindos acordes musicais, mas eu quero avisar o Dileto Ouvinte a respeito dos nossos cultos na Igreja Pentecostal Deus e Amor aqui da cidade de Cascavel. Nas segundas-feiras nós temos um culto muito especial, que é um culto de ensinamento da Palavra de Deus. Nós temos um culto às 8, 9 horas da manhã e às 14 horas da tarde e às 19 horas da noite. E o culto de ensinamento, ele inicia-se às 19 horas com o pastor Paulo César, trazendo aquela palavra de ensinamento aos nossos corações, aquilo que nós necessitamos de aprender todos os dias na nossa vida. E ali Deus estará usando o pastor, trazendo os ensinamentos, os aconselhamentos da palavra de Deus em todas as segundas-feiras. E nas terças-feiras nós temos um culto maravilhoso, como tivemos hoje, um culto das mulheres de fé, um culto especial à noite, as mulheres de fé. Mas tem cultos também nas terças-feiras, às 9 horas da manhã e às 14 horas da tarde. E às 19 é um culto, então, especial das mulheres de fé, onde está ali as mulheres trazendo a mensagem de Deus. Mas não quer dizer que você é um homem, ou um jovem, ou qualquer... pode estar juntamente conosco nesses cultos maravilhosos que as mulheres de fé, elas têm a administração dos cultos nas terças-feiras, mas porém você pode vir cultuar também conosco. E nas quartas-feiras é um culto especial, é vitória em tempo de crises. Em tempo de crises é o momento mais especial de nós adquirirmos as bênçãos de Deus, porque é um momento especial onde nós fizemos uma entrega maior perante ao Senhor, porque muitas vezes nós estamos em grandes dificuldades, é aí quando nós se dispormos mais na presença do Senhor, o Senhor tem prazer de nos abençoar. Então, é um culto especial, vitória em tempo de crise com o presbítero Adriano. Estará administrando os cultos das quartas-feiras. Ali também, muitas vezes, tem outros pregadores, não somente ele, mas sempre tem um servo de Deus ali orando em favor de todos aqueles que ali se comparecerem. E na quinta-feira é um culto especial, a qual nós acabamos de ouvir a respeito do projeto da Última Hora. É um culto especial de evangelização da Última Hora, onde ali está o servo de Deus, o irmão Admir, que está diante desse trabalho, trazendo ali uma mensagem de Deus e trazendo conselhamento também a respeito do projeto, onde há ali um incentivo para evangelismo, para onde os irmãos vão ali se dispor em visita aos presídios, em fazer culto em praças públicas e assim por diante. É um culto especial, então, voltado a este projeto de evangelização da Última Hora. E nas sextas-feiras é um culto muito especial. Você, Dileto Ouvinte, presta bem atenção que nas sextas-feiras é um culto muito importante. Às 8 horas da manhã, culto também. E nas 14 horas também tem culto com o pastor Paulo César. E à noite também, às 19 horas, dar sinal o início de um culto a favor, em prol, para que nós, ali nas sextas-feiras, como é um culto especial, voltado à guerra contra as obras malignas, contra o mal. Então, aonde toda a igreja está em prontidão, com jejum e oração, para que o Senhor venha operar sinais e maravilhas nestas sextas-feiras, com a presença do pastor Paulo César. Não fique de fora, você que tem pessoas que têm problemas na sua casa, na sua família, que você tentou alguns recursos e ainda não conseguiu ter êxito. Leve essas pessoas para a igreja,
que ali está situada na Rua Paraguai, 1302, aonde Deus tem ali, está de prontidão com seus braços abertos para libertar as pessoas de todo mal, de vícios, problemas familiares. São tantos os problemas na vida do ser humano que a gente não, muitas vezes não tem como falar neste momento, mas você que tem problemas, problemas com pessoas drogadas, com pessoas alcoólatras, vem ali na igreja. Deus tem uma libertação especial para você. É nesta sexta-feira, todas as sextas-feiras, aliás, não é só nesta, mas é toda sexta-feira, é guerra contra o mal, para a libertação das pessoas. E o Senhor fala na sua palavra, se o Senhor o libertar, verdadeiramente serão livres. Então o Senhor tem prazer de fazer uma transformação nas vidas. Tem muitas pessoas que se entregam nas drogas, nas bebedeiras, né? E quando tem um socorro bem presente, e a pessoa muitas vezes passa percebido. E nós estamos ali nessas sextas-feiras em prol dessa libertação dessas pessoas, onde o Senhor tem transformado muitas almas. E no sábado é um culto muito especial da mocidade. Ali é a expansão jovem da mocidade forte e valente da Igreja Pentecostal Deus e Amor. Ali estão com seus cultos todos os sábados. Ali, como elas estão ali recebendo a juventude, você que é jovem e não sabe muitas vezes aonde ir num sábado à noite, venha na igreja. Você vai ver como Deus tem uma palavra maravilhosa, Deus tem uma transformação para a sua vida. Muitas vezes você tem um projeto ali que ainda não saiu do seu papel. Você almeja alguma coisa, adquirir, fazer um curso, ou já teve uma reprovação, mas vem ali, se ajunte com a mocidade forte e valente, e você vai ver que Deus vai operar sinais e maravilhas a teu favor. É todos os sábados, é um culto especial da mocidade forte e valente da Igreja Pentecostal Deus e Amor. E no domingo é um culto especial a respeito da família. É um culto que Deus se agrada muito na família, que são os cultos que desde o princípio da fundação do mundo, os primeiros cultos foram realizados nas famílias. E não é diferente nos dias de hoje, que as famílias necessitam de se achegar mais a Deus. Muitas vezes há discórdia nas casas, entre homem e mulher, e marido e esposo, e não se acertam muitas vezes, mas por quê? Porque faltam ali muitas vezes deixar Deus operar. Então é um culto muito voltado à família, onde que Deus tem muito transformado lares que estavam em discórdia, hoje tem paz, harmonia, porque Deus tem o prazer de abençoar as famílias, porque o Senhor está ali todos os domingos, de braços abertos, aguardando você e a sua família.

0: Por natureza, o homem é esquecido. Esquece de fatos, datas, pessoas e compromissos. Por outro lado, a tendência humana é para não esquecer certos fatos que ocorrem na vida, principalmente quando se trata de perdoar ou pedir perdão. Vemos e ouvimos muitas pessoas afirmarem: eu perdoo, mas não esqueço. Perdoo, mas não quero mais amizade com ele ou com ela. Isto não é perdão. O perdão que a Bíblia ensina é cheio de amor e misericórdia. E normalmente, se perdoando, se esquece, se sepulta no passado. E isso é possível se a pessoa experimentar o perdão divino, tornando-se revertida do grande amor de Deus. Deus, Ele é onisciente, é onipresente, é onipotente, mas sem dúvida alguma, Ele esquece dos nossos pecados. Pois eu mesmo, Senhor de Israel, apago as tuas transgressões por amor de mim, dos teus pecados, e não me lembro mais. O Senhor Deus lança os teus pecados perdoados para trás de suas costas e joga nas profundezas dos mares. Caro amigo ouvinte, o sangue de Jesus Cristo nos purifica de todo o pecado. Através do seu sangue, que temos a comunhão uns com os outros, e o sangue do Cordeiro de Deus, o Filho de Deus, nos purifica de todo o pecado. Isso se conhecemos a Jesus Cristo e sabemos que Ele é o Senhor. Mantemos a comunhão uns com os outros, e o sangue do Cordeiro nos purifica e nos lava e nos limpa de toda iniquidade. Amigo ouvinte, pare, pense, confesse os seus pecados e a partir de hoje, tu serás uma nova criatura em Cristo, Jesus, o Filho de Deus. Aprenda a perdoar e será perdoado, pois quem conhece a Deus sabe perdoar. Esta é mais uma mensagem da Igreja Deus e Amor, levando você ao caminho do Senhor.
1: Muito bem, dileto ouvinte, ouvimos lindos acordes musicais. 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íntimo, no nosso entendimento, para que a nossa alma venha ali sorrir quando ouve um hino que é inspirado por Deus. 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Muito bem, dileto ouvinte, vamos ouvir então o que Deus ainda faz dentro das nossas igrejas Pentecostal Deus e Amor. Não fique só no ouvir o que acontece nas igrejas, mas nós te convidamos para você vir pessoalmente e ver com seus próprios olhos o que Deus faz na Igreja Pentecostal Deus e Amor. Nós vamos ouvir agora uns lindos testemunhos para que a nossa fé seja enaltecida, que nós possamos crer mais no Senhor, que tudo Ele pode fazer nas nossas vidas. Ouça com atenção, dileto ouvinte.
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3: Meu nome é Maura Fraga. Eu sou natural do Espírito Santo e moro em São Paulo, no Jardim Paulista. Eu venho aqui para dar um testemunho, cumprindo aquilo que eu prometi ao Senhor há cerca de um mês. Eu peguei um voto e o voto era Deus resolve tudo. Peguei aquele voto pedindo a Deus que me desse uma libertação, uma cura. E eu pedi mais especificamente pela minha saúde. E depositei, como de costume, o meu voto e o meu dízimo. E quando eu cumpri aquele compromisso com o Senhor, eu fiquei numa felicidade. Até falei para minha filha: nossa, saí do banco tão alegre, tão feliz por ter cumprido esse voto e entregue esse dízimo. No dia seguinte, eu comecei a sentir uma dor no braço, uma dor nas costas, que se espalhava também pelos queixos. Eu achei meio estranho aquilo, mas atribuía problema de coluna. Isso foi um dia depois de cumprir o meu voto. Bom, eu ali consegui resistir, fui contornando aquilo. Na quarta-feira, eu acordei de manhã com aquela dor de uma forma mais intensa. E eu falei com a minha filha, a dor aumentou muito. O que será isso? E fui tomar um banho quente, esses recursos caseiros, achando ainda que era coluna. Bem, meus irmãos, por volta das 3 horas da tarde, eu tive uma dor tão forte, mas tão forte, que nem a dor do parto equivale. Eu falei, meu Deus, que é isso? Minha filha falou, vamos agora para o hospital. E eu olhei para ela e disse, eu não vou aguentar, eu não vou suportar. Tamanha era a dor que eu sentia. E eu falei, um momento, minha filha. Aí pedi perdão ao Senhor pelos meus erros, pelos meus pecados, certa de que eu iria morrer. E falei assim, Senhor, eu sou tua serva, eu te amo. Se for tua vontade, o Senhor preserva a minha vida. Meus irmãos, por incrível que pareça, a partir daquele instante, a dor desapareceu. Nós fomos para o hospital. No hospital, identificaram que eu tinha tido um infarto. E um infarto forte. Bom, de lá, fiquei algumas horas em observação. Fui para a UTI e passei a noite no hospital na UTI. Na manhã seguinte, o médico me procurou e falou, Dona Maura, a senhora infartou. Eu falei, infartei? Ele falou, é. Eu falei, e agora? Ele falou, agora nós estamos aguardando, porque nós vamos fazer um cateterismo, algum procedimento, e vamos ver o que vamos fazer. Bom, eu fiquei ali, meus irmãos, até mais ou menos 2 horas da tarde. Às 2 horas da tarde, a dor foi voltando, não tão forte. Mas os senhores observem que desde a tarde seguinte, ela tinha desaparecido completamente. Então, ela foi voltando, assim, de maneira suave. Eu fiz sinal para as médicas na UTI. E falei, olha, está doendo de novo. Elas imediatamente providenciaram o socorro e me transportaram para o INCOR. No INCOR, eu fiz o cateterismo e os médicos me avisaram, olha, Dona Maura, a senhora vai ser submetida a uma angioplastia. O meu estado era tão grave que eles puseram 4 estentes numa artéria. Só uma recebeu 4, a outra recebeu 1. E foi uma cirurgia na qual, durante a cirurgia, eu tive uma queda de pressão, eu tive algum problema que eu quase morri. Mas eu estava ali confiante no Senhor. Eu dizia assim, Senhor, eu fiz o meu voto e eu sei que o Senhor está comigo. Seja feita a tua vontade. Aí o médico falou assim, não fique nervosa, a senhora confia. Eu falei assim, eu confio em Deus e confio no Senhor. Pois bem, meus irmãos, transcorreu tudo de uma maneira maravilhosa. Quando terminou, os 3 médicos foram embora. O professor que fez o procedimento voltou e me olhou. E olhou na parede o retrato do meu coração e disse, que coisa linda. Conversa de médico, né? A senhora está de coração novo. Aí eu falei assim, muito obrigada por ter me operado. Ele disse, foi Deus quem me operou, não fui eu. Irmãos, para a glória de Deus, sejamos fiéis nos nossos votos, sejamos fiéis no nosso dízimo, sejamos fiéis ao Deus a que nós servimos, porque o Deus, nosso Deus, é fiel. É fiel. Nós não estamos comprando a bênção, nós estamos agradecendo e Ele nos responde. Foi um milagre. Todos eles, o médico disse para mim, quem te operou foi Deus. Foi um milagre. E eu estou indo muito bem. Meu nome é Maura Fraga, eu moro no Jardim Paulista.
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Meu nome é Itevaldo Marques dos Santos. Eu comecei a passar mal, sentindo febre, dor de cabeça. Quando eu cheguei no hospital aí, lá tremendo de frio, tremendo, um calor danado, e eu tremendo de frio, com blusão, e tremendo de frio e as lágrimas descendo. Quando tirou a temperatura, estava em 39 graus.

Eu escrevi uma carta para Deus. Dessa carta para Deus que eu escrevi, nós começamos a entrar em oração e jejum. Aí eu fui para o hospital. Quando eu cheguei no hospital, fui e tirei o raio-x. Quando eu voltei, que tirei o raio-x, que eu voltei, que eu entreguei a ele, ele aí ficou. Olha pro raio-x e olha pra minha cara. É seu mesmo? É seu mesmo? Eu digo, é sim, eu tirei agora. O médico lá que mandou pra ele entregar. É seu mesmo? Mas você está curado. Ô, glória a Deus. Ô, obrigado, Jesus. Ele aí pensou que foi até com ele. Ele fez bem assim. De nada. Eu agradecendo ao meu Jesus. Entendeu? Glória a Deus, glória a Deus, glória a Deus. Eu estou curado no nome de Jesus. Entendeu? E quem quiser, entendeu? Ficar curado, eu procure a igreja pentecostal Deus e Amor. E eu agradeço minha oportunidade no nome do Senhor Jesus Cristo.

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1: Muito bem, Dileto ouvinte, acabamos de ouvir aí os lindos testemunhos de que Deus tem realizado nas igrejas pentecostal. Deus é amor. Mas nós vamos entrar numa palavra também de grande milagre, a qual o Senhor operou quando ele andava sobre a face da terra. Você veja bem que ele operava antes e continua operando nesses mesmos dias que vivemos hoje. Vamos então para a palavra de Deus neste momento.
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1: Palavra de Deus em Lucas, capítulo de número 7, versículo número 11 em diante. O filho da viúva de Naim. E aconteceu pouco depois ir ele à cidade chamada Naim, e com ele ia muitos dos seus discípulos e uma grande multidão. E quando chegou perto da porta da cidade, eis que levavam um defunto, filho único de sua mãe, que era viúva, e com ela ia uma grande multidão da cidade. E vendo-a, o Senhor moveu-se de íntima compaixão por ela e disse-lhe: não chores. E chegando-se, tocou o esquife, e os que levavam pararam. E disse, mancebo, a ti te digo, levanta-te. E o defunto assentou-se e começou a falar, entregou a sua mãe. Muito bem, dileto ouvintes, acabamos de ler uma passagem de uma pessoa que faleceu. Mas para nós entendermos este grande milagre que Jesus operou nesta cidade com esta família, nós temos que voltar ao tempo no mesmo livro de São Lucas, mas no capítulo de número 4 e verso 14, para nós entendermos que a palavra de Deus diz assim. Ali no capítulo onde nós lemos, e aconteceu pouco depois, aonde ele se dirigiu à cidade de Naim. Mas nós vamos entender o que aconteceu um pouco antes deste momento. Então ali no livro, no mesmo livro, no capítulo 4 e no versículo 14, quando Jesus ele voltou, ao deserto, tentado pelo inimigo, permissão de Deus, e ficou 40 dias e 40 noites ali no deserto sendo tentado. Quando ele retornou da tentação do deserto, ele foi para a igreja, que era na época a sinagoga. Isso era num sábado. Ele foi voltou para a cidade onde ele estava, onde ele vivia, ali em Nazaré, e aí ele foi para a igreja num sábado. E ali lhe foi dado um livro para ele ler naquele momento, um pergaminho. O sacerdote chamou ele.

0: lá na frente, no altar, e deu-lhe um pergaminho para ele ler. Ele leu o seguinte: "E o Espírito do Senhor é sobre mim, pois que me ungiu para evangelizar os pobres, enviou-me a curar os quebrantados de coração, e a pregoar em liberdade os cativos, e dar vista aos cegos, e pôr em liberdade os oprimidos, e anunciar o ano aceitável do Senhor." Essas palavras que ele acabou de ler naquele pergaminho foram escritas em torno de 770 anos antes desse dia, pelo profeta messiânico Isaías. Isaías havia profetizado essas palavras que viria um mestre, viria um que iria levar sobre si as nossas dores, as nossas enfermidades. Ele foi experimentado em dores, em trabalhos. E nós vemos então que naquele dia onde foi dado o livro para ele ler, se cumpriu então a santa palavra de Deus, aonde então que ele, saindo daquela sinagoga, ele foi a caminho então, já iniciando a sua caminhada do evangelho, pregando a palavra de Deus e transformando vidas. Então ele foi e se dirigiu ali para a cidade de Naim, que ficava mais ou menos cerca de 20 quilômetros de Nazaré, 20 quilômetros era a cidade de Naim. E quando ele chegou ali juntamente com seus discípulos, encontrou ali um funeral saindo daquela cidade, trazendo ali, a palavra de Deus diz assim, trazendo um filho de uma viúva, que estava ali enterrando o seu filho. Ela era já uma senhora que já estava cometida ali de um grande problema, que ela havia perdido o seu esposo e ela só tinha ali o seu filho. Porque naquela época, quando ali uma mulher ficaria sozinha, ela ficava em desespero. Ela ficava sem saber o que fazer na vida, porque as mulheres não tinham direito de ser empregada de alguém, porque os judeus naquela época discriminavam as mulheres, né? Então ali aquela senhora, ela se viu em desespero quando ela viu que a última esperança que ela tinha, que era seu filho, porque ela já tinha perdido o seu esposo. Então ela estava ali somente com aquela esperança de que seu filho pudesse trazer para dentro de casa o sustento. E ali então aquela senhora entrou em desespero. Ela entrou ali, imaginamos nós ali, tendo as suas esperanças perdidas. Nós vemos que quantas pessoas que elas têm assim, almeja adquirir alguma coisa, faz algum projeto, alguma coisa, e de repente desmorona tudo, e tudo vai estar a zero. E aconteceu com essa família. Essa senhora aí, ela estava em tipo estaca zero, né? Nós vemos hoje quantas pessoas que perderam ali ali nas enchentes, por exemplo, no Rio Grande do Sul, vendavais aqui do Paraná, lá no país que agora me foge, onde teve vendaval e teve destruição total daquela cidade. Então, quantas pessoas ali que perderam tudo, num minuto perderam todas as suas esperanças. E essa senhora também, ela estava ali agora, ela estava sem saída, ela perdeu totalmente a sua esperança de viver, porque era a única coisa que podia trazer o sustento para dentro de casa, era seu filho. Ela viu a sua esperança indo embora. E Jesus, chegando naquela cidade, se deparou com esse funeral. E a Bíblia diz que ele, com a íntima compaixão, ele teve a íntima compaixão daquela senhora que estava ali desesperada. E Jesus, chegando até ela, falou assim: "Não chores, mulher. não chores. E ela, quem sabe, falou assim: mas como, Senhor? Como o Senhor vem falar, não chores? Que se a minha única esperança está indo agora sendo sepultada, a única esperança de eu continuar vivendo está indo embora. E agora o Senhor vem falar para mim: não chores. Mas tem uma coisa, dileto ouvinte: quando o Senhor se faz presente, a coisa tudo muda, tudo se transforma. E aconteceu quando que Jesus disse: não chores. Mas ele foi ali no esquife e falou para o mancebo: mancebo, a ti te digo, levanta-te. Olha bem que milagre que o Senhor operou. Um dos primeiros milagres da sua trajetória, ali levando de volta a esperança daquela senhora que já estava perdida. Ela já tinha perdido seu esposo e ali agora estava praticamente desesperançada. E é o que imagina você, dileto ouvinte, agora. Muitas vezes você perdeu tudo, está assim olhando para os quatro cantos da sua vida e você não vê saída nenhuma. Mas o Senhor fala para você: não chore, não se desespere, creia em mim, que eu tenho a saída, eu tenho a porta de escape para a tua situação. E nós te apresentamos, direto ouvinte, esse mesmo Jesus que fez esse milagre e que aquele povo ficou atemorizado. Quem é essa pessoa que apareceu entre nós? Se levantou entre nós um grande profeta, uma grande esperança veio a nosso favor e veio a favor de você também, direto ouvinte. Basta você acreditar neste mesmo Jesus que hoje opera os sinais e as maravilhas que ora nós ouvimos também, ali testificando o que o Senhor fez na vida daqueles direto ouvintes que testificaram, e quantos outros também, que nós aqui não temos condições de passar a todos esses testemunhos, mas enfim, é o Senhor é quem transforma a sua vida. Não pense que tudo se acabou, que não tem solução. Não, está enganado, direto ouvinte. A esperança é a última que morre. Basta você confiar no Senhor, que Ele ainda está de braços abertos para te acolher. Ele está com seus ouvidos, ouvindo o seu clamor. O seu choro, as suas lágrimas não é em vão. O Senhor tenha, Ele está de olhos abertos, atentos está aos seus ouvidos, na oração que você fizer, no clamor que você apresentar diante de Deus. E você, Ele, Jesus mesmo falou na própria palavra onde que Ele começou o seu ministério, então as suas palestras, Ele sempre confortava as pessoas. E também teve uma que ele dizia assim, ó: pedi e dar-se-vos-á, buscai e encontrareis, batei e abrir-se-vos-á, porque aquele que pede recebe, e o que busca encontra, e o que bate se abre. Então essas portas, elas estão abertas, direto ouvinte. Basta você buscar, basta você bater na porta exata, na porta certa. E nós te apresentamos a Igreja Pentecostal Deus e Amor, que está com as suas portas abertas todos os dias aguardando você ali, para você vir ali receber as bênçãos de Deus, receber os milagres de Deus, que nós ouvimos testemunhos e muitos outros que todos os dias acontecem na Igreja Pentecostal Deus e Amor. Não fique só no ouvir, dileto ouvindo, mas venha, compareça e olha com seus próprios olhos o que o Senhor tem para você. Que essas palavras possam ficar gravadas no seu coração e medite nessas palavras, neste milagre tão maravilhoso que o Senhor fez com aquela viúva, levando novamente esperança para a sua vida. E seja para você também nesta noite, direto ouvinte, um exemplo que o Senhor ainda continua de braços abertos, aguardando por você.
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0: Glorioso Deus, maravilhoso Pai, nós te agradecemos, ó Pai querido, para essas tuas santas palavras que acabamos de ler, Senhor, nesta noite. esses milagres que ora o Senhor operou com aquela senhora, aquela viúva que estava desesperançada, Senhor. Ó Deus amado, ouve, Senhor, o Pai, o gemido, o clamor desta mãe, desse pai que também hoje está conosco, pedindo também, ó Pai, um socorro, um milagre na sua vida. E o Senhor não é diferente, ó Pai. O Senhor continua operando os sinais, as maravilhas, ó Pai. Opera, Senhor, esses milagres nessa vida dessas pessoas que estão necessitadas, ó Pai. Nós não sabemos, ó Pai, quais são, ó Pai, as suas necessidades. Mas o Senhor que é onipotente, onipresente, onisciente, o Senhor conhece todas as coisas. Entra, Senhor, ó Pai, nesse lar, nessa família, Pai, transformando essas vidas, ó Pai, aqueles que estão em lágrimas, em choro, traz ali a alegria, fortalece aquela fé, ó Pai, que está abatida, ó Pai, quem sabe por desprezo, que alguém desprezou, Senhor, essas pessoas, ó Pai, mas o Senhor é aquele que renova as esperanças, renova, ó Pai, essas esperanças desse leito ouvinte, ó Pai, que ele possa, ó Pai, vir buscar, Senhor, a tua santa presença todos os dias, Senhor, ó Pai, ó Deus amado, para que a sua fé seja novamente restabelecida, ó Pai querido, porque é necessário que nós todos os dias, ó Pai, renovamos as nossas esperanças, como o Senhor renova, Senhor, ó Deus, aquelas penas daquelas águias, Senhor, ó Pai, que já não tinha mais prazer de voar, Senhor, mas o Senhor renova aquelas esperanças, o Senhor renova as forças, Senhor, daquele que está abatido, aquele que está fraco, renova as esperanças desse dileto ouvinte, ó Pai querido, e fica conosco, fica com esse dileto ouvinte, e nós te agradecemos em nome de Jesus Cristo. Amém.
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3: 10:55. 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

Muito bem, dileto ouvinte, foi muito bom estar com você nesta noite. E já agradecemos você que está ligado no estúdio 92.3, ouvindo a palavra santa do Senhor Jesus. E não desligue o seu rádio. Continua até as 0 horas, diretamente de São Paulo, Estúdio C, diretamente com o pastor. Lourival de Almeida, diretamente de São Paulo. Não desligue seu rádio, continua ouvindo as mensagens de Deus, e Deus tem uma palavra também ao vosso coração. E quem se despede nesta noite é o cooperador Azevedo Corso. Fiquem todos na paz de nosso Senhor e Salvador Jesus Cristo.

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2: Glória a Deus. Eu saúdo o povo de Deus com a paz do Senhor Jesus. Quantos creem que Deus está vivo, digam amém. Que as copiosas bênçãos de Deus estejam caindo sobre todos vocês. Deus está aqui e as bênçãos estão caindo sobre nós como chuva. Vamos vencer os obstáculos.
3: Glória a Deus, aleluia.
2: E vamos ser o que somos, nada mais do que o que realmente somos.
4: Glória a Deus.
2: Capítulo 23, versículo 13.
4: Glória a Deus. Aleluia.
2: Quando você tem um objetivo traçado, quando você quer alcançar uma certa coisa, qualquer coisa que se coloque entre,

0: perdão, qualquer coisa que se coloca entre você e o seu objetivo, isso é chamado de obstáculo. E nós temos que vencer obstáculos. Às vezes o obstáculo não parece um obstáculo, mas é um obstáculo. Versículo 13, capítulo 23, São Mateus, versículo 13.
1: Glória a Deus.
0: Mas ai de vós, escribas e fariseus mascarados. Hipócritas são aqueles que se escondem atrás de uma máscara. Pois que fechais aos homens o reino dos céus, e nem vós entrais, nem deixais entrar aos que estão entrando. Sentem-se, meus irmãos, sentem-se. Eu poderia ler um monte de versículos, né? Alguns comentários bíblicos dão conta que muitas pessoas entravam ao farisaísmo não por uma questão até mesmo espiritual, de fé, mas mais pelos privilégios que a famigerada religião oferecia a eles. Mas, de qualquer maneira, vamos esquecer a questão de escriba, fariseu, enfim. Vamos nos focar na situação que nós temos observado. Às vezes nós pensamos, meus irmãos, que nós somos um tipo de gente, e às vezes descobrimos que não somos necessariamente esse tipo de gente. Então a gente muda, a gente pede a Deus misericórdia, a gente deixa aquilo que o próprio apóstolo Paulo fala, deixa para trás o tempo da ignorância, a gente se estrutura, fica de pé na presença de Deus e segue a caminhada, não é? E às vezes, meus irmãos, nós sabemos que nós não somos o tipo de gente que nós estamos apregoando, ou parecendo, ou querendo fazer parecer ser, mas nós insistimos naquilo, porque de repente nós achamos que nós, fazendo outras pessoas crerem que nós somos um tipo de gente, embora não sejamos, é o suficiente, mesmo que nós saibamos quem realmente nós somos. Complicado isso, não? Simples, né? Ou seja, nós somos o que somos. Somos o que somos. Por mais que a gente dê a entender a outras pessoas que somos o que não somos, nós sabemos quem nós somos e Deus também sabe quem nós somos. Pode louvar a Deus, pode louvar a Deus. E nós acompanhamos estarrecidos e, como diz um amigo meu, de vez em quando eu sou um formador de neologismos, invento palavras que não existem, mas a gente viu bestificado a situação de gravações que saíram, foram levadas ao público em geral, e a gente tem aquela expressão tipo assim, ah, tem que ser meio que político, né? Para quem não entendia o sentido disso, acho que agora ficou fácil e não carece mais de explicação nenhuma, não é verdade? Algumas pessoas, cada um é responsável pelas suas palavras, que aparentemente são tão boas, não é? Aparentemente fazem tão bem a população, de repente foram flagradas, algumas falando palavras de baixo calão, algumas não falando mal do pobre, mas zombando do pobre, zombando do pobre, não é? Outras pessoas falando até dos crentes. Não preciso falar tudo que se foi exposto, mas eu quero apenas e tão somente falar, meus irmãos, que imagine vocês, se existe uma certa eficiência dos homens, através dos seus processos tecnológicos, descobrirem às vezes e levarem à população quem são realmente pessoas que nós vemos falar todos os dias e achamos que são aquilo que elas estão dizendo ser. Mas de repente vem uma gravação, vem outra e você pensa, fala, não, essa pessoa não é exatamente o que a gente pensava ser, porque na nossa frente é tudo bem, vai dar tudo certo, meu amigo, meu amado, abraço aqui no companheiro, vira as costas, tenho nojo de pobre. Ai, que nojo, tem alquinho aí? É claro que eu estou falando de uma questão que não é, mas se essas pessoas têm a eficiência, sendo autoridades ou não, eu não estou aqui para julgar se as atitudes são legais ou ilegais, isso aí os magistrados que façam. Aleluia. Mas eu estou tentando fazer entender, meus irmãos, que se as pessoas podem ser desmascaradas por outras pessoas enquanto vivem aqui, imaginem vocês a posição de um Deus que tem o atributo chamado onisciência. Imagine vocês um Deus que não precisa grampear ninguém. Você já viu falar na Bíblia? Eis que Apocalipse 27, 45 grampeou o Senhor. Não, Ele sabe tudo. Ao contemplarmos alguns versículos bíblicos, um dos que eu mais gosto da Bíblia, né, que é Efésios no capítulo 4, do versículo 12 para frente, nós entendemos, meus irmãos, que não tem como nós chegarmos para Deus e falarmos: Senhor, eu sou a pessoa tipo A, se eu sou a pessoa tipo B. Não tem como chegarmos para Deus e falarmos: Senhor, eu sou a pessoa tipo C, se eu sou a pessoa tipo D. Porque Deus nos conhece inteiramente, inteiramente. Uma certa ocasião, o Senhor Jesus disse para um povo: olha, esses aí me honram com os lábios, mas os corações estão distantes, estão longe. Quero convidar toda a igreja, todos nós, a fazermos, meus irmãos, uma avaliação do que realmente nós somos. Eu sei quem sou, mas sei lá, tem dia que parece que eu quero ser mais do que eu sou realmente, tem dia que parece que eu quero ser menos, sei lá. Mas eu quero convidar todos vocês para nós refletirmos a respeito desses versículos, esse versículo que eu li, de mais alguns que eu vou ler, para nós chegarmos à conclusão, meus irmãos, de que nós somos o que nós somos. E quando nós chegarmos à conclusão de quem nós realmente somos, se necessário for pedir ajuda, nós temos um Deus que nos ajuda. Se necessário for nós nos recompormos perante esse Senhor, Ele é poderoso para nos permitir nos recompormos perante a sua presença. Porque, meus irmãos, vai chegar um dia que, se nós não verificarmos a nossa vida e deixarmos de lado as máscaras, nós vamos estar diante de Deus num julgamento que não haverá espaço para nenhum tipo de representação, de advogado, de defesa. E eu vou trazer assim como se fosse para uma questão natural, né? Aí vão soltar o grampo da sua vida.
1: Aleluia.
0: Você já pensou você estar diante de Deus, diante de todos os anjos, diante de todos os salvos e também diante de todos os perdidos, e você está lá, né, achando que vai se dar bem? De repente solta o grampo da sua vida. Não vai ser grampo, já falei que não. Mas de repente começa a ser exposto diante de você o que você realmente é. E você sabia que era daquela forma. E poderia ter sido diferente se você deixasse para lá a hipocrisia, a máscara. E fosse o que Deus quer que você seja. Nós temos a oportunidade de fazer isso. Olha, meus irmãos, eu sinceramente, eu não estou brincando de ser pastor, não. Eu quero ir para o céu. Eu sei que um dia eu vou falecer, vai demorar muito ainda, pode ficar sossegado, vai demorar muito, no mínimo mais 100, vai. Vi alguém falando misericórdia, Senhor, aqui? Um dia, meus irmãos, nosso corpo vai cair na sepultura se nós não formos arrebatados vivos. Se nós estivermos salvos, tranquilos, com inscrição para entrar no céu, tudo vai estar perfeito, bem, não tem problema nenhum. Mas caso contrário, um dia vai ser liberado tudo. Não vale a pena. Será que em nossos dias existe essa situação de gente que nem entra no céu, nem deixa os outros entrar? Existe. Existe sim. Existe muita gente, meus irmãos, hipócrita. Existe muita gente, meus irmãos, mascarada, se escondendo atrás de uma fachada, e é preciso mudar essa situação.
1: Aleluia, glória a
0: Porque não é só a questão dessas pessoas, e se tiver alguém aqui hoje que Deus me livre, mas se tiver alguém que haja reconsideração, não é? E que Deus tenha misericórdia de você. Porque não é só a questão, observe você, não é só a questão de você não entrar. A questão é que você está impedindo outras pessoas de entrar. Ou seja, não é só juízo por você de repente não estar indo, é também por você estar impedindo pessoas de virem estarem na presença de Deus, estarem servindo a Deus, por causa da sua hipocrisia. São obstáculos que dificultam a entrada das pessoas na congregação, no céu. Quanta gente não canta, quanta gente não prega, quanta gente não faz nada nova de Deus, porque tem obstáculos. Vai falar assim, mas é Satanás, porque esse demônio tem que ser repreendido, e sai! Às vezes é aquele irmão que está lá, que parece o maior santarrão da congregação, mas é o empecilho, é o impedimento, é o obstáculo. E o pior de tudo, está lá, é obstáculo para todo mundo, mas o coração dele lá dentro, a vida dele lá no seu particular, no seu secreto, é uma verdadeira desgraça. Mas entra dentro da igreja, quer impedir os demais de adentrarem a presença do Senhor, porque se tornam mascarados, cascudos, e Jesus confrontou essa liderança. Ai de vós, mestres! Ai de vós, fariseus! Está fechando o reino dos céus diante dos homens, nem entram, nem deixam os outros entrarem. Eu tenho certeza absoluta que todo crente fiel vai encontrar na sua vida, pelo menos, meus irmãos, um obstáculo à sua existência. Eu tenho certeza, e é preciso saber. Porque existem classificações para as pessoas. Não é toda pessoa que você vê na igreja que você pode dizer, não, é um servo de Deus. E, olha, meus irmãos, sinceramente, recentemente me mandaram uma coisa lá. Ouça isso aí, pastor, eu estava ouvindo. Meu Deus do céu, é inacreditável como tem tropeço, é inacreditável como tem pessoas que parece que tem o prazer de gerar a dúvida na cabeça de outras pessoas. São o tipo de gente que nós vamos lidar com elas. No versículo 23, ai de vós, escribas e fariseus hipócritas, porque dais o dízimo da hortelã, de tudo, e desprezais o mais importante, o juízo, a misericórdia e a fé. Então esse é o primeiro tipo de gente que a gente sempre vai encontrar pelo caminho, a gente tem que abrir os olhos. São senhorzinhos que entendem que não, eu porque faço isso, embora deixe de fazer outra parte, eu vou impedir pessoas de fazerem, sei lá, pode ser até pelo Espírito de Deus, mas se eu não sentir de mim mesmo, eu sou dizimista, sou ofertante, e está cheio. Vocês sabiam, meus irmãos, que em nossos dias, nós somos diretores da igreja, então o negócio está assim, olha, ou faz isso, ou a gente para de dar o dízimo. Ou me beneficia naquilo ali, ou aqui na minha congregação, ninguém dá o dízimo. Ou nós vamos administrar tudo aqui. Esse tipo de gente é perigosa, porque essas pessoas negligenciam, meus irmãos, o juízo, a misericórdia e a fé. Ou seja, negligenciam a justiça, a misericórdia e a fé. E pessoas que negligenciam isso são perigosas. Abra os olhos, abra os olhos. Mas um tipo de gente que certamente você vai encontrar no seu caminho. Ai de vós, escribas e fariseus, hipócritas, pois que limpais o exterior do copo e do prato, mas o interior está cheio de rapina e pecado. Preciso falar alguma coisa ou não? Hã? Quem entendeu o versículo? Porque, na minha opinião, não precisa de muita explicação. Não precisa de muita explicação. Tem muita gente que acha que não. O meu exterior está muito bom. Minha carça não está curta. Glória a Deus, glória a Deus. Ou de paletó. É? Tô de gravata? Minha saia tá igual a regulamento. Minha camisa de manga com... Eu estou dando exemplos. Não estou falando que são doutrinas, estou dando exemplo. Não estou cabeludo igual o Sansão. Aí, mamão, olha o meu cabelo. Tá bom, tá. Exteriormente está uma maravilha. Limpo o exterior do copo. Mas aqui dentro só Deus para ter misericórdia. É o segundo tipo de gente que a gente pode encontrar pelo caminho. São pessoas, meus irmãos, que claramente não entenderam o sacrifício de Cristo na cruz. Não estou dizendo que a Dorival falou que então eu posso vir de mini saia na igreja agora, eu posso vir daquelas calças apertadinhas assim que mal dá para dar passinho, né? Eu posso vir sem camisa na igreja ou vir de shortão. Não, não estou falando isso não. Eu só estou dizendo, meus irmãos, que o processo de purificação de uma vida começa do exterior, do interior para o exterior. E é evidente que nós devemos estar purificados em tudo, na nossa alma, no nosso corpo, em tudo. Mas existem pessoas que fecham as portas de quem quer ir para os céus, aqui mesmo na igreja. Quantas pessoas, às vezes, nós estamos na hora do apelo, eu preciso parar e falar, irmãos, calma, espera aí, tem irmãos querendo arrancar a escama do peixe antes de ter fisgado. Fala até em tom assim, tipo meio de brincadeira mesmo. Tem muitas pessoas que o coitado irmão chega na igreja, nem sentou ainda. Ele já encosta no irmão e fala, sabia que você vai para o inferno? O irmão já se assusta. Como assim? Eu vou para o inferno? É, esse cabelo seu, tá no inferno já, rapaz, está no inferno. Eu pergunto a você, que tipo de... Quem está entendendo o que eu estou falando aí, tá vendo? Mas quando a gente fala dos irmãos, as irmãs dão glória a Deus, mas as irmãs são mais perniciosas nessa parte quando agem com esse tipo de atitude. Vem uma pessoa, às vezes, meus irmãos, depressiva, uma pessoa necessitada de uma palavra de ânimo, uma palavra de conforto, a pessoa nunca teve um conhecimento de Deus e a pessoa vem do jeito que ela está, e é assim mesmo que as pessoas devem vir, não é? Do jeito que elas estão, deixa Deus ir transformando a partir do momento que há conhecimento no coração, mas entrou na igreja, só Deus para ter misericórdia. Tem irmãs que só falta vir de duas. Uma segura, eu seguro do lado, dá o golpe aí, pai, já passa a irmã pra cá e já vai arrancando, cai, tá isso aqui, pai, tá bom. Só Deus pra ter misericórdia. E às vezes, dentro do coração dessas irmãs, minha esposa estava falando com a irmã ontem: não, irmã, nós vamos atender a irmã e tal, mas houve um flagrante de delito numa determinada situação que a irmã poderia. Sabe o que é pipi? Hã? Porque você pipi. Quem sabe o que é o pipi aí? Tá lá. Parece crente, parece que tá na glória, né? Parece um querubim já, que tá meio gordo, que vai acabar caindo, mas... Você sabia que o fariseu, ele... Não era brincadeira não, meus irmãos, não era brincadeira não. Condutores cegos, diz o versículo 24. Outro tipo de gente que a gente encontra. Quais um mosquito, engolis um camelo. Os fariseus coavam a água, meus irmãos, para evitar engolir acidentalmente um mosquito que era considerado um... Eu tenho nojo de mosquito também, mas a questão era a questão espiritual que eles tinham com o mosquito. É um ser imundo, um inseto. Eu também não gosto de comer mosquito, ninguém gosta, vai. Mas, tipo, eles faziam por questões religiosas. Só que o seguinte, meus irmãos, quando a Bíblia Sagrada fala desse tipo de gente, na realidade, o que a Bíblia Sagrada está dizendo é que uma coisinha pequenininha aqui, se fazia uma questão violenta, se cobrava demais, mas em compensação uma coisa escandalosa, nada acontecia. Outro tipo de gente, as que coam mosquito e engolem camelo. É o tipo de gente que anda na contramão da graça de Deus. É o tipo de gente, meus irmãos, que nós encontramos e que, ó, está sendo gravado, hein? Está sendo gravado! Sem citar nomes. Na década de 70, estourou na década de 80 a questão, nós tínhamos no Brasil uma transmissão que vinha da América, quando eu digo América do Norte, e um pregador que pregava muito bem, aliás, prega muito bem, porque Deus o restaurou. Nós temos que entender que as pessoas podem ser restauradas por Deus, não é? Que tem gente que vê uma pessoa cair e já fala, oh, isso aí, nunca mais vai para o céu. E parece que ele mesmo é o que está, não quer permitir o irmão se levantar. É o que não vai entrar no céu, não quer deixar o irmão se levantar para continuar a caminhada. Esse foi restaurado, voltou a pregar e creio que Deus está usando ele. Mas teve uma época da vida dele que ele era um pregador que pregava altos conceitos morais, mas infelizmente foi flagrado em adultério. É muito fácil, meus irmãos, para muita gente viver uma vida sem compaixão, uma vida sem perdão, uma vida cheia de exigências e sentença própria. É muito fácil, mas não é aconselhável. Aleluia. Porque Deus conhece todas as pessoas, e eu aconselho a todos nós, esse conselho não é só para vocês, é para mim, é para todos nós, sejamos o que nós somos, e se precisarmos de ajuda, que nos ajude o Senhor a sairmos daquilo que nós não deveríamos estar sendo. Se precisarmos de ajuda, que Deus nos ajude, que Deus tenha misericórdia de nós. Deixar, meus irmãos, essa coisa de ficarmos procurando deslizes na vida de outras pessoas, e encontrando deslizes na vida de outras pessoas, ao invés de darmos a mão para ajudar. Parece que muita gente tem o prazer de estar deslizado, estar caído, então vem cá, vou te ajudar a sair do poço, vem cá, hã? Pisa na cabeça, bate, acaba de matar. Esse é o tipo de crente jararaca. Eita, já está entrando de novo no assunto, tá vendo? A gente não quer entrar no assunto, mas acaba entrando. É preciso, meus irmãos, nós ficarmos atentos, ou seja, atentos à justiça, à misericórdia, à fé. É preciso abrirmos os olhos para verificarmos se nós, principalmente, começando com a gente, não estamos vivendo apenas de aparência piedosa, porque Deus conhece o nosso interior. Quantas pessoas de aparência piedosa, mas lá por dentro do coração são cobras venenosas. Posso falar de novo, jararaca? Jararacas, falei. Destilando o seu veneno, enganando outras pessoas, enganando a si mesmos. Não entrando na glória, não adentrando aos portais das grandes bênçãos de Deus, a dimensão do poder do reino de Deus, e não permitindo que outras pessoas entrem. É preciso termos misericórdia dos outros e da gente também. Aleluia, glória a Deus. Eu sou pregador da palavra de Deus, meus irmãos. Para mim, sinceramente, posso falar para os irmãos, de irmão para irmão, falo para os meus colegas pastores, para nós seria ridículo ganharmos tantas almas e irmos para o inferno. Isso é o ridículo, ridículo, na verdade. É o cúmulo do absurdo, é o fim do mundo. Nós estamos com seriedade falando sobre o tema. Vamos ser mais compassivos, mais misericordiosos, e vamos ser o que somos, arrancar as máscaras. Arrancar as máscaras. Uma certa ocasião, meus irmãos, eu preguei uma mensagem que eu intitulei a mensagem: o que é pior do que ir para o inferno? Pior do que ir para o inferno é ir para o inferno e, por sua causa, outras pessoas irem também e ficarem por toda a eternidade atazanando você lá de alguma forma, e você se sentir culpado por aquelas vidas que poderiam estar em outro lugar, mas você nem foi para o céu e nem deixou elas ir. Isso é pior do que você ir, é você ir e, por sua causa, outras pessoas também irem. É simples assim. Vamos arrancar as próprias máscaras. Vamos exterminar da nossa vida todo tipo de prática, meus irmãos, que são práticas enganosas. O ano passado, uma pesquisa revelou que, eu esqueci agora o percentual, mas, meus irmãos, uma quantidade enorme de pessoas que se diziam cristãs eram pessoas, infelizmente, viciadas na pornografia da internet. E desse número enorme de pessoas, era uma quantidade enorme, um grande percentual também, não sei se algum dos irmãos se lembra, de pastores, subiam no púlpito, pregavam a palavra de Deus, chegavam em casa e ficavam lá. se queimando. Chegava na igreja, o irmão tropeçou no cabo, 6 meses de disciplina. Ô irmão, aí, o que houve? Tocou mais forte o teclado, volume acima do que era o necessário? Dá um ano para ele. O irmão olhou feio para mim, 2 meses de banco. E o camarada lá,
1: glória a Deus, glória a Deus.
0: É?
1: Só
0: Deus ou não? Hipócritas! Cadê a mosquinha? Joga fora! Traz o cabelo que a gente engole com pelo e tudo. É preciso verificar, meus irmãos, esse tipo de prática e exterminar esse tipo de prática. Que nós alcancemos a glória de Deus e que nós não sejamos obstáculos para os demais. Nós não somos chamados para ser obstáculos. Nós não somos chamados, nós não precisamos usar máscaras. Se alguém gravar um telefonema seu, ou se algum dia Deus te chamar num... um exemplo apenas, isso não vai acontecer. Se Deus chamar você, um exemplo, no cantinho lá na glória, vem cá, meu servo, vem cá. Gosto que eu gravei seu aqui, mas cá entre nós. Que seja tudo tipo assim, olha, você foi um benfeitor, que bênção, você foi uma maravilha, ganhou tanta... Não é um exemplo. Agora, você já pensou que coisa feia chegar no trono branco, olhar para o irmão, olhar para o pastor? Eu gosto de falar, meus irmãos, quando se trata de dinheiro, quando se trata de política, a primeira vítima é a verdade, né? Olhar bem e ver lá a vida do camarada. Mas aquele pastor não era o pastor que parecia ser tão durão, não era o pastor que não passava uma formiga daquelas pequenininhas de açúcar, não era, era, mas olha a vida dele, que escândalo. Máscara pura, arranca a máscara. Você deve espiritualmente agora se colocar diante de Deus de cara limpa, e se necessário for se utilizar da misericórdia de Deus, aceite, aceita a misericórdia de Deus na sua vida. Não vamos ser obstáculos ao Evangelho de Cristo. Não vamos fechar o acesso a pessoas que nós não perdoamos, mas o nosso Deus perdoa. É absurdo, é absurdo essa situação. E vamos ter um pouco mais então de esperança e de alegria quando nós nos desvestimos de máscaras, de fardos pesados. Olha, meus irmãos, a vida muda por completo. Nós passamos a entender a misericórdia de Deus. Nós passamos a entender a bondade do nosso Deus. O nosso Deus, aquele que perdoa o pecado, aquele que arranca a culpa, aquele que anula a acusação, aquele que, pelo contrário, ou seja, o contrário de muitas pessoas que são apenas pessoas, esse sim quer que nós tenhamos acesso, não só aos benefícios enquanto vivemos, mas a glória depois que o nosso corpo cair ou que a igreja subir. Vamos nos desvestir das máscaras, vamos ser o que somos, para nós não termos de ouvir esses ais. Ais, tem mais coisa ainda que eu poderia ler para vocês, mas acho que não vai ser necessário. Sepulcro caiado, ai, ai, ai, parecem justos por fora, versículo 28, mas interiormente hipocrisia e iniquidade. Lembre-se que iniquidade, além de ser injustiça, significa todo tipo de pecado. Ai, ai, ai, e chegavam a dizer eles: se nós vivêssemos no tempo dos nossos pais, nós não nos juntaríamos para matar os profetas, não. Aí Jesus fala: então vocês estão testemunhando, estão confessando que vocês são filhos dos que mataram os profetas. Enchei-vos, pois, a medida de vossos pais. Aí o Senhor veio e fala: jararaca! Na verdade, o Senhor fala serpentes, né? Raça de víboras! Como escapareis da condenação? Chega, tá bom, né, meus irmãos? Nada de máscaras. Vamos todo mundo para o céu. Vamos todo mundo marchar. Vamos ter mais paciência um pouquinho. Vamos ter um pouco mais de, eu diria, inteligência ao servirmos ao Senhor. Vamos nos colocar diante de Deus e ter a certeza de que Deus está feliz com o nosso posicionamento, com a nossa vida. Isso é esperança, isso é alegria. Isso tira a ansiedade, isso tira, eu diria, momentos depressivos e de medo, extermina o medo. Isso nos faz sermos inundados com uma paz que o mundo não conhece. Isso é esperança, eu repito a vocês. Assim é muito melhor para se viver. Que Deus abençoe vocês, meus irmãos. Que Deus os guarde. Vamos nos colocar diante do Senhor de pé. E vamos analisar as nossas vidas. Se a operação lava-lava pega tudo, imagine você a operação Espírito Santo. Se não dá para enganar a justiça dos homens, como enganaremos, pois, a justiça de Deus? Nós estamos rodeados pelo Big Brother. O Big Brother não é isso que a Rede Globo faz aí, não. O Big Brother é diferente. Isso que a Rede Globo faz aí não é o Big. Isso aí é o menor possível. Big Brother é muito mais poderoso que isso. Nós estamos rodeados. Todo lugar que você vai, olha, você está sendo filmado, sorria. Agora imagine você, o que é ser observado por um Deus, que além de estar enxergando a gente, a Bíblia fala que a palavra dele, ou seja, o poder dele, é tão grande que penetra até a divisão da alma, do espírito, e faz com que tenha ele discernimento até do que nós estamos pensando. É muito diferente dos grampos, hein? É muito mais poderoso, e a gente não precisa ter medo, porque a gente sabe que a gente está bem na presença dele. Coloca a mão no seu coração. Vai ser muito difícil para muita gente um dia chegar na presença do Senhor e falar: eu preguei, eu expulsei demônio, e ouvir: eu não te conheço. É sério o que nós estamos falando, meus irmãos. Nós não temos como esconder nada do nosso Deus. Mas o nosso Deus é um Deus de misericórdia. O nosso Deus quer ouvir o seu clamor. O nosso Deus quer ouvir a sua súplica. Se você está arrependido, se você se humilha e pede perdão ao Senhor, Ele está aqui, está te perdoando agora mesmo. Deus quer ver a sua alegria. Deus quer ver a sua esperança. Deus quer ver a sua paz. Falemos com Deus, maravilhoso Deus. Nós estamos diante da presença do Senhor mais um dia. E nesse momento específico, ó Deus, nós apresentamos ao Senhor as nossas vidas como um livro aberto. Sabemos, ó Deus, que somos pecadores arrependidos, redimidos. Não é, ó Deus, que nós vivemos por aí pecando como o mundo peca. Mas é claro, ó Deus, que nós às vezes pensamos coisas erradas, falamos coisas erradas, agimos erroneamente em tantos casos. E nós queremos, ó Deus, continuar tendo a ousadia para adentrar, Senhor, diante do trono da sua misericórdia. Purifica-nos, perdoa-nos. Senhor, nós não queremos continuar com vidas, ó Deus, mascaradas. Nós não queremos, ó Deus, continuar parecendo ser o que nós não somos, porque nós sabemos quem somos e o Senhor também. Lava-nos, ó Deus, lava-nos, purifica-nos. Nós queremos, ó Deus, e eu quero, ó Pai, como pastor dessa igreja, eu quero ver a esperança nesse povo, eu quero ver a diferença nesse povo, e eu sei que o Senhor também quer ver, ó Deus, nesse povo, não só a esperança, mas também a ousadia. Nós queremos, ó Deus, que esse povo saiba, conheça a sua verdadeira identidade, o seu verdadeiro eu, e nós queremos, ó Deus, que essas pessoas entendam que o Senhor é Deus de misericórdia, Deus de justiça. Nós queremos desfrutar a sua graça, Senhor. Nós queremos ser perdoados pelo Senhor. Nós queremos contemplar a sua misericórdia. Nós queremos, ó Deus, orar e saber que o Senhor está ouvindo a nossa oração. Nós queremos clamar pelo Senhor e saber que a resposta certamente virá, porque o Senhor estará e está nos ouvindo, Senhor. Purifica a sua igreja, Senhor, purifica a sua igreja, lava a sua igreja, purifica o seu povo, purifica o seu povo, fortaleça o seu povo, meu Pai, fortaleça grandemente, fortaleça, meu Deus, o seu povo, fortaleça essa gente, fortaleça, Senhor. Nós cremos no Senhor agora, meu Deus, aqui nesse momento, limpando, lavando, purificando, perdoando, fazendo uma obra, ó Deus, em que faça essa vida sentir-se completamente transformada, completamente livre. Essa vida, meu Deus, que se esvazia de si mesma para se encher do seu poder, para se encher da presença do seu Espírito Santo. Senhor, meu Deus, lava essa igreja, purifica essa igreja. Em compensação, meu Deus, eu sei que essa igreja que se humilha perante o Senhor, quando clamar, a resposta virá. Quando repreender o mal terá de sair. Quando clamar por uma resposta, a resposta vai acontecer. Quando

por herança o reino que vos está preparado desde a fundação do mundo. É isso que nós queremos ouvir da boca do Senhor, ó Pai. É isso que essa igreja quer ouvir, por isso nos colocamos diante do Senhor com temor, com tremor. Pessoalmente, meu Deus, me coloco diante do Senhor, reconhecendo, ó Deus, que sou pecador e preciso da sua misericórdia. Senhor, meu Deus, eu quero ser muito melhor e sei que tenho muito que melhorar e sei que o Senhor haverá de me ajudar. Eu confio, ó Deus, na sua misericórdia, eu confio na sua graça, eu confio na sua justiça. Sei, ó Pai, que o Senhor está abençoando esse povo, sei que o Senhor está dando graça, Senhor, a esse coração que se coloca, Senhor, meu Pai, com humildade perante o Senhor, clamando: Senhor, hoje é o dia, Senhor, que essa vida está sendo tocada pelo Senhor. Talvez esse coração nunca tenha pensado, Senhor, meu Deus, com tanta profundidade e reflexão a respeito de si mesmo. Mas sei, ó Deus, que o Senhor está entendendo, Senhor, mesmo que essas palavras, que talvez alguém esteja buscando para falar e não esteja encontrando, eu sei que essas palavras ou gemido desse coração, o Senhor está entendendo. O Senhor está vindo de encontro a essa vida. O Senhor está vindo de encontro a essa pessoa. Pai de amor, revista essa gente com o seu poder, revista essa igreja com o seu poder. Derrama do teu poder, da tua graça. Derrama, Senhor, meu Deus, do teu poder, da sua misericórdia agora. Derrama, Senhor, meu Deus, do poder restaurador sobre essas vidas, sobre todas essas vidas. Eu sei que o Senhor quer, eu sei que o Senhor pode. Manifesta-te, ó Deus, poderosamente a essa casa, a essa família, a esse jovem, a esse obreiro. Senhor, manifesta-te poderosamente. Eu creio no manifestar das tuas mãos. Eu creio no mover do seu Espírito Santo na direção dessa vida. Eu creio no mover do Espírito Santo na direção desse coração, meu Deus, que está se enxergando por completo. Esse coração que não está se permitindo nesse momento criar, ó Deus, esse subterfúgio enganoso, essa máscara. Por essa razão, ó Deus, eu sei que o Senhor está enxergando essa vida, está abençoando e está trazendo, meu Deus, a esse coração que esse coração há tanto tempo tem pedido ao Senhor. Restaura essa casa, restaura essa família, restaura, Senhor meu Deus, o ministério desse irmão, dessa irmã, restaura, Senhor meu Deus, essa igreja, restaura esse povo. Derrama do teu poder, derrama da tua graça, derrama da tua misericórdia, Senhor meu Deus. Nós queremos ver a cura acontecer agora, o milagre acontecer agora. Esse coração, meu Deus, que está diante do Senhor humilhado, nós queremos ver, ó Deus, essa vida uma vez mais ter o seu nome escrito no livro da vida. Nós queremos, Senhor meu Deus, que esse coração esteja se comprometendo com o Senhor verdadeiramente, Senhor meu Pai. Nós queremos ver vidas se levantando perante o Senhor, se colocando diante do Senhor, vidas que serão instrumentos nas mãos do Senhor. Vem, Senhor meu Deus, em nome de Jesus, entra nessa vida. Vem, Espírito Santo de Deus, entra nesse coração, entra nessa casa, Senhor meu Deus. Que haja alegria, que haja abundância, que haja do seu poder derramado, Senhor meu Deus, em cada coração aberto, cada coração receptivo, cada coração, meu Deus, que está permitindo o Senhor agir. Que haja do mover do Senhor, que haja do mover do Espírito Santo nessa vida, nesse coração, em nome de Jesus Cristo. Purifica no Senhor, lava no Senhor, cura as nossas enfermidades, cura as nossas feridas, ó Deus, cura a nossa alma, lava-nos na tua palavra, purifica-nos no sangue de Jesus Cristo. Nós queremos ser ousados, ó Pai. Nós queremos, ó Deus, quando falarmos, quando repreendermos, ver a autoridade na nossa voz, nas nossas ordens, porque a presença do Senhor nos faz fortes, ó Deus. A presença e o amor do Senhor nos faz sermos fortalecidos, ó Pai. Manifesta-te a essa igreja, manifesta-te a este coração, em nome de Jesus. Manifesta-te, ó Deus, manifesta-te com o teu poder. Eu creio, Senhor, eu creio no poder das tuas mãos. Eu creio, Senhor meu Pai, que esse coração realmente está voltado ao Senhor com sinceridade. Eu creio, ó Deus, que toda depressão está saindo agora. Eu creio que toda ansiedade está saindo agora. Eu creio que todo o poder da miséria está sendo exterminado agora. Eu sei que todo tipo de enfermidade que atinge esse corpo está sendo repreendida agora. Essa enfermidade no cérebro, nos rins, nos pulmões, esse câncer, essa bactéria, essa virose, eu sei que o Senhor está fazendo a sua obra, meu Deus, porque o Senhor está vendo corações que estão abertos ao Senhor, dentro de uma realidade onde o Senhor opera, Senhor. Corações que se humilham, corações que reconhecem, Senhor meu Pai, a soberania do

0: Os senhores se colocam como servos, se colocam, Senhor meu Deus, diante do Senhor, entendendo o poder do Senhor, entendendo quem o Senhor realmente é e quem realmente somos, quem realmente é essa pessoa. Senhor meu Pai, purifica, derrama do fogo do perdão agora sobre essa vida, Senhor. Lava, limpa, cura essa doença, cura essa alma ferida, doente. O Senhor é Deus poderoso para levantar esse coração que está no pó. O Senhor é poderoso para levantá-lo, para ajudá-lo e para que esses passos, Senhor meu Deus, fortalecidos, nunca mais, Senhor, venham a sair dos retos e santos caminhos do Senhor. Seja com todos nós, meu Deus, seja com todos nós, seja com essa igreja, seja com esse povo, seja com os nossos obreiros, com os nossos jovens, com os nossos músicos, com os nossos cantores, seja com aqueles de coração sincero, Senhor, seja com todos esses, em nome de Jesus Cristo, ó Pai, seja com eles, seja conosco, em nome de Jesus Cristo, Senhor meu Deus, seja conosco, em nome de Jesus Cristo. Amém. Todos digam amém. Amém. Olha, você falou com Deus com sinceridade, não falou? Você sentiu que Deus se moveu? Fica firme. Fica firme. Você que estava meio trôpego, apruma os teus pés e não deixa mais a presença de Deus. Você que está se entregando ao Senhor hoje, dizendo, não, eu quero servir esse Deus, eu quero morar no céu, eu quero gozar os benefícios desse Deus, em nome de Jesus, mesmo enquanto eu estiver vivendo aqui, fica firme. Nós vamos fazer unção com azeite sobre todos vocês. Tudo que vocês pediram ao Senhor, meus irmãos, tudo que vocês falaram com Deus, eu senti uma igreja orando com muita sinceridade. Eu senti que muitos irmãos oraram realmente com muita sinceridade. Podem ter certeza que Deus está respondendo vocês. Muito obrigado por vocês terem vindo. Venham receber unção com azeite. Digam comigo assim: a paz do Senhor Jesus. Mais uma vez, paz do Senhor Jesus. Mais uma vez, a paz do Senhor Jesus. Muito obrigado, meus irmãos, por todos vocês terem estado conosco. Tenho certeza absoluta que Deus falou com todos nós, com todos vocês, e vocês vão continuar firmes e vão continuar sendo abençoados cada dia mais. Fiquem firmes, entregue a sua vida ao Senhor, pense bem, Deus ama você, Deus não tem prazer no seu sofrimento, sirva esse Deus. Esse Deus tem muitas maravilhas a realizar na sua vida. Fiquem todos com Deus. Eu sou vosso irmão em Cristo, pastor Lourival de Almeida.
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0: A paz do Senhor, meus queridos irmãos ouvintes do programa Voz da Libertação, os nossos queridos irmãos internautas que nos acompanham de todo o Brasil, de todo mundo, que já estão preparados, porque daqui a pouquinho, logo mais, iniciaremos mais um dia de oração, mais um dia de clamor a Deus. Você que é acostumado, né? É de praxe, está todos os dias conosco, que Deus abençoe. E você que está chegando agora, você que é a primeira vez que está, de repente, acessando o nosso canal Igreja Deus Amor Oficial ou está conosco no canal Direto com Deus, seja muito bem-vindo, porque todos os dias, exatamente às 0 horas, nós temos esse momento de intercessão, de clamor, de busca pela presença do nosso Deus. Então, se prepare, porque daqui a pouquinho nós iremos iniciar, né? Alguns minutinhos nos separam, apenas 6 minutos nos separam das 0 horas, e logo mais, daqui a pouquinho, iremos iniciar mais um clamor a Deus. Eu gostaria de pedir para você fazer aquele papel importante, que é o papel do evangelista virtual. Como assim, pastor Miqueias? Você vai compartilhe agora com seus amigos, compartilhe agora com seus familiares, clica aí em compartilhar e envia nos seus grupos do WhatsApp, nos seus grupos do trabalho, da família, no grupo do WhatsApp aí dos amigos. Quem sabe tem uma pessoa que está precisando, necessitando de uma oração. E hoje, logo mais, às 23h30, perdão, às...
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2: Por natureza, o homem é esquecido. Esquece de fatos, datas, pessoas e compromissos. Por outro lado, a tendência humana é para não esquecer certos fatos que ocorrem na vida, principalmente quando se trata de perdoar ou pedir perdão. Vemos e ouvimos muitas pessoas afirmarem: eu perdoo, mas não esqueço. Perdoo, mas não quero mais amizade com ele ou com ela. Isto não é perdão. O perdão que a Bíblia ensina é cheio de amor e misericórdia. E normalmente, se perdoando, se esquece, se sepulta no passado. E isso é possível se a pessoa experimentar o perdão divino, tornando-se revertida do grande amor de Deus. Deus, ele é onisciente, é onipresente, é onipotente, mas sem dúvida alguma, ele esquece dos nossos pecados. Pois eu mesmo, Senhor de Israel, apago as tuas transgressões por amor de mim, dos teus pecados, e não me lembro mais. O Senhor Deus lança os teus pecados perdoados para trás de suas costas e joga nas profundezas dos mares. Caro amigo ouvinte, o sangue de Jesus Cristo nos purifica de todo pecado. Através do seu sangue, que temos a comunhão uns com os outros, e o sangue do Cordeiro de Deus, o Filho de Deus, nos purifica de todo pecado. Isso se conhecemos a Jesus Cristo e sabemos que Ele é o Senhor. Mantemos a comunhão uns com os outros e o sangue do Cordeiro nos purifica e nos lava e nos limpa de toda iniquidade. Amigo ouvinte, pare, pense, confesse os seus pecados e a partir de hoje, tu serás uma nova criatura em Cristo, Jesus, o Filho de Deus. Aprenda a perdoar e será perdoado, pois quem conhece a Deus sabe perdoar. Esta é mais uma mensagem da Igreja Deus e Amor, levando você ao caminho do Senhor.

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4: Meia-noite e três.
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3: 00:29.
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4: Meia-noite e 59.
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2: 1:25.
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2: 1h54.
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2: 2h24.
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5: 2:53.
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3: 3h26.
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6: 4 e 1.
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2: 4h24.
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5: 4h50.
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2: 5 e 14.
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6: 5h46.
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7: E a gente conversa agora com a médica mastologista, doutora Cauana Caetano. Doutora, na correria do dia a dia, muitos sinais do corpo acabam passando batido, né? Quais alertas nas mamas não podem ser deixados de lado?
9: Vou citar 5, né? Eu acho que é importante a gente pensar nos principais. Na grande maioria das vezes, nódulo de mama. Então, às vezes, um carocinho que tá ali, que nunca esteve, é importante que você procure o médico o mais rápido possível. Outro, dor na mama. Na grande maioria, não é nada de maligno. Porém, se começar com uma assimetria, que é uma mama maior que a outra, um pedaço maior do que o outro, isso também deve ser levado em conta. Hiperemia, que é a vermelhidão da pele, né? Às vezes, a gente pensa que é uma alergia, uma coisa da pele, mas pode sim ser um sinal de câncer de mama. Outra coisa é a saída de secreção pelo biquinho do peito. Então, às vezes, está saindo uma secreção ali, principalmente sanguinolenta ou clara, de forma espontânea. Isso também deve preocupar. E mais uma, mas não menos importante, é um linfonodo axilar. Antigamente, o pessoal chamava de íngua, né? Então, aquela íngua ali, que você não está com nada inflamado, não sumiu, deve-se procurar um médico, com certeza.
7: Olha só, né, doutor? O corpo dá sinais, né? E se a gente não der atenção, as consequências chegam. Atenção e cuidado precisam fazer parte da rotina.
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2: 6:18.
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2: 6h49.
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15: Olá pessoal, sejam todos muito bem-vindos. Estamos abrindo mais uma edição do Direto ao Ponto para Curitiba 92.9 FM, Cascavel Rádio Estúdio 92.3, Londrina Rádio Clube 95.7, Icaraíma 94.7, Cerro Azul 90.5, Campo Mourão 106.7, Guaíra 91.7 FM, toda a Rede Mercosul integrada para trazer para vocês as principais informações da política, da economia, tudo que está acontecendo com relação às eleições deste ano de 2026. Está chegando a hora, 54 dias hoje, para o primeiro turno das eleições de 2026. Também estamos ao vivo no YouTube, no Facebook, no meu canal, @HenriqueGigliojr, e também ao vivo na TV Alvorada, em Colorado, no interior do Paraná. Você participa conosco do Direto ao Ponto no WhatsApp 419-9104-4051. 419-9104-4051 é o WhatsApp do Direto ao Ponto. Então mande o seu recado de áudio para cá, também comente as notícias que traremos para vocês. Meu Instagram é o @henrique.gigliojr, se inscreva lá, como diz o nosso querido companheiro aqui, se inscreva lá no meu canal, @henrique.gigliojr. E hoje conosco aqui para fazer os comentários, ser o nosso comentarista de hoje, Dimas Bueno Milei. Como é que vai, Vossa Excelência? Primeiro liga o microfone. Ah, o cara tá na rádio faz 400 anos e não sabe que tem que ligar o microfone.
16: Tá frio hoje.
17: Boa tarde, meu amigo querido. Boa Henrique tarde. Gílio, Rafa Marques, todos os ouvintes da Rádio Mercosul, do Direto ao Ponto, ao nosso Placa Preta.
15: Placa Preta.
17: O Gê Buc, nosso pré-candidato.
15: A deputada estadual.
17: Estadual.
15: Estadual.
17: Estadual do Podemos.
15: Estadual.
17: Mandar um abração pra ele. E prazer estar aqui de novo e vamos pra cima, né?
15: Vamos pra cima.
17: Isso aí.
15: Tem muita coisa pra falar hoje. Vamos falar principalmente da situação do PL, do Partido Liberal. Hoje o Flávio Bolsonaro deu declarações, a Michelle estava com ele, também falou sobre a parceria entre os dois. Muito legal que os dois voltaram a conversar e vão trabalhar junto para tirar o PT do poder. Agora, Dimas, antes de trazermos a notícia, boa noite, Rafa, tudo
16: bem? Boa noite, tudo bem, Henrique, tudo bom, Dimas? Aos nossos ouvintes, uma boa noite também.
15: Como é que vai, Vossa Excelência?
16: Tudo bem, dia produtivo, muito trabalho na rádio, na rua, na faculdade daqui a pouco.
15: Você ficou o dia inteiro com Placa Preta hoje, né?
16: Dia inteiro ao lado do nosso glorioso Placa Preta.
17: E hoje é dia do advogado, 11 de agosto.
16: Dia do advogado, parabéns pra você,
15: dia
16: Dimas.
15: Dia do advogado, dia do estudante. Muito legal.
17: Mandar um abraço para duas pessoas, posso?
15: Fica à vontade.
17: Momento Maguila, Duca Siliprandi,
15: grande
17: nosso
15: Duca.
17: Querido amigo. Eu tenho conversado bastante com o Duca, mandar um abração pro Duca lá em Cascavel.
15: Cascavel.
17: E outro pro Paulo Martins, que passou a tarde aí conversando.
15: Tá ouvindo a gente, o Paulo Martins?
17: Tá ouvindo a gente, nesse momento. Acabei de falar com ele. É. Aí, mandou um abraço para vocês, mandou um abraço para todo mundo.
15: Grande, Paulinho.
16: Abraço pro Paulo.
17: E o Paulo, que é candidato, né?
15: Federal.
17: Pré-candidato a deputado federal pelo Novo.
15: Isso aí.
17: E aí o time tá forte, hein?
15: Tá forte.
17: Esse ano nós vamos pra cima
15: vamos
17: dos caras.
15: Vamos pra cima dos caras.
17: Vamos pra cima dos caras.
15: Mas, Dimas, antes de trazermos as notícias, olha o absurdo que eu acabei de descobrir. Quem me mandou essa notícia foi Mário Celso Cunha. Lembra do Mário Celso Cunha?
17: Sim, sim. Uhum.
15: Foi vereador aqui em Curitiba, foi secretário estadual da Copa do Mundo, grande amigo
17: Mário Celso.
15: Atleticano. Grande abraço pro Mário Celso Cunha, me mandou a seguinte informação, ó. E é verdade, hein, povo? Olha o absurdo que chegamos nas eleições aqui no país. Motoristas que adesivarem veículos com propaganda eleitoral ou utilizarem em atividades de campanha nas eleições de 2006 devem comunicar previamente à seguradora. Alerta a Federação Nacional de Seguros Gerais, a FENSEG. Segundo a entidade, a mudança no uso do veículo pode aumentar o risco de acidentes, vandalismo e outros danos. E sem a atualização da apólice, pode resultar na recusa de indenização.
17: Ô, louco.
15: A orientação é informar a seguradora ou o corretor sobre a alteração e verificar as condições e exclusões da cobertura, incluindo danos a adesivos em envelope. Os caras estão de brincadeira, não pode fazer campanha, mano.
17: Isso é culpa dos petistas, cara.
15: Você não pode mais fazer campanha.
17: Ele põe o carro lá cheio de coisa do Lula, as pessoas ficam com raiva, cara.
15: Eu queria
17: corre risco de levar uma pedrada, é isso
15: eu, que tá ó, eu queria pintar o comitê do Placa Preta, não posso.
16: Não pode.
15: Não pode. Você pode pôr uma placa lá, 2x2.
16: E o pior, com as cores do Brasil, da bandeira do Brasil.
15: Eu queria pintar, não pode. Aí você quer pôr... Não pode. Aí você quer fazer... Não pode.
17: Parece
15: não
17: que
15: pode
17: fazer gordinha, nada. A gordinha nada. Do
15: como é que o cara vai, como é que o cara vai dizer que ele é candidato?
17: É, eu tava falando até com...
15: Essa justiça eleitoral é uma piada, cara.
17: Falando com o doutor Thiago Paiva agora, vim falando no telefone com ele, é bem isso. E aí a ideia é que a campanha não seja uma campanha visual, seja uma campanha de ideias. Mas aí, pra todo lado...
15: Como é que o cara mostra que ele é candidato?
17: Pois é. Eles querem esconder... Na verdade, isso aí é uma tática, já entrando nas pautas que a gente vai fazer hoje. Isso é uma tática do TSE e da esquerda. Porque assim, a direita tem muita força.
15: Sim.
17: Nas redes sociais, nos lugares, né? Então eles estão querendo esconder todo o material. Eles querem que as pessoas saibam... Na verdade, não saibam que as pessoas são candidatas, né? E aí é questão de ideia. Quem gosta desse tipo de coisa, que tem sindicato, que tem isso aí, é esquerda. Isso aí, obviamente, que...
15: Não, mas tá na hora dessa...
17: Os caras estão com medo,
15: Não pode fazer nada, cara. Não pode... Aí até o Rodrigo, que é o nosso comentarista aqui também, ele falou o seguinte, que eu achei muito interessante a ideia dele. Você pode, por exemplo, gastar R$1 bilhão nas redes sociais, que não tem problema. Aí esse dinheiro vai para fora do país, porque todas as redes sociais são americanas. Vai tudo para os Estados Unidos, vai tudo para fora do país. E você, por exemplo, quer fazer uma bandeira grande?
17: Quer fazer um perfurade, você quer fazer um banner.
15: Não pode fazer nada. Cara. Você quer fazer um jantar para os seus eleitores, você não pode fazer.
17: É, lógica burra, né?
15: É uma lógica idiota. Vai deixar o dinheiro aqui, você manda o dinheiro para os Estados Unidos.
17: Cara, mas isso é... Isso aí
15: é tudo errado. Cara, a justiça brasileira é tudo errado.
17: Mas eles fazem isso já para dificultar. Eu não sei. Eu fiz o comentário de que é da esquerda. Mas é isso, cara. É difícil. Eles não querem que as pessoas saibam.
15: Isso não é culpa.
17: Sabendo que as pessoas
15: com todo o respeito, mas isso não é culpa da esquerda, nem da direita, nem do centro, nem ninguém. Isso é culpa da justiça eleitoral.
17: E a justiça eleitoral pertence a quem?
15: Hoje é Nunes Marques e André Mendonça.
17: E quem que tá palpitando lá?
15: Quem?
17: Gilmar Mendes e o Alexandre de Moraes.
15: Aí não dá, né? Até na
17: CNJ, eleitoral. Tudo. O Paulo hoje até falou, a gente fez uma reunião mais cedo.
15: Se depender deles, puser um adesivo 22. Ah, abraço!
17: Não, o Paulo
15: falou... Aliás, deixa eu contar uma. É? Teve um amigo nosso ontem, que ele, a gente tem um adesivo lá bacana, fora Lully. E ele foi numa universidade, eu não vou contar quem é, mas ele foi numa universidade e quebraram a lanterna do carro dele.
17: Viu? É isso aí.
15: Porque ele tava com adesivo fora Lully. Acreditem se quiser. Ah,
17: mas também vai num antro desse?
18: Upa, que a cana é doce, meu filho.
15: Mas foi numa universidade privada, não foi na federal.
17: É mesmo?
15: Foi numa privada aqui. Então, e no estacionamento.
17: O Paulo brincou hoje... A gente estava tratando desses assuntos e esse assunto da pintura, do comitê, essas coisas todas, a gente estava tratando o assunto. Ele falou, eu vou me eleger deputado e vou acabar com o TSE. Acabar com a justiça eleitoral.
15: Exatamente.
17: Acabar com esse troço, esse monstro brasileiro aí.
15: Eleição...
17: É só no Brasil que tem isso, cara. Que separa...
15: Você não pode fazer nada, cara.
17: Separa a justiça do trabalho, justiça eleitoral, tudo feudo dessa turma que quer mandar no Brasil.
15: É complicado. Vamos lá, meus queridos.
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15: Ô, Rafa, você tem que fazer duas vinhetas. Uma, apresentação, Henrique Gílio e Rodrigo Reis. E a outra, apresentação, Henrique Gílio e...
16: Dimas Bueno.
15: Dimas J. Bueno.
16: Beleza.
20: Dimas Milley Bueno.
16: Tá anotado aqui, ao vivo.
20: Temos que gravar aí essas
21: Milley vinheta. Milley veio do Evilme, né?
20: O Evilme que inventou o Milley.
21: Mas sempre que eu escuto o Evilme.
16: Envie mensagem, Evilme.
20: Manda mensagem pra cá, 419-9104-4051. Vamos lá, pessoal, vamos tratar dos assuntos de hoje. O candidato do PL à presidência da República, Flávio Bolsonaro, afirmou nesta terça-feira que está disposto a participar dos debates com o presidente Lula. Abre aspas para o Flávio. Onde Lula estiver, nós estaremos para combatê-lo, declarou a jornalistas antes de um encontro com os candidatos do PL ao Senado em uma casa em Brasília. Perguntado sobre as relações com o dono do Banco Master, Daniel Vorcaro, o senador respondeu dizendo que quem deve explicações é Lula e o PT. E mais uma vez afirmou que o ministro Alexandre de Moraes é o grande articulador político de Lula. Vamos ouvir o que disse o Flávio Bolsonaro.
22: Alexandre de Moraes hoje ele virou o grande articulador político do Lula, promovendo encontro dentro da casa dele com outros políticos. Quer dizer, o Alexandre de Moraes veio para a seara política, então todos os políticos estão autorizados a responder dentro da política também. Olha, quem deve explicações é o Lula, né? É o filho dele que está sendo acusado de roubar os aposentados da INSS. É o Lula que tem que explicar o que ele fazia numa reunião. Enquanto presidente da República, junto com Augusto Lima e outros ali, Galípolo, dizendo, não vende o banco agora para outro banco não, porque a gente vai trocar o presidente do Banco Central e aí vamos resolver a sua situação. É o PT da Bahia que, mais do que nunca hoje, muito em função do trabalho de vocês na imprensa, a população toda tem consciência de que isso começou na Bahia. Não é à toa que Jacques Wagner está respondendo, não é à toa que todo mundo sabe que o Rui Costa tem envolvimento também. Grandes figurões do PT, eles é que devem explicações, eu não devo explicação nenhuma, eu estou aqui para, junto com esse time, resgatar o nosso Brasil. Bom, o presidente da República, ele indica o ministro do Supremo, o próximo indicará quatro. Quem tira é o Senado. Como a gente está aqui com os candidatos ao Senado, vocês são a favor de impeachment do Alexandre de Moraes? Sim.
23: E o primeiro é o Moraes.
22: Eles que vão ter que, eles vão ser cobrados nas eleições por isso. Vão ser cobrados. Não adianta querer dar canetada, ameaçar, né, inventar operações contra nossos pré-candidatos, como fizeram, para tentar diminuir a quantidade de senadores, porque essa é uma pauta que eu falava há anos. Para eles, inclusive, olha, enquanto vocês mantiverem esse inquérito das fake news aberto, uma coisa que não tem nenhum precedente, trazendo para dentro quem vocês querem, escolhendo alvos predeterminados, dizendo quem são os investigadores, dizendo que se o relatório da polícia ficar ruim, você manda voltar, que é o que nós vimos, né? Em função da atuação do Alexandre de Moraes enquanto presidente do TSE, é a população que está cobrando. Então, assim, isso virou uma pauta de campanha, não queria que tivesse chegado nesse ponto.
20: Tá aí, Dimas, foi o que disse o Flávio Bolsonaro. Já já eu vou trazer o que disse a Michelle Bolsonaro, mas antes o seu comentário, Dimas.
21: Não, uma coisa que me chamou a atenção, como o Flávio está mais maduro, não sei se vocês percebem isso, com o passar dos dias, dos meses em que ele foi ocupando esse espaço de candidato mesmo, né, outorgado pelo pai ali, o ex-presidente Jair Bolsonaro, agora ele tá com um discurso mais firme, dá pra ver que ele tá com punch de candidato à presidência. Eu acho que o PT tentou de qualquer maneira jogar no colo da direita o caso Master, não colou. A gente sabe que o caso Master ele começou lá na Bahia com o Rui Costa, com o Jacques Wagner enfiado nesse buraco aí até o final. E eu vejo que não vai ter muito, assim. As pessoas estão falando da questão da eleição. O Flávio é, de fato, o candidato, o único candidato que tem condições de enfrentar o Lula. Então não tem o que fazer. É Flávio Bolsonaro, vão para, né, cima, não tem discussão. E eu acho que o Flávio vai virar esse jogo, assim, sabe? Tem algumas pesquisas, já estão mostrando que o Flávio está na frente. A gente tem informação interna de dentro do PL que existe um movimento de crescimento. E vejo que o Brasil não aguenta mais PT. A gente está falando toda vez isso. A gente não aguenta mais PT. A gente não aguenta mais a estética petista. A gente não aguenta mais a voz da Janja. A gente não aguenta mais a voz do Lula. Você viu aquela questão dela querer acabar com o Discord lá? Ela falou com uma empáfia. Primeiro, ela não tem voto. Segundo, desde quando que a primeira dama, a mulher que não tem voto, a mulher do presidente, tem que falar, eu não suporto mais. Eu não acredito nisso. Eu não sei... querendo dar ordem para tirar um veículo, uma plataforma de circulação. Quer dizer, ela pega isso é Pareto, né? 80-20. Ela tira e pega alguns casos esporádicos e quer acabar com a rede social. Quer dizer, ela não tem condição nenhuma, né? É uma loucura o que ela está fazendo. E ela não tem condição. Assim, se a gente pensar, quem é a Janja para falar?
0: Ela nem pode fazer, né?
21: Pois é, quem é ela?
0: Ela nem deveria participar da reunião dos ministros como ela participa.
21: Pois é, ela se
0: e
21: mete...
0: E ainda pediu para o PGR fazer isso.
21: Pois é, ela não tinha que estar lá, ela não tem que estar lá. Isso, então, para quem está em casa, está vendo, não pode continuar votando nessa gente. Porque eles acham que são donos do Brasil, eles tomam conta do lugar e transformam o país no quintal deles. Assim, não dá para continuar, não dá para continuar. E eu vejo que o Flávio tem condições e tem um alento nisso aí, tudo, né? Rafa, Henrique e ouvintes, que o Lula tá com quantos anos? 70 aí?
0: 80.
21: 80. Quer dizer, é essa aqui, se ele ganhar ou se ele perder, nunca mais vai ter Lula. É. Se Deus quiser, o Brasil está livre. E eles não têm condição de continuar o projeto do Lula, porque o Lula é tão egoísta que ele nunca fez um sucessor. Ele põe o Haddad em algumas circunstâncias, algumas situações lá, para ele ser o poste ali, mas o Haddad nunca teve autoridade, não tem, né, nem condições de ser substituto do Lula. Então, graças a Deus, essa é a última eleição que a gente vai escutar a voz desse cara, vai ver a imagem desse cara.
0: Desde que eu comecei a votar, eu tenho 47 anos. Desde que eu comecei a votar, esse traste está na disputa.
21: Pois é.
0: E ele diz... eleição que eu votei, esse traste não estava.
21: Pois é.
0: Aliás, em uma ele não tá, estava preso, né? Foi em 2018.
1: Quando alguém tiver desanimado.
0: Ele
1: estava
0: preso, que é ladrão.
1: Eu tô cansado. Eu perdi o emprego. Não vi aumento de salário. Pense no Lula.
0: Pensa.
1: E pense no Lula.
0: Pensa no Jaguara. Mas eu vou trazer uma sonora aqui, Rafa, do vice-presidente da República, o senhor Geraldo Alckmin. Ele fez uma explanação muito didática, inclusive, sobre quem é o atual presidente e sobre quem é o atual candidato ou pré-candidato que está tentando a reeleição. Vamos ouvir o que disse o Geraldo Alckmin. Prestem atenção, hein, vice-presidente da República.
2: Olha, eu acho que o Lula é o PT. O Lula é o retrato do PT, partido envolvido em corrupção, sem compromisso, né, com as questões de natureza ética, sem limites. Isso. É muito triste, né, o que nós estamos vendo. E o que a sociedade espera é que seja apurado com absoluto rigor e se faça justiça.
3: Dizer que o cerco está fechando agora ao ex-presidente?
2: Olha, eu acho que o Brasil sempre teve, lamentavelmente, uma impunidade com o chamado crime do colarinho branco, né? Então, uma impunidade, era difícil você ter punição efetiva, até porque também não são fáceis de serem comprovados. Eu acho que o país está dando um salto importante, com sacrifício, é doloroso tudo isso, mas é necessário.
0: E não é legal. Lógico que essa frase do Geraldo Alckmin foi antes dele se
21: entrevista,
0: vender,
21: né?
0: Foi antes dele se vender pro PT, óbvio, antes de se aliar com os criminosos, podemos dizer, ele mesmo falou, não fomos nós. Então, o próprio vice-presidente sabe quem é o presidente, quem é o atual presidente da República e sabe quem é o partido. Qual é o partido, melhor dizendo?
21: O maior vexame da história que na história
0: recente.
21: O maior
0: traidor da pátria é o tal do Geraldo Alckmin.
21: Cara, ele entrou para a história como um vendido, né? Ele era o chuchu, já não ganhava nada, era do PSDB, saiu do partido e foi se juntar com o Lula. De volta, como é que ele falou? De volta à cena do crime. E ele fala abertamente, quer dizer, ele... Ou ele é um grande mentiroso quando ele estava falando isso, era um grande mentiroso e no mentiroso se,
0: vamos
21: sendo
0: repetir,
21: ele...
0: Vamos repetir não. O que ele falou, só a primeira parte, Rafa.
16: Primeira parte.
0: Só a primeira parte, só para o povo saber.
21: Para registrar.
0: Para registrar, vamos lá.
2: Olha, eu acho que o Lula é o PT.
0: Né? É verdade.
2: O Lula é o
21: isso quer dizer uma coisa muito ruim.
2: PT. Partido envolvido em corrupção.
21: Verdade.
2: Sem compromisso, né, com as questões de natureza ética.
21: É verdade.
2: Sem limites.
21: Verdade.
2: É muito triste, né, o que nós estamos vendo. E o que a sociedade espera é que seja apurado com absoluto rigor e se faça justiça.
20: Esse é o Geraldo.
21: Então, essa é a classe política que está ligada à esquerda. É. Esse tipo de gente. Ou ele estava sendo um mentiroso, canalha, falando mal do cara, que a gente sabe que não é verdade, ou né, ele se vendeu pro sistema, pro PT. Quer dizer, não dá mais, o Brasil não aguenta mais isso, chega disso, não dá mais.
20: Mas outro fato que me chamou a atenção dessa fala do Flávio Bolsonaro é que ele resolveu enfrentar o Alexandre de Moraes, né? Finalmente, ele fez duras críticas ao ministro do Supremo Tribunal Federal.
21: Bom, isso é um sinal que ele tá com as costas quentes, né? Porque...
20: Ou não tá nem aí mais, né?
21: É, mas eu acho que...
20: Precisava preso.
21: Não tá nem aí, acho que não é o caso, né? Porque ele tá no meio de uma campanha, sim, né? Tá viajando, tá fazendo
20: muito evento. Mas você vê, Dimas, que hoje, ao invés da segurança pública, que é um problema muito sério, da economia que o PT destruiu, tá... deixando o país cada vez mais pobre, mais endividado. Hoje o mais importante, o que mais se discute numa campanha eleitoral é o Supremo Tribunal Federal.
21: O câncer do Brasil é esse assunto. Assim, todas as dificuldades... Faça um exercício de imaginação. Você, Henrique, Rafa e os nossos ouvintes. Tire da imaginação... O problema é STF. Como é que o Brasil ia ficar? STF barra Lula, né?
20: Sim.
21: Veja como clareia as ideias e dá uma sensação muito diferente.
20: Sim.
21: Né? O Alexandre Moraes destruiu o país. Ele destruiu a própria vida.
20: Destruiu a justiça.
21: É? Desmoralizou a justiça. Mas eles destruíram o tecido social de uma forma inacreditável. Você acredita na justiça hoje?
20: Não.
21: Pessoal de casa que estiver nos ouvindo, que quiser mandar uma mensagem para nós, você acredita na justiça? Você acredita que se você tiver uma dificuldade, a justiça vai ser feita? A lei vai ser praticada para você ou contra você ou para a direita? Existe perseguição no Brasil? Existe uma lei que fique muito claro, isso é certo e isso é errado? Não! Na minha opinião, não. Eu acho que para você também, né, Henrique?
20: Sim.
21: Eles destruíram. A gente não acredita mais na justiça. A gente não acredita na política, nesse sentido. Tem gente que diz que não vai votar, que está errado.
20: É.
21: Mas porque não acredita nas urnas eletrônicas. E eles jogam isso na conta do Bolsonaro, né? E voltando para um assunto que eu acho que você acha polêmico, Bolsonaro estava certo em tudo que ele falou.
20: Sim.
21: Tudo que ele falou, ele estava certo. A questão da vacina, ele estava certo. A questão do lockdown, ele estava certo. A questão dos remédios preventivos, ele estava certo. E a verdade está vindo à tona. E o homem está onde? Está preso. Tá preso.
20: Sem ter feito nada.
21: Pois é. Então, por essa base, quem que está certo, quem que está errado, quem que é o mocinho e quem que é o bandido?
20: Pois é.
21: De que lado que a gente está? A gente, lembra-se que lá em Porto Alegre tinha um... Tinha uma faixa que dizia: você é a favor do aborto ou você não é a favor do aborto? Você é a favor do MST, da invasão, ou você não é a favor? Lembram? Era um quadro da direita e da esquerda? É só você pensar, você que está em casa, é só você pensar um pouquinho. Você é cristão, você é católico, que dizem que o maior número de católicos está do lado do PT. Você que é católico, você é a favor do aborto? Você é a favor das drogas, da liberação das drogas? Você é a favor do Estado grande, você trabalhando, pagando imposto e passar todo o teu dinheiro para pessoas que não trabalham? Aqueles que nem querem trabalho. O cara diz: te ofereço um trabalho de 5 mil reais. Você quer? O cara diz: não quero.
20: Não quero.
21: Por quê? Porque eu quero ganhar a minha Bolsa Família aqui.
20: Ontem deram o Vale Gás, você viu?
21: Pois então.
20: Renovação do Vale Gás.
21: Que país que essas pessoas vão votar? Elas não estão vendo que elas estão jogando contra elas mesmas? Que elas estão jogando contra o futuro delas, com o futuro dos filhos?
20: Exatamente.
21: Cristão, católico, pelo amor de Deus, não pense na possibilidade de você votar no PT. Não pode. Se você minimamente segue uma religião, se você acredita em Deus, se você acredita na doutrina, você não pode votar no PT. E se você está votando no PT, largue os bets. Não vá mais na igreja. Não vá mais na religião. Porque daí você está totalmente errado.
20: É isso aí.
21: Você é um canalha.
20: Bom, Dimas, a Michelle Bolsonaro, a ex-primeira-dama Michelle Bolsonaro, que é pré-candidata a senadora pelo Distrito Federal, também esteve nesse encontro hoje com o Flávio Bolsonaro e diversos líderes do PL, principalmente os pré-candidatos ao Senado de todo o país. e ela falou sobre a aliança do PL no Ceará e declarou o apoio a Flávio Bolsonaro. A sonora é um pouco longa, a Michelle ela não deu oportunidade para corte, e vamos ouvir, ela tem 3 minutos a sonora, tá? Então vamos ouvir...
21: 3 minutos?
20: 3 minutos. Vamos ouvir o que disse, então, a Michelle Bolsonaro, agora à tarde, lá em Brasília.
4: Na verdade, quando eu entrei no PL Mulher, eu tinha toda a autonomia para a gente poder construir os diretórios estaduais e para que a gente pudesse trabalhar candidaturas em conjunto. Então, me foi dada essa autonomia. Eu poderia indicar 17 mulheres e, no final, consegui deixar Celina Leão, Bia Kisses, Carol de Tone e a vereadora Priscila, que foi a vereadora mais votada, que tem um trabalho incrível, que foi aquela vereadora que lutou contra a DPF 442. Isso tem um trabalho muito relevante para o Brasil, para as nossas pautas também. Então, aconteceu que, como houve esse desgaste, esse problema no Ceará, eu sou, sim, contra essa aliança com o Ciro Gomes, é visceral. Né? O meu marido hoje está inelegível por conta do partido dele. Não guardo mago, meu coração é limpo, mas é uma questão de coerência, de bom senso. Hoje o nome do meu marido não está nas urnas por conta do trabalho, de toda a articulação de Ciro Gomes. Ok. Em novembro eu fui ao PL em uma reunião, com todo o cansaço de viagens, de cirurgia, de prisão. Eu fui entregar o PL em novembro e a cúpula do partido não aceitou a minha saída. Pediram para eu descansar, tirar a licença que eu tirei. Então, em novembro ali já estaria tudo resolvido. Mas eles foram, não, vamos conversando, a gente vai conseguir, a gente vai tentar resolver a questão. E foi um desgaste gerado muito grande, desnecessário. Porque eu fui ao PL para entregar à presidência do movimento e eles pediram para que eu tirasse uma licença, eu estava cansada, enfim. Então, poderia ter evitado esse desgaste. Né? E aconteceu o que vocês já sabem, mas agora é página virada e agora todos unidos vamos trabalhar para a gente resgatar o nosso Brasil. Então o atrito é muito antigo. O atrito foi em novembro, né? Então como gerou aquele desgaste e eu vi a impossibilidade de continuar com o nome da Priscila, eu sou uma representante das mulheres. Nós elegemos 1.005 mulheres num trabalho de um ano com muita renúncia, viajando, dedicando ali esforços, uma equipe, né, todos ali em prol da gente poder projetar as mulheres, a gente trazer as mulheres de bem para a política. E, querendo ou não, não fui tão respeitada no quesito, né, de autonomia para trazer a mulher para a política. Mas foi um trabalho lindo, o trabalho não se perdeu, graças a Deus. Eu fui uma mulher, eu fui uma presidente que estive... sempre em contato com as nossas meninas, a gente fazia atendimento personalizado com elas. Eu sei as dores das minhas meninas, eu sei as dificuldades, os desafios de cada estado. Né? São vários Brasis dentro do Brasil, são várias realidades. Então, assim, realidades cultural, nós temos pré-candidatas indígenas. Então, assim, eu sempre fui uma presidente que estive presente. Sempre cuidei das minhas meninas, tenho contato com elas até hoje. Ligo, pergunto como está, claro, não sou mais presidente, não tenho mais como definir nada, mas o meu apoio, e elas estarão sempre ao meu lado, nesse projeto também com o Flávio Bolsonaro, e vai dar tudo certo.
20: Tá aí, foi o que disse a Michelle Bolsonaro, hoje à tarde, lá em Brasília. A questão da eleição no Ceará continua ali pegando, né? Mas parece que as coisas estão andando. Pena que ela não falou do André Fernandes, que é o principal responsável por toda essa lambança que aconteceu no Ceará.
21: Pois é, primeiro é uma pena que tudo isso tenha acontecido, né? Eu conheci o André Fernandes lá em Brasília, no período que estive lá. Ele é um cara muito legal, ele é ponta firme, o cara, ele é nota 10.
5: Mas foi bobagem.
21: É, aí, só que ali existe uma situação... O Nordeste é um...
20: Desculpe. Não passe a mão nesse cara.
21: Não vou passar. Eu vou dizer outra coisa. O Nordeste é sui generis. Porque lá não adianta, é uma bagunça. Eu fiquei muito próximo do Danilo, que é o sobrinho do Ciro Nogueira.
20: Certo.
21: E aí ele chama de tio Ciro e tal. A gente brincava lá no grupo lá dos amigos lá de Brasília. E o tio Ciro, tio Ciro, tio Ciro. O tio Ciro, ele... em Brasília ele fazia uma pauta toda de direita, uhum. Mas lá no Piauí, onde ele mora, é tudo esquerda. E lá a forma com que as pessoas se relacionam, o PT está tão enfronhado, está tão presente dentro da sociedade no Nordeste, que não existe. Ele dizia, não existe forma de eu dialogar com as pessoas sem essa lógica esquerdista, petista. Dos caras, eles têm que comprar dentadura, eles têm que comprar cimento, dar tijolo, dar cadeira de roda. Lá é tudo assim, as pessoas elas não se importam muito com o certo e o errado, eles querem saber e ganhar, eles querem ganhar alguma coisa. Então, eles dizem, a lógica no Nordeste é essa. E então, dentro dessa lógica que a esquerda impõe ao Brasil, lá no Nordeste, que a gente precisa mudar, o André Fernandes provavelmente pensou, bom, vamos ver o que a gente minimiza aqui do estrago. O que a gente conseguir tirar de voto do PT aqui no Nordeste é ganho para a campanha nacional. Eu entendo isso. Ponto. Eu entendo. Por outro lado, a Michelle fez no Brasil um trabalho extraordinário junto às mulheres. Isso é verdade. Porque não existia nada. Era tudo mato. Sim. Né? E a Michelle, de fato, construiu um PL mulher,
20: muito forte.
21: O PL feminino, ela grupou muita mulher.
20: Sim.
21: Hoje a gente vê a questão da dificuldade do Flávio. Qual é a dificuldade do Flávio? Voto feminino.
20: Exato.
21: Então, não tiveram tato ali para ajustar as coisas. Obviamente, a gente consegue perceber na voz da Michelle, da ex-primeira-dama, mágoa, né? Ela não consegue esconder, né? Ela tá falando, tá tudo bem, não sei o quê, mas você percebe a mágoa ali na voz. E isso, de fato, aconteceu, porque... existe, a gente sabe que existe dentro da estrutura ali do núcleo familiar do Bolsonaro uma disputa de poder, né? Que era para ser até o Tarcísio o candidato da direita.
20: Sim.
21: Mas aí nessa disputa de poder o Bolsonaro falou, bom, se eu coloco o Tarcísio nunca mais eu volto, o bolsonarismo pode perder força, tem que ser o Flávio. Tá, beleza. Então, foi esses os ajustes. Aí a Michelle queria colocar as mulheres, que ela tinha um acordo lá das 17 mulheres. Aí passaram por cima dela. Enfim, uma confusão. E a direita tem que se ajustar. E aí, por quê? Porque a gente tem uma eleição para ganhar.
20: Exato.
21: A gente não pode, voltando à história do PT. Você que está em casa, você tem comida na mesa? Você vai ao mercado, você tem dinheiro para comprar as coisas? O imposto de renda, como é que está? As suas dívidas, a inflação, o teu dinheiro vale alguma coisa? Você ganha, você não tem poder de compra, você não consegue comprar nada. É. Né? O PT vendia o sonho lá de vender, comprar geladeira, de comprar carro, de ir para a universidade, tá, não sei o quê. Tudo furada, porque veja a realidade, eles venderam toda uma história lá que, né, as benesses da luz, da gasolina, do gás, não sei o quê. Aí faz toda uma história, mas a conta chega. E a conta chegou. Então não acredite mais no PT.
20: É isso aí.
21: Voltando para a nossa história ali da Michelle, do Bolsonaro. Eles conversaram, pelo que eu tenho de informação, ajustaram as coisas, que colocaram a necessidade de vencer a eleição à frente de tudo. E depois da eleição a gente vê o que acontece. Né? Eu suponho que vai ter uma divisão maior na direita, já existe uma subgrupos dentro da direita. Depois da eleição, eu acho que vai ficar tudo muito mais claro, né? Os grupos vão se reagrupar, mas o bom é que a gente tem uma tarefa para fazer. Vencer a eleição, tirar o Lula do poder, tirar o PT do poder, acabar com essa história petista, essa lógica petista no governo... encerrar uma parte da história triste que o Brasil teve dos anos 80 para cá e começar uma vida nova. Então vamos fazer o seguinte, vamos votar, vamos unir a direita, vamos fazer, tem que ir votar no dia da eleição, vamos votar e depois a gente vê. Então vamos por esse caminho e eu acho que eles se acertaram basicamente assim, dando uma sinalização da importância dessa eleição. Acho que é por aí, né, Henrique?
20: É isso aí. Vamos lá, vamos para o recado dos ouvintes, Rafa. Tem bastante gente que já mandou recado de áudio para cá. Vamos ouvir a opinião dos nossos queridos ouvintes. Quem é o primeiro, Rafa?
16: Duas participações na sequência. Primeiro o Emerson e depois o Darcy.
20: Vamos lá.
5: Boa noite, Dimas, Rafa, Henrique.
20: Boa noite.
5: O Placa Preta está trabalhando bastante. Quando que vai sair o número do Placa Preta para a gente saber aí, para a gente já ir para cima? Ainda. Explica aí.
20: Já saiu, viu? Mas é que a gente não pode divulgar. Mas é só depois do dia 15 que pode divulgar o número dos candidatos. Então...
21: Mas é o número do partido e mais um outro número.
20: É, e mais o James Bond. Então vamos lá.
16: Boa, Darcy.
6: Boa noite, pessoal da Mercosul. Darcy do Campo Comprido. Eu sou de uma época
7: que o Supremo era uma instituição muito bem avaliada, muito bem quista pela população. Hoje está na sarjeta. Hoje, infelizmente, nós vivemos numa ditadura de toga, graças ao cabeça de ovo. Um grande abraço.
20: Essa aí é a opinião do Darcy. Vamos para o próximo, Rafa.
16: O Dair mandou uma mensagem de texto. Boa noite, Henrique e equipe. O Lula é muito fraco, porém, o pior é a equipe ruim e incompetente que ele montou, o Odair do Santa Cândida.
20: É verdade, seja o Haddad.
21: Não, é só a gente ver o que...
20: O Haddad, ministro da economia.
21: É um tocador de violão que fugia, gaseava aula e não se formou.
20: Não sabe nem fazer uma conta mais.
21: É, então.
16: Mais mensagem do Sidney.
20: Vamos lá.
8: Boa noite, Rafa. Boa noite, Henrique. Boa noite, Dimas. Parabéns a Michelle, que voltou a falar alguma coisa sobre o PL aí, tá certo? Ela vindo, ela vai trazer as mulheres tudo pro nosso lado de volta. Daí ela vai incentivando as mulheres aí, vai dar certo. No final das contas, nós vamos tirar esse lixo desse bêbado daí do poder. É o que nós temos. Temos que lutar para tirar esse cara aí.
20: É isso aí.
8: Esse cara não pode mais tá aí no meio aí, seu vagabundo, bêbado.
21: Você escutou o Waze?
8: O Sidney botou esse aplicativo.
21: Você viu o que o Waze disse?
20: Eu vi.
21: Vira à direita.
16: Vira à
21: direita. É isso aí. Vira à direita.
20: Tá mais certo. Um recadinho, Rafa.
16: Participação do Turco Bacio.
20: Opa, Turco.
9: Boa noite, rapaziada. Tudo bem?
20: Tudo.
9: Eu acho engraçado que o jumento tá passando fome, nome sujo, pedindo ajuda pra parente, geladeira vazia e tá gritando, Lula é tetra, Lula é tetra. É. Vai dar vontade de moer esses vagabundos no chicote, né? Abraço a todos.
11: Por favor, me ajuda.
20: É isso aí. Mais um recadinho, Rafa.
24: Boa noite, garotada. Opa. Aqui é o Kleber de volta, Uber em Curitiba. Como vocês estão falando e vocês estão correto. Cara, o Nordeste não quer saber de nada. O pessoal, as pessoas que moram no Nordeste, eles não querem saber de nada. Eles querem ficar dormindo até 10, 11, meio-dia e ficar recebendo do governo. Tudo que existe de ação social, eles ganham. Bolsa Verdura, Bolsa Gás, Bolsa Família, Bolsa não sei o quê. Cara, quem que quer trabalhar nessa vida desse jeito, cara? Só que se você somar todas as bolsas que as pessoas ganham no Nordeste, dá mais que um salário dedicado a um trabalhador comum, entendeu?
20: É verdade.
24: Então eles não querem ganhar 5, 6, 10 vezes o que eles ganham do governo. Eles querem ficar só de ação social. Tudo quanto é coisa que o governo oferece pro pessoal do Nordeste, eles aceitam. Porque é mais conveniente eles ficarem em casa e ganhar tudo da mão do governo. Esses dias não tinha uma... Não sei se chegaram a ver no TikTok, no Facebook, duas nordestinas brincando, falando a verdade, mas na brincadeira. Por que que eu vou trabalhar? O Lulinha dá o Bolsa Família. Vinha outra. Por que que eu vou trabalhar? Porque o Lulinha dá o Bolsa Gás. E não sei o que. Foram falando um monte de benefício. Jamais o Brasil vai crescer desse jeito. Pra cá todo mundo trabalha. Rio Grande do Sul, Santa Catarina, Paraná, São Paulo, Rio de Janeiro. Chegou lá pra cima, entendeu? Nordestão, o pessoal não quer nada com nada. O Minas Gerais, entendeu? Esses outros lados é o que leva o Brasil nas costas. Nós aqui de baixo somos trabalhadores. E os lá de cima não querem saber de nada de trabalho.
20: Tá aí a opinião do nosso ouvinte.
21: Mas é isso. Você viu?
20: Mas ó, a gente não pode generalizar. Tem gente que trabalha no Nordeste também. Não dá pra generalizar também. É, senão já a Wanda de Assis já processa a gente aqui também. Na verdade, não dá pra generalizar. Não,
21: mas veja, Hugo Mota era a solução do Brasil contra o PT.
20: Já tá enroscado com o PT também.
21: Já declarou,
20: já
21: então.
20: Já declarou apoio.
21: É uma questão do povo lá, dos nossos irmãos lá do Nordeste, deles mudarem a mentalidade, deles começarem a entender que é cilada, Bino. É, não
20: se,
21: dá.
20: Se trabalhar, você vai ganhar muito mais.
21: Gente. Não, e outra coisa aqui, essa é uma coisa que eu venho falando há muitos anos, o Pacto Federativo, ele é prejudicial pro Sul, pro Sudeste e pro Centro-Oeste.
20: É.
21: Qualquer, lá, os estados são pequenininhos. O Piauí, os caras, veja, os últimos, o Severino Cavalcante foi presidente da Câmara, cara. Tudo nordestino.
20: Sarney.
21: O Nordeste manda no Brasil. Quer dizer, a gente precisa rever
20: Arthur
21: isso.
20: Lira.
21: A gente precisa pensar nisso. É. Né? É tudo nordestino. Os caras, o Brasil produz aqui pra baixo e, vai, como o nosso amigo falou, nós mandamos lá pra cima.
20: Exato.
21: E os caras mandam e eles ficam num ciclo eterno

0: De não permitir que chegue água, daí os caras ficam ganhando dinheiro com caminhão pipa, os caras não deixam que tenha lavoura e mantém o povo lá, como o Lula falou.
1: Mas o Lula inaugurou agora, mas... ah não, mas não tá pronto ainda.
2: Não chegou a água.
1: Não chegou a água.
0: O São Francisco que o Bolsonaro fez a transição, lembra?
1: Sim.
0: O povo todo feliz, os vídeos lá depois, tudo quebrado, sem...
1: Não, PT então, é assim mesmo.
0: Onde como é que o Lula falou aquela vez? Mão... Vamos repetir aquela falinha dele?
1: Qual?
0: A gente dá a Bolsa Família e depois que o cara sai da pobreza, não vota mais na gente.
1: Exatamente.
0: Quer dizer, é só você ver o recorte de quem vota no PT e quem vota na direita. Eu até achei aqui, Henrique, vou passar aqui.
1: Vai passar depois do intervalo, porque já passou do horário.
0: Bora!
1: Vamos lá, a gente já volta.
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4: 7h35.
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0: Muito bem, estamos de volta. Saiu o levantamento do Instituto GERP, que foi divulgado nesta terça-feira, e mostra os dois candidatos, Flávio Bolsonaro e Luiz Inácio Lula da Silva, ali dominando as pesquisas, tanto em primeiro quanto em segundo turno. A pesquisa GERP entrevistou 2.400 eleitores entre os dias 6 e 10 de agosto por meio de entrevistas telefônicas. A margem de erro é de 2 pontos percentuais, para mais ou para menos, com intervalo de confiança de 95%. O levantamento foi registrado no TSE sobre o protocolo BR08045/2026. No primeiro turno, empate técnico, ou melhor, empate numérico, inclusive. Lula tem 38%, Flávio Bolsonaro também 38%. Fato interessante é que o Renan Santos, do Missão, já aparece em terceiro com 5% das intenções de voto. Na quarta colocação, Caiado com 4%, Romeu Zema vem na sequência com 2%, Cabo Daciolo e Augusto Cury 1% cada, Samara Martins, Rui Costa Pimenta. Aliás, teve operação hoje da Polícia Federal em cima do Rui Costa Pimenta.
12: Sério?
0: Do PCO.
12: Uhum.
0: E o Hertz Dias, que eu não faço a menor ideia de quem seja, e também não pontuou. Branco ou nulo, 4%, não souberam, não responderam, 7%. Ou seja, no primeiro turno, empate entre Lula e Flávio Bolsonaro. No segundo turno, Flávio Bolsonaro aparece com 45% das intenções de voto, Lula 43%, empate técnico. 10% branco, nulo ou nenhum, 2% não souberam ou não responderam. Rejeição, Lula 48%, Flávio 44%, Romeu Zema 8%, Cabo Daciolo 8%, Augusto Cury 8%. Avaliação do governo do inepto, 53% desaprovam o governo Lula. 42% aprovam, 5% não souberam responder. E aí um dado interessante, Dimas, é o seguinte, ó, diferenças regionais e por segmento. Lula tem 50% dos votos no Nordeste, que nós estamos falando aqui. 45% Lula entre os eleitores com escolaridade fundamental, ou seja, os menos escolarizados, os menos cultos, podemos dizer assim. Que é um dado que a gente sabe. 49% para Flávio Bolsonaro no sul do país. 51% para Flávio Bolsonaro entre os evangélicos e 26% para Lula entre os evangélicos. É mais ou menos a leitura que nós

0: uma tendência aqui vamos dizer, existe uma direção, um vetor na direção da direita aqui no primeiro turno. Segundo turno, Flávio está muito bem, 45-43. Confirma o que a gente já vem falando. Aí, rejeição. O Lula também está negativo. Mais de 50%, 53%. Isso é muito importante. Porque a rejeição, a gente tem as informações de que essa eleição é daquilo que você não quer que aconteça. Você está votando não a favor de alguém, mas a favor daquilo que você não quer que aconteça. Ou seja, a gente não quer que o Lula ganhe. E a maioria das pessoas vão nessa direção. E a gente tem que fazer os quatro ministros do STF. Isso é um grande motivo para a gente votar. E aqui, então, a gente consegue ver que o Flávio, depois daquela questão do Banco Master, ele se recuperou. E está confirmando aquela informação que eu te falei de dentro do PL, que a direita está em viés de alta. Então, eu acredito mesmo, não é só uma torcida, porque muitas vezes a gente torce mais do que acredita, né?
1: Sim.
0: Mas eu estou acreditando mesmo. Eu acredito que a direita pode fazer ganhar essa eleição. Vai ser difícil, ganhando vai ser muito difícil. Porque se ganhar, o PT vai destruir, vai entregar o país destruído. O país completamente destruído. Tecido social, economia, o judiciário, a estética esquerdista, o trabalho. Quer dizer, eles destruíram tudo. A direita vai lá e pode ganhar. Só que dessa vez é sempre assim, né? A esquerda vai lá, destrói, a direita vem, reconstrói e a esquerda volta. Só que a gente tem, no sentido, na linha do tempo histórico, a gente tem a vantagem que o Lula daqui a pouco vai estar no colo do capeta. Não vai mais estar entre nós. E aí eles não fizeram
2: sucessor.
0: Então a gente tem esse recorte positivo. A gente tem o recorte que os adolescentes de 16 a 24 anos estão muito ligados ao MBL e ao Nicolas, que são de direita também. Depois eles que se matem lá na frente. Mas então daqui a pouco, daqui duas, três eleições, esses jovens que estão com 16, 24 anos vão ser os grandes CEOs do Brasil, vão ser os empresários do Brasil, vão ser, né, que vão puxar a economia. Então a gente tem uma perspectiva histórica muito positiva para nós, né? E a esquerda provavelmente vai fechar um ciclo destrutivo da história do Brasil, e a gente vai se livrar desse povo, Henrique. Aí vai. O que falta para nós é começar um trabalho lá no Nordeste, de conscientização das pessoas. O Nordeste já mudou muito, já não é a mesma coisa. Obviamente que aqui no Sul tem os cabeças de bagre também, que votam no,
2: claro,
0: PT.
2: Tem o Nelson aqui, por exemplo, que não parou de falar bobagem hoje aqui no
0: chupetão
2: YouTube.
0: Aí. Então, mas a gente tem que começar a fazer um trabalho de base lá no Nordeste para mudar essa realidade. E o futuro parece ser auspicioso.
2: É isso aí. Vamos para mais ouvintes, Rafa.
3: Muita mensagem chegando. A próxima participação é do Gilney.
4: Boa noite, Henrique, Rafa, Dimas. O Geraldo Alckmin jogou tudo fora, né? O que ele tentou construir, né? Você vendeu ou não tem honra? Provavelmente não tem honra, né?
2: Eu acho que é a primeira
4: porque
2: opção.
4: Ele declarava o Lula o inimigo número um e daí se aliou. Mas isso aí é política. E os impeachment pode ser de quem seja. Eu acho que não precisa ter senador mais. É só ter o presidente, né? Porque se a maioria pede o impeachment de quem seja, o presidente não pauta, daí não evolui a história, né?
2: Pois é.
4: Então é aquela história de sempre, né? Corvo não come corvo. Boa noite pra vocês aí.
2: Boa noite. Obrigado.
0: É nosso ouvinte?
2: Qual é o nome dele, Rafa?
3: Passou, deixa eu ver aqui. É o nosso ouvinte, Gilney.
0: Gilney, eu acho que você está muito certo. E da questão do Geraldo Alckmin, é bom a gente fazer um disclaimer aqui. Eu acho que é interessante um elemento aqui. Dizem, lá em Brasília, dizem nos bastidores, que a ideia era assim: vamos tirar o Lula da cadeia, vamos colocar um dos nossos do sistema, Geraldo Alckmin, aí no meio do caminho o Lula sai. Vamos impeachment o Lula. E aí o Geraldo Alckmin caiu nessa, né? É. Ele manchou a biografia dele para fazer um acordão para dizer, tiraram o único... Porque a única pessoa que conseguiria naquele momento vencer o Bolsonaro, vencer o bolsonarismo, era o Lula. Então eles fizeram todo o esforço, um exercício mirabolante.

0: representante jurídico lá, num embargo de declaração, soltaram o Lula. Isso aí é uma teratologia gigantesca. Soltaram o Lula com acordo, dizem, para que ele ficasse um pouco, vencia o Bolsonaro e aí o Geraldo Alckmin assumia. Só que eles acharam que iam esmagar a direita.
1: Sim.
0: Só que aí não conseguiram esmagar, né? Porque se a gente pensar, Henrique, só para concluir, Aécio Neves não era... As pessoas não votavam no Aécio Neves, eles votavam numa ideia ali do
1: PT. Contra o Lula.
0: Né? Assim, ninguém votava no Aécio Neves. É. Ninguém votava no Serra. A direita não tinha, vamos dizer, uma identidade, a direita ainda. Votava nesses caras porque a gente acreditava que eles eram os representantes contra o PT naquela época. Sim. E aí o Bolsonaro...
1: E eram, né?
0: Então, e o Bolsonaro, de fato, o bolsonarismo é um movimento. As pessoas criou-se lá com o professor Olavo de Carvalho, com toda aquela né, o Bolsonaro também, né, naquele período, mas juntou-se e criou-se uma identidade. A direita se reuniu.
1: Sim.
0: São vários segmentos, mas a direita hoje tem uma, vamos dizer, tem uma identidade. Está se depurando, precisa ainda depurar muito, né? Mas a direita hoje tem identidade. E eles não conseguiram fazer com que eles não conseguiram matar o bolsonarismo. Por isso que o Lula ficou e por isso que o Geraldo Alckmin se vendeu. E uma outra questão que ele trouxe, que eu acho que é importante a gente debater, a gente está fazendo um cerco. A gente está fazendo um cerco contra eles. Porque a gente vai fazer muito deputado federal de direita e a gente vai fazer muito senador de direita. Isso no plano federal. A gente vai fazendo um cerco contra eles e em pouco tempo a gente vai conseguir tirar esses caras um por um lá esses caras que fazem o mal. Nós vamos derrubar um por um.
1: Mas o problema, Dimas, eu estava até dando uma olhada aqui. O problema não é só o Nordeste, tá? O Nordeste, a maioria é Lula ainda. Mas, por exemplo, nas últimas eleições... Nas eleições de 2022, o presidente Lula, ele conquistou 37,6% dos votos válidos no Paraná.
0: Pois é.
1: 37,6%.
0: Dos votos válidos.
1: Tem muitos Nelsons aqui no Paraná também.
0: Mas veja...
1: Bolsonaro teve 62,40%. Mas mesmo assim, o Lula teve 2,5 milhões de votos no Paraná. E lembrando, o Lula ganhou... por 2 milhões de votos a eleição, e 2 milhões de votos foi a diferença do Lula para o Bolsonaro na cidade de São Paulo. O Lula ficou 2 milhões de votos na frente do Bolsonaro em São Paulo.
0: E veja quantas
1: pessoas... Então não é só o Nordeste que é o problema, tá?
0: Não,
1: tem muito idiota por aqui também.
0: Mas veja, abstenção. O grande erro da direita é não ir votar. Porque os caras, acho que tinha que ser proibido viajar na votação. Os caras tinham que votar. Eles estão entregando o país, eles estão destruindo o futuro dos filhos deles para passar um dia na praia.
1: O Paraná, nas últimas eleições, teve abstenção de 18,63%. Quase 19% das pessoas não foram votar.
0: Pois é, mas e número de pessoas dá quanto? Veja, no Brasil todo ou no Paraná, a diferença foi de 2 milhões, né?
1: 2 milhões de votos.
0: Geralmente as pessoas que não vão votar são as pessoas de direita. Ou as pessoas que deveriam ser da direita.
1: Ou porque não. Eu não gosto do Bolsonaro porque ele fala palavrão.
0: Dentro desse recorte que a gente falou, que é a classe mais baixa e menos estudada vota no PT, quem viaja não é esse time. É o da direita. Então essas pessoas têm que se conscientizar. E outra coisa, católico. Eu sou católico, eu vou dizer muito claramente, porque na eleição me repreenderam, Henrique. Falaram, você não pode se declarar católico, você tem que se declarar cristão. Não, eu sou católico. Eu estou dizendo
1: católico,
0: eu sou católico. Romano. Eu sou católico e quero dizer isso muito claramente, sou católico. Então, os católicos têm que aprender, começar a raciocinar. Tem que começar a entender as coisas. Como é que vai votar no PT? Começou lá com a história do Leonardo Boff... a questão nas igrejas lá, que estavam confundindo fazendo da religião uma parte socialista, colocando me fugiu a palavra agora de base lá. Me fugiu a palavra, mas eles estavam confundindo, fazendo proselitismo, transformando a religião com viés de esquerda. Esse pessoal todo. E o que aconteceu? A gente tem que, os católicos têm que começar a prestar atenção e parar com essa história de pensar em votar em PT. Votar na esquerda, não tem nada, não tem nada de bom no PT. É só engano, é só mentira, é só coisa ruim. Não, não caia nessas mentiras aí. Eu sei que a musiquinha do Oscar tá subindo aí, na hora de embora.
1: Tchau, Dimas. Até quinta-feira.
0: Um abraço a todos aí. Até mais.
1: Valeu, pessoal. A gente volta amanhã.
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6: 7:56.

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0: 8:04. Bom dia, Cascavel. Bom dia, região oeste do Paraná. Ouvintes da Estúdio 92.3, a rádio mais libertária do Brasil.
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0: No ar, Independência 92. Jornalismo combativo, informação e debates populares é só aqui na Estúdio 92. Hoje, quarta-feira, 12 de agosto de 2026. Eu sou Osmar Júnior e vou ficar com você até as 10 horas da manhã, sempre em nome de Copavel, feita para somar no campo e na cidade.
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0: E os nossos parceiros, Jornal Impacto Paraná, Revista Oeste, Gazeta do Povo, Brasil Paralelo e Jornal Repórter Memorex.
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0: E você pode interagir conosco pelo WhatsApp 998421195, também pelas redes sociais, Facebook, Instagram e portal Estúdio 92.
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0: Na bancada do Independência de hoje, Gilson Pessoa, doutor Ismar Pavelak, e já está conosco nosso convidado Serginho Bolsi. Bom dia! Bom dia, Serginho.
3: Bom dia aos ouvintes, bom dia, bancada. Estou muito contente e me sinto muito grato por estar aqui junto com vocês e poder levar alguma opinião, alguma coisa simpática para esse povo que está tão sofrido.
4: Bom dia para você, Osmar, doutor Ismar. Bom dia, Serginho. Seja bem-vindo. Bom dia, ouvintes 92.
5: Bom dia aos colegas de bancada e um bom dia especial a quem nos dá o prazer da companhia na manhã da quarta-feira, quase sexta já.
0: 8:06 e hoje no programa Independência 92. Já está conosco o empresário Sérgio Bolsi, ele que é um dos coordenadores da direita de Cascavel. Muitos assuntos na pauta hoje com Serginho Bolsi. Ainda hoje, daqui a pouco, a partir das 8:30, inteligência artificial. Esse é um assunto, inclusive, da última edição do jornal Repórter Memorex, a utilização indevida de inteligência artificial. E esse assunto nós vamos tratar com o advogado Dr. César Borges, ele que é o presidente da Comissão de Inteligência Artificial da OAB. E também a presença do advogado Dr. Marcelo Marcon. Ainda hoje no Independência, Cleonice, presidente do bairro Santa Cruz, falando sobre um grande evento que vai acontecer no próximo dia 29 de agosto, um baile e um matinê para arrecadar dinheiro para a Associação de Moradores do bairro Santa Cruz, e ela vai falar também sobre a situação do bairro. O comentário de Alexandre Garcia. E também hoje, olha, hoje nós vamos conseguir conversar com o advogado Luciano Catarinucci sobre a tragédia da Voipar, sobre o processo de indenização das famílias do voo da Voipar. Tudo isso hoje no Independência 92.
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0: E os destaques desta quarta-feira, jornalista se despede da Globo News e diz: não preciso de um canal que diga o que pensar. Presidente do STJ se reúne com Alcolumbre para discutir projeto que atualiza custas judiciais. Olha só, as custas vão ficar mais caras. Flávio Bolsonaro comemora resultado impressionante em pesquisa divulgada ontem. Vamos aproveitar a presença do Serginho Bolsi para falar sobre isso daqui a pouco. E ainda Michele e Flávio reforçam união em evento em Brasília. Réu do 8 de janeiro morre aos 63 anos no Rio Grande do Sul. Carlos Viana diz que foi processado por lobista ligada a Lulinha. Júlia Zanatta aciona Ministério Público Federal contra a Janja por interferência no caso Discord. E a mesma Júlia Zanatta pede a cassação da deputada Érica Hilton. Acabou de escancarar a censura, diz Zema, sobre o ato de Alexandre de Moraes. Gleisi rebate a afirmação de que PT acabou no Paraná. Lula teve 113 reuniões com Marcola, que recebeu dinheiro de lobista ligada a Lulinha. E ainda, estados governados pela esquerda têm as piores avaliações do ensino básico. Muito obrigado pelo carinho da sua audiência, você que nos acompanha pela sintonia 92.3, você que dá carona no seu automóvel, você que está no trabalho, em casa, e você que está nas redes sociais, Facebook, Instagram e portal Estúdio 92.
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6: Quarta-feira, de tempo estável e temperaturas em elevação no Paraná, o sol predomina em grande parte do estado, com possibilidade de chuva localizada apenas nas áreas próximas à divisa com Santa Catarina. O dia começa frio no centro-sul e na região metropolitana de Curitiba. A capital tem mínima de 9 e máxima de 22 graus. Em Guarapuava, os termômetros ficam entre 11 e 24 graus e Ponta Grossa varia de 10 a 23. Já no oeste, norte e noroeste, as temperaturas sobem durante a tarde. Foz do Iguaçu, Maringá e Umuarama chegam aos 26 graus e Paranavaí aos 27 nesta quarta-feira. Forte abraço para você, continue na sintonia e até amanhã. De Curitiba, Mauro Conte, com informações da Rede AERP.
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0: Agora são 8 horas com 11 minutos e já vamos adiantar aí a entrevista com o Serginho Bolsi, porque temos pouco tempo e muitas coisas, muitos assuntos. Serginho Bolsi, vamos começar falando do Flávio Bolsonaro, que parece-me que agora tem uma última pesquisa, que inclusive colocando aí Flávio tete a tete com o Lula.
3: Eu acho que ele está na frente. E as pessoas que não são da esquerda, porque quem vota no PT é petista e não vai mudar nunca e vai comer merda o resto da vida. Agora, quem é do outro lado tem que ter um pouco mais de cuidado quando faz críticas. Por exemplo, quando o Alfredo Gaspar foi escolhido de vice, teve pessoas maldosas que comentaram sobre uma situação que um cheirador de pó, que é o Lindbergh Farias, falou dele, uma coisa muito grave. Coisa que depois se provou que não é verdade. E já estava provado que não era verdade. Então a gente tem que ter cuidado quando fala as coisas, inclusive nós que somos mais da direita, porque tem muita gente que se diz a direita, mas na verdade é um esquerdalis engrustido, que só acha adjetivo negativo para as pessoas de direita. Como se quem fosse a direita tem que ser perfeito. O Flávio Bolsonaro escolheu um vice espetacular, uma pessoa sensacional. Quem conhece a história do Alfredo Gaspar sabe do que eu estou falando. E não cabe às pessoas replicar uma fake news. Que eu sempre digo, pior do que quem faz a fake news é quem replica ela. Então quem falar, quem tem liderança, quem tem uma rede social, tem que cuidar o que fala. Porque o papel aceita tudo. Então, gente, vamos guardar um pouco a língua e vamos olhar que nós só temos dois lados para escolher. Ou você fica com a porcaria que está aí hoje, que todo mundo vê o que está acontecendo, só o cego que não vê, ou psicopata. Ou você muda de lado e assume o compromisso de mudar esse país. Então, parabéns às pessoas, parabéns ao Flávio Bolsonaro, que deu sua cara a tapa, mesmo que tenha defeito. Mas é o que nos serve e o que nos proporciona uma esperança de mudança nesse país. Parabéns para ele pela escolha do Alfredo Gaspar, que as pessoas, antes de fazer comentários maldosos, fossem entender a história dele e como esse cara se posiciona. Tanto que no Nordeste ele já mexeu em muitos percentuais positivos na eleição do Flávio Bolsonaro. E está aí, talvez, o maior exemplo de caráter desse país. E o principal, tu vê que o Centrão não veio junto. Que o Centrão quer... Só para ele o dinheiro do povo. Para ele não interessa pessoas honestas lá. O Centrão, quando foi convidado a Maria Tereza, que seria uma pessoa sensacional para vice, negou essa oportunidade que ela podia ter. Mas não negou por causa do Flávio. Negaram porque esses caras que tornaram as picaretas do Centrão tiveram que pedir bênção para o Supremo Tribunal Federal. E o Supremo falou, não apoiem o Flávio. Então, para tu ver como está a ingerência política hoje, como está a mistura de poderes, um poder entrando no outro e influenciando na decisão de um partido.
0: E já que estamos falando em Flávio Bolsonaro, que segundo as pesquisas últimas e também segundo o Serginho Bolsa está na frente, o Brasil precisa de homens e mulheres de bem. Pena que verdadeiramente a gente possa cuidar daqueles que mais precisam, porque somos canais, somos instrumentos de Deus aqui na Terra. Afirmação da Michelle Bolsonaro, que agora otimizou a sua união com o Flávio Bolsonaro, participando inclusive de um evento de campanha presidencial com o senador Flávio Bolsonaro. Ela está agora firme na campanha de Flávio.
3: Mas isso aí, sempre dentro de uma família, de um partido, pessoas honestas têm divergência. Depois elas se ajustam. E eu vou dizer mais uma. É um pensamento que eu tenho, não é uma afirmação, mas aquilo que eu penso. Eu acho que o Lula não termina a campanha dele. Eu acho que o Lula vai vir tanta bomba para esse cara, a nível de Brasil e a nível de exterior, que ele não vai ter culhão para terminar a eleição dele. Primeiro que ele não gosta de perder. Então antes de perder, que ele já está perdendo, ele vai desistir. Mas como vai vir um monte de problema para ele, do Lulinha, do INSS, do Banco Master, né? Aí ele vai desistir porque ele não vai ter capacidade, quer dizer, capacidade psicológica ele nunca teve, né? Mas vamos dizer que agora ele não tem mais nem condição física de aguentar o rojão. Então, na minha opinião, o Lula não será candidato. Agora, nós temos hoje uma sessão 301, do qual eu falei. Sessão 301 é um artifício que os Estados Unidos têm para punir países que não respeitam a democracia, que não respeitam os direitos humanos e que têm corrupção. E os Estados Unidos, ele está usando a sessão 301 para punir o Brasil. Não é as pessoas de bem que estão punindo o Brasil. É os Estados Unidos, porque tudo que está sendo feito no Brasil, as pessoas estão achando normal, e não é normal. Eu nunca vi um jornalista, que nem ontem, ser preso por falar a verdade. Deviam investigar quem foi acusado. Isso que não quer dizer que ele deve, mas vou investigar. Agora, investigar e prender quem fez a denúncia, está tudo errado.
0: Só para situar o ouvinte aqui, Serginho, a sessão 301 refere-se à sessão 301 da Lei de Comércio dos Estados Unidos, instrumento que permite ao governo norte-americano investigar e aplicar sanções unilaterais contra países que adotem práticas comerciais consideradas injustas ou prejudiciais às empresas americanas.
3: Tu sabe como começou isso aí? Pelo mais médico. Porque o Brasil foi em Cuba buscar o médico, pagava 12 mil reais por mês para Cuba e repassava 3 para o médico. Se isso aí não é escravidão, o que, que é isso? Hoje está tendo uma grande ação trabalhista na OIT, Organização Internacional do Trabalho, contra o Brasil, porque isso aí é escravidão. É você pegar o dinheiro do trabalhador e repassar para um país, para um regime autoritário. Então cadê o Ministério Público, cadê as pessoas que aceitaram que isso acontecesse? Então a sessão 301 começou a investigar essa prática, não é comercial, mas ela se enquadra na prática comercial, somada à corrupção, para começar a botar sanções no Brasil. E nós vamos pagar caro por isso.
0: 8 horas com 17 minutos, 8:17.
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0: O Independência 92, conversando com o empresário Serginho Bolsi, ele que é um dos coordenadores do movimento de direita aqui em Cascavel. Bancada, fique à vontade para questionar o Serginho Bolsi.
4: Eu quero tratar com o Serginho um outro tema extremamente importante, Serginho. A deputada Érica Hilton, quando assumiu a Comissão da Mulher na Câmara Federal, isto, se não me engano, em março passado, passou a receber críticas, inclusive de mulheres deputadas que lá estavam, entre elas Júlia Zanatta. E depois da reunião, sentindo-se atacada, ameaçada, ela postou no X, chamando as mulheres de imbecis e dizendo que poderiam latir o quanto quisessem. Isto levou a representantes da Câmara a pedirem um processo de cassação contra a cidadã. Misoginia seria pouco para esta mulher, ô Serginho Bolsi? Porque eles defendem muito quando a esquerda é atacada de alguma forma, a própria primeira-dama Janja sai em defesa da misoginia. Mas quando é alguém que pertence ao grupo, ficam todos caladinhos, não falam nada. Ou seja, o que serve para a direita não serve para a esquerda, Serginho Bolsa.
3: Isso aí sempre foi a narrativa da esquerda. Eles têm uma narrativa muito grande. E no passado, todo mundo caiu nesse golpe. E agora a rede social e a informação melhor do eleitor está começando a observar isso. Quem é essa mulher, que nem mulher é, para dar opinião sobre as mulheres que fazem esse Brasil acontecer? Cabe a nós agora, e pior do que ela, quem votou para ela. Eu sempre digo, pior do que o cara que está lá, quem votou para ele. Tá? E pegando um gancho, eu não me sentiria feliz se eu não pudesse pedir desculpa. Que as pessoas, eu não, que as pessoas pedissem desculpa, muitas pessoas pedissem desculpa, ao doutor Zeballos, ao doutor Jadir de Matos, ao doutor Ovidio Rodin e outros tantos grandes médicos que tiveram a coragem na pandemia de salvar pessoas. Que as pessoas que criticaram essas pessoas, que falaram mal, fizeram narrativas falsas, foram no embalo da esquerda, porque a esquerda sabe fazer narrativa, que as pessoas agora pedissem desculpa e perdão às pessoas de bem que tiveram a coragem, não só eles, como mais alguns e um monte de médico, de salvar pessoas dentro do seu conhecimento. Então, parabéns em nome do Zeballos, do Jadir de Matos e do Vídeo Rodin. Eu transmito parabéns a todos os médicos que, de uma maneira inteligente, sábia, passaram a fazer uma pandemia menos sofrida para quem passou por ela.
7: Esse e foi condeno! O tema, Serginho, esse foi o tema, inclusive, da nossa caixa preta da última segunda-feira. Além desses médicos que você citou também, doutor Jesus Lopes Viegas, doutor Jorge dos Santos e tantos outros
3: médicos desrespeitados
7: na pandemia.
3: Isso. E eu peço que quem não fez isso, que volte talvez para o banco de sala de aula e aprenda aquela guerra, a gente tem que usar a arma que tem. E falando em faculdade...
7: Eu ia falar isso agora, já que você falou de voltar aos bancos da faculdade, como é que está o nosso ensino superior hoje? Ainda continua ideologizado no país?
3: Primeiro eu vou falar um negócio bem radical, muito radical. As faculdades brasileiras hoje, elas têm um propósito: ganhar dinheiro de quem se esforça para estudar. Nós temos que acabar com isso. Nós temos que seguir o modelo chinês. A China, ela acabou com 12 mil cursos superiores de humanas. Lá na China, agora as faculdades são de medicina, da parte de saúde, de IA, tecnologia, engenharia. Aqui no Brasil, a UNILA, para você ter uma ideia, criou 9 cursos de humanas. Agora eu pergunto, nós tínhamos um ensino profissionalizante de graça. De graça. Porque as pessoas, principalmente o PT, e as pessoas que fazem a lei, confundem ensino profissionalizante com menor aprendiz. Menor aprendiz e nada é nada. É só para cumprir cota. A pessoa precisa trabalhar e ganhar seu salário dignamente. E nada impede de uma pessoa de 14 anos trabalhar, onde não tem insalubridade e onde não tem periculosidade. Só que a pessoa com 14, ela tem aptidão para trabalhar e ganhar seu salário, que é isso que ela precisa. Nós acabamos com todas as categorias de prestadores de serviço. Hoje não existe mais carpinteiro, pedreiro, moveleiro, gesseiro, granjeiro, que não precisava de faculdade. Mas ganhava muito mais, mas muito mais que essas pessoas que, infelizmente, são enganadas pelas faculdades públicas e privadas, sem falar em ideologia. Eu estou falando agora de economia. Onde já se viu uma pessoa ser enganada, fazer 4 anos de curso de administração, ou de humanas, ou de qualquer outra coisa, e sair de lá para ganhar R$1.500 por mês, R$1.800 por mês, sai de lá despreparada, sem norte verdadeiro. Você tirou 5 anos dessa pessoa e não deu uma formação, porque faculdade não ensina ninguém. A faculdade tem que ser para engenharia, para coisas técnicas, que ali você aperfeiçoa o teu conhecimento e a tua aptidão. O único país do mundo que proíbe as pessoas maior de 14 anos de trabalhar. Tiraram a chance do cara ser um mecânico, de lavar peça, de ajudar a desmontar o motor e montar o motor e se tornar um profissional para ganhar seus 6, 7, 8, 10 mil por mês. Não se formar numa faculdade e depois sair de lá e dizer, cara, eu perdi a esperança. Porque a faculdade brasileira, além da ideologia errada, ela está tirando a esperança de quem nela está se formando. E a pessoa sai de uma outra cidade, com olhos da prefeitura, olha tudo que está em volta disso. Chega numa faculdade para estudar, aprender nada, infelizmente. Porque antes do estudo existe o trabalho. Enquanto um país, o Japão, se saiu da crise, da miséria nos anos 50, por causa da Segunda Guerra Mundial, pelo trabalho. A China está mostrando ao mundo quem ela é, pelo trabalho. Os países modernos, que a esquerda fez a narrativa de estudo, estão enganando as pessoas, por isso eu estou sendo sincero. Mais vale uma pessoa que aprendeu a trabalhar com 14 anos, e tem uma profissão que não precisa ter o diploma. Diploma para ganhar R$ 1.800 por mês, R$ 1.500 por mês, sem preparo nenhum. Para quê? E eu pergunto, eu faço um desafio aqui na mesa, dos grandes empreendedores brasileiros, todos que estão aí, os que dão milhões de empregos nesse país. Quem é que tem curso superior? Podem ter feito depois de ter feito uma grande empresa, de dar milhões e milhares de empregos. Pode ter feito curso superior.
7: 8:25, 8:25, o Independência 92, conversando com o empresário Serginho Bolsi. Serginho, estamos na reta final. Eu gostaria que você falasse, você esteve em São Paulo recentemente.
3: Tivemos na Ciaves.
7: Isso.
3: Lá você vê que quem estava lá na feira, que é a maior feira da América Latina, eu tive a oportunidade de conversar com muita gente. Granjeiros, donos de granja, pessoas de sucesso, e poucas tiveram faculdade. É isso que eu quero tocar no assunto. O Brasil precisa mudar a história. Tem que parar de dar caça-níquel para dono de faculdade, dinheiro do FIES, dinheiro da prefeitura, ônibus levando e trazendo alunos, jogado ao relento em roda da faculdade, que nem para isso não se prestam, de fazer um estacionamento para os ônibus que vêm de fora. Não, entope as ruas. Dono de faculdade devia ser uma empresa. Tem uma área reservada para os motoristas de ônibus chegar lá e ter um descanso digno? Não. Fico lá dentro dos ônibus no meio da rua. Por quê? Porque não tem concorrente. Esse é o grande problema. E tem o dinheiro do FIES. E o país tem que mudar a sua rotina. Tem que sair do estudo de faculdade com diploma e ir para o trabalho profissionalizante, que não é ensino. Que ensino profissionalizante não tem curso nenhum. Se você botar o trabalho profissionalizante. Deixe teu filho trabalhar onde ele tem aptidão. Tiraram a oportunidade do jovem. E pior do que isso. Eu não vejo ninguém dos polícias se movimentar nesse lado. Que parece que é crime falar nisso. Parece que é crime falar que uma pessoa tem 14 anos para trabalhar. Eu trabalho desde os 9. Vocês da mesma... Tenho certeza.
4: Com 8.
3: E ninguém morreu. Só que a gente trabalhava num lugar que não tem... insalubridade e não tem periculosidade. Ninguém quer que um jovem, uma criança, vá trabalhar num lugar perigoso. Mas hoje nós temos todas as NRs para coibir isso. Agora estão tirando a oportunidade do jovem. Estão tirando a esperança dele. Botando no curso superior, quando ele sai de lá, ele acha que está rico. E ele sai de lá, ele ganha menos que o salário mínimo, ou um salário mínimo, porque o que ele aprendeu em 5 anos de escola, para nada valeu. Nós temos que mudar primeiro o trabalho, depois o estudo. Todos os países que tiveram sucesso no mundo, volto a repetir. Primeiro o trabalho, depois o estudo. E vou tocar mais um assunto agora, que até me sinto envergonhado. E eu não posso me calar de não falar. Tu sabe que a Itaipu Binacional deu 10 milhões de reais para o Hospital São Lucas?
7: O Hospital São Lucas?
3: É. Ganhou.
7: Da
3: Itaipu.
7: Burgas,
3: não importa quem é a pessoa, não tenho nada contra a pessoa. Eu tenho só contra o modo que as pessoas usam o dinheiro do povo. que o dinheiro da Itaipu não é da Itaipu, é do povo brasileiro. Foi feita pelas pessoas que dizem que foram ditadores, mas fizeram e não roubaram, e a obra está pronta. E hoje uso a Itaipu como um segundo governo. Por que alocar? Não, porque vão dar negócio de graça para a saúde lá para os pobres. Mentira. Essas pessoas, elas quebram a perna das pessoas, do cidadão. Depois oferece a muleta. 10 milhões de real para uma coisa particular não existe. No mínimo é imoral. No mínimo é imoral. No mínimo. E agora vamos puxar o assunto. Logo em seguida, o neto do rapaz, do dono da coisa, sai candidato a suplente da vereadora, da senadora Gleisi Hoffmann. Não é muita coincidência? Não é muita coincidência? Ou é chamar o povo brasileiro de trouxa? E vamos mais além, mais um pouquinho. Mais além. Qual é o preparo dessa pessoa para ser candidato a senador? Estou nem questionando idoneidade, estou questionando preparo. O que vai trazer de bom para a campanha da Gleisi? Nada, a não ser dinheiro.
7: Bom, falta de preparo é o que não falta. Brasil afora está aí, o Tiririca, o Caneta Azul e por aí vai.
3: Mas esses são piores, sabe por quê? Uniu dois partidos, que é o PT e o PDT, que mais roubaram do INSS. Que mais estão dentro do Banco Master, nas falcatruas do Banco Master. O PDT, através do Lipe, que era o ministro...
7: Lupe,
3: né? Não foi o partido que está enterrado no INSS? O PT não está enterrado no INSS, que o Lulinha está no exterior, deixa investigar. O Lulinha não tem prerrogativa de fórum privilegiado. Por que o Supremo tem que investigar ele e não a primeira instância? Então, gente, o fim do que você faz não justifica o meio que você usa. Se o Hospital São Lucas faz um grande trabalho para a comunidade, não justifica esse dinheiro do povo brasileiro e de graça para eles.
7: 8 horas e 31 minutos, 8h31, Serginho Bolsi, nós temos muitos assuntos ainda. Eu já faço o convite para você retornar na bancada Independência 92. Quem sabe na próxima semana.
3: Muito obrigado, agradeço a todos. Ergo a cabeça. Nós temos uma grande eleição pela frente, que é o mais importante. Escolher as pessoas certas. Escolha os senadores da direita. Deputados comprometidos com a direita. Tanto estadual como federal, e principalmente ao nosso governador Sérgio Moro e ao nosso presidente Flávio Bolsonaro. É o que nós temos de melhor hoje para apresentar para a sociedade. Defeitos todos têm, mas as qualidades e a liga com o povo é para quem pode. E eles têm a cabeça erguida, e nós que se dizemos de pessoas de bem, não estou falando nem direito nem nada, estou falando de pessoas de bem. Temos uma obrigação de enxergar isso com os outros olhos. Muito obrigado e um abraço a todos.
7: Um grande abraço, 8h32 agora. Daqui a pouquinho, logo depois do break, inteligência artificial, a posição da OAB sobre a utilização dessa ferramenta nos processos judiciais, com a presença do presidente da Comissão de Inteligência Artificial da OAB, Dr. César. O Dr. César está aqui conosco, já está aí, e também o Dr. Marcelo Marcon. Dr. César Borges e Marcelo Marcon, os nossos convidados especiais do Independência 92. Vamos para o break e voltamos já.
8: Bom dia. No nosso encontro de hoje, eu vou falar sobre a aprovação no Conselho de Ética, por 10 a 5, de um processo de cassação do mandato do deputado Érica Hilton, né? De uma queixa do Missão. E vou falar também sobre essas questões aí familiares ou da família Supremo, né? Que resulta em algumas ações conjuntas de ministros que provocam ações da Polícia Federal, um para defender o outro. Eu estou me referindo ao que aconteceu no Maranhão, em que Flávio Dino foi acusado e teve a defesa de Moraes. Detalhes daqui a pouco no nosso encontro diário. De Brasília, Alexandre Garcia.
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12: 8h35.
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0: 8:38, Independência 92, sempre em nome de Copavel, feita para somar no campo e na cidade. Eu sou o Osmar Júnior e com vocês até as 10 horas da manhã. E agora, inteligência artificial. A última edição do jornal Repórter Memorex trouxe em primeira página uma reportagem sobre a utilização de inteligência artificial que gerou litigância de má-fé contra um determinado advogado aqui em Cascavel. E nós trouxemos hoje o advogado Dr. César Borges, que é o presidente da Comissão de Inteligência Artificial da Ordem dos Advogados do Brasil, subseção de Cascavel, justamente para falar sobre isso. E nós sabemos que a inteligência artificial é a coqueluche do momento, ao mesmo tempo em que é celebrada como um grande avanço tecnológico em todas as áreas de atividade, recebe também muitas críticas quanto à sua utilização, dentre as chamadas fakes, os plágios e também informações deturpadas ou distorcidas, e no meio jurídico isso não é diferente. Doutor César, bom dia, obrigado pela sua presença, obrigado por ter atendido o chamado da Estúdio 92.
1: Muito bom dia, Osmar, Dr. Marcelo, Dr. Osmar e ouvintes, né? É um prazer estar aqui hoje representando a OAB, né, na Comissão de Inteligência Artificial. Espero poder contribuir para esclarecer alguns pontos, né, referente ao papel da OAB e também como o Judiciário tem feito para atuar nesses casos.
0: Eu falei agora há pouco sobre a utilização da inteligência artificial. Recentemente nós tivemos um exemplo nacional aí nas eleições, a utilização do ex-presidente Jair Bolsonaro com inteligência artificial, que está sendo questionado. E nos processos judiciais, de que forma que é utilizada a inteligência artificial e de que forma que é autorizado pela OAB, pela legislação brasileira, para que os advogados possam fazer?
1: Veja só, a inteligência artificial, ela é entendida como uma ferramenta. E assim como uma ferramenta de auxílio, né, para o advogado, ou seja, para os operadores do direito, não só para os advogados, mas também os magistrados, o Ministério Público, né, os promotores, todos já vêm utilizando inteligência artificial, né? A utilização dela pelo advogado, ela deve ser feita inicialmente utilizando-se para fazer uma pesquisa inicial sobre o assunto, né, de repente que ele vai estar atuando, para mapear ali, de repente, algumas palavras-chave aí, alguns temas que ele pode estar abordando na defesa do seu representado ali, para elaborar alguns rascunhos aí das petições que ele vai estar fazendo, tá? Isso é permitido, né? Para estruturar as peças processuais, né? Para, de repente, melhorar o entendimento do julgador, né? Seja aí do magistrado, desembargador, enfim. Para fazer resumo, de repente, de processos extensos. Às vezes você tem um processo muito extenso e você precisa fazer uma análise rápida dele, né? Não que depois você não vá se aprofundar, né, nesse processo, mas pelo menos para ter uma visão já superficial aí do caso. Para organizar, de repente, também os fatos, aí, a cronologia do que aconteceu, isso é permitido. Tá? A OAB, ela permite, na verdade não há hoje uma vedação, né? O que tem hoje é uma recomendação, tem uma recomendação.
0: Daqui a pouquinho, doutor, nós vamos falar sobre o que não é permitido na utilização de inteligência artificial dentro do meio jurídico. Agora eu quero saudar o advogado doutor Marcelo Marcon. Doutor Marcelo Marcon, bom dia, obrigado pela sua presença também aqui no Independência 92. E você, como profissional, utiliza-se também da inteligência artificial e utiliza da forma adequada?
2: Bom dia, Osmar. Bom dia, doutores, os demais integrantes. Eu, particularmente, não faço uso porque, como que as pessoas que já têm um pouquinho mais de tempo aí, nós somos mais refratários à tecnologia, né? Mas, de fato, é uma ferramenta que veio para somar, veio para facilitar, né, tramitação processual, análises prévias e tudo mais. Só que é uma ferramenta que deve ser usada com cuidado, né, principalmente por quem está ali defendendo e está à frente de um problema que se não bem conduzido, pode trazer um prejuízo econômico ou a liberdade do cliente. Então,

0: na esfera do ilícito, né, doutor César?
1: Exatamente. O que, que é, seria vedado ou seria de alto risco para o profissional estar utilizando aí na quando faz uso da inteligência artificial? Seria protocolar perante o judiciário, ou seja, na esfera administrativa, qualquer peça sem confirmar, sem verificar as jurisprudências que ele colocou naquela petição, né, que seriam decisões já tomadas em outros processos, né, exemplos de decisões, doutrinas, né, seriam citações de estudiosos, ou artigos de lei, porque muitas vezes a inteligência artificial ela acaba alucinando, inventando jurisprudência, e se o advogado não tiver a cautela de verificar isso, de confirmar se aquilo ali realmente reflete o que é verdade, o que está no tribunal, fatalmente ele pode ser responsabilizado pelo que ele colocou na petição, porque é ele que está assinando, tá? Então, esse é dá para se dizer que é uma vedação, porque isso aí ele vai ser responsabilizado. Ele também não pode confiar nos cálculos que são feitos. Muitas vezes a inteligência artificial faz alguns cálculos ali, mas ela é uma ferramenta estatística. Ela é treinada por uma série de algoritmos e de... uma imensidão de dados para poder estimar qual que seria a próxima palavra a ser colocada ou texto, e aí isso vai construindo essa tese. Muitas vezes ela perde a linha de raciocínio e acaba alucinando.
0: Eu tenho uma outra decisão aqui, doutor, da Segunda Vara Federal de Londrina, condenado um advogado ao pagamento de 20 salários mínimos, e o advogado apresentou manifestações processuais que continham não apenas decisões e jurisprudências falsas criadas por inteligência artificial, mas também artigos de lei federais que nunca existiram.
1: A jurisprudência, né, quando a inteligência artificial, quando você faz uma solicitação para inteligência artificial, ela vai te dar uma resposta, ela vai construir um texto, e aquele texto ele acaba muitas vezes encantando a pessoa que lê. Só que são textos falsos, textos inventados. Então, o advogado que vai assinar, ele tem a obrigação, tá? Até porque isso, o Estatuto da OAB e o Código de Ética exige que o advogado seja responsável pelo aquilo que ele peticiona, porque ele está representando o cliente. Então, ele vai se utilizar de jurisprudência falsa ou qualquer outro texto que não exista, ele pode ser responsabilizado, sim.
0: E existe já um entendimento que diz que é litigância de má-fé. Apresentação de decisões fictícias geradas por IA configura litigância de má-fé. Doutor Ismar Pavelá, que é advogado também acompanhando conosco, tem acompanhado situações similares?
2: Na verdade, nós usamos uma boa parte do que a inteligência artificial disponibiliza, principalmente para petições de meio. Mas a grande cautela sempre foi a de revisar cada ato que vem colhido utilizando tanto o ChatGPT quanto outros modelos de IA. E, na verdade, eu vejo que essa situação de alteração de julgados ou modificação de teor de lei não é algo novo, não é algo atual. Eu me recordo de um caso do escritório que, há pelo menos 2 anos atrás, um cidadão mudou uma súmula do STJ para que se enquadrasse no caso dele. Ou seja, essa posição de litigância de má-fé acerca de adulteração de informações técnicas não é atual, ela vem... Ela tem correlação com a índole do profissional que utiliza. A IA, ela simplesmente está exteriorizando aquilo, na minha visão, né? Aquilo que ela, quando não localiza, ela cria. Ela, para suprir uma ausência, uma necessidade interna na petição, ela cria um artifício. E essa criação, como ela não usa de nenhum limitador moral, ela usa única e exclusivamente atos técnicos, para ela é indiferente se ela criou ou ela colheu de algum outro site ou ela buscou em um tribunal, por exemplo, que isso tenha legitimidade, tenha origem. Então, é mais ou menos como o julgamento

0: julgamento e o reconhecimento da litigância de má-fé é única e exclusivamente o acolhimento da má-fé do profissional que faz uso sem ter a cautela de ter verificado. Eu verifico, eu escolho um período de tempo, olho o que está incluso naquela petição, por exemplo, vou lá e verifico a origem. Você tem o número do processo de onde foi julgado, por exemplo, usando como exemplo a jurisprudência. Você extrai o número do processo e o tribunal, vai no site do tribunal, joga o número dos autos e verifica se realmente existe aquele processo, se houve aquele julgamento. É algo que vai te tirar 2 a 3 ou 5 ou 10 minutos do seu dia, mas vai impedir que você haja de má fé. Porque confiar cegamente, pensando ou supostamente acreditando que a inteligência artificial vai lhe dar todos os instrumentos para você utilizar no processo, além de ingenuidade, caracteriza sim má fé.
1: Agora são 8 horas com 48 minutos. Doutor Marcelo Marcon, a litigância de má fé, ela já é punida pelo Código do Processo, inclusive em outras situações, não apenas na utilização de IA, e está sendo aplicada agora quando utilizada de forma indevida a inteligência artificial. Não deveria haver uma padronização, porque eu verifico aqui pelos julgados que existe uma variação das punições.
2: Sim, existe inclusive discussões se pode o advogado ser punido diretamente ou se é o seu cliente, porque o advogado não seria uma parte processual, né? Ele é meramente uma ferramenta, um instrumento de defesa do cliente. Então existem entendimentos que, por exemplo, o advogado não pode ser responsabilizado, que quem deve ser punido é o cliente, e o cliente entra daí com uma ação de regresso ou algum outro tipo de medida contra o seu advogado. Existem entendimentos de que a modificação de jurisprudência, por exemplo, não é uma questão nova. Isso aí eu me recordo lá em 1990 e pouco, 2000. Na época nós não tínhamos a IA. Não tínhamos nada a não ser aquela famosa RT, né, as revistas dos tribunais, que era uma coletânea de jurisprudência. Na época, eu me lembro, recém-formado, nós conseguimos identificar em algumas questões, o advogado pegava uma RT, citava lá uma jurisprudência e tinha um não, o cara simplesmente dava aquela tiradinha do não para adequar ao entendimento dele, né, a defesa, a tese dele, enfim. E isso veio depois das jurisprudências, até quando se coleta do próprio tribunal, o profissional, se ele quiser agir de má fé, ele age, ele subverte, ele altera, ou ele suprime algum determinado trecho. Então, tudo isso daí não é uma questão nova, não foi a IA que trouxe. A IA facilitou, né, o acesso e até está pegando muito advogado ingênuo que acha que a IA é perfeita e que tudo que ela fornece está lindo e maravilhoso. Então, assim, ao longo de anos, de décadas, já é um assunto recorrente. Só que não há um entendimento uníssono, não há uma padronização de forma de apenamento, de hipóteses que configura. Fica subjetivo ao juiz. O juiz pode entender que o advogado agiu de má fé, né? E que, portanto, ele tem que ser condenado, ou ele pode entender que foi apenas um equívoco, um erro, e simplesmente adverti-lo, né, na sua decisão. Então, a questão da padronização, ela já deveria ter acontecido, e eu acredito que ela deve ocorrer nos próximos, não digo meses, mas nos próximos anos, né, com a popularização da IA.
1: 8 horas e 53 minutos, 92. Estamos falando sobre inteligência artificial e sua utilização nos processos judiciais. Estamos aqui com o Dr. César Borges, presidente da Comissão de Inteligência Artificial da OAB. Doutor, Dr. Marcelo Marcon, que também está conosco hoje, falou agora há pouco sobre essa padronização. Nós esperamos que haja uma padronização. Eu gostaria de saber a posição da Ordem dos Advogados do Brasil, porque existe a punição do Poder Judiciário, a condenação do advogado que agiu com litigância de má-fé em alguns salários mínimos, ou seja, várias punições, mas existe também um encaminhamento à Ordem dos Advogados do Brasil. E quais são os procedimentos da OAB nesses casos de utilização indevida e ilícita de inteligência artificial?
3: Veja, A utilização da inteligência artificial, ela não tem o que se tem hoje é uma recomendação. Tá? A recomendação 1 de 2024, não se tem um documento que é uma resolução que defina de forma cogente aí as restrições que essa inteligência artificial, que o profissional deve ter para executar. Existe um plano do Conselho Federal pela implantação de um plano de inteligência artificial, onde que vai se definir de forma cogente, né, uma resolução em que os profissionais vão ter que seguir essas recomendações. Mas, por enquanto, não tem essa definição. Na esfera, quando o magistrado geralmente identifica ali o uso irregular em petições, ele geralmente aplica no próprio processo essa pena aí de litigância de má-fé, uma multa e tal. Isso já é aplicado no próprio processo e isso é muito mais célere e muito mais rápido. E geralmente ele oficia a OAB para que faça a instauração de um procedimento administrativo, né, disciplinar dentro da OAB, para apurar e dar a palavra ao advogado para que ele se defenda, né, da utilização.
1: Nós falamos aqui em jurisprudência. Já existe jurisprudência dentro da OAB de casos com essa condenação ou com essa acusação de utilização indevida de IA?
3: As jurisprudências na OAB, geralmente elas... eu não tenho essa informação ainda, porque é muito novo ainda aí essas questões. E também o advogado que sofre processos por isso, né, sofre esse processo disciplinar, ele tem toda a defesa, né, que ele pode ainda estar dentro da própria OAB, né, tem toda a análise processual dele dentro, contraditória, ampla defesa para se defender dentro da OAB. Ainda não se tem aí finalizações e aplicações de sanções, aí, porque é muito recente ainda.
1: Ou seja, ainda 92. Não existe uma jurisprudência firmada com relação a isso, doutor Ismar, porque está muito recente ainda, né?
0: Na verdade, é aquilo que o Marcelo mencionou agora há pouco, e eu reafirmo aquilo que eu falei antes. Essa posição da utilização da ferramenta artificial só veio trazer à tona aquilo que nós já conhecemos há muito tempo, que é, sim, a ação do advogado para tentar ludibriar e enganar o juízo quando ele falseia com as informações que estão à disposição. Essa supressão de fração da decisão, a alteração da interpretação final da jurisprudência, quando você quer que ela seja positiva e, na verdade, ela já era negativa pela essência, o advogado adultera, sim, muda a utilização das palavras, a posição da formação das frases, para que quem vá ler interprete como favorável ao caso dele. Isso já é bem antigo, e eu acredito que a OAB vá se utilizar desse mesmo instrumento nos processos administrativos internos para eventuais novas decisões ou até eventuais punições dos advogados que utilizam o argumento de que foi a IA que fez aquilo e que ele estaria isento disso. Eu não vejo de forma alguma como poderia se sustentar um argumento dessa natureza, porque a responsabilidade é do profissional. Se eu utilizei uma decisão que não é verdadeira, é o meu nome e sou eu, enquanto profissional, que estou fazendo uso daquilo. Se fui eu que adulterei ou eu peguei ela já adulterada, não interessa. Como aquilo aconteceu não é o que a OAB, eu penso eu, que a OAB vai investigar. A OAB vai investigar se realmente foi realizado o uso indevido daquilo. Não de que maneira o advogado alcançou aquele objeto. Se ele que o fez, que ele que alterou, ou se foi a inteligência artificial que apresentou para ele já alterado, eu acho que a OAB não vai tornar relevante essa interpretação, mas sim o uso disso. Isso já vem sendo realizado há bastante tempo.
1: 8 horas com 58. 8h58, doutor César Borges, essa comissão de inteligência artificial, eu sou advogado, não estou atuando agora, mas já fiz parte da OAB, na minha época não tinha essa comissão de inteligência artificial dentro dos quadros da Ordem dos Advogados do Brasil. E como disse agora o doutor Ismar, como falou também o doutor Marcelo Marcon, é importante que o advogado tenha cautela de conferir o que vai utilizar dentro da inteligência artificial. E eu gostaria de saber, então, quais são as atividades agora em que essa comissão está envolvida dentro da OAB?
3: A OAB ela tem se preocupado com esses casos que estão recebendo notoriedade, né, pela aplicação de sanção para os advogados pelo uso indevido. Como eu digo, não é só o advogado, é também os magistrados, aí, promotores aí, que acabam utilizando e que também podem ser responsabilizados em seus órgãos específicos, né? A OAB, ela quer... a gente entende que a utilização da inteligência artificial ela é uma realidade irrefreável, que ela não tem como retornar, então vai acabar sendo utilizado pelos profissionais. Nós entendemos também que a IA ela não vai substituir o advogado, né? O que vai substituir o advogado é aquele advogado que utiliza a IA de forma coerente, de forma séria, né? Analisando o processo, cuidando principalmente com os dados do seu cliente, porque você não pode simplesmente pegar lá os dados do cliente, colocar na IA, que em muitos casos ela é utilizada para aprendizado, aquelas informações que você coloca ali, e aquelas informações, como elas estão sendo utilizadas para aprendizado da IA, elas se tornam públicas. Então, o advogado tem que tomar cuidado com aquilo que está carregando ali para não ter, de repente, algum dado sigiloso do cliente vazado e utilizado muitas vezes contra ele. Então, a AB tem uma grande preocupação aí para que o advogado utilize a IA, sim, mas de forma consciente, de forma responsável, para não ser ele penalizado.
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1: 9 em ponto, chegamos ao final.
5: Restou a mim uma dúvida,
1: pois não,
5: doutor Gilson. Marcon, por gentileza. O senhor falou que pode acontecer de o cliente ser penalizado e não o advogado. Então, significa dizer à nossa audiência que, nesse caso do João Lisboa, que é procurador do município de Cascavel, que usou a IA e a jurisprudência é inexistente. Ele errando através da IA, é o povo que vai pagar se ele tiver que ser multado?
2: Se a multa estipulada pelo juízo for em desfavor do município, quem vai acabar pagando é o erário, é o povo, né?
5: Somos nós.
2: Somos todos nós.
5: Então dá para errar. Não sai do bolso dele.
0: Uma complementação nessa tua indagação, Gilson. No processo, sim, mas isso abre o precedente para que a administração pública abra um processo interno para investigar o profissional que deu causa a isso.
2: Abre um processo administrativo disciplinar, apurar, né, a conduta,
1: inclusive,
2: se houve ou não.
1: Contra o próprio advogado.
2: Isso. Daí tem as sanções dentro da lei orgânica, que pode ser suspensão, demissão, de repente buscar aí... reaver, né, do servidor o valor que o município despendeu em multas e tudo mais. A questão que eu vejo maior não é nem a multa em si. A multa, ok, não sei, não me recordo qual o valor da ação, onde foi utilizado essa jurisprudência, né? Mas se for um valor de uma ação módica, uma multa de 10% vai ser irrisória, né? O profissional vai lá e paga sem ter nenhum tipo de problema. O que eu vejo que é mais grave é a pessoa fez uma faculdade, 5 anos, estudou, muitas vezes fez uma pós, um mestrado, um doutorado, passou num concurso público, que é um concurso difícil, né? É uma peneira importante.
5: Não é para qualquer um.
2: E está lá para representar o povo. Ganha bem. Né? Ganha para isso, ganha para se dedicar, ler processo, cumprir prazo, fazer audiências e tudo mais. E às vezes deixou, né, por não sei qual o motivo, mas fez uso da IA sem perder ali 5, 10 minutos para rever a peça, para buscar a jurisprudência. A IA, se você pede para ela fazer um estudo, para ela elaborar alguma coisa, você vai... como que pode, não sei os termos, mas você vai dando as diretrizes para ela, né?
3: Você vai fazendo os prompts, né?
2: Isso.
3: Que são os comandos, as orientações que você passa para a IA e ela vai te respondendo com base nos questionamentos e vai construindo as respostas ali, né? Então você acaba sendo o condutor, né, da elaboração dessas peças. Então tem que... E o resultado final acaba sendo o seu. E cabe a você revisar.
2: Revisar. E outra, você sabe que existe, a ferramenta é muito boa, mas você sabe que existe essa grande chance de haver uma invenção de artigos de lei, de jurisprudência, de doutrina. Você pode simplesmente pedir o auxílio da IA e falar, olha, não quero que você utilize ou faça menção à jurisprudência, à doutrina ou artigos de lei, ou você indica o artigo de lei e coloca a origem, o link, da onde ela vai retirar o texto, ok? Então, assim, o profissional, ele tem como fazer uso da IA de forma consciente, de forma técnica, mas cabe a ele alimentar, cabe a ele fiscalizar o resultado, analisar se aquele resultado ele está condizente, se está dentro dos padrões, se a legislação citada está correta, se a jurisprudência existe.
3: É importante, desculpa, doutor Marcelo, importante também frisar que nós estamos falando somente da questão da jurisprudência, alteração de texto, mas tem outras formas de você manipular a utilização da IA nos processos, né? Porque hoje o judiciário já utiliza a inteligência artificial para fazer algumas análises, né? Ver se um processo ele vai ser recebido, por exemplo, no STJ, se atende ali os requisitos. E aí alguns advogados têm outras formas de burlar, muitas vezes, essas análises. Até mesmo a construção do texto, a forma de construção do texto, a quantidade de palavras-chave que você coloca no texto para fazer subir uma petição, por exemplo, num recurso especial, num recurso extraordinário, isso aí são manipulações que podem ser feitas e que alguns advogados podem utilizar de forma indevida. Tem um outro método de tentar burlar os sistemas de IA do judiciário, que a gente chama de prompt inject, onde você coloca na petição, ali no arquivo PDF, uma mensagem que não aparece com uma instrução para IA do magistrado. E aí aquela instrução, a IA vai enxergar que ela está ali, mas o magistrado não vê na petição e aquilo ali pode influenciar. Isso está tendo também responsabilidade para os advogados que utilizam desses métodos aí que demonstram a má-fé.
2: Então, só concluindo, então, o advogado ele pode usar, o STJ já usa há anos o STF para barrar subida de recursos, né? O tribunal usa, juiz usa, Ministério Público, todo mundo já usa as ferramentas, só que eles devem usar com responsabilidade. Você está ganhando para patrocinar a causa, para defender seu cliente ou servidor público, enfim, você está ganhando. Você fez faculdade, você tem que entregar o seu melhor. Você vai delegar para uma inteligência artificial de forma indiscriminada e vai submeter aquilo a juízo sem ter uma conferência, sem você fazer, sem passar pelo crivo técnico seu, isso não pode acontecer.
5: O que mais me chamou a atenção é que, embora o profissional ele já tenha usado a IA para elaborar a contestação, que imagino já ganhou tempo com isso, agora não se prestou a corrigir quando enviou para a procuradoria, porque ele está em home office, ninguém na procuradoria deu uma olhadinha no documento para ver se estava certo ou não.
2: A questão de estar em home office, ele pode protocolar ele diretamente, né? Cada um tem acesso ao sistema, né? Individualmente. Não sei como que funcionaria e como funciona lá dentro da procuradoria, se é passado peças para pelo crivo de um superior ou não, ou enfim, quando tem algum burburinho, se um superior puxa o caso para dar uma analisada. Então, questão interna da procuradoria, eu não sei como funciona, eu acho que daí o procurador-chefe seria o mais autorizado a falar.
1: E nós já entramos em contato com ele, doutor Eduardo Veronese, que disse que essa questão de inteligência artificial é autorizado a utilização, né? Mas ele esquivou-se a dizer a respeito da responsabilidade sobre os seus procuradores. Ele disse que se tiver algum problema com os procuradores, quem vai resolver é a Controladoria Geral do Município. E nós entramos em contato também com a Controladoria Geral do Município e também não conseguimos obter as entrevistas e nem com o próprio citado aqui pelo Gilson, o advogado João Lisboa, que está aqui nessa matéria do repórter Memorex, mas nós vamos, numa próxima edição,

0: Então, seguimos insistindo,
1: não
0: posso, lógico.
1: Então vamos continuar insistindo e estamos abrindo aqui os microfones para as manifestações. Doutor César Borges.
2: Eu só queria fazer um complemento referente à utilização da inteligência artificial. Ela, embora os advogados são livres para estar utilizando, é importante que haja transparência da utilização dela com o seu cliente. O cliente tem que saber que o advogado vai estar utilizando essa inteligência artificial na elaboração das suas peças. Tá? É importante que conste lá no contrato de honorários dele ou que ele seja notificado da utilização através de um e-mail com uma confirmação de recebimento, algum documento do próprio escritório, para que, como o senhor bem disse, há uma economia de tempo, né? Então isso é favorável também para o cliente, a economia de tempo. Mas se o cliente quer que o processo dele seja feito de forma, vamos dizer assim, braçal, né? O advogado não quer que utilize a inteligência artificial, isso é um acordo com o cliente e ele vai definir se utiliza ou não. Então, geralmente, a procuradoria lá vai ter, como bem disse, né? Tem essa liberdade, o advogado, de utilizar ou não, né? Mas como é ele que vai assinar, também vai ser responsabilizado por isso.
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1: 9 horas e 11 minutos, nosso tempo já está esgotado. Pois não, doutor Ismar?
4: Não, é só uma complementação sobre essa questão do uso da IA nos tribunais. Eu estava comentando agora, enquanto a gente está na entrevista com o advogado lá do escritório, que a partir de julho o STJ exige para que passe pelo crivo da admissão um resumo estruturado nos recursos especiais. Ou seja, esse resumo estruturado, na verdade, é para que eles possam colher aquelas informações e deixar a inteligência artificial que eles usam mais rápida para fazer a pré-análise da admissibilidade do recurso. Para saber se o advogado realmente pré-questionou o tema, se o tema tem relevância, se as decisões que ele está invocando na pré-análise de julgamento estão adequadas à matéria. Ou seja, até nisso já estão economizando. Eles não estão mais dando atenção àquelas 15, 20, 30 laudas que você narra na sua petição, a sua insurgência para a propositura do recurso. Eles estão utilizando aquele resuminho estruturado de duas laudas ali para já colher aquele material, jogar no instrumento artificial que eles usam, para que seja pré-verificado se realmente há uma conjectura entre o que você está levando para ser discutido com a matéria que foi julgada anteriormente. Até nisso já estão preguiçosos.
5: Mas só levando em consideração o que o Dr. Ismar falou, o STJ e o STF têm o filtro da admissibilidade há muito tempo já, há anos, baseado em... Eles não falavam ferramentas de IA, né? Mas nos robôs, né? Que vai verificar a tese central, se tem algum óbice em alguma súmula ou se foi pré-questionado o dispositivo de lei federal ou constitucional, enfim. Quando o judiciário usa e usa de forma equivocada, que são aquelas decisões que denegam segmento ao recurso especial ou extraordinário, que saem aquelas decisões genéricas, dizem não há pré-questionamento ou não se enquadra.
4: Súmula 7.
5: Súmula 7. É uma interpretação de um robô, de uma inteligência artificial. Às vezes está correto, mas muitas vezes não está correto, porque ele pega palavras-chave do recurso para fazer essa análise. Inclusive tem cursos aí de advogados especialistas em tribunais superiores que eles ensinam quais são as palavras-chave que devem conter no recurso para subir. Então, assim, quando o judiciário faz uso e erra, engraçado, só fazer um parênteses, não tem nenhum tipo de multa para eles, né? O advogado que recorra e torça para cair nas mãos de um ministro, para o ministro ler e fazer aquela análise artesanal do recurso, né? Então, é só esse parênteses. O advogado, ele erra, ele é responsabilizado. Ele é o judiciário, quando erra, não é responsabilizado.
4: Tem não tem autopunição.
5: Até você provar alguma coisa, é complicado.
1: Agora são 9 horas com 13 minutos, esgotamos o nosso tempo. O doutor César Borges, presidente da Comissão de Inteligência Artificial da OAB. Mais algum comentário, mais alguma situação? Eu quero agradecer a sua presença e quero já deixar aberto aí os microfones do Independência 92 para um retorno seu para falar sobre esse assunto tão relevante.
2: Muito obrigado pela oportunidade, né? Em nome da OAB, agradeço aí a doutora Silvia, aos demais membros da comissão. Convido os advogados que estão ouvindo a participarem da comissão para somar. A gente quer difundir cada vez mais a utilização dessa... ferramenta para que seja feito um uso consciente, né, um uso responsável, e para que o advogado, não desavisado, não seja acusado aí de repente de litigância de má fé e sofrer alguma sanção e prejudicar ele, ao cliente, enfim, a quem ele está representando.
1: 9h15, doutor Marcelo Marcon, obrigado também pela sua presença aqui no Independência.
5: Obrigado, estamos à disposição. Esse é um tema novo, e não é novo, né? Como o IA é novo, mas como alteração de dados, ele já existe há muito tempo. Eu acredito que seja um tema aí que renda vários e vários programas, se for discutir. Estamos à disposição, qualquer coisa, só nos convocar.
1: 9h15, muito bem lembrado, Gilson. Daqui a pouquinho, o advogado, doutor Luciano Catarinuc, falando sobre o voo que caiu lá em Vinhedo, São Paulo. Ele tem novidades, ele que é o advogado das vítimas da Voipass. Daqui a pouquinho, vamos para um break e já voltamos.
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8: 9:17.
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6: De acordo com o Instituto de Planejamento e Tributação, O brasileiro trabalha em média 149 dias por ano, quase 5 meses, apenas para pagar impostos. Em 1988, eram 2 meses e 13 dias, ou seja, a carga tributária mais que dobrou em 37 anos. Para manter cada emprego, a empresa pode gastar o dobro do salário em encargos. É como pagar outro ano inteiro só em impostos e obrigações que não vão para o trabalhador, mas para sustentar a máquina pública. De acordo com o Índice de Retorno ao Bem-Estar da Sociedade, o governo arrecada como país rico, mas devolve saúde, educação, infraestrutura e segurança de país pobre. E tem quem acredite que a solução para o Brasil seja aumentar ainda mais os impostos.
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1: Agora são 9h20. Papo rendeu com o Dr. César Borges, também com o Dr. Marcelo Marcon. Muito obrigado mais uma vez. O assunto inteligência artificial dentro dos processos é um assunto que tem muito pano para manga ainda, né? E nós trouxemos, inclusive, a matéria em primeira página do Memorex. Vamos voltar a esse assunto no Memorex e também aqui no Independência 92. Mas agora outro assunto que também está dando muito pano para manga, que é exatamente o voo de 2024 da Voe Paz, que caiu com 62 mortes, voo lá em Vinhedo, São Paulo, e o voo que saiu aqui do aeroporto de Cascavel. E nós vamos conversar agora com o advogado da Associação das Vítimas do Voe Paz, Dr. Luciano Catarinuc, que está em linha direta conosco. Bom dia, Dr. Luciano.
8: Bom dia, Osmar. Bom dia aos nossos amigos da Rádio Independência. É sempre um prazer poder falar com vocês aí. Nós estávamos meio que desencontrando nas nossas agendas, mas agora deu certo. Obrigado, Gilson, pela confiança e pelos contatos sempre.
1: Doutor Luciano Catarinuc, eu sei que o senhor teve aí um contato recente a respeito desse processo. Eu gostaria que passasse para o nosso ouvinte, para a população de Cascavel, como é que está essa situação das indenizações das vítimas e a finalização desse processo da responsabilização da tragédia da Voe Paz?
8: Sim. Então, primeiramente, assim, eu sou assistente de acusação, fui contratado pela Associação das Familiares das Vítimas do voo 2283 da Voe Paz para trabalhar especificamente na área penal, criminal, e acompanhamos toda a questão do desenrolar do inquérito policial, tanto para a Polícia Federal quanto para o desenrolar do laudo do CENIPA. Paralelamente a isso, foi contratado, as famílias contrataram vários escritórios individuais para a questão das indenizações, né? Ou seja, da responsabilidade civil, e mais de 95% das famílias já fizeram um acordo, tem segredo em relação a isso, até cláusula que restringe qualquer tipo de informação de valores, mas isso foi feito por um escritório muito grande, né? Virou meu amigo, Dr. Leonardo Amarante, advogado que atua desde a época das questões das responsabilidades civis, do Batomushi, lembra lá em 88, todas essas questões de responsabilidade civil nacionais, junto com o escritório dele também em Brasília. Então eles fizeram essa movimentação, então houve acordo, porque até a Voe Paz faliu, fechou, né? Porém tinha a questão de seguradoras, né? Resseguros e tal, e foi feito um acordo entre os familiares. Valores, essas coisas, está inclusive sob segredo, sob sigilo, né? Tem uma cláusula de confidencialidade, nem por causa da cláusula, porque como eu não atuei nessas fases, eu não tenho essas questões de valores, mas mais de 95% das famílias fizeram já o acordo da responsabilidade civil decorrente aí do dano. Lógico, agora tem uma outra situação, agora com o relatório final, a gente vai começar o processo criminal, ou seja, sai-se da esfera civil, agora vamos buscar os CPFs para colocar na cadeia aquelas pessoas que deram causa de forma direta e indireta à queda dessa aeronave. Paralelamente a isso, vai também buscar-se a responsabilização por dano moral coletivo. Isso não é indenização para as famílias, mas é para ser aplicado, né, a questão de segurança e tal, mas para trazer uma responsabilidade civil coletiva, isso vai ser feito pelo escritório responsável pela parte de responsabilidade civil, vinculado às famílias e também à associação das vítimas. Né?
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14: Doutor Luciano, bom dia.
8: Bom dia.
14: O indiciamento é um ato formal da polícia que aponta uma pessoa como investigada com base em indícios de crime. Exato. Mas não é uma condenação nem prova de culpa. Não. Nem significa que ela poderá vir a ser ré ou punida. O indiciamento em si, o senhor entende, veio a ser um alento às famílias das vítimas? Ou elas esperam que o concreto venha a acontecer, a punição propriamente dita?
8: Então vamos lá, que essa pergunta você me dá uma brecha para eu falar bastante. Ontem eu dei entrevista para a revista Veja, também para o UOL Nacional, e a gente já tinha conversado com várias mídias nacionais, né, falando sobre uma diferença nesse processo. Então, obrigado pela oportunidade de poder responder essa tua pergunta, mas eu preciso ser mais abrangente. É a primeira vez na história, né, de acidentes aeronáuticos que acontecem no Brasil, inclusive do comercial, que houve uma situação diferente. A Polícia Federal, ela trabalhou em conjunto com o CENIPA. Por que foi a primeira vez? Porque a CENIPA, ela tem a responsabilidade de identificação e de investigação para depois fazer a questão de melhorar a questão do sistema aéreo, aeronáutico nacional para evitar acidentes e tal. Então, o que acontecia? A CENIPA chegava na cena de crime, ela assumia essa responsabilidade e ela tinha um viés. O viés era literalmente analisar as peças, analisar os fragmentos, analisar as questões do desastre aéreo ali, com um viés apenas voltado à segurança. Foi a primeira vez que a Polícia Federal e o CENIPA, quando chegaram, a Polícia Federal chegou junto, assumindo, porque um dia antes havia assinado um termo de cooperação de acidentes aéreos, se ocorresse, naquela região seria de competência da Polícia Federal. Olha que coisa. E aí a Polícia Federal chega e aquelas peças, aqueles fragmentos, eles eram lacrados com dois lacres, um do CENIPA e o outro da Polícia Federal. Ou seja, ambos trabalharam em cooperação, cada um com o seu viés. Polícia Federal, olhando para a questão criminal de envolvimento, eventualmente naquela mesma circunstância criminal, por isso que tivemos dois laudos. Primeiro laudo saiu da Polícia Federal, segundo laudo da CENIPA. E ambos se complementaram, culminando no indiciamento que a gente viu. Ou seja, eu posso falar para vocês e para os nossos ouvintes que o procedimento investigatório, tanto da Polícia Federal quanto do próprio CENIPA, que tem 81 mil páginas, presta atenção, 81 mil páginas, ele amarra a conduta de cada uma das pessoas denunciadas exatamente com provas, lógico que são provas indiciárias, como você falou, o inquérito, a formalização do indiciamento é o primeiro passo, e aí nós temos agora a denúncia, que é com a denúncia que é onde você vai fazer o detalhamento da conduta, vai detalhar a prova que tem relacionamento àquela conduta, você vai colocar o nexo causal com cada uma das pessoas que deram causa de forma direta e indireta, e aí vem a tipificação criminal, que é o que dá ali sobre o que o cara vai responder, o que o indiciado que passa a ser denunciado, que com o recebimento da denúncia passa a ser réu. A probabilidade, eu posso falar isso com segurança, de que tudo aquilo que foi constado no relatório, porque o Ministério Público Federal, inclusive nós temos reunião com o Ministério Público Federal na segunda-feira de Campinas, ele acompanhou, porque como são dois anos de investigação, então houve vários acompanhamentos, e esses acompanhamentos, eles tinham pedido de dilação de prazo para poder cumprir, e também já foram cumprindo várias diligências, sabe, Gilson e Osmar? Diligências do quê? Para que chegasse já no Ministério Público algo que fechasse todas as brechas para que a denúncia fosse oferecida sem protelar, porque demorou já se dois anos por causa dos laudos. Cooperação internacional com o Canadá, com França, que veio da questão dos laudos das peças, de toda a questão do avião e tudo, né? E aí vem a questão da investigação, trazendo ali responsabilização e omissão, muitas vezes, da agência regulatória, inclusive da ANAC, pela forma como conduziu a situação das fiscalizações. E a Polícia Federal fez algo muito inteligente. Aí você fala, por que inteligente? Porque nós estamos num processo com 16 indiciados. Tem indiciados que é crime de perigo e crime de perigo com resultado morte, Gilson. Qual que é a diferença? Não é o homicídio, porque precisa ter dolo, dolo eventual, não é o caso. Ah, não vai a júri, não vai a júri esse processo. Mas o crime de perigo com resultado morte em questão aeronáutica, a pena é pesadíssima. É de 4 a 12 e com o resultado morte dobra, então vai de 8 a 24 anos. Isso tem fatos, ou seja, tem um crime de perigo que foi exposto às pessoas sem morte. Quando? Quando o avião foi despachado lá atrás com a informação de que estava com problema. Todas aquelas pessoas que entraram no avião, elas não morreram. Por exemplo, na primeira perna que veio de Guarulhos para cá, elas não morreram. Mas elas foram expostas a perigo. A pena é de 4 a 12. Então tem gente que foi denunciada nessa. E foi denunciada também de 8 a 24 pelo resultado morte. Então são 16 réus.
1: Doutor Luciano...
8: Imagina dois fatos. 8 testemunhas por réu por cada fato. O tamanho que ficaria essa denúncia se trouxesse nesse procedimento imediato também o pessoal da NAC.
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1: Luciano, você
0: FM.
1: Falou em responsabilização criminal, 16 indiciados. Não tem como não lembrar daquela tragédia de Santa Maria, que até hoje não houve responsabilidade. E também você citou aqui a do Batomucho, não sei se houve realmente, se todos foram responsabilizados nesse caso. Existe possibilidade desses 16 indiciados serem absolvidos?
8: Dificilmente, e vou falar por quê. A forma como foi amarrado o procedimento investigatório com as provas que foram colhidas, demonstra de forma cabal que todos tinham ciência, e aí é um crime que ocorre com a ciência e a manutenção, por isso que é crime de perigo. Né? Então, a partir do momento que eles tinham ciência da situação da aeronave e permitiram que essa aeronave voasse, eles já incidiram no crime de perigo. Ou seja, é um crime já formal. O resultado morte, que foi daí a queda, que morreu as 62 pessoas, é um outro fato que agrava e dobra a pena. No caso específico, quero um exemplo claro, o que aconteceu com o avião lá, que foi o último desastre, assim, de forma que foi discutido judicialmente, inclusive, em relação à TAM. Quando a TAM houve aquele avião, que teve aquele desastre, que passou a pista e tal, a investigação foi totalmente atabalhoada. A gente falou porque a gente conversou isso com a Polícia Federal, conversamos com o Dr. Edson, Dr. André, que foram os que extremamente competentes, extremamente humanos e técnicos, extremamente técnicos. Ele falou, nós da Polícia Federal não vamos fazer nada, ou seja, não vamos jogar para a mídia. Não vamos fazer um indiciamento e esperamos que o Ministério Público não faça uma denúncia para jogar com a mídia. O que eu quero dizer com isso? Naquela lá, não sei se vocês lembram, Denise de Abreu era presidente da NAC, e tudo, foram denunciados por homicídio por dolo. Todos foram absolvidos, porque a acusação foi tão absurda que não tinha a ver, porque o foco... lógico que poderia ter um outro tipo de responsabilidade, mas quando tentaram um caso muito grave, acabou ensejando a absolução de toda a responsabilidade. Ou seja, não teve responsabilidade criminal de ninguém, porque se buscou algo muito maior do que realmente aconteceu, e aí, como advogado de defesa, muitas vezes, desses fatos, o que você consegue? Se você potencializa algo inexistente, você minimiza aquilo que é existente, e você acaba absolvendo o cliente.
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14: Doutor Luciano, um outro questionamento. Tá? Nós tivemos aí 16 indiciados. Uhum. Mas eu preciso saber do senhor, aquela situação que foi ventilada aqui em Cascavel sobre a possibilidade de a aeronave estar irregularmente fazendo esse trajeto, não poderia estar no aeroporto da cidade. E aqui, em estando... levou a vida de 22 cascavelenses. Aquilo chegou a ser discutido? Há veracidade no fato ou não, Catarinhuc?
8: Eu indaguei, inclusive, o delegado responsável e indaguei também o superintendente da Polícia Federal de São Paulo, que eu estava lá como representante da sua vida da parte criminal. Essas questões, inclusive, não só foi isso, mas também a questão da ANAC, né? Como que seria essas responsabilidades? E aí, só complementando aquilo que eu tinha falado anteriormente, a polícia foi muito feliz, porque se ela traz essa situação da ANAC, eventualmente da Transitar, para dentro desse contexto, ela travaria aquilo que está ligado diretamente ao nexo causal da queda do avião, né? Ou seja... O fato trazido e mencionado sobre a Transitar, a Polícia Federal me respondeu, inclusive, principalmente, que não havia não vou falar que não tem, né, mas que não havia uma, como é que foi o termo que ele usou, não impediria do avião cair o fato de, dessas meras irregularidades ali sanáveis e que poderia não atrapalhar. Eu não lembro bem o termo que ele usou, mas que isso não era tão relevante por causa do,

0: trazendo esse processo criminal. Foi mais ou menos assim que eles responderam. E aí, já em seguida, eles responderam sobre a ANAC. Eles disseram assim, nós estamos encaminhando, e não foi o caso, inclusive, da Transitar. Isso não aconteceu. Nós estamos encaminhando, inclusive, quando encaminhamos o relatório, para que o Ministério Público, junto com o Juízo Federal de Campinas, entendendo de encaminhar cópia integral desse inquérito para Brasília, o que não foi feito para Cascavel, para que em Brasília a Polícia Federal instaure um inquérito para apurar eventual desvio de conduta ou possível crime de prevaricação, de corrupção em relação aos membros da ANAC e responsabilidade, né, crime de responsabilidade com pena de perdimento, demissão do serviço público, mas para ser apurado num procedimento apartado, o que não aconteceu em relação a Transitar aqui, porque eles entenderam que não teve relevância eventual menção sobre essa questão de irregularidade aí da aeronave tal, ou tá pousando aqui.
1: Estúdio a operação 22. Irregular no nosso aeroporto, claro que não evitaria, porque o que estava para acontecer iria acontecer. Mas em acontecendo, eu repito, doutor Luciano, custou a vida de 10 dos nossos, 22, né? Dos nossos cascavelenses. Alguém daqui tem que ser responsabilizado de alguma forma. Isso vai ser discutido, então.
0: O Federal entendeu que não.
1: Entendeu que não.
0: Eu falo que é o órgão investigador, né? E que apuraram todos com detalhes, como eu falei para você, 81 mil páginas do inquérito. E aí a questão do nexo de causalidade, né? A IP Osmar, ele sabe, a queda e a participação, porque não tem como você inserir alguém, por isso que eu falo, a gente não pode fragilizar uma acusação robusta com uma coisa que é temerária, que é a questão da Transitar, porque daí pode desviar o foco de quem realmente tem responsabilidade, para quem pode ter, mas no caso era irrelevante na questão da queda, que foi o que a Polícia Federal reconheceu. E eu não estou falando de concordância, tá, Gilson? Eu não estou falando de concordância, tá? Você está concordando com isso? Não, porque não é o nosso papel. O nosso papel é assim, eu acompanhei e eles chegaram nesse veredito e agora eu sou um assistente que vai auxiliar o Ministério Público Federal sendo os olhos, sendo os ouvidos e a boca das famílias dentro do processo criminal.
1: Mas as famílias aqui de Cascavel podem voltar a discutir essa situação, doutor?
0: Podem até ventilar, mas pelo que foi amarrado pelo inquérito, eu acho difícil prosperar.
2: 9:36, doutor Luciano Catarinuc, assistente de acusação criminal das famílias do desastre da Voipaz. Eu quero agradecer em nome de toda a equipe da Estúdio 92 a sua participação, colocar sempre à disposição a nossa equipe. E tendo alguma novidade a mais, você pode entrar em contato conosco, por favor.
0: Obrigado, muito obrigado pela oportunidade. Peço desculpa pelas outras... outra oportunidade, não conseguimos fazer o contato anteriormente com vocês. Ouço sempre o programa de vocês, inclusive estava escutando, mandei até uma mensagem ontem para o Osmar, que eu estava escutando, inclusive a questão do deputado Padovani, né? E me coloco à disposição, agradeço, Osmar, é um bom te ver. Esses dias eu recebi uma foto sua de 15, de 13 anos atrás, uma foto nossa, aí na rádio, quando era a Rádio Globo. Então é sempre um prazer estar com você aqui. E venha me visitar aqui no escritório junto com o Gilson tomar um café comigo. Tá grande certo. Abraço, obrigado aí.
2: Um grande abraço, 9:37 na Grande Cascavel. E já está conosco, já está aí. Pode mandar entrar, dona Edna. A presidente do bairro Santa Cruz, a Cleonice. Vamos para o intervalo e já voltamos.
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6: 9:39.
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2: Agora são 9 horas com 43 minutos, 9h43 na Grande Cascavel. Muito obrigado pelo carinho da sua audiência. Você que nos acompanha pelo 92.3 Estúdio 92 FM e também pelas redes sociais, Facebook, Instagram e pelo portal Estúdio 92.
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2: E agora nós vamos conversar com uma líder comunitária de Cascavel, a Cleonice Jung, que preside a Associação de Moradores do bairro Santa Cruz. Meus vizinhos lá moram no Esmeralda, próximo, e sou freguês do Santa Cruz, vários comércios aí que eu frequento ali na Chavantes, ali no bairro Santa Cruz. Bom dia, Cleonice, obrigado por estar conosco aqui no Independência 92.
6: Bom dia, eu que agradeço essa oportunidade de poder estar aqui falando um pouquinho sobre a nossa Associação de Moradores, sobre o nosso evento. Bom dia a todos os ouvintes. É uma alegria poder estar aqui.
2: Dia 29 de agosto. É domingo, né?
6: É um sábado.
2: É um sábado. Sábado, 29 de agosto, jantar dançante lá no Santa Cruz, macarronada com galeto. Às 20 horas, sábado à noite, então, a pessoa come a macarronada e depois fica já para o jantar dançante, macarronada com...

0: intercalar. Todos estão convidados e vai ser uma alegria muito grande para nós poder receber a todos.
1: Estou vendo aqui o preço, R$50 por pessoa, com
0: isso.
1: Direito a...
0: Pode comer à vontade, né? Então faz ali o jantar e depois participa da dança, do baile.
1: Tá certo. E essa macarronada aí é para reverter fundos para a associação?
0: Isso. A nossa associação, hoje a gente tem um espaço também que a gente oferece para a comunidade, com várias atividades, né? Algumas de forma gratuita, e a própria manutenção do espaço. Então a gente sempre faz alguns eventos para poder sempre... Está melhorando o nosso espaço. Hoje nós atendemos em média 300 pessoas mensais que participam das aulas, das atividades que acontecem na associação, além de oferecer o espaço para pequenos eventos, né? Um chá de bebê, alguns casamentos que também o pessoal faz a festa ali. Então a gente reverte esse valor para poder oferecer para a própria comunidade, além de projetos futuros que, né, que a gente gostaria de desenvolver, projetos gratuitos para as crianças, para os jovens, para os idosos, que já acontece, e a gente gostaria de melhorar, além de outras atividades que a gente gostaria de iniciar na associação também, uma feira no bairro que requer algum investimento. Então são vários projetos que a associação tem em mente ali de melhorar e dar continuidade já nos que existem.
1: A gente fala muito em vereadores, em prefeito municipal, mas muitas pessoas esquecem das lideranças comunitárias, né? Ali que começa tudo e ali que são as pessoas são requisitadas para ir à frente, para tomar a frente, como você está fazendo agora, líder comunitário do bairro Santa Cruz. Quais são as principais demandas aí, o que o pessoal de Santa Cruz está precisando?
0: Então, a gente tem um grupo na comunidade, a Associação de Moradores. Agora, nesse jantar, a gente vai ter a oportunidade de homenagear todos os ex-presidentes de bairro. Então, a gente começa a buscar a história de cada um, de quando iniciou. O CNPJ da associação, ele iniciou em 1990. Então, desde então, ali são vários presidentes que já passaram e cada um teve a sua bandeira, a sua luta, e a gente percebe as melhorias que, como Associação de Moradores, a gente consegue fazer. A nossa chapa ali, a nossa diretoria, tem várias bandeiras, né? Mas em especial nós iniciamos o comércio seguro, o vizinho solidário, que é uma das principais bandeiras, né? Quando a gente conversa com os moradores, tratar do tema da segurança. Então a associação está sempre ali envolvida nesse tema da segurança, inclusive fez parte da doação do próprio espaço nosso, que era maior, a gente doou metade para o UPS, e a gente está sempre ali acompanhando, né, qualquer demanda da sociedade em questão de segurança. Nós temos pessoas da diretoria dentro das pastas de segurança lutando por melhorias, dentre outras demandas que sempre chegam até nós, e a gente, como a diretoria, sempre está em busca de trazer melhorias para a nossa região.
1: Gilson Pessoa, você também é vizinho ali do Santa Cruz, né?
2: Eu sou morador do bairro, só que no conjunto Paulo Godói, Cleonice. Além daquele investimento, que é um investimento considerável, que a administração pública está fazendo na expansão do Ecoparque Oeste, há outros investimentos que possam dar melhoria na qualidade de vida dos moradores acontecendo por lá?
0: A nossa região, a gente não tem como não agradecer, né? É uma região assim que tem recebido bastante atenção. O Ecoparque, como você falou ali, é uma das melhorias, né? O centro de convenções que vai ficar na nossa região também. Então a gente, como morador, se sente muito feliz ali de olhar de 5, 6 anos quantas melhorias já vieram e outras que estão por vir, né? Então acho que a gente é privilegiado, você morando lá sabe e acompanha também, né, essas melhorias que vão chegando ali para nosso bairro e região.
2: Aliás, é importante lembrar também a nossa audiência que a nossa região já foi uma região muito perigosa. Muito perigosa. Muitos crimes de furto, roubo, vítimas de violência, homicídios.
1: Tráfico de drogas.
2: Tráfico de drogas. E a polícia, aos poucos, foi conseguindo controlar a situação. Hoje está mais ou menos, né? Não vou dizer que está excelente. Mas melhorou muito, né, Cleonice?
0: Sem dúvida. Eu até gostaria de fazer um agradecimento para o comandante da nossa UPS, o Sargento Rodrigo. E a gente percebe assim a sensação de segurança que a gente tem, né, quando se fala em ter uma equipe ali que está sempre atenta e eu morei, eu cresci em outro bairro, né, no Guarujá. Então, quando foi para mim me mudar para o Santa Cruz, eu realmente...

0: pensei isso, tem uns 15 anos, né? Justamente por essa questão da segurança. E hoje a gente vê como mudou e como melhorou um bairro agradável. Não posso dizer que eu tive nenhum problema, questão de segurança ali, né? Moro bem pertinho da UPS, da Associação de Moradores. Então é um bairro que ficou muito bom, uma região boa de se morar, né?
1: Que bom.
2: Agora são 9 horas com 49 minutos, 9h49. Um abraço para o Nilson, lá do Santa Cruz, que também já foi presidente da associação, né?
0: Foi, o Nilson é um membro que muito ativo.

0: membro, que é muito ativo.
1: Na verdade, nós deveríamos ter uma administração pública desta maneira, nesta condição. Eu uso algum exemplo, como por exemplo na França, os municípios, na sua grande maioria, não têm vereança, não existem vereadores. Até um determinado número de habitantes, os municípios têm única e exclusivamente os representantes de bairro, que se reúnem...
2: Os conselhos comunitários.
1: Não são nem conselhos, são os representantes do bairro que se reúnem uma vez a cada 15 dias em uma sessão, onde cada um leva os pleitos do seu local de convívio, como, por exemplo, do Santa Cruz. É feita essa reunião semanal ou quinzenal, onde cada um leva lá os seus pleitos. Tudo isso é relacionado e é encaminhado para o gestor público. Que essa, na verdade, é a grande finalidade da administração na condição de vereador. O fato de falar que ele é um fiscal, por favor, né, gente, fiscal. Aqui em Cascavel nós temos aqui um exemplo onde a obra daqui da frente da Praça Wilson Jofre foi fiscalizada, entre aspas.
3: Depois de pronta.
1: E essa fiscalização rendeu uma vaga na administração pública em cargo comissionado, né, Gilson? A gente lembra muito bem disso. Que ameaçou-se, inclusive, a fazer uma CPI do município aqui para investigar a obra da Praça Wilson Jofre, que virou só em ameaça. E a pessoa que fez isso, utilizando-se da condição de ser vereador, nomeou para uma certa função pública um dos seus, digamos assim, arregados, um de seus amigos. Então, na verdade, o grande representante do bairro é, sim, a pessoa que está lá dentro da administração do bairro, dentro do conselho comunitário, o presidente do bairro. Esses sim representam a população. O vereador, dá licença, mas nessa condição não se aplica.
2: Agora, 9:53, Cleonice Jung, presidente da Associação de Moradores do Bairro Santa Cruz. Quero agradecer mais uma vez a sua presença e reforçar, então, 29 de agosto, o grande baile com galeto, macarronada, a grande festa da Associação de Moradores, R$50 por pessoa. E qual é o telefone, ou as pessoas quiserem adquirir, pode adquirir na hora e no local, lá na Associação Remonar.
0: Então, mais uma vez, fica o convite, né, para toda a comunidade da nossa região, de toda Cascavel, que gosta aí de uma boa macarronada, né? Venham participar conosco no sábado, dia 29, a partir das 20 horas. E os ingressos podem, qualquer coisa, precisar mandar mensagem, vou deixar o meu celular, 459-9993-5022. E no bairro ali nós temos alguns pontos também que o pessoal tem os ingressos, né? Credimar e Confecções, o Dom Black. Então, pode nos procurar através da Associação ali de Moradores. Qualquer um dos membros da diretoria também estão com os ingressos disponíveis.
3: 9993-5022. Muito bem.
2: 9993-5022, você pode ligar e falar com a Cleonice. Obrigado, Cleonice. Mais uma vez, um abraço. Estamos à disposição sempre que precisar.
0: Muito obrigado. Abraço a todos.
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1: Marquiço, a presença da Cleonice me resgatou um projeto que está sendo conduzido, uma PEC, que não extingue a função do vereador, mas retira a remuneração salarial mensal. Seria apenas uma verba ressarcitória. Ou seja, você é um profissional da área de jornalismo, você tem um salário mensal. Esse projeto tem a previsão...
3: Eu defendo essa tese.
1: O projeto tem a previsão de pega o seu salário mensal, divide por 30, o número médio de dias do mês, e você vai participar uma vez por semana de um encontro lá na Câmara de Vereadores. Você vai receber o equivalente ao dia que você não trabalhou aqui na sua função de jornalista. Essa vai ser a indenização pelo seu tempo despendido. Eu gostaria que isso passasse e fosse aprovado. Nós iríamos ver quantos ainda permaneceriam enquanto vereadores, porque aí estaria sendo exigido do cidadão a demonstração clara e direta de que ele está para defender os interesses da comunidade, não pelos interesses próprios.
2: E a Cleonice é um exemplo disso.
1: Exatamente,
2: né?
1: Por isso a presença dela me resgatou. Por favor.
0: Pelo contrário, né? Na verdade, a gente dispõe de tempo e combustível e em alguns momentos até algumas doações, e isso aí eu acho que a gente faz por conta própria e por gostar realmente de estar fazendo o bem a alguém e à comunidade e a nós mesmos.

0: Né? Porque quando a gente está à frente desenvolvendo projetos, isso se reverte para nós, né? Seja ele em projetos, seja em segurança, sempre volta para nós esse benefício que a gente faz.
1: Então, obrigado mais uma vez, Cleonice, estamos sempre à disposição aqui. Agora são 9 horas e 55 minutos, 9h55, para finalizar, o Carlos Viana, senador Carlos Viana, que foi o presidente da CPMI do INSS, ele diz que está sendo processado por uma lobista ligada ao Lulinha. Isso mesmo. O senador Carlos Viana afirmou ontem que a lobista Roberta Luchtinger, amiga do
2: Luchtinger,
1: conhecida pela proximidade com o Fábio Luiz Lula da Silva, o Lulinha, entrou com uma ação contra o senador. Será que tem cabimento isso?
3: Qual é o argumento?
2: Qual a natureza dessa ação, Osmar?
1: O parlamentar publicou a declaração na rede social X, né? E ele disse que ele presidiu a CPMI do INSS e, ao comentar o processo, ele relacionou Luchtinger às investigações sobre os desvios envolvendo aposentados.
3: Então ela tem que processar também a Polícia Federal.
2: Ele está sendo processado porque falou assim, essa fulana está envolvida com os fatos que estão sendo investigados nessa CPMI.
1: Exatamente.
2: Foi isso que ele fez. Peraí, mas quem disse que isso é ilegal? Eu tenho clientes que foram veiculados os nomes porque estavam sendo investigados em um processo que envolvia um imóvel público. E aí, o processo existe, a investigação está acontecendo... E não há nada de irregular em mencionar, por exemplo, olha, Osmar, existe um processo investigando, o processo de natureza pública, investigando o Gilson Pessoa e o imóvel que ele possui lá no Cascavel Velho, por exemplo. Você, Osmar, proprietário do imóvel aqui no centro, no apartamento tal, está sendo executado pelo município porque você está em dívidas com o IPTU, por exemplo. São processos de natureza pública que estão à disposição e podem sim ser mencionados publicamente. Eu não vejo como que alguém pode sustentar uma tese processual com base no fato de mencionarem que você está sendo investigado em um procedimento de natureza pública. É a função do órgão público e essa comissão parlamentar mista de inquérito, a CPMI, entre Câmara e Senado, ela visava o quê? Investigar os fatos envolvendo desvios do dinheiro do INSS. E se a pessoa estava entre o rol de investigados, qual que é a ilegalidade em citar o nome dessa pessoa? Eu não estou dizendo que ela fez ou deixou de fazer. Eu estou dizendo que ela está sendo investigada porque podem existir indícios de que ela tem algum tipo de envolvimento. Mas eu não estou dizendo que o envolvimento tenha sido algum que tenha permitido ou capacitado a outros que se locupletassem do dinheiro do INSS,
3: mas
2: ou não, que ela tenha feito isso.
3: Mas não é essa cidadã que fez um empréstimo para o braço direito do Lula, o
2: Marcola, pro Marcola?
3: 249 mil?
1: Eu chamo isso de tergiversação, mudança de foco.
2: Sim.
1: Para ela escapar, para se esquivar das acusações contra ela.
3: Quem vai ter que mudar é a Erika Hilton, que pode ser caçada por misoginia, quebra de decoro, por chamar as mulheres de imbecis. O senhor Lindenberg Farias e a dona Soraya Tronic também por quebra de decoro e falsa comunicação de crime. Viu? Eu não vi da Tronic, mas o Lindenberg já foi também alvo de pedido de cassação de mandato. Nós vamos falar disso amanhã.
1: 10 horas em ponto. Eu quero agradecer a sua companhia. Encerramos mais uma edição do Independência 92. Voltamos amanhã a partir das 8 horas da manhã, sempre em nome de Copavel, feita para somar no campo e na cidade. Doutor Ismar Pavelak, obrigado pela sua presença. Amanhã já tem outros compromissos, então até semana que vem já com a volta do Emerson Bittencourt.
2: Amanhã eu tenho outras responsabilidades, tem algumas coisas urgentes para serem concluídas. E vamos hoje... bastante sucinto, trabalhando inclusive na bancada aqui com o escritório, porque a urgência e a necessidade impõem isso, né, meus caros? Temos que dar continuidade ao nosso trabalho também para com a população, para tentar levar até eles algumas informações. Tem um videozinho que eu mandei para você, que é aquela fala do Lula,
1: Nós vamos colocar amanhã.
2: Ah, certo.
1: Acompanhe.
2: Aquela fala do Lula é interessante, que diz que o PT é uma merda, mas é dele essa merda. Desculpa o palavreado, mas é isso que está contando nessa fala. É um discurso que ele fez e pessoas aplaudiram isso. Eu vou antecipar já o comentário de amanhã. É humilhante para uma população aceitar como candidato um indivíduo que usa esse tipo de palavreado, se auto-menciona, se auto-referindo, porque o que é o PT? PT, sigla do Partido dos Trabalhadores. O que engloba o PT? Todos os seus integrantes e aqueles partido, que simpatizam e defendem ele.
3: E partido, Ismar, que deu a ele 3 mandatos,
2: sim,
3: 2 para Dilma, e ele quer ainda mais um.
2: Sim, e o que, que ele usou? Ele usou fezes como comparativo para o partido em que ele está desde o início da criação. Então, o que, que ele é? Ele não é nada além daquilo que ele se auto-intitulou, como fezes mesmo, como merda.
1: 10:02, Dilson Pessoa, até amanhã.
3: Até amanhã, bom dia a todos.
1: Um grande abraço para você, obrigado por estar conosco. Continue na programação Estúdio 92. E fique com ele, Alexandre Garcia.
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5: Bom dia, eu sou jornalista desde que nasci, né? Mas institucionalmente com diploma desde 1975, embora já trabalhasse em reportagem nos anos 50, 57, 58, no rádio, né? Mas a base da nossa vida não é nossas emoções, mas são os fatos. A gente é escravo dos fatos. O fato é inamovível, né? O fato não pode ser mudado. Eu costumo dizer nas palestras, eu dizia para os meus alunos no Uniceub e na PUC, não adianta você divergir do fato, achar que não gostou esse fato, aí é amarelo, eu não gosto, eu vou pintar de verde. Né? Não adianta, o fato vai continuar amarelo. Né? E você é que vai amarelar como jornalista, porque mentiu para aqueles que assistiam você. Eu estou dizendo isso porque eu vou dar uma notícia agora que eu não posso me separar do fato. Né? O fato é que ontem o Conselho de Ética da Câmara dos Deputados aceitou por 10-5 começar um processo contra o deputado Érica Hilton. Né? Porque no dia 11 de março, esse deputado assumiu como presidente da Comissão da Mulher e fez lá um discurso com declarações que foram consideradas indecorosas, ofensivas, né? que, enfim, seria falta de decoro. Aí o partido Missão entrou com uma ação, houve defesa, houve acusação e aceitaram. Vai começar o processo agora para cassar o mandato desse deputado, que se chama Érica Hilton. Então é isso, porque você não pode mudar o fato, né? E não pode trair a língua portuguesa, né? Nas questões de gênero. Aí sim é gênero. As outras questões chamam-se de sexo. As pessoas são do sexo masculino, sexo feminino, isso é biológico, ninguém pode mudar. E como eu já disse uma ocasião para a ministra da Mulher, o gênero é o meu sapato, que é do gênero masculino. A cadeira é do gênero feminino. Agora, eu sou do sexo masculino. E a ministra, como eu disse para ela, a senhora é do sexo feminino. E viva a diferença. Graças a ela, nós nos acasalamos, procriamos e enchemos o mundo. Né? Do contrário, o mundo acabaria. Bom, agora uma outra questão que está aí sendo badalada. Eu já falei nisso, vou falar de novo. Né? Até onde vai a garantia da fonte para o jornalista, né? O sigilo da fonte garantido, depois dessa decisão do ministro Moraes, usando o inquérito do fim do mundo, lá no Maranhão, de fazer busca e apreensão num secretário de Estado para Assuntos Legislativos do governo estadual, né, mandando destituí-lo, porque ele teria passado para um jornalista informação que o jornalista usou de que havia carro, veículo do Tribunal Estadual do Maranhão, né, transportando integrantes da família de Flávio Dino para outros eventos que não sejam os ligados ao munus da justiça. Né? Essa é uma questão... As pessoas falam muito da tal de... O sujeito se apropria das coisas do Estado. Se isso acontecesse num país escandinavo, imaginem só. Não, uma que seria respeitada a fonte. E outra, isso seria um escândalo gigantesco. Né? Porque lá na Escandinávia, nos países escandinavos, Finlândia, Dinamarca, Suécia, Noruega, os ministros da Suprema Corte vão de bicicleta ou de metrô para o trabalho. E não tem residência paga pelo Estado, né? Nem roupa lavada, não... Aqui tinha até, eu conheci um ministro do Supremo que lavava a própria roupa, passava a própria roupa e fazia a sua comida. Acho que era Nérida Silveira, mas não tenho certeza. Mas nós não podemos nos acostumar com isso. Eu não vou entrar na questão individual, porque eu não conheço todos os detalhes, porque há, inclusive, uma informação que procura justificar a busca e a apreensão de que esse Raimundo Cutrim teria transferido 100 mil reais para o jornalista Luiz Pablo. Em geral, o jornalista agradece a informação. Se o jornalista recebeu o dinheiro também, ele tem que fazer outra coisa. Ah, vai trabalhar como varredor, vai limpar o banheiro, que não é mais digno, né, de continuar no jornalismo. Toda a minha vida de jornalista só houve uma tentativa, do Calim Eide. Eu estou dizendo porque eu publiquei isso no meu livro. Ele ficou com a mão estendida, segurando um maço de dólares. E eu fui embora, óbvio. Né? E ainda publiquei tudo isso. Né? Essa tentativa de me dar um presente. Né? Impossível. Jornalista não aceita presentes. De Brasília, Alexandre Garcia.
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2: 10 e 9.
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11: E a gente conversa agora com o advogado Dr. Gabriel Fonseca. Doutor, toda discussão entre casal pode ser considerada violência doméstica?
13: Não toda discussão. Existem discussões que são comuns entre casal. Uma conversa ali sobre finanças, uma discussão sobre filhos, sobre criação. Mas não é toda discussão que envolve violência doméstica. A violência doméstica inicia com sinais de desrespeito. Quando alguém começa a desrespeitar uma pessoa, com xingamentos, querer controlar os filhos e colocar eles contra a pessoa, começa com questões psicológicas e envolve até questões financeiras. A violência doméstica, ela se agrava quando tem contato físico, empurrões, lesões corporais. E o último passo da violência doméstica é a morte, é o feminicídio. Então, não são todas as discussões que envolvem violência doméstica, mas tem que tomar muito cuidado como essas discussões acontecem. O respeito sempre deve prevalecer.
11: Pois é, né, doutor? Discutir é normal, né? A violência começa mesmo quando surge o medo, a ameaça e a humilhação.
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2: 10h38.
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1: Dica de hoje, o uso dos porquês. Quem nunca se confundiu com eles, não é mesmo? Mas é bem fácil. Veja só, porquês separados são usados em perguntas, sem acento no começo, com acento no final. Já o porquê junto e sem acento é usado para a resposta. E o porquê junto com acento é aquele que é substantivado, ou seja, ele recebe um determinante. O porquê, esse porquê, aquele porquê, um porquê. Veja só como é fácil e simples. Não erre mais. Para mais dicas, continue com a gente na 92.3 FM. Eu sou a professora Eleandra Toscano.
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5: 11 horas.
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3: 11:32.
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6: O Curitiba comprou em 2011 um terreno de 450 mil metros quadrados em Campina Grande do Sul para construir um novo centro de treinamentos. A promessa inicial era começar as obras naquele mesmo ano, mas o projeto ainda depende do licenciamento ambiental do Instituto Água e Terra. A área fica dentro da APA do Iraí e o processo ainda está em fase de análise da licença prévia. Depois dela, o clube precisará obter a licença de instalação para efetivamente começar a obra. Enquanto isso, o Coxa avalia alternativas para ampliar os espaços de treinamento, principalmente para as categorias de base. E a Insane Runners Experience, evento criado no Paraná, realiza sua 12ª edição entre os dias 4 e 8 de novembro em Manaus. Pela primeira vez, a prova terá a distância oficial de uma maratona com 42 quilômetros e 195 metros percorridos inteiramente dentro da floresta amazônica. O trajeto terá trilhas, subidas e descidas e cerca de 1.000 metros. A proposta não é competitiva. Os participantes largam e terminam juntos, valorizando cooperação e experiência coletiva. As inscrições já estão abertas.
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7: 11:58.
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13: Em decisão tomada nesta terça-feira, dia 11, o Conselho de Ética da Câmara dos Deputados aprovou a admissibilidade do processo que apura suposta quebra de decoro parlamentar por parte da deputada federal Érica Hilton, PSOL, São Paulo. A ação pode resultar na cassação do mandato da congressista. O processo mira declarações feitas por Érica Hilton em março, quando foi escolhida para presidir a Comissão de Defesa dos Direitos da Mulher. Na ocasião, a deputada transexual recebeu críticas por ocupar o posto e as rebateu usando o termo imbecis. A palavra é uma referência pejorativa a mulheres cisgênero, ou seja, que estão em conformidade com seu sexo de nascimento. Não estou nem um pouco preocupada se o esgoto da sociedade não gostou. A opinião de transfóbicos e imbecis é a última coisa que me importa, disse Érica pelas redes sociais. Em outro trecho, a deputada diz: podem espernear, podem latir. Com a aprovação da abertura do processo, Érica Hilton terá 10 dias para apresentar sua defesa por escrito. Gilson Pessoa para a Estúdio 92.
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5: Meio-dia e 33.
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10: A história prova que o avanço tecnológico e a automação são os maiores aliados do bem-estar humano. Ao contrário do que pregam os discursos protecionistas, as máquinas inteligentes não geram miséria crônica. Elas elevam a produtividade do mercado, barateiam o custo de vida e permitem que a humanidade produza mais consumindo menos recursos. Proibir a inovação tecnológica para tentar salvar empregos antigos é uma violência econômica que condena a sociedade à estagnação. O mercado livre sempre reorganiza o trabalho em direção a funções mais intelectuais, criativas e lucrativas.
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4: Uma e dois.
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8: Acompanhe agora Minuto da Prevenção.
9: O mês de agosto é marcado pela campanha Agosto Dourado, dedicado à valorização do aleitamento materno. Meu nome é Vitória Cine Silva, sou médica hematologista e hemoterapeuta do CEUNC, Hospital do Câncer, e tenho um recado especial para as mães. Mais do que um alimento, o leite materno representa proteção, afeto e desenvolvimento saudável para o bebê desde os primeiros dias de vida. A amamentação ajuda na prevenção de doenças, fortalece o sistema imunológico da criança e promove benefícios importantes também para a saúde da mãe. Por isso, informação e apoio são fundamentais para incentivar esse cuidado tão importante. O CEUNC apoia a campanha de Agosto Dourado e reforça que promover saúde também é incentivar o cuidado desde o início da vida.
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11: Em Olinda, Pernambuco, um idoso de 85 anos vendeu pudim na praia de Casa Caiada para conseguir pagar exames clínicos. Imagens do caso foram registradas pelo empresário Jonathan Felipe, que estava no local no último domingo, dia 9. O idoso foi identificado como Vital Maria Costa. Ele está enfrentando problemas nos rins e na próstata. Muitas pessoas se sensibilizaram e fizeram um pix para ajudar o idoso. Em uma gravação publicada no Instagram do telejornal NETV da Globo Nordeste, de quem são as informações, o homem explica que precisou vender pudim porque os exames demorariam a ser realizados pelo Sistema Único de Saúde, o SUS. Eu precisava fazer este exame rápido, porque o SUS demora muito. O médico queria o exame rápido e eu não tinha o dinheiro, explicou Vital. Gilson Pessoa para a Estúdio 92.
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3: 1h30.
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3: 1h55.
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9: A gente conversa agora com a especialista Érica Xisto. Érica, promoções muito agressivas em procedimentos de saúde e de estética devem acender um sinal de alerta?
11: Promoção demais, oferta demais. Pra saúde, o que que esse profissional tá pontuando então? Ele tá fazendo rifa de todo o estudo que ele teve? Ele tá comprando os materiais e tudo que ele tá usando ali da onde? Tudo tá sendo muito bem esterilizado? Quando a gente fala de saúde, a gente tem que parar de olhar pra preço e começar a pensar no que isso vai interferir na minha vida como um todo. Porque se eu faço um procedimento em qualquer lugar e eu não tenho cuidado devido, isso pode custar minha vida. Mas isso está sendo refletido? É isso que a gente tem que pensar.
9: Sem dúvida, né, Érica? Quando o assunto é saúde, o preço não pode ser o único critério na hora de decidir.
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13: Um comerciante do Rio de Janeiro afirmou à Câmara dos Deputados ter recebido R$ 16.500 em 3 transferências bancárias para entregar a uma mulher que, segundo seu relato, seria apresentada como vítima de estupro do deputado Alfredo Gaspar, do PL, alagoano, candidato a vice de Flávio Bolsonaro. Luiz Antônio Lopes diz que a jovem, identificada como Marcela, utilizaria uma identidade falsa para fazer a acusação. Segundo ele, os valores foram depositados em sua conta na Caixa Econômica Federal, sacados e entregues à mulher. Lopes prestou depoimento em 23 de abril, após procurar o gabinete de Gaspar e ser encaminhado à Polícia Legislativa. O caso foi posteriormente remetido pela Câmara ao Supremo Tribunal Federal, STF, por envolver o deputado Lindenberg Farias, PT, Rio de Janeiro, que possui foro por prerrogativa de função. Lopes também relatou ter participado de uma reunião virtual com Lindenberg Farias e com o vereador de Nova Iguaçu, conhecido como Toninho da Padaria, e outras pessoas. Segundo o homem, durante o encontro, Marcela teria cobrado o pagamento prometido. Ainda conforme o comerciante, Lindenberg Farias teria orientado os participantes a não comentarem o assunto. Gilson Pessoa, para a Estúdio 92.
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2: 2h29.
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8: Clubes da Série A e B aprovaram mudanças propostas pela CBF com base em regras da IFAB, usadas na Copa do Mundo de 2026. As medidas começam a valer já na próxima rodada e incluem limite de 8 segundos para o goleiro ficar com a bola nas mãos, 5 segundos para laterais e tiros de meta e 10 segundos para o jogador deixar o campo em substituições. Também haverá um minuto fora de campo para atletas atendidos no gramado. Somente o capitão poderá falar com o árbitro em determinadas situações e o VAR terá novas possibilidades de intervenção. A FIFA estima que o pacote possa acrescentar quase 6 minutos de bola rolando por partida. E Carlo Ancelotti iniciou o planejamento para o próximo Mundial de 2030. O treinador pretende renovar o elenco e passou a acompanhar de perto as categorias de base, especialmente a seleção sub-20, em busca de jovens talentos. Ancelotti se reuniu com o técnico Paulo Vitor e também deve observar partidas dos campeonatos sub-20. Os primeiros testes do novo ciclo serão nos amistosos contra a Austrália e Índia, entre o fim de setembro e o início de outubro, quando novos jogadores devem ganhar oportunidades.
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10: De acordo com o Instituto de Planejamento e Tributação, o brasileiro trabalha em média 149 dias por ano, quase 5 meses, apenas para pagar impostos. Em 1988, eram 2 meses e 13 dias, ou seja, a carga tributária mais que dobrou em 37 anos. Para manter cada emprego, a empresa pode gastar o dobro do salário em encargos. É como pagar outro ano inteiro só em impostos e obrigações que não vão para o trabalhador, mas para sustentar a máquina pública. De acordo com o Índice de Retorno ao Bem-Estar da Sociedade, o governo arrecada como país rico, mas devolve saúde, educação, infraestrutura e segurança de país pobre. E tem quem acredite que a solução para o Brasil seja aumentar ainda mais os impostos.
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5: 2h59.
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12: Um informante da Polícia Federal prestou depoimento e expôs relações do governo federal com o empresário Fábio Luiz Lula da Silva, o Lulinha, que é filho do presidente. O relato indica que o então secretário executivo do Ministério da Saúde, Swendenberger Barbosa, conhecido como Berger, ajudou a abrir as portas da pasta para Lulinha. Atualmente, Berger despacha no Palácio do Planalto como chefe de gabinete adjunto de gestão interna do gabinete pessoal de Lula. O delator também confirmou que Marco Aurélio Santana Ribeiro, o Marcola, ex-chefe de gabinete do Lula, e Berger eram os canais de Lulinha da empresária Roberta Luxinger e do empresário Antônio Camilo, o careca do INSS no Ministério da Saúde. Gilson Pessoa para a Estúdio 92.
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3: 3h27.
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7: Dica de hoje, o uso do gerúndio, aquela forma nominal do verbo terminada em NDO. Está errado? Não está errado. Mas se usado em excesso, empobrece o nosso vocabulário, tanto escrito quanto falado, além de parecer que estamos enrolando para dar uma resposta ou uma solução para um problema. Então, o que fazemos? Melhoramos a nossa escrita e a nossa fala, diminuindo o uso dessa forma nominal, o que a gente chama de gerundismo. Por exemplo, em vez de usar vou estar encaminhando o e-mail, nós usamos vou encaminhar o e-mail. É mais simples, é mais fácil, é mais direto. Viu só? Fácil, não é? Para mais dicas, continue aqui na 92.3 FM. Eu sou a professora Eleandra Toscano.
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4: 3h54.
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5: A Câmara dos Deputados deve instalar nesta quarta-feira, dia 12, uma comissão especial para analisar a proposta de emenda à Constituição que propõe a redução da maioridade penal de 18 para 16 anos. A comissão especial analisa o mérito da proposta. Os congressistas podem realizar audiências públicas e sugerir modificações adicionais ao texto antes de votar. Caso a medida seja aprovada nessa etapa, é encaminhada para deliberação no plenário da Câmara. Por se tratar de uma PEC, a aprovação exige apoio mínimo de 3/5 dos deputados, 308 dos 513 que compõem a Câmara. Em segundo turnos de votação, se aprovado, o texto segue para o Senado. Gilson Pessoa, para a Estúdio 92.
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Ladies and gentlemen, está começando o Rock History pela Estúdio 92.3 FM de Cascavel, no Paraná, e também pelo Facebook da nossa querida, querida meta, Estúdio 92.3 FM Cascavel. Você pode ver os nossos estúdios aqui sem eclipse. A gente não conseguiu. Eu tava vendo o eclipse aqui pela BBC até agora. Deu um eclipse maravilhoso, 8 minutos de eclipse lá no Hemisfério Norte. Na Ásia, para aqueles lados de lá também, pôde ser visto. Mas, infelizmente, aqui no Brasil a gente não teve nenhum restinho dele. Não aconteceu para nós aqui. A gente tá do outro lado, do Dark Side of the Moon. Hoje, gente, está 25 graus aqui na nossa cidade. Aumentou um pouco a temperatura, como eu falei. Essa era a máxima que a gente alcançaria para hoje. Pela manhã a gente teve 18, 17 graus por aqui. Não tem chuva. Na verdade fala 1%, mas quando fala 1%, eu prefiro nem dizer que não tem chuva. Amanhã já começa um pouco de água, mais ou menos 30% nesse minuto. Mas na sexta, como eu falei, bastante chuva. Tem 100% de chances aqui de muita chuva. No sábado também alguma chuva e depois volta a ficar seco aqui na nossa região. Quero crer que na região oeste-sudoeste do Paraná, e também aqui pelos lados do Paraguai, Argentina e etc., Santa Catarina. Está começando o Rock History nesse dia 12 de 8 de 2026. Hoje é o dia 224 do ano. Faltam 141 dias para acabar esse ano. Hoje é o Dia Internacional da Juventude. Juventude. Antigamente falava tanto disso, né? Antigamente, que eu digo, há poucos anos atrás. Hoje... Essa aqui eu vou deixar por último. Hoje é o dia do disco de vinil. Daqui a pouco vocês vão ter um áudio aí do nosso querido Márcio Gomes, lá da Riff Musical, que ele vai estar aqui com a gente amanhã. Pelo menos ele disse que acha que vai estar aqui amanhã ou na sexta-feira. Depois eu vou confirmar isso com ele. Porque vai ter uma feira de vinil muito legal ali na loja deles, que é o Musical Riff. Vai ser no sábado. Até o Mago do Rádio estava aqui agora há pouco falando com a gente. Ele vai estar lá também com os seus álbuns e etc. Hoje, isso aqui é legal. Você tem irmãos, Jefferson? Quantos irmãos? Três. Você mais três. E quem que é o segundo? Dos quatro. Então tá, ele é o segundo. Sabe por que eu digo isso? Porque hoje é o dia do filho do meio. Você acredita? Que o filho do meio sofre mais. Que sofre mais. Eu sou filho do meio. Eu tenho um irmão mais velho e uma irmã mais nova, e eu sou o filho do meio, a gente sofre mesmo. Eu sofri em dobro, porque eu nasci de 7 meses, então foi realmente difícil. Mas hoje é o dia destinado a essas pessoas, que são os filhos do meio. Se você tem um irmão que nasceu no meio de outro irmão, você, outro irmão e alguém mais, dá um abraço nele, porque hoje é um dia de muita força, né? De muita resiliência para essas pessoas aí. Hoje também é o dia das artes. E eu deixei essa aqui de última para falar, porque essa semana foi o dia do leão. E hoje é o dia do elefante. Olha que interessante, né? Até agora a gente nunca tinha falado dia do leão, dia da vaca, dia do golfinho. Nunca tinha falado isso. Agora na mesma semana pinta o leão e o elefante. Também eu quero crer que na questão do elefante, do signo, foi até esses dias, ou está sendo, né? Quem é de leão aí vai saber. Mas não é por isso, não. Hoje a gente tem novidades sobre Spotify. A gente tem novidades sobre The Foo Fighters, muito legal, inclusive, The Foo Fighters. E a gente tem hoje aqui para falar algo que não é efêmero, algo não efêmero, tá? É muito pragmatismo, na verdade, a gente vai ter que falar disso daqui a pouco. Mas vamos começar com um som legal. Isso aqui é um synth pop dos anos 80, eu acho que... dos anos 80 não, dos anos 90. E essa é a banda que mais se destacou mesmo, são de Basingdon, na Inglaterra. É uma dupla, era um trio, na verdade, né? O David Graham, Martin Gore e o Andy Fletcher. Mas o Andy Fletcher passou em 2022, ele nos deixou em 2022. Mas isso aqui chama-se Enjoy the Silence, Depeche Mode.

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Iron Man, The Black Sabbath. Que saudade, hein? Essa aí deixa saudade pra caramba. Isso é clássico, gente. Quando eu digo coisas sobre músicas clássicas, é isso aí. Tem gente que conhece Black Sabbath através dessa música aí, pelos heróis da Marvel. Porque o Iron Man, se eu não me engano, em 2008, eles incluíram na trilha sonora essa música pra sei lá o nome daquele cara que fazia o Iron Man, e vermelho, de metal e tal. E eles incluíram essa música. E eu vou contar um segredo pra vocês. Tem pouca gente que sabe disso, na verdade. Essa música, Iron Man, do Black Sabbath, quando ela começa com a voz do grande e maravilhoso Ozzy Osbourne, no começo da música ele fala I am Iron Man. A tecnologia era tão pouca na época. Essa música é de 71. O álbum é de 70, mas a música é de 71. Ele falou, sabe como? Ele ligou um ventilador na frente do microfone e falou I am Iron Man. Vai olhar, procure se você tem a música ou gosta. E você nunca mais vai esquecer isso que eu falei agora. Ele fala através de um ventilador na frente do microfone dele. Isto é uma contestação sonora. Quero mandar um abraço para a dona Diva Guimarães Pimenta, que está lá no Vale do Jequitinhonha, que é um lugar muito, muito legal lá em Minas Gerais. Acho que é no nordeste de Minas Gerais. Eu já passei nesses lugares, na verdade. Bem, tem a divisa com a Bahia, tem o Alto, Médio e Baixo Jequitinhonha lá. E ela está escutando o nosso programa, assim como a dona Roseli, que está escutando em Betim. Ou seja, Roseli, a dona Rosália está escutando lá.

0: Em Betim, a Dona Rosália já escuta há muito tempo. Pessoal, ó, o Uberlândia estão escutando também o nosso programa. Quer dizer, obrigado às Minas Gerais. Vocês, além de serem maravilhosos, vocês gostam da boa música, desse tipo de música de qualidade, como foi a primeira de hoje também, que foi Enjoy the Silence, do Depeche Mode, de 1990. Um grupo de Basington lá na Inglaterra, que é um lugar bem pequeno, mas é muito legal. Tem muito artista dessa região também. David Graham, Martin Gore, Andy Flash, o grande Andy Flash que nos deixou. Eu lembro muito bem falando aqui na rádio o dia que ele faleceu. Mas isto é uma coisa que acontece para todo mundo. E aí você fica sabendo através da 92.3. Tem um cara aqui que eu conheço, que vai escutar o áudio dele. Primeiro, eu vou colocar para vocês. Depois eu vou contar a história dessa música aqui do CPM 22, porque o Badawi me contou essa história. Isso aqui chama-se Regina Let's Go.
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0: Fala pessoal do Rock History, tudo bem? 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
1: Espero vocês, grande Marcião da Riff Musical ali na Marechal. E tá na frente do hotel lá, mas não vou dar jabá pro hotel, como eu falei ontem, não. O hotel, se quiserem, dá jabá pra nós, mas tem que falar com nós aqui. Porém, eu quero mandar um abraço pro Matheus, que esteve aqui agora na nossa rádio. Ele entrou dentro do nosso estúdio, ele falou uma coisa que me deixou super hiper feliz. Eu já sou um cara muito feliz, naturalmente. E ele está ao lado do pai dele. Dá um abraço, seu pai. Você não falou o nome do seu pai, cara. Você tinha que ter falado o nome do seu pai pra gente falar aqui, como eu disse que faria. Tá aí, um abraço pro Matheus, que veio aqui trazer uma encomenda pra gente. E ele veio dentro dos estúdios da 92.3 e do Rock History. Um abraço a todos vocês que fazem entregas como o Matheus faz. Porque esses caras, cara, eles trabalham de sol a sol. Eu sei porque eu recebo coisas na minha casa também, na casa dos meus pais, e eles trabalham pra caramba. Entregam coisas basicamente na cidade toda. É uma profissão muito legal. Pelo menos você fala com muita gente, você socializa pra caramba, né? Quero mandar um abraço também ao pessoal que faz os aplicativos, pessoas de aplicativos. Inclusive você que tá dentro de um carro de aplicativo agora, receba um abraço do Rock History da 92.3. FM Cascavel, Paraná. E também ao meu amigo Ravilson César Pereira, que ontem eu encontrei com ele, depois de algum tempo. Encontrei com o Gil também, o Álvaro lá da imobiliária. Eu esqueço o nome da imobiliária deles, mas ele trabalha numa imobiliária. E tinha um pessoal de Manaus também, tinha uns advogados, que ontem foi dia do advogado. E nós tomamos um uísque junto e foi muito legal. Vamos fazer aniversário? Vamos lá!

0: happy birthday to you, ladies and gentlemen, no matter where you are, não interessa onde você esteja. Sinta-se abraçado, é seu aniversário numa quarta-feira. Hoje já começa praticamente o final de semana. Se é seu aniversário, vai com tudo, vai na fé, vai acreditando em Deus acima de qualquer coisa, porque hoje é o dia, esse é o dia, cara, é uma coisa tão perspicaz, né? Não é óbvia nem nada, mas é perspicaz. E a gente ter que, de vez em quando, celebrar pra caramba, né? Não deixar essas coisas latentes por aí, porque é o dia do meu aniversário, não vou falar pra ninguém que eu não quero festa. Não, não deixa oculto. É o seu aniversário. É o dia que você tem que celebrar. Eu já falei isso aqui várias vezes nesse programa, há 7 anos que a gente fala isso. Eu prefiro celebrar o meu aniversário do que qualquer outra data. Lógico, tem filhos, tem mãe, tem pai, mas o dia do meu aniversário eu celebro, celebro mesmo. Como foi agora, dia 7 de junho, meu aniversário, a gente fez uma festa muito grande, muito legal. Amigos pra caramba estavam lá, inclusive o Ravilson, esse que tava que tá mandando mensagens pra gente. But anyway, olha quem faz aniversário hoje. 79 anos pra Mr. Mark Knopfler, do Dire Straits, o guitarrista do Dire Straits. Roy Hay, do Culture Club, faz 65. Jerry Spacer era o baterista, se eu não me engano, do Man at Work. Ele faz 73 anos de idade hoje. O grande Pete Sampras, que eu vi jogar em 99 e 2000, eu vi jogar tênis em Wimbledon. A gente estava lá e ele era maravilhoso, ele era tão grande quanto esses que você pensa que são grandes hoje em dia, tá? Hoje, Mr. Les Paul, um cara que incrementou pra caramba as guitarras Fender. É, inclusive uma delas, Gibson Les Paul, leva o nome dele porque o cara fez demais para as guitarras Les Paul. Ele passava, na verdade, nesse dia, no ano de 2009, cara. Também o Tarcísio Meira, Tarcisão, nos deixava nesse dia em 2021. E hoje, depois a gente vai pagar uma madeira porque isso aqui, porque não tem como não pagar madeira. Eu tenho todos os álbuns, alguns são em CDs, mas eu tenho todos. E esse aqui é um ícone na música mundial. Em 1991, neste dia, naquele tempo, o Metallica lançava The Black Album, um dos maiores ícones do rock mundial, que na verdade deu uma guinada na carreira deles, porque eles saíram do heavy metal para uma coisa de harmônica mais melódica, só que conquistou o mundo inteiro. Esse álbum vendeu em um mês 32 milhões de cópias. Só pra você ter uma ideia da força do rock and roll no mundo. Vamos lá? Essas aqui que eu escolhi hoje, vou oferecer pro meu amigo Paulo Drage, que tá me mandando uma mensagem aqui. Isso aqui é um cara tão maravilhoso que ele voltou a fazer shows depois de muito tempo. Ele teve um problema com ele mesmo, assim, aparentemente resolveu. Fez show no Araújo Viana, em Porto Alegre, esses dias. E tá fazendo shows pelo Brasil. O nome dele é Mr. Guilherme Arantes, e essa aqui é de 85. Tinha uma novela, vocês vão lembrar. Chama-se Cheia de Charme.
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0: Fala, Vitão, beleza? Estamos aqui, Luciano Veronese, Paulo Drage, mais um amigo Rodrigo aqui. Estamos indo para Maringá, para o torneio de tênis lá, o maior torneio do mundo de interclubes. E aí estamos ouvindo seu programa aqui, Rock and Roll, manda ver. Manda um salve aí para os tenistas de Cascavel que estão indo lá defender a cidade nesse mega torneio. Você como tenista, sei que jogou com grandes nomes do tênis já. E estamos aqui na torcida. Segue o baile, um abraço.
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2: 4:36.
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10: Rock History, Estúdio 92.3 FM, Cascavel, Paraná, capital do oeste do estado mais lindo da União. Que maravilha esse estado. 25 graus na nossa cidade, o pessoal tá aí viajando, Luciano Veronese e Paulo Drage, meus queridos amigos de tantos e tantos e tantos carnavais, estão aí, ó, vão jogar tênis lá em Maringá. E segundo o Jefferson aqui, que é juiz de tênis, umpire, como diria o outro, ele diz que já viu esses caras jogando, eles são o bichão mesmo, cara, diz que eles são o bichão. Agora, convidar pra jogar, ninguém convida, né? Porque uma hora eu vou pegar esses caras, vou dar uns 3-0 neles pra eles verem que é bom pra tosse. Hoje à noite tenho tênis, inclusive, jogar. O Cezão, vocês vão ver que é bom pra tosse. But anyway, deixa eu falar pra vocês. O Spotify decidiu dar mais um passo pra enfrentar a avalanche de músicas e artistas criados por IA, Inteligência Artificial. A partir do mês que vem, gente, o Spotify, a plataforma do Spotify, vai começar a exibir o selo IA Persona, ou seja, um perfil de artistas cuja identidade pública possa ter sido gerada por IA. E esse aviso vai aparecer, aparentemente, não apenas nos perfis, mas também nos resultados de buscas dentro dessa plataforma, né? Dentro da playlist também deles, talvez. A plataforma também afirma que ajustes do algoritmo, né, que tem que ser ajustado para priorizar artistas humanos e também evitar nas recomendações como spam, como baixa qualidade, uma coisa assim, produção considerada de pouco esforço. Muito legal do Spotify fazer isso. Em outras palavras, na minha palavra, o Spotify não tá proibindo artistas virtuais, mesmo porque não tem como combater. A gente já sabe que não existe como combater. Você pode minimizar isso, né? Você pode usar de uma forma proeminente, mas você não pode dizer assim, eu nunca usarei. Porque vai usar, gente. Não adianta. Está aí para ficar. Foi criada para ficar. E nessa política deles abre, na verdade, mais uma discussão, né? Sobre talvez o futuro desse tipo de música, né? Quando você não, você sabe que o artista não existe, né? Mas a música é boa. Por exemplo, muda o valor para você? Honestamente, para mim muda, porque eu sou cantor, eu já vivi disso, na verdade. E eu conheço muitos artistas que penam, ganha one penny, ou two pennies, ou three cents por música no Spotify. Eu acho que o Xanga me contou isso, que ele ganha 4 centavos com a música dela, dele no Spotify. 4 centavos, cara. Você acha que alguém vai escutar certas músicas mais de 1 milhão de vezes, como tem o Clube do Bilhão, Clube do Milhão, etc? É difícil, mas parabéns, Spotify, pelo menos está tentando combater isso aí. Vou colocar um som para vocês aqui, que é um som da Legião Urbana, de 86, do álbum 2 da Legião Urbana, que fala sobre, na verdade eu já li sobre isso, já escutei, já assisti, eu tive o prazer de assistir Legião 2 vezes no Ibirapuera, fala sobre colapso de sonhos, das nossas frustrações de crescimento e etc, né? Mas o nome da música é Andrea Dora, porque eles fizeram uma analogia com um navio que naufragou, indo para Nova York, saindo da Calábria, se eu não me engano, em 1956. Sonzeira para vocês. Vamos lá.

0: Fala, Vitão, beleza? Estamos aqui, Luciano Veronese, Paulo Drage, mais um amigo Rodrigo aqui. Estamos indo para Maringá pro torneio de tênis lá, o maior torneio do mundo de interclubes. E aí estamos ouvindo seu programa aqui, Rock and Roll, manda ver. Manda um salve aí para os tenistas de Cascavel que estão indo lá defender a cidade nesse mega torneio. Você como tenista, sei que jogou com grandes nomes do tênis já. E estamos aqui na torcida. Segue o baile, um abraço.
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0: Nossa.

From Nashville, Tennessee, The Kings of Leons, e esse som chama-se Two Space, ou seja, o vídeo diz isso, você está sendo lançado ao espaço, metaforicamente falando, obviamente. E também Andrea Dora, da Legião Urbana, de 86, do álbum 2, que eu falei para vocês no começo, né? Era uma analogia de um navio italiano que naufragou em 1956. Na verdade, ele bateu em um outro navio durante um nevoeiro, durante uma foggy night. Estavam indo os dois, se eu não me engano, para New York e bater em alto mar. Tristeza, foram 1.600 e poucas pessoas que padeceram nesse dia, nesses navios aí. Mas o André Adora está, se eu não me engano, a 70 e poucos metros abaixo, em algum lugar no oceano. Bom, quero mandar um abraço aqui para mais pessoas que estão conectadas conosco através também do nosso querido Facebook. Todo mundo que está escutando, todo mundo que está vendo o programa, pode entrar no Facebook se quiser, a hora que quiser, durante o nosso programa, que vai ter lá as nossas câmeras ligadas aqui. O Ravil está lá ainda, tem o pessoal de Minas Gerais ainda ligado com a gente, pessoal da nossa região, pessoal de Toledo, pessoal de Medianeira, todo mundo ligado no Rock History da Estúdio 92. Agora, olha só, o Foo Fighters lançou, nesse final de semana passado, de surpresa, na verdade, um novo EP ao vivo, que chama-se Foo Fighters Are Playing Where? Ou seja, onde que o Foo Fighters está tocando? E esse é o volume 2. Aí você fala assim, não, você está mentindo, porque não tem esse álbum. Realmente não tem, e eu vou te contar por quê. Isso reúne 6 faixas apenas, registradas no início desse ano, durante apresentações totalmente intimistas do Foo Fighters realizadas em abril agora deste ano no Irving Plaza em New York City, em Manhattan, e no Starland Ballroom em New Jersey, que é do outro lado da ponte. Esse EP, gente, está disponível com exclusividade no, anota aí, bandcamp.com, band de tipo bandeirantes, bandcamp.com. É uma comunidade online, na verdade, que é voltada a artistas independentes, assim como no primeiro volume da série, que foi lançado em 2025. Esse EP está disponível num formato pague o quanto quiser, com todas as rendas destinadas a instituições de caridades locais lá nos Estados Unidos. O lançamento aconteceu poucos dias depois do Foo Fighters iniciar uma nova etapa na turnê Takeover, que começou essa semana, na verdade, começou no domingo, né? E a banda também anunciou 4 shows pela América do Sul. Daí você vai falar assim, yes! Como diria a Rita Meira lá em São Paulo. Que bom pra nós, né? Mas não é não, viu, Ritinha? Não vamos passar por aqui. Na verdade, essa turnê South American é Uruguai, Argentina, Chile e Peru. Só que nós sabemos que em breve, dia 4/9, eles estarão no Rock in Rio, na noite do Rock and Roll, porque como eu falei pra vocês e volto a repetir, tem uma noite do Rock in Rio, que é uma merda de uma noite, só de música peba, só de música horrível, de músicos horríveis também. Vamos lá? Isso aqui não é horrível não, porque esse aqui vai estar no Brasil também em breve. Isso aqui é Machine Gun Kelly, que nós lançamos e pediram pra que fosse tocada de novo. Tá aqui, ó, Fix Your Face.

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This is Metallica. This is absolutely amazing. Este som está fazendo hoje do Black Album 35 anos. 35 anos que a gente escuta Enter Sandman. 35 anos de sucesso de uma das maiores bandas de heavy metal de todos os tempos. E esse álbum aí marcou a história deles, sabe? O álbum é preto, tem aquela cobra enrolada assim que você não consegue ver, mas marcou, simplesmente marcou. Não existe quem não tenha escutado Metallica, alguma das músicas desse álbum que hoje faz 35 anos. E eu vou falar pra vocês, isso é alegria demais. Eu tenho que contar essa última aqui. Quem disse que depois dos 80 é hora de ficar em casa? Certamente não foi Mr. Mick Jagger, que fez 83 anos na semana passada. E ele, você pode encontrar, inclusive, você pode entrar no teu YouTube ou alguma coisa assim. Ele publicou, eu estava vendo aqui agora, eu tinha que falar isso. Ele publicou nas redes sociais dele, no final de semana, na verdade, um vídeo na qual ele aparece em uma balada, dançando, sorrindo, curtindo a noite, aproveitando e mandando aquele figurino maravilhoso e aquele... Tem um som que diz Dancing Like Jagger, ou Moving Like Jagger, né? Que ele tem um movimento dele há 60 e poucos anos que ele faz isso. E ele disse o seguinte: estou curtindo o verão, espero que você também esteja. Obviamente ele está no Hemisfério Norte. E ele tem mais, olha lá como ele está falando e a cara de décadas e décadas na música, fazendo o mundo inteiro dançar, gente. Pelo visto, na minha opinião, o Mick Jagger já provou inúmeras vezes que a disposição não tem idade e que, quando a música começa, não existe hora de ir embora. E o cara vai encarar mais uma turnê, ele tá forçando a banda a encarar uma turnê mundial. Os outros veinhos já falaram assim: nós estamos cansados, filho, nós não queremos ir, não. E ele falou assim, negativo: you're gonna come along with me and rock and roll the world. Ladies and gentlemen, continue na 92.3 FM Cascavel, no Paraná. Vou deixar uma última para vocês aqui também, que é brasileira de qualidade, porque a gente só toca qualidade aqui. Quero mandar um abraço pro Jorge Ideria, que me mandou 20 ingressos hoje de uma participação em um negócio no final de semana. Fim de semana, no sábado, eu vou estar lá na Reef Music, junto com eles. Vou ver se o Márcio vem aqui amanhã, ou o Théo Moreira, para a gente falar sobre isso. Mas eu quero mandar um abraço também para o Mago do Rádio, que vai estar lá também com seus discos apresentando para todo mundo. Meu amigo Luciano, o Peterson também já disse que vai estar lá. Então é o seguinte, às 15 para as 6, nesta rádio, tem um programa que você pode ficar sabendo exatamente aquilo que... Hoje mudou muita coisa, tá? Mudou muita coisa nas leis federais. Foi aceito hoje, muitas leis foram mudadas. Então você só escuta na 92.3, às 15 para as 6, um programa exclusivo nosso, direto de Brasília e de vários lugares do mundo. E escute, porque você vai ficar de boca aberta o que, que mudou hoje no Brasil. Porque realmente, estou falando sério, mudou várias coisas hoje no Brasil. Deixa uma última para vocês, amanhã a gente volta, quinta-feira, dia de TBT. Vou deixar, sabe o quê? Um Charlie Brown Jr. de 2005 para você ir para casa numa boa, escutando essa música, como eu vou fazer aqui agora. Isso aqui chama-se Senhor do Tempo. So keep rock alive.

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6: 5 e 11.
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10: Dica de hoje, verbo fazer impessoal, quando indica tempo transcorrido ou temperatura. Esse verbo, nessas circunstâncias, não combina, não concorda com o numeral, ou seja, fica sempre no singular. Por exemplo, faz 5 anos que moro aqui. Lá fora, faz 30 graus. Veja, independentemente do número, não há concordância. Sempre no singular. Simples, não é? Eu sou a professora Eleandra Toscan. Para mais dicas, continua com a gente na 92.3 FM.
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13: Um comerciante do Rio de Janeiro afirmou à Câmara dos Deputados ter recebido R$ 16.500 em 3 transferências bancárias para entregar a uma mulher que, segundo seu relato, seria apresentada como vítima de estupro do deputado Alfredo Gaspar, do PL alagoano, candidato a vice de Flávio Bolsonaro. Luiz Antônio Lopes diz que a jovem, identificada como Marcela, utilizaria uma identidade falsa para fazer a acusação. Segundo ele, os valores foram depositados em sua conta na Caixa Econômica Federal, sacados e entregues à mulher. Lopes prestou depoimento em 23 de abril, após procurar o gabinete de Gaspar e ser encaminhado à Polícia Legislativa. O caso foi posteriormente remetido pela Câmara ao Supremo Tribunal Federal, STF, por envolver o deputado Lindenberg Farias, PT, Rio de Janeiro, que possui foro por prerrogativa de função. Lopes também relatou ter participado de uma reunião virtual com Lindenberg Farias e com o vereador de Nova Iguaçu, conhecido como Toninho da Padaria, e outras pessoas. Segundo o homem, durante o encontro, Marcela teria cobrado o pagamento prometido. Ainda conforme o comerciante, Lindenberg Farias teria orientado os participantes a não comentarem o assunto. Gilson Pessoa, para a Estúdio 92.
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2: 5h29.
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6: O Cascavel Olympians realiza no dia 13 de agosto, às 20 horas, uma seletiva do Complexo Esportivo Ciro Nardi. A participação é aberta a homens e mulheres com mais de 18 anos e não é preciso ter experiência em futebol americano. As inscrições devem ser feitas antecipadamente pela internet. Os selecionados precisam ter disponibilidade para treinar às quintas-feiras à noite e aos domingos pela manhã. E o mercado do futebol feminino vive forte valorização. Desde 2024, os valores das principais transferências de jogadoras brasileiras cresceram cerca de 170%, impulsionados pelo aumento da audiência, da visibilidade e do interesse comercial pela modalidade. O novo recorde brasileiro é da atacante Caroline, negociada pelo Manchester City com o Barcelona por 1,2 milhão de euros, cerca de 7 milhões de reais. A transferência coloca a brasileira entre as quatro maiores vendas da história do futebol feminino mundial.
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10: A história prova que o avanço tecnológico e a automação são os maiores aliados do bem-estar humano. Ao contrário do que pregam os discursos protecionistas, as máquinas inteligentes não geram miséria crônica. Elas elevam a produtividade do mercado, barateiam o custo de vida e permitem que a humanidade produza mais consumindo menos recursos. Proibir a inovação tecnológica para tentar salvar empregos antigos é uma violência econômica que condena a sociedade à estagnação. O mercado livre sempre reorganiza o trabalho em direção a funções mais intelectuais, criativas e lucrativas.
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4: 5h41.
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10: E a gente conversa agora com a médica mastologista, doutora Cauana Caetano. Doutora, o autoexame já foi muito falado, né? Mas hoje existem dúvidas sobre a sua importância. Ele ainda tem papel no cuidado com as mamas?
12: Realmente, o autoexame ele já foi mais divulgado. E hoje em dia, ele é pouco divulgado porque, às vezes, a mulher substitui o autoexame pelo exame da mama de um modo de imagem, né? Então, ela palpa, não sente nada, fala, não vou fazer mamografia, não preciso, porque não estou sentindo nada no autoexame. E isso não existe. Então, a gente sabe que mesmo não palpando, algumas vezes esse câncer já está lá e só pode ser detectado com uma mamografia precoce. Então, ele é importante sim, o autoexame, porém não substitui o exame de imagem.
10: Exatamente, né, doutora? Quando a mulher se conhece, ela ganha mais segurança para perceber o que é normal no próprio corpo e o que precisa de atenção.
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18: Seja muito bem-vindo, está no ar Oeste Sem Filtro. Hoje é quarta-feira, dia 12 de agosto de 2026. Eu sou Paula Leal, estão comigo nesta edição Adalberto Piotto, Ana Paula Henkel, Augusto Nunes e Gustavo Segre. Vamos aos destaques de hoje.
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18: E associações ligadas à imprensa manifestaram preocupação com a decisão do ministro do Supremo Tribunal Federal, Alexandre de Moraes, de autorizar a busca e apreensão na casa do ex-secretário do Maranhão, Raimundo Cutrim, apontado como a fonte do jornalista Luiz Pablo, autor de reportagens sobre o suposto uso irregular de carros oficiais pela família do ministro Flávio Dino. A Associação Brasileira de Emissoras de Rádio e Televisão, ABERT, a Associação Nacional de Editores de Revistas, ANER, e também a Associação Nacional de Jornais, a ANJ, afirmaram que a medida pode atingir o sigilo da fonte garantido pela Constituição. As entidades sustentaram, em determinado trecho, abre aspas, a violação do sigilo do profissional e de suas fontes leva a intimidações contra a imprensa que não condizem com o Estado democrático de direito e o livre exercício do jornalismo, fecha aspas. As associações também questionaram o fato de a decisão ter ocorrido no chamado inquérito das fake news. Na avaliação das entidades, o inquérito sigiloso não tem objeto determinado nem prazo de duração. Outro ponto citado foi a aplicação da medida contra uma pessoa sem prerrogativa de foro. Gustavo Segre, muito boa noite, seja bem-vindo. A gente abre o programa de hoje mais uma vez dando destaque a essa notícia que repercutiu muito desde ontem, essa decisão do ministro Alexandre de Moraes de quebrar o sigilo de uma fonte do jornalista do Maranhão, Luiz Pablo, e a gente reforça aqui, e essas entidades todas de imprensa também reforçam que uma democracia só existe com uma imprensa livre, que depende de fontes também protegidas, claro. Principalmente investigações jornalísticas de interesse público que denunciam, né, questões como essa, que foi no caso do jornalista Luiz Pablo, desse uso supostamente irregular de carros oficiais por parte do ministro Flávio Dino e seus familiares.
20: Boa noite, Paula. Boa noite à nossa querida audiência, mestre Augusto Nunes, querido Adalberto, a nossa querida Ana Paula Henkel. Eu vou ler algumas questões que parece que o Alexandre de Moraes ou não lembra ou não quer saber. E tem a ver com a Constituição. Lembrando que o Supremo Tribunal Federal, em teoria, segundo a República, é o guardião dessa Constituição que o ministro não está respeitando. No artigo 5º, inciso 14, disse, assegura o acesso à informação e resguarda o sigilo da fonte quando necessário ao exercício profissional. Riscou, não está mais, a Constituição foi modificada. O inciso 9º do mesmo artigo protege a liberdade de expressão e comunicação independentemente de censura ou licença. E o artigo 220 da Constituição Federal também determina que a manifestação do pensamento, a criação, a expressão e a informação não sofrerão qualquer restrição observado no próprio texto constitucional. São três menções na Constituição Federal que eles conhecem bem, que não está sendo respeitado. E aí, Paula, agora apelo à seguinte questão. Está dentro do inquérito das fake news. A pergunta é, foi uma fake news? Porque existem duas possibilidades. Ou o ministro e sua família não utilizavam o carro, e aí pode ser injúria, calúnia, difamação, o que quiser. Você reforçou perfeitamente, não tem foro privilegiado. O que o STF está fazendo aí? E aí a outra questão. Se foi utilizado, não é uma fake news.

0: sindicalista, não me preocupei. Aí no dia seguinte foram buscar o vizinho que era sindicalista, mas ele não era sindicalista, então também não me preocupei. E todos os dias foram buscar um, o católico, o judeu, até que um dia vieram me buscar e não tinha ninguém para me defender. Então, quando a gente observa isso e lugares que são paraísos da liberdade de expressão, como a revista Oeste, nós precisamos nos manifestar, colocar a nossa enérgica oposição a esse tipo de coisas, porque o que está tentando se buscar é precisamente coibir a fonte para que o jornalismo não tenha de onde pegar informações que são válidas para a sociedade.
1: Ana Paula Henkel, boa noite. Seja bem-vinda, Ana. Esse é um ponto que eu queria pegar de onde deixou também o Segre, Ana, que o fato, né, essa denúncia feita pelo jornalista do uso, suposto uso irregular de carros oficiais por parte do ministro Flávio Dino, ainda não foi devidamente esclarecido. Ontem nós trouxemos aqui, inclusive, a nota à imprensa que foi divulgada pelo advogado dessa fonte que sofreu ali a medida de busca e apreensão, que ele está, inclusive, preso e está em prisão domiciliar, e eles disseram que essa denúncia ainda segue sem esclarecimentos, permanece sem apuração, essa denúncia do uso dos carros oficiais. E tem esse caráter intimidatório da medida, e me lembrei, por exemplo, do caso da jornalista Malu Gaspar, do Globo, que noticiou, divulgou o contrato de R$129 milhões firmado com o escritório da advogada Viviane Bart de Moraes, mulher do ministro Alexandre de Moraes. Ela divulgou essa informação. Vai fazer o quê? Vai quebrar o sigilo da fonte, da jornalista que divulgou essa informação, que tem sim um interesse público que ainda não foi esclarecido?
2: Pois é, Paula, eu tinha anotado exatamente aqui o caso da Malu Gaspar. Boa noite, Paula, querido Segre, Piotto, mestre Augusto, boa noite à nossa audiência. Paula, a questão é que agora a imprensa geral, porque foi avisado lá atrás, em 2019, que chegaria em todo mundo. A imprensa agora tem dois caminhos, né? Perigosos. Como você disse, vai quebrar o sigilo da fonte ou vai quebrar os dentes, né? Porque teve recado assim também para jornalista, não de ministros, mas de gente muito poderosa envolvida com outros ministros. Aquele jornalista ali, vamos quebrar os dentes. Então, esse é o nível de como a imprensa no Brasil é tratada. Ou você quebra os dentes, ou você quebra o sigilo da fonte. E lembrando, Paula, que nesse caso específico, nós estamos falando da investigação de um fato. O jornalista não estava investigando o ministro Flávio Dino ou qualquer relação do ministro Flávio Dino com outros magistrados ou com outras pessoas do setor público. Ele estava investigando um fato que deveria e tem que ser e era público, do uso de carros sustentados pelo dinheiro do pagador de impostos. Paula, isso era, e agora essa fonte sendo perseguida, o jornalista sendo perseguido, isso deveria parar tudo, deveria parar a República. Porque se não há uma imprensa livre para fiscalizar os poderes, como o nosso querido, saudoso J.R. Guzzo sempre falava, que é o papel da imprensa fiscalizar os poderes, independentemente de quem esteja no poder executivo, se nós não temos uma imprensa corajosa, se primeiro parte da imprensa é vendida e a outra parte agora tem medo, porque isso, Paula, é um claro recado tirânico e covarde do ministro Flávio Dino a toda a imprensa. E aí não custa nada a gente relembrar, né, aquele vídeo que a gente sempre mostra aqui do então deputado Daniel Silveira dizendo: isso aí vai chegar em todo mundo. O ano era 2019. Chegou.
1: E a decisão do ministro Alexandre de Moraes também provocou incômodo entre integrantes da Suprema Corte. Magistrados ou

0: Ouvidos por Oeste avaliaram que a medida pode representar violação à liberdade de imprensa e também à liberdade de expressão. Um dos ministros ressaltou que a preservação da origem das informações é garantia essencial para o trabalho jornalístico. Já um outro integrante do STF demonstrou preocupação com o precedente criado pela decisão e com a possibilidade de medidas semelhantes serem adotadas em outros casos. Adalberto Piotto, muito boa noite. A gente traz um pouco dos bastidores e da repercussão dessa decisão do ministro Alexandre de Moraes entre os colegas do Supremo Tribunal Federal e o perigo disso de abrir um precedente, né, para em outros casos também ocorra essa inversão, né? Que seria aí a quebra do sigilo da fonte.
1: Boa noite, Paula. Boa noite, Segre, Augusto, Ana, todos que nos acompanham. O precedente está aberto. O risco é exatamente esse, a menos que alguém perceba que tem um elefante na sala. Eu fico imaginando qual deve ser o comentário ali na hora do cafezinho ou quando o ministro não está no gabinete entre os assessores do Alexandre de Moraes. Porque todos eles sabem, conhecem a lei e sabem que a legislação foi violada, a Constituição foi violada. Isso é um preceito fundamental, está no artigo 5º da Constituição. Eles sabem. O que pensa, por exemplo, ou o que pensam os assessores do Flávio Dino, o beneficiado pela medida do Alexandre de Moraes de forma absolutamente corporativista? Lá também tem um elefante na sala. Eles vão perguntar sobre o assunto. Aliás, tem um elefante na sala dentro do plenário do Supremo Tribunal Federal. Os outros ministros vão ficar falando o quê? Ah, isso pode? Não, primeiro isso viola, sim. Isso viola completamente a Constituição, um preceito fundamental da Constituição. Na próxima sessão, ninguém vai tocar no assunto? Uhum. Vão fazer que não existe? Porque essa é a lógica da fábula do elefante na sala, né? Pô, é um negócio gigante, todo mundo está vendo, mas todo mundo faz que não é com aquilo, não vamos falar desse assunto. Mas se não falar, o precedente está estabelecido. E aí, para aplicar isso em outro caso, é uma questão de dias, horas, seja lá o que for. Porque qual vai ser o limitador agora para o ministro Alexandre de Moraes, que tem tudo naquele inquérito 4781, esse desgraçado inquérito da fake news, o do fim do mundo, para usar uma expressão do ministro Marco Aurélio Melo. Cabe de tudo lá, ele pode colocar qualquer um lá. Mas ele já estava fazendo isso e muita gente se calou, ele já estava fazendo esse tipo de coisa. A própria apreensão do computador, dos dois telefones e do HD, do Pablo, jornalista maranhense, aquilo já era uma violação da liberdade de imprensa. Nós denunciamos aqui, insistimos, foi em março deste ano, né, Paulo? Foi em março deste ano. O que eles iriam fazer com aquele material? Está aí, buscar a fonte. Isso é violação claríssima da legislação brasileira. O Brasil hoje está exatamente no mesmo patamar do que de pior as ditaduras do século XX fizeram. Do que de pior. E do que as ditaduras ainda fazem hoje. Ou você acha que há respeito ao sigilo da fonte na China, na Coreia do Norte, em Cuba? Bom, se lá não tem nem liberdade de expressão de imprensa, imagina a guarda do sigilo da fonte. Não, mas percebe onde é que nós estamos? Isso é um elefante enorme na sala, no gabinete do presidente Lula, porque o Alexandre de Moraes é a quem ele chama para tomar um cafezinho. O que o governo vai dizer? O governo vai defender o jornalismo? O que pensa a SECOM, por exemplo, a Secretaria de Comunicação, que lida com jornalistas todos os dias e passa, obviamente, office para vários desses jornalistas? Esse elefante na sala está no gabinete do presidente, no Supremo Tribunal Federal, nos gabinetes dos ministros, está ali. Parte da imprensa sonolenta começou a acordar, felizmente, porque essas coisas estão acontecendo desde 2019. E muita gente deixou de lado. Isso não é tão problemático assim. Claro que era problemático. Me permitam só para concluir uma frase. Não tem ligeiramente grávido. Era uma música dos anos 80. Ou está grávido ou não está. Não tem ligeiramente uma violação à Constituição. Ou violou ou não violou. E violou a Constituição. Nós já estamos numa ditadura. Não tem meia democracia. Tem meia ditadura. Isso tem. Meia ditadura e avançando para piorar ainda mais.
0: Augusto Nunes, boa noite.
2: Boa noite, Paula. É a hora do basta, né? Boa noite, Paula. Piotto, Segre, sempre bem-vindo. Que obrigado. Bom ter você por aqui. Ana, minha parceira querida, boa noite a você que nos acompanha. Essa é a hora do basta, né? Esse limite tem que ser estabelecido imediatamente e, em seguida, partimos para o avanço de que precisamos para restabelecer a normalidade. Uhum. Esse inquérito precisa acabar. Esse inquérito, o caso das fake news, ele me coloca lá uma evidente irregularidade comprovada, que é o uso de cargos oficiais, atribuído esse uso a um acordo entre tribunais. Se houve esse acordo, é ilegal. É ilegal. Eu me lembro que nos anos 80, o editor de economia da Veja, Silvio Ferraz, estava saindo do Congresso e ele estava com pressa para ir para um determinado endereço que tinha uma entrevista, então aí não passava táxi. Ele não teve dúvida, ele entrou num carro oficial, o motorista não entendeu nada, estava esperando um parlamentar, ele falou, vai para tal lugar. Ele disse, quem é você? Ele falou, sou um brasileiro, eu pago a conta aí, pode tocar. E o motorista levou. Ele falou com a autoridade que tem o pagador de impostos. Sim. Não pode usar carro oficial, é ilegal. Me bota como fake news. O Moraes está querendo fazer favores para pedir favores, claro, na hora da verdade. Vai ter que se explicar. Não existe um álibi para os 129 milhões de reais que ele recebeu para proteger um bandido. Então, ele é candidato a réu e não um jornalista e que não tem também foro privilegiado, está sendo julgado no lugar errado. Sim. O que ele pensa que é? Chega, deu, não pode mais fazer isso. As entidades jornalísticas que representam, deveriam representar a imprensa, finalmente começam a agir. Sim. Essa é a última barreira. Passou daí, isso não houve nem na ditadura do AI-5. Não houve. Eles foram longe demais. Esse inquérito é só um instrumento de intimidação, tá? É uma tortura moral. Ele tentar infundir medo em toda a população. E medo acabou. Não estamos em 2022. O Moraes deve explicações à justiça. Não tem poder moral para julgar ninguém. E é isso.
0: O Segre pediu para falar, agora deixa eu só trazer, Segre, porque está rolando uma coletiva de imprensa neste momento em Brasília, justamente para tratar desse assunto. O deputado Gustavo Gayer está falando no momento, vamos acompanhar.
3: Porque isso só acontecia porque tem aqui dentro um artigo que fala de sigilo da fonte, que agora não existe mais. Para entrar na conclusão, porque eu quero deixar que os meus colegas também participem desse momento, quando o ministro Alexandre de Moraes abriu o inquérito de ofício, o que não está na Constituição, a imprensa bateu palma, porque era contra seus adversários. Quando o ministro Alexandre de Moraes determinou a prisão de pessoas inocentes por um suposto golpe de Estado, a imprensa bateu palma, porque era contra seus adversários. Quando Alexandre de Moraes mandou derrubar milhares de contas e perfis nas redes sociais de pessoas críticas a ele, parte da imprensa, se não a maioria, bateu palma, porque era contra seus adversários. E agora? A imprensa vai bater palma? A imprensa vai aceitar calada isso? Porque colocaram na cabeça, eu entendo, o sistema de doutrinação, deputada, é impressionante. Colocaram na cabeça da nossa imprensa brasileira de que a direita é perigosa, a direita é contra a liberdade de expressão, a direita é contra isso. Mas nós estamos vendo pela primeira vez uma busca e apreensão numa fonte de um jornalista, e não foi a direita quem fez isso. Foi o grande herói da esquerda, o que vai tomar cafezinho com Lula, que faz jantar para Lula e Alcolumbre no momento de eleição, enquanto quer derrubar e tornar inelegível o adversário do Lula. Há tempo do Brasil acordar. Há tempo da imprensa acordar. E eu, para terminar, ou vocês acordam, ou no futuro estarão escrevendo artigos em defesa do Alexandre de Moraes de dentro da cadeia. Obrigado.
2: Pode falar.
0: estava acompanhando um pouquinho da coletiva de imprensa que acontece agora em Brasília, justamente tratando desse tema. E a gente vai seguir nesse assunto, porque agora a gente vai conversar com o advogado criminalista Roberto Delmanto. Muito boa noite, doutor Delmanto. Seja bem-vindo em Oeste Sem Filtro. A gente agradece muito a gentileza de conversar conosco. A gente gostaria de seguir nesse assunto. Abrimos o programa falando sobre essa quebra de sigilo da fonte, que é um direito protegido pela Constituição Federal, inclusive uma cláusula pétrea, e houve aí uma quebra desse sigilo, dessa garantia constitucional. E a gente sabe que nenhum direito aí fundamental é absoluto, é necessário muitas vezes avaliar o contexto e o caso concreto. Eu gostaria de perguntar para o senhor em que situações excepcionais seria possível uma, a gente chamar de violação do sigilo da fonte, como é que o senhor enxerga exatamente esse caso envolvendo o jornalista Luiz Pablo? Foi um caso excepcional ou o senhor considera que houve aí um abuso por parte do ministro nessa decisão? Muito boa noite.
4: Boa noite aos ouvintes da Revista Oeste. Olha, a questão é muito delicada, porque a Constituição da República é expressa ao resguardar o sigilo da fonte quando indispensável ao exercício da profissão do jornalista. É uma cláusula pétrea e é verdade que tudo no Brasil tem sido relativizado, né? No Supremo Tribunal Federal, já aqui já está sentado que não existem direitos absolutos, que tem que haver a tal da ponderação de valores. O problema é que quando nós entramos nesta seara da ponderação de valores, se caminha para um campo subjetivo, né, de interpretações subjetivas. Não existem critérios aqui fixos, critérios claros, do que seria, qual o valor que estaria sendo aí posto em xeque, se contrapondo a outro valor constitucional. Então, nós temos esta garantia do sigilo da fonte quando indispensável o exercício da profissão do jornalista, e sem jornalismo livre não existe democracia. Este é um fato. A nossa democracia que está sendo posta em xeque a partir do momento que se atinge aí, busca saber o sigilo da fonte. Porque se um jornalista publica um fato ofensivo a uma pessoa, quem será responsabilizado criminalmente por calúnia, injúria, difamação e até neste caso que se imputa o crime de perseguição é o próprio jornalista. Agora, porque ele é o responsável por aquilo que ele publica, por aquilo que ele escreve. Agora, você buscar atingir aquele que teria lhe dado informações, isto realmente atenta contra a própria democracia, porque ninguém mais vai poder ser fonte de jornalista. E essa própria questão de busca e apreensão em profissionais, né, na residência, em escritórios, em meios de comunicação, para se buscar saber de onde que veio a fonte, isto é muito perigoso. Eu não concordo com esse tipo de decisão. Aliás, quantas e quantas vezes eu aqui no exercício da advocacia criminal fico sabendo das notícias de processos, de inquéritos que estão sigilosos, e que o jornalista tem acesso. Isso é corriqueiro no nosso país, a gente sabe, todo mundo sabe, não é? Muitas vezes informações são vazadas pelo próprio Ministério Público, outras pela própria polícia, por alguém lá de dentro, porque a coisa está em sigilo. Casos em que advogados das partes contrárias... Então, assim, existe um crime de violação de sigilo quando está em segredo de justiça. Agora, para se atingir essa investigação de quem violou o sigilo, aí se busca romper a garantia constitucional do sigilo da fonte do jornalista. Quer dizer, eu entendo que a garantia do livre exercício da profissão do jornalista, do que pressupõe o sigilo da fonte, não pode ser mitigada, relativizada, sob o pretexto de apurar um crime de perseguição. Porque qualquer autoridade que venha a ser alvo de uma matéria jornalística, de uma, duas, três matérias jornalísticas, a primeira coisa que ela diz é: estou sendo vítima de perseguição desse jornalista. Então, assim, fica complicado, fica difícil. Então, eu realmente não concordo com essa decisão e tendo a interpretar esta garantia como absoluta. É, realmente, a única possibilidade de violação do sigilo da fonte, por exemplo, é se haveria risco de vida. Por exemplo, você, um jornalista, resolve entrevistar um sequestrador ao vivo. Aí, sim, nós temos um perigo de risco à vida de uma pessoa. Aí é um valor que se sobrepõe, neste aspecto específico, a garantia constitucional do sigilo da fonte. Então,
0: não é o caso,
4: tem que ser situações muito, muito delicadas e pontuais, que não é o caso destes autos, né? dessa situação aqui posta.
0: Perfeito, doutor Delmanto. Eu vou incluir também os meus parceiros de bancada nessa conversa. Augusto Nunes.
2: Doutor Delmanto, muito obrigado pela entrevista. Eu só queria registrar um fato. Nós sabemos, por exemplo, que o ministro Moraes é fonte de jornalistas da Globo. Sabemos quais conseguem com ele informações desse tipo. Quer dizer, o senhor acha que ele não sabe que ele também serve de fonte, que pode ser enquadrado no crime que não existe, que ele tenta enxergar agora, ele não sabe disso?
4: É, Augusto, é muito delicado aqui, né, nós fazermos assim, acusações dessa maneira, sim, mas aqui eu tenho um pouco de reserva quanto a isso. Mas, Augusto, eu digo o seguinte, a democracia está sendo posta em risco com essa decisão, porque ela pressupõe o livre exercício da profissão de jornalista. E segundo, eu acredito que o ministro Alexandre talvez não tivesse assim, ciência da repercussão que essa sua decisão tomou em toda a mídia nacional. E não só uma preocupação que está extrapolando o nosso país, porque o Brasil, infelizmente, tem passado por tempos muito difíceis na questão de censura, não é? Na questão de banimento do uso de redes sociais, que não está no Código de Processo Penal, são medidas cautelares que impedem as pessoas de acessarem as suas redes sociais. Isso não está em lei nenhuma do Brasil. Eles invocam um chamado poder geral de cautela, que vem lá do processo civil, que não é do processo penal. Toda restrição à liberdade, inclusive a liberdade de se manifestar, e hoje ela pressupõe o uso das redes sociais, ela teria que estar tipificada, escrita no próprio Código de Processo Penal como uma medida cautelar nesse sentido, e não existe, Augusto. Então, assim, se criou a censura no Brasil, várias pessoas impedidas de se utilizar as redes sociais, ou seja, não se pune pelo que ela falou, mas você proíbe a pessoa de ter acesso e de continuar falando. Você pressupõe que ela irá cometer novos crimes ao se utilizar das redes sociais. E isso tem um paralelo com esse caso da fonte do jornalista, né? Então, e como eu disse, quantos casos é o próprio Ministério Público que cede informações sigilosas? Nossa, isso é um dia após o outro. Polícia vaza. Então, é muito delicado isso e realmente a situação é gravíssima, demanda realmente assim, a cobertura da imprensa nesse sentido e o repúdio de decisões como esta, que várias entidades de jornalistas já estão se manifestando nesse sentido.
0: Perfeito, doutor Delmanto. Adalberto Piotto também está aqui comigo na bancada, tem uma pergunta para o senhor.
1: Doutor, boa noite. Muito obrigado por nos atender aqui em OS Sem Filtro. Na sua opinião, o que falta para ter, digamos, eu vou usar uma expressão mais forte, mas, enfim, pode amainá-la, se o senhor preferir, uma revolta diante de um ato ditatorial? Nós estamos aqui com uma clara violação à Constituição brasileira. O Constituinte não permite isso, não permitiu isso e deixou isso claro numa cláusula, que o senhor lembrou, Petra, é um direito fundamental. O que falta para ter uma reação? Porque, recentemente, a gente viu a OAB indo de cabeça baixa conversar com o ministro Moraes, apesar das violações virem desde a instalação do inquérito 4781, o das fake news, lá em 2019. Já estamos há 7 anos com isso. Agora chegou, digamos, deu um passo ainda pior, mais grave. Mas o que falta para ter uma reação mais encorpada, de dizer, chega, basta, ninguém aguenta mais isso, o ministro não pode fazer isso, tem que ser afastado. O que falta mais?
4: Nós temos uma questão estrutural no Brasil, Piotr, que, assim, o Supremo Tribunal Federal se transformou numa delegacia de polícia. Essa é a realidade, não é? Com esse foro por prerrogativa de função que foi alargado, casos que não deveriam estar sendo julgados de forma alguma no Supremo Tribunal Federal, porque o Supremo, o regimento interno lá é expresso, crimes cometidos na sede do Supremo Tribunal Federal. Isso já foi muito debatido nas questões de 8 de janeiro e outras e tantos, no inquérito da fake news, mas o Supremo fala por último. O Senado da República, como nós já sabemos, isso já foi muito vinculado, tem se restado inerte, né? Uma apatia impressionante nesse sentido, que o único órgão hoje constitucional que pode colocar limites ao Supremo Tribunal Federal é o Senado da República. Agora, eu defendo duas coisas, né? Primeiro, na questão da OAB, Piotr, que nós deveríamos ter eleições diretas para o presidente do Conselho Federal da OAB, né? Porque a partir do momento que... Imagine que a principal entidade da advocacia, a Ordem dos Advogados do Brasil, dentro de um Estado democrático de direito, não tem eleições diretas. É algo inacreditável, a eleição indireta, são os conselheiros federais que elegem o presidente do Conselho Federal. Isso é um absurdo, hoje nós temos tecnologia, o advogado vota pelo celular, tem que ter eleição direta, porque tendo eleição direta para o presidente do Conselho Federal da Ordem, ele presta contas para os seus eleitores, para mais de 1.400.000 advogados no Brasil. Então, há uma falta aí de legitimidade, de comunicação, porque os profissionais da advocacia ficam realmente muito frustrados, grande parte dos profissionais da advocacia encontra-se frustrados aí com o Conselho Federal da Ordem, com o presidente da Ordem. Eu entendo que a Ordem deveria atuar de forma muito mais enfática. E tem essa questão estrutural. E uma outra questão estrutural, eu defendo que todos se for mantido o foro por prerrogativa de função, ok, um juiz de primeiro grau não pode julgar um ministro, um juiz de primeiro grau não pode julgar um deputado federal, um senador, mas deveria ser o Superior Tribunal de Justiça. Não deveria ser o Supremo. Deveria ser sempre o Superior Tribunal de Justiça. E aí o Supremo funcionaria como uma corte recursal. Você tem o direito de apelar, você tem o direito de recorrer. O que acontece no Supremo? Que não cabe habeas corpus contra ato de ministro. Não cabe mandado de segurança contra ato de ministro. Cabe um agravo regimental que o ministro não tem prazo para levar a julgamento. Então fica difícil. Nós precisaríamos ter uma reforma constitucional para deslocar do foro prerrogativo de função do Supremo para o Superior Tribunal de Justiça, e nós precisaríamos ter eleições diretas para o presidente do Conselho Federal da Ordem dos Advogados do Brasil. Eu acho que essas são questões muito importantes, e outra também, não é? Eu entendo que a própria eleição do Procurador-Geral da República deveria se respeitar a lista tríplice do próprio Ministério Público. Aqui, o presidente da República pode escolher qualquer procurador da República, ou promotor, procurador de justiça, que lhe aprouver, e desconsiderando a lista tríplice que é enviada pelo Ministério Público. E nós deveríamos ter também a impossibilidade de se nomear um procurador-geral da República que tenha exercido algum cargo, no Poder Executivo. E mais, também para ministros do Supremo Tribunal Federal, eu defendo que jamais poderia nomear, indicar um ministro supremo que tenha exercido cargo de ministro dentro do próprio governo daquele presidente que o indica.
0: Perfeito. Doutor Delmanto, uma última pergunta rápida, só voltando aqui ao caso do jornalista Luiz Pablo, a decisão do ministro Alexandre de Moraes que culminou aí nessa medida de busca e apreensão na casa da fonte do jornalista. Se a gente fosse pensar no curso natural do processo de uma investigação, haveria uma alternativa, por exemplo, buscar os órgãos que teriam vazado as informações em relação aos carros oficiais usados pelo ministro Flávio Dino antes de partir para uma medida como essa? Qual seria o curso natural? Porque aí me parece que há uma inversão, né, no curso probatório da investigação de direto quebrar um sigilo da fonte antes de, por exemplo, buscar esses órgãos que poderiam informar, né, sobre possíveis vazamentos em relação a informações do ministro Flávio Dino.
4: Olha, eu entendo, antes de mais nada, que não há essa possibilidade. O sigilo da fonte, ele há de ser resguardado, de toda e qualquer forma. Mesmo que se quer buscar a violação de segredo de justiça, se quer se buscar como que isso aconteceu, isso não se pode, não dá para se investigar. Há uma barreira intransponível. A única exceção que eu vejo aqui é uma hipótese, por exemplo, como eu disse, de um sequestro com risco à vida da vítima, se entrevistar um sequestrador, ou uma questão que tenha realmente esteja intimamente ligada à segurança nacional, uma questão ligada a terrorismo. Precisaria ser um bem, uma necessidade premente, urgente, de se proteger a vida de uma pessoa, de se proteger um crime que esteja sendo cometido, mas que afete a liberdade também de uma pessoa que esteja em cárcere privado. Para mim, a única exceção é isso: sequestro, cárcere privado, risco, sabe, violação sexual, por exemplo, se vai se entrevistar um jornalista aí absolutamente antiético, vai lá e entrevista um pedófilo que esteja aí fazendo filmagens de crianças, um absurdo desse, aí sim se poderia violar, porque tem que se ponderar com valores que digam com a vida, com a liberdade, com a questão de terrorismo. Porque para se investigar violação de segredo de justiça ou então um alegado crime de perseguição, quer dizer, todo jornalista que faça uma série de matérias apontando determinada autoridade pública estaria perseguindo. Então, nós realmente, eu entendo que é inviolável o sigilo da fonte, salvo essas exceções que eu me manifestei. Agora, para investigar crime de violação de sigilo funcional, crime de violação de segredo de justiça, não se admite esse tipo de relativização do sigilo da fonte, também ainda mais para esse crime de perseguição. O jornalista que tem que ser responsável por aquilo que escreve.
0: Perfeito. Deixa eu agradecer muito a gentileza, doutor Roberto Delmanto Júnior, advogado criminalista, de conversar conosco hoje em Oeste Sem Filtro. Muito obrigada. Uma boa noite para o senhor. Até uma próxima.
4: Boa noite. Até a próxima.
0: 18 horas 22 minutos, antes da gente ir para o intervalo comercial, antes de eu fazer aquele convite clássico e diário para você também participar do nosso programa, deixa eu aproveitar, a Ana fez uma lembrança, a gente já exibiu aqui em outras oportunidades um vídeo do então deputado federal Daniel Silveira, do PL do Rio de Janeiro, fazendo um alerta de que essa escalada arbitrária do Supremo Tribunal Federal poderia desaguar nisso que a gente está acompanhando, aliás, que a gente tem acompanhado ao longo dos anos. A gente vai revisitar esse vídeo.
5: O ministro Alexandre de Moraes já desbordou todas as legalidades constitucionais e tem a mídia aplaudindo isso ainda, gente. Vocês não vão acordar, não? Vocês não estão vendo que é o único ministro fazendo um bando de atrocidade jurídica? Que qualquer aluno do primeiro período de direito sabe que está errado e vocês estão aplaudindo ainda? Vocês sabem o que está acontecendo? Vocês sabem o que vai acontecer daqui a 10 anos se houver essa escalada por uma única pessoa na corte? Ele tem 8 pedidos de impeachment, 9 com o que eu protocolizei hoje. Vocês sabem como que nasceu o inquérito 4781? Vocês têm ideia do que é? Nasce de ofício. Não pode abrir inquérito de ofício. Eles usam o artigo 43 do regimento interno do STF. Eles falam que tem que o crime, quando é cometido nas dependências do Supremo, pode se abrir o inquérito como qualquer tribunal. Ok, concordo. Mas em acórdão, eles confundem jurisprudência com dependência. Não tem nada a ver. Isso é pueril. Isso é inepto. Qualquer um sabe que não existe esse tipo de interpretação jurídica. O regimento deles é diante da Constituição de 88, à luz da Constituição de 69. E eles não aplicam mais a lei que é pátria, que é o Código Penal e Processo Penal. E está todo mundo aplaudindo, gente. Ele está prendendo parlamentar por opinião. A letra de lei é taxativa. Não há interpretação. Qualquer imbecil sabe isso. Desculpem o termo.
0: Pois é, Ana, está todo mundo aplaudindo, não, porque a Oeste, desde essa época aí, já estava apontando para os arbítrios, né, a escalada autoritária do Supremo.
6: E esse vídeo, Paula, ele é bem mais longo, é uma entrevista riquíssima que vale a pena a nossa audiência procurar ali nas ferramentas de busca, porque na época o então deputado Daniel Silveira, ele diz com todas as letras: vocês estão achando que isso vai parar aqui? Que isso vai parar em mim? Que isso vai parar em um lado? Não vai! Isso ele fala claramente. Isso que está acontecendo, essa perseguição, vai chegar em todos vocês. E chegou, Paula. Ele até fala ali 10 anos, não? 7 anos, 6 anos, 7 anos. Chegou em todo mundo. E agora? A questão é essa. E agora, Paula? Até quando o Senado brasileiro vai permanecer de joelhos a essa tirania do judiciário?
0: Agora. 18h25, agora sim eu aproveito para convidar você a participar de Oeste Sem Filtro, mandando um vídeo para a gente, o número do nosso WhatsApp, compartilha aqui com você na tela, o 11957-861993, é só gravar um videozinho rápido, de até 30 segundinhos na horizontal, dizendo o seu nome, o que está achando do nosso programa nesta quarta-feira. A gente vai para um rápido intervalo comercial, volta já.
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9: 6h27.
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0: E o filho do presidente Lula, o Lulinha, mudou o endereço comercial da empresa que mantém em Madrid. A mudança ocorre em meio ao avanço de investigações que envolvem um empresário no Supremo Tribunal Federal. A Sinapta, empresa de consultoria informática, passou a funcionar num prédio localizado numa região valorizada da capital espanhola. O novo endereço fica num complexo de escritórios compartilhados. Os valores divulgados para o local variam de cerca de 129 mil a 480 mil reais por mês, de acordo com o tamanho do espaço. Não há informação sobre qual estrutura é utilizada por Lulinha, nem sobre o valor efetivamente pago por ele. Com a alteração, Lulinha também passou a administrar sozinho a empresa, que tem um capital social de 3 mil euros, o equivalente a cerca de 18 mil reais. Lulinha é alvo de diferentes investigações da Polícia Federal que tramitam no Supremo. Investigadores receberam recentemente informações de que o filho do presidente seria sustentado na Espanha por uma empreiteira que mantém contratos bilionários com o governo federal. Essas informações ainda estão sob apuração. A defesa de Lulinha foi procurada para explicar a mudança do endereço comercial da empresa, mas não se manifestou até o momento. Segre, chama atenção aí essa mudança de endereço no meio desse furacão que vive aí o Lulinha, com três inquéritos abertos para investigar tráfico de influência. A gente lembra que o vice-presidente nacional do PT, o Washington Quaquá, disse que o Lulinha estaria vivendo em condições espartanas em Madrid, mas chama a atenção que é um endereço ali bastante valorizado na capital espanhola.
9: É uma família de sacrifícios, porque o presidente Lula disse que é desumano viver, morar no Palácio da Alvorada. Agora, Lulinha muda de endereço para um endereço claramente caro. Não acho que ele vai pagar esse valor por mês, mas mesmo assim, em função do que está sendo investigado, seria muito prudente que ele explique um pouco o que ele está fazendo aí, que prestação de serviço está dando, quais são as aptidões que ele tem como técnico de não sei o quê, para poder explicar o que ele faz na Espanha, para que ele foi na Espanha. É o primeiro presidente, o filho do presidente do mundo, que aproveitando o que o pai é presidente para ir embora. Geralmente fica, salvo que alguém avisou, dizendo, o bicho vai esquentar aqui, é melhor picar a mula. Mas eu celebro que o Lulinha, que não fala bem o português, agora não fala castelhano também, possa estar aí crescendo nos negócios. Finalmente, segundo o pai, ele é o Ronaldinho dos negócios. Então, deve ter muito sucesso na Espanha, provavelmente.
0: Pois é, Piotr, e tem essa apuração que surgiu aí recentemente que uma empreiteira estaria sustentando a vida espartana, precária do Lulinha na Espanha. Ainda está sob investigação, claro, mas é uma hipótese que está na mesa, já que ele também surgiu no inquérito ali do INSS recebendo mesadas, né, de 300 mil reais, também é uma linha de investigação da Polícia Federal. Então, é tudo muito nebuloso, de onde vem o dinheiro e como vive, né? O que come, né? Por onde anda o filho do presidente Lula.
1: O único lugar que o Lulinha deveria estar é no Brasil, respondendo às acusações que ele tem hoje, que são investigações sérias. Essas investigações estão no gabinete do ministro André Mendonça sobre os desvios do INSS. É lá que ele deveria estar. Não deveria estar na Espanha, não. Aliás, ele foi na Espanha quando começou essa investigação. Já saiu, foi rápido. Por que foi para a Espanha? O que tem tanto na Espanha? Poderia ficar aqui, poderia mudar de estado, mas está no Brasil. Se o Lula está tão interessado que o filho dele esclareça as coisas, então manda voltar para o Brasil. Porque tem brasileiros que não podem voltar para o Brasil, porque senão serão presos, mas por absoluto abuso do Supremo Tribunal Federal. Aí nós estamos falando de exilados políticos no Brasil. No caso do Lulinha, não, ele foi lá porque não quer responder. E não é porque ele vai ser preso, não, ele não quer nem responder ao caso. Ele tem que estar no Brasil. E se tiver essa empreiteira não entra para financiar nada espartano. Então, né? Sabe-se lá se o Lulinha sabe o significado de espartano também, né?
0: Diga, Augusto.
2: Eu estou intrigado com isso. O que será? É Washington Quaquá, né? Que usou a expressão. O que será que ele acha que é espartano?
1: Pois é.
2: Espartano deve ser o sítio também, Atibaia.
1: Isso.
2: Coisas desse tipo.
0: Ele confundiu com nababesco.
2: Exatamente. Espartano. Esse Lulinha é um prontuário ambulante, né? Desde que deixou de ser monitor, né, do zoológico. Eu imagino a ala de quem ele cuidava, o que ele fez com animais aí que não falam, né? Eu desconfio do Lulinha desde o tempo do zoológico. Ele se mete em confusão, ele é relativamente moço. Ele se mete em confusões desde o berço, se você olhar a capivara dele. E continua, está lá na Espanha, mudando de endereço, lidando com a... Como é que é? É a maconha...
9: Cannabis?
2: Não, então, a cannabis é a maconha... Sim. Quando se presta a bandalheiras aí de bandido de 5 estrelas. É isso aí. E os caras estão com pena do Lulinha. Não fala uma palavra
9: nada
2: em espanhol. Não fala uma palavra. Nem cadeia ele sabe como é que é em espanhol.
0: Agora a gente muda de assunto para falar do pai do Lulinha.
2: Continuamos na sessão político-policial.
0: Exatamente. O Lula se reuniu hoje com Davi Alcolumbre no Palácio da Alvorada pela segunda vez em uma semana. O encontro durou por volta de 2 horas no Palácio e teve a participação da líder do governo no Senado, Tereza Leitão, e também do ministro da Secretaria de Relações Institucionais, José Guimarães. Lula pediu ao Alcolumbre que destrave no Senado 2 das principais pautas do governo para este segundo semestre. A proposta que prevê o fim da escala 6x1 e a PEC da Segurança Pública, já aprovada pela Câmara. A proposta sobre segurança busca integrar as polícias no combate ao crime organizado. Alcolumbre deu sinais de que a PEC da Segurança Pública pode ser votada em plenário antes das eleições. Já a proposta que prevê o fim da escala 6x1 deve ter a tramitação destravada, mas sem previsão de votação ainda neste ano. O ministro José Guimarães, ao final do encontro, destacou que as relações entre Lula e Alcolumbre foram retomadas.
16: Esforço concentrado. Portanto, as relações estão retomadas, terão novos encontros, né, daqui para o final de semana, e a ideia é a gente consolidar esse diálogo que na Câmara já está 100%, e nós queremos que, sob a liderança da senadora Tereza, também no Senado, fique 100% como está na Câmara. Foi essa reunião produtiva. Eu estou feliz, porque foi uma coisa que vocês sabem que nós pedimos muito ao presidente, desde que ela foi indicada líder. Recebe o Alcolumbre, conversa, e eu acho que a institucionalidade está reconstruída e nós temos que comemorar. Isso é bom para o país e é bom para o parlamento.
0: Já a senadora Tereza Leitão garantiu que depois do encontro as pautas serão destravadas.
17: Se vocês disserem assim, qual é a mensagem principal deste processo todo? Está tudo destravado.
0: Quem é essa, Augusto Nunes? Essa é a Tereza Leitão, que é a líder do governo no Senado, que substituiu o Jax Wagner.
2: Só pergunto para você e para o Segredo também, que apresenta um programa né, com um brilho ali, o Faroeste é brasileiro. Vocês não têm a sensação de que vocês estão editando um programa de polícia?
9: Sim.
2: Não, parece chamada em pátria de
9: cadeia. Metade de polícia e metade de comédia, né?
2: A turma que apareceu em sequência agora... Se você falar o nome num pátio de cadeia para conferir quem é que fugiu ou não, todo mundo vai achar que o nome é mais que justo, a presença dele.
9: E devemos lembrar que Guimarães, ele não está preso porque o processo do assessor dele com dólares na cueca prescreveu.
2: Inventor da cueca.
9: Prescreveu. É, prescreveu.
18: Agora, como é que prescreve um crime como esse? É incrível, né?
9: Não acharam ele, deve ser como Boulos, também não achavam ele. É piada, é um tapa na cara do brasileiro todos os dias.
2: Todos os dias.
0: Inventor da cueca cofre.
2: Cueca cofre, ele é o inventor. Mentor do cara.
0: Deixa eu jogar para a Ana. Ana, segunda reunião entre o presidente Lula e o presidente do Senado, do Congresso, Davi Alcolumbre, em uma semana ali para destravar algumas pautas nesse segundo semestre de esforço concentrado. Não tem ninguém em Brasília, mas eles estão seguindo aí num esforço concentrado. Segundo Guimarães, foi uma reunião produtiva, nas palavras dele.
6: Olha, eu sei que a gente está rindo, né? Porque a cueca cofre realmente é para a gente dar risada e seria muito cômico se não fosse muito trágico, porque ele diz, né, ali, as relações estão retomadas, o que quer que isso signifique para o povo brasileiro, boa coisa não deve ser. Com a Câmara está tudo por cento, e ontem nós mostramos aqui a declaração do Hugo Mota, perdão, que disse o seguinte, abro aspas, é o presidente, o Lula, que converge com aquilo que queremos para o país. Ou seja, realmente, né, com a Câmara está 110% alinhado. E aí, depois ele diz que a institucionalidade foi restabelecida. Isso é para o brasileiro ficar muito atento na eleição de outubro. Um Senado, a gente vai ter que falar, não tem como, Paula, porque não vai adiantar trocar o presidente apenas. Se não mexermos no Senado, a gente vai ficar ouvindo esse tipo aqui de harmonia entre os poderes. A harmonia tem de sobra, só não tem independência. Institucionalidade restabelecida. Desde quando você debater, você discordar do governo, você puxar as pautas na casa legislativa, as casas legislativas, elas são para isso. Elas são para o embate, elas são para o confronto de ideias, de possíveis soluções, e não para ficar uma institucionalidade restabelecida. Isso aqui é o famoso ninguém solta a mão de ninguém. Eles não querem uma democracia com alternância de poder, com ideias, com debates. Eles querem as relações retomadas. Estamos 100% com a Câmara e agora estamos 100% com o Senado. Isso não é nem um sinal amarelo para a gente, é um sinal vermelho. Temos que mudar o Senado praticamente inteiro, o que a gente puder mudar em outubro. Porque isso aqui, e depois tirar Alcolumbre e os seus asseclas todos da cadeira de presidente do Senado. Senão, pelo menos para mim, eu acho que não adianta trocar o presidente, apenas. Se isso aqui não mudar, essa institucionalidade retomada de maneira absurda, o Brasil vai continuar no mesmo buraco.
0: Piotr, agora objetivamente, estamos aí a menos de 2 meses das eleições, eles falam que as pautas estão destravadas e a prioridade, então, para este segundo semestre seria aprovar a PEC da Segurança Pública e o fim da escala 6x1, eles parecem que estão otimistas. Agora, realisticamente, Piotr, a vontade política, você enxerga aí o Senado e o Congresso aprovando uma dessas pautas até meados da eleição?
18: A questão do 6x1, o Senado brecou essa história. Brecou institucionalmente porque houve ali, obviamente, pressão de vários setores dizendo esse negócio foi mal estudado, mal pensado e não é o momento de se colocar isso diante, obviamente, da falta de estudos de impacto. Você já tem os empresários numa situação caótica, difícil, com esse monte de carga tributária do ministro Haddad, do ex-ministro Haddad, agora candidato ao governo de São Paulo, né? Do Tachad, que ele não gosta do apelido, mas enfim, o aumento da carga tributária foi brutal, da burocracia e obviamente do... Então, esse assunto tem bastante dificuldade de avançar. Agora, a questão de se aproximar do Alcolumbre por parte do Lula é que presidente de casa no Congresso brasileiro tem muito poder. Se ele, por acaso, disser vamos fazer andar, ele consegue apoio em boa parte do Senado. Agora, nós estamos muito próximos da eleição. Esse assunto tem 2 lados, né? Tem uma parte que não quer tocar e tem um certo apelo popular, que eu não sei se resiste, obviamente, é uma meia hora de conversa. Com relação à PEC da Segurança Pública, ela foi aprovada na Câmara porque passou com uma série de alterações do texto que o governo pretendia. O Senado também prometia fazer alterações, ou seja, basta uma alteração lá, volta para a Câmara. O fato é que uma das casas está rendida já, né? A Câmara, o Hugo Mota já declarou apoio para o Lula. Pensa bem, você acha que faz sentido um presidente da Câmara nesse momento, por mais que concorra à reeleição dele como deputado, ele é presidente da casa, ele não pode declarar apoio. Aproveita a oportunidade que o partido deu, dizendo, o partido disse que vai ficar, em um lado nem de outro, neutro. Então, diz assim, eu não posso me manifestar sobre esse assunto. Não. Como é que ele vai votar uma matéria do governo agora? Você declarou apoio ao Lula e da forma como ele disse, é o que nós pensamos para o Brasil, Ana mencionou novamente aqui. Ou seja, esse é o ponto. E o Lula está esperando que o Alcolumbre faça o mesmo. Só que o Alcolumbre não concorre a eleição nenhuma nesse momento, né? Está no primeiro termo de senador, ou seja, tem mais 4 anos. Mas é, nada hoje, politicamente, é previsível. A política, sim, é imprevisível, naturalmente, mas hoje está um pouco pior, porque você tem um Congresso que foi tomado pelo Lula, sobretudo os presidentes das duas casas. O Alcolumbre resistiu numa fase, mas ninguém quer, garante que ele vá fazê-lo novamente.
0: Mas o Alcolumbre já sinalizou que quer tentar a presidência da casa, a reeleição à presidência da casa no ano que vem.
18: É tudo um acordo escuso para alguma manutenção de poder de alguém. É só isso, mais nada.
2: É o que diz a Ana, né? Agora, Ana, os candidatos ao Senado e os partidos poderiam facilitar a vida da gente, né? Vou insistir nisso. São duas vagas, não há segundo turno para o Senado. E em vários estados, você vê isso em Santa Catarina, no Paraná, aqui em São Paulo, por exemplo. Você tem dois candidatos que o Lula escolheu, ele manda no partido, né? Ele até disse, é uma... usando os palavrões aí, que isso aqui é um programa de família, a gente não reproduz... Mas dizem, é, mas é dele. Então ele fala o que quer, todo mundo sabe do que eu estou falando, senão vocês procurem na internet que está rolando esse vídeo. A esquerda lança 2 para 2 vagas, a direita está lançando 3. Quando é que eles vão também pensar no país, pensar na gente e facilitar a nossa vida? No Paraná existe o risco da Gleisi ser eleita pela existência de 3 candidatos da direita.
19: Aqui também, São Paulo.
2: Aqui também. Aqui também. Então, o Senado é isso aí. A Câmara, como é que põe? Olha quem representa o Congresso. Os presidentes do Senado e da Câmara são casos de polícia. Eles são sempre a favor do governo, eles tentam, pelo menos. Muda o governo, eles estão lá. Como governista, seja qual for. Agora, é um caso de polícia, é um filme da máfia, essa turma reunida, é um filme da reconciliação mafiosa, só que acontece ao vivo, né? Na vida nacional, porque só aparece caso de polícia e eles estão planejando o que fazer em mais 4 anos de ladruagem.
18: Veja só, nem Alcolumbre, nem Mota se manifestaram sobre essa decisão do ministro Alexandre de Moraes de arrebentar o sigilo da fonte, ou seja, de arrebentar, violar novamente a Constituição. Estou falando dos dois presidentes das duas casas, do Congresso Nacional, porque estão na mão do Alexandre. Ué, qual outra explicação é plausível? Porque você é presidente de um poder, imagina só, você é presidente da Câmara, você é presidente do Senado, você não vai falar de uma violação clara à Constituição ou pelo menos se manifestar sobre o assunto de alguma maneira. Não, é um silêncio. Está lá, um declarando apoio para o Lula, o caso do Hugo Mota, e o Alcolumbre negociando, provavelmente, a reeleição dele, a presidência do Senado, ano que vem.
2: Piotr, se você seguisse, se a lei fosse obedecida, você teria uma reunião entre o Lula, o Alcolumbre e o Moraes, você está perto ali do artigo de formação, do artigo legal de formação de quadrilha urbano, né? 3 ou mais.
18: É isso?
2: Precisa mais de 3?
0: Mais de 3, 4.
2: Mais de 3. Então chama qualquer um, qualquer deputado petista que você completa. O quadro prende por formação de quadrilha urbano.
0: Aliás, essa é uma boa pergunta para fazer aos candidatos a deputado e senador, e fizemos isso na semana passada no Arena Oeste com o entrevistado Guilherme Derrite, que é candidato ao Senado aqui por São Paulo. Qual o perfil de candidato que ele espera para presidir a Câmara e o Senado e o que ele acha do atual presidente, para a gente saber mais ou menos para onde ele vai no ano que vem, porque vai ter eleição na Câmara e no Senado. Aliás, o Derrite até já disse qual seria o voto dele para o ano que vem, caso ele seja eleito. Mas é também uma questão para ser perguntada, né? Para os candidatos, não é segredo.
18: Sim.
0: Porque a gente sabe como a presidência da Câmara e do Senado define as pautas e o tom, né, a temperatura da discussão no Congresso Nacional.
20: Esse é o momento em que eu lamento que o Luiz Roberto Barroso, na época, insistiu tanto com as câmaras corporais da Polícia Militar e não questionou a possibilidade de que os deputados, ministros do STF, inclusive, estejam todos com câmaras corporais quando eles fazem esse tipo de reuniões para ver o que eles falam. Seria interessante.
2: Exato.
20: Por quê? Por que a polícia tem que ter esse controle? Os deputados que representam, em teoria, o povo brasileiro, seja deputados, o povo, estados, através do Senado, a gente não sabe o que eles estão negociando. Ninguém fala mais, Piotr, dos 30 milhões que consta na investigação de dólares que, teoricamente, o Alcolumbre recebeu do Banco Master. Sim. E ele faz reuniões com Lula como se estava tudo bem. Então, nós observamos, o povo brasileiro observa como essa questão da corrupção é fichinha. Não mais se interessam. E deixou de ser um problema de valores. Porque se realmente ele recebeu 30 milhões de dólares, fica quieto, vai embora, não busca a reeleição. Aproveita o dinheiro. Não, mas eles querem continuar.
2: A ganância.
20: Eles querem continuar. Então, é de novo, uma falta de respeito para o povo. E agora que, segundo o governo, restabeleceram os poderes e as relações entre os poderes, quando eles falam isso, eu fico preocupado.
0: 18 horas 48 minutos. Deixa eu saudar as mais de 50 mil telas que nos acompanham nessa quarta-feira. Muito obrigada pela confiança, pelo carinho. Muitas mensagens aqui no nosso chat. E a gente aproveita para lembrar que nessa era de informação que a gente vive hoje...

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1: 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Enquanto isso, a gente faz uma pausa rápida, só o tempo de tomar uma água. A gente volta já.
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7: 6h54.
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1: E a Advocacia-Geral da União, a AGU, pediu mais uma vez à Justiça dos Estados Unidos o arquivamento da ação movida pela Rumble e também pela Trump Media contra o ministro do Supremo, Alexandre de Moraes. O pedido foi apresentado nesta semana à Justiça Federal da Flórida.

0: A AGU sustenta que as empresas estão tentando responsabilizar Moraes por decisões tomadas no exercício do cargo. O órgão sugere que, na prática, a ação é contra o próprio Estado brasileiro e, por isso, deve ser alcançada pela imunidade garantida às nações pela legislação dos Estados Unidos. A AGU também afirma que as decisões de Moraes foram autorizadas pela presidência do Supremo e referendadas por um grupo de 5 ministros. O órgão sustenta que ordens judiciais e a forma de notificá-las são atos de soberania do Estado. Ana, a gente tem acompanhado esse caso bastante de perto, a gente traz aí mais uma atualização com esse pedido da AGU pedindo arquivamento. Agora, claro, o pedido vai ser analisado pela Justiça da Flórida, acho que é uma juíza, salvo engano, né, que está avaliando, que está julgando esse episódio. Agora a gente tem que aguardar qual vai ser o entendimento da Justiça americana.
1: Paula, vamos lá. AGU, que preguiça, viu? Porque a explicação, eles vão tentar ficar com essa narrativa, com esse disco arranhado de decisões tomadas no âmbito da Constituição brasileira, blá, blá, blá, blá, blá, blá. Esse processo é por causa de decisões do Alexandre de Moraes tomadas em território americano. Fim, AGU. Não tem nada a ver com a censura que o Moraes coloca dia e noite em brasileiros, no Brasil, em plataformas americanas no Brasil, embora isso tenha entrado também no processo, porque uma empresa americana, existem leis muito claras aqui nos Estados Unidos de compliance. Uma empresa americana não pode cometer nenhuma ilegalidade, não pode ir contra a Constituição do país em que essa empresa esteja estabelecida. Então, o que o Moraes fez, a alguns, né, sob alguns olhares de juristas aqui, ele obrigou empresas americanas a violar a Constituição brasileira. Esse é um ponto. Mas o objeto principal desse processo é o Alexandre de Moraes impondo censura a americanos em solo americano, contas americanas de americanos ou residentes americanos ou pessoas que moram nos Estados Unidos que foram censuradas e derrubadas, AGU, em território americano. Não adianta ficar falando blá blá blá, soberania, Constituição brasileira, porque não tem a ver com o solo brasileiro. Fim. Outra coisa, Paula, essa peça da AGU acaba jogando debaixo do ônibus a presidência do Supremo, porque ali nessa peça da AGU eles dizem, eles constatam e eles empurram a presidência do Supremo para o abismo em que o Alexandre de Moraes se encontra aqui, dizendo que as decisões tomadas do ministro Alexandre de Moraes contra americanos em solo americano foram referendadas pela presidência do Supremo e por mais 5 ministros. Ou seja, como se não bastasse a confusão com Alexandre de Moraes, a AGU agora empurra pelo menos mais 5 ministros nessa confusão. Então, Paula, o resumo é esse. Não existe decisões tomadas no âmbito da Constituição brasileira. Isso tudo é um blá, blá, blá. Vamos resumir. Esse inquérito é sobre Alexandre de Moraes violando a primeira emenda da Constituição americana sobre liberdade de expressão em solo americano.
0: E agora a gente traz uma notícia triste de um réu do 8 de janeiro, o Ronaldo Edson Richard. Ele morreu aos 63 anos em Santa Rosa, no Rio Grande do Sul. Segundo a família, a causa da morte foi um infarto. Richard respondia ao processo em liberdade, não usava tornozeleira eletrônica e aguardava o julgamento do caso. A Procuradoria-Geral da República denunciou Richard em maio do ano passado por associação criminosa armada, golpe de Estado, dano qualificado e deterioração de patrimônio tombado. A denúncia foi aceita pelo Supremo. A PGR acusava Richard de financiar uma caravana que saiu do Rio Grande do Sul com destino a Brasília. A defesa, no entanto, afirma que ele não esteve na capital federal durante os atos e não pagou pela viagem. Segundo o advogado, Richard apenas assinou uma autorização para a saída do ônibus da garagem e o custo do veículo foi dividido entre os passageiros. O advogado também afirmou que Richard tinha dificuldades de locomoção, usava muletas e, em algumas ocasiões, cadeira de rodas. Segundo a defesa, ele vivia apavorado, com medo de ser preso. O advogado conversou com Richard pela última vez um dia antes da morte. Augusto, a gente vê aí a foto, a nossa solidariedade a toda a família, e ele morreu sem ser julgado.
2: Mais uma morte, né? A vida abreviada. Imagine a tensão que ele não viveu, permanentemente ameaçado de voltar a usar tornozeleira eletrônica, de voltar à cadeia. Quer dizer, é esse tipo de assassinato que vem sendo praticado aí furtivamente, né? Porque a imprensa ignora, é a gente aqui que não esquece. Vem sendo praticado pelo Alexandre de Moraes e por todos os que se transformam em cúmplices pelo silêncio e pela omissão. A Oeste não vai esquecer, continua acompanhando. Agora, a imprensa ou acorda agora com a quebra, o fim do sigilo da fonte, que é o próximo objetivo do Supremo, do Moraes especificamente, ou então deixa a imprensa estatizada, deixa de se apresentar, né, como um órgão de imprensa, não é mais. Agora, mais um morto que não vai, cuja morte não vai ser noticiada pela imprensa estatizada. Nada, eles não tocam no assunto. O Clezão não morreu para eles. Não, jamais mencionaram o nome ou o apelido. É o caso deles. Tentem encontrar isso, alguma menção a esse drama vivido aí por uma família e pelos amigos, a gente sabe como é que é, e sob o silêncio de quem está vive para noticiar. Eles estão em silêncio. Jornalistas não são.
0: Pois é, Piotr, no caso do Ronaldo Richard, ele morreu com medo de ser julgado e de ser preso. Enfim, a gente traz sempre aqui a nossa arte da dosimetria. Nesse caso, ele nem tinha recebido sentença, condenação, mas estava ali vivendo um período de incerteza, de insegurança, de temor aos 63 anos. Mas a gente faz essa lembrança sempre aqui da lei da dosimetria, que foi aprovada já há 96 dias sem aplicação da lei, né, por parte do ministro Alexandre de Moraes.
2: Está na hora, só para completar.
3: Pois é,
2: desculpe. O Alexandre de Moraes não merece o nosso medo, não merece o medo dos homens de bem. Precisa acabar com isso e o povo tem de entender que é ele que decide o destino do país. É mais uma chance que a gente tem.
4: O ministro Alexandre de Moraes está em todas.
3: Todas.
4: É quem está atrasando a aplicação da lei da dosimetria, é quem violou o sigilo da fonte, é quem impôs medo e tentou cercear o trabalho de imprensa do jornalista maranhense, o Luiz Pablo. É exatamente o ministro que é dono do inquérito 4781, que ilegal, que ele não deveria estar à frente porque já faz mais de 7 anos. É o que foi tomar cafezinho com o Lula, é o que organizou uma conversa do Lula com o Alcolumbre, é o que colocou medo, provavelmente, tudo indica, foi ele mesmo, no Mota, em relação à questão da anistia, e por aí o Mota voltou atrás, o Hugo Mota, perdão, né, não Davi, Hugo Mota. É inacreditável, o ministro Alexandre de Moraes está em todas. E agora, por algum motivo, neste momento, parece que boa parte dos que o apoiaram, essa parte começou a acordar e entender qual é exatamente o trabalho do ministro Alexandre de Moraes, que, neste caso, está violando a Constituição. Falta o quê? Este senhor tinha o medo legítimo de uma pessoa que não tinha absolutamente nada, vivia uma vida comum, não tinha absolutamente nada a ver com aquela situação e estava com medo de ser preso. Claro,
3: claro.
4: Que estava com medo de ser preso.
3: Lógico.
4: Alguém que estava, obviamente, com questões de saúde particulares ali, que seria ainda pior numa prisão. Se fizeram o que fizeram com o ex-presidente Jair Bolsonaro, imagina o cidadão aqui de baixo. né? O cidadão falar assim, pô, se prenderam o Bolsonaro da forma como prenderam, num julgamento completamente ilegal, abusivo, fora da corte correta, ou seja, com tudo aquilo que a gente viu, imagino que não fariam com o cidadão. Aliás, do que estão fazendo. Mas está na hora, chega, basta, não dá mais. Está faltando mais gente entrar nessa história, tem mais associações que precisam entrar, mais federações, de outras áreas.
2: Ex-ministros do Supremo,
4: está
2: na hora dessa turma falar.
4: Exatamente, não é possível. Ontem eu citei o Celso de Mello aqui, porque ele deu uma decisão entendendo sobre o sigilo da fonte de 2014, 2015. Ele não está ofendido com essa decisão agora do ministro Alexandre de Moraes, e eu acho que ele está ofendido, mas precisa se manifestar.
3: Sim.
4: Está escrito, mas precisa voltar a falar. Lembra o ministro que tem uma decisão que o afronta. Aliás, o afronta no mérito, a Constituição e por aí vai, né?
0: O Segre, eu lembrei dos condenados e dos presos na Argentina também.
4: Sim.
0: Salvo engano, tem 5 presos ainda na Argentina e alguns que foram para lá estão aguardando ali uma decisão em relação ao refúgio, à extradição.
3: A CONARE, na Comissão Nacional de Refugiados.
0: Perfeito.
3: Eles estão como refugiados, Paula. E tem vários que estão como refugiados, estão fora do caminho do ministro Alexandre de Moraes.
0: Receberam
3: eles
0: essa proteção.
3: Eles não terão extradição de lá. Tem outros processos que estão sendo acompanhados nessa CONARE. Não lembro exatamente quais são os casos dos presos, efetivamente, mas eu imagino que em função dessa determinação da CONARE de acolher os refugiados possa melhorar a sua liberdade, né? o seu sistema jurídico na Argentina. Agora, eu acompanho o que o Adalberto disse, mas quando a gente vê que qualquer determinação do ministro Alexandre Moraes provocou o incômodo dos seus pares. Que incômodo esse? Tem que juntar todo mundo, os 10 hoje, numa sala e falar, Alexandre, chega, cara, não dá mais para te proteger. Ou o que foi feito com o Dino, em que um troca um favor para o outro dever um favor no futuro. Mas não é incômodo, não é para falar em off. Tem que se manifestar publicamente dizendo, eu, fulano de tal, Fux, Toffoli ou quem seja, dizendo, não estou de acordo com o que fala Alexandre Moraes. E a pergunta é, desse incômodo, a brecar o que ele está fazendo, o que, que a gente faz? Porque não podemos esperar somente até o Senado, e se conseguirmos um Senado conservador, temos que ver se esse Senado ou os senadores não têm nenhuma pastinha no STF também que possa vir uma ligação e dizer, oh, essa pauta melhor não. Precisamos que alguém, e a gente faz o nosso trabalho aqui, mas ministros do STF, já que provocou o incômodo, se manifestem e peçam para ele parar com essa barbaridade.
2: Que provoque incômodo é dor de cabeça, enxaqueca, resfriado.
3: É.
0: 19:06, a gente chegou aí mais de 50 mil telas nesta quarta-feira, a gente agradece muito a sua confiança e lembra você que está nos acompanhando que nós também lançamos o nosso clube de membros no canal do YouTube da Revista Oeste, os integrantes já estão acompanhando uma série de lives e de conteúdos exclusivos desse clube de membros e teremos a nossa terceira conversa hoje com o Pedro Almeida, ele que participa do programa Outra Coisa, quem conhece e acompanha sempre aos sábados, comandado pelo Guilherme Fiuza, é o famoso o repórter Gugu Dadá, também conhecido Pedro Almeida, vai contar tudo para a nossa repórter Tawane Catan, hoje às 20h, é uma live exclusiva para o nosso Clube de Membros. E se você acessar, se você clicar no Clube de Membros, você também vai conseguir acompanhar outras entrevistas, como a do Augusto, também do Ivan Kleber, o dossiê sobre o escândalo do Banco Master, e todos os conteúdos exclusivos que a gente vai inserindo aí nesse clube especial. Para fazer parte, você pode usar esse QR Code que aparece aqui na tela ou também pode clicar no link que nós fixamos no nosso chat e você escolhe um dos planos para integrar o clube de membros. Quero ver para ver se eu consigo dar boas-vindas aqui para alguém hoje que já vai acompanhar essa conversa da quarta-feira. Vamos ver? A gente vai para um rápido intervalo, vamos ver se na volta a gente tem já novos integrantes para eu conseguir dar as boas-vindas ainda neste programa de quarta-feira. Até já.
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2: 7 e 12.
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3: Volta em Oeste Sem Filtro e agora a gente fala sobre eleições. E o ex-ministro Fernando Haddad relatou que o motorista que o levava para casa ontem teria sido acompanhado por uma viatura da Polícia Militar ontem à noite na região do Planalto Paulista, na zona sul de São Paulo. O motorista disse ter ficado assustado e parou num hotel onde havia câmeras de segurança e movimentação de pessoas.
4: Eu estava chegando na minha casa depois do evento no Lago São Francisco e o meu carro foi abordado por uma viatura da Polícia Militar. De uma forma um pouco ostensiva, mas rápida. Eu estava chegando na minha casa. Eu entrei em casa e achei um episódio relativamente normal. Mas acontece, né? De você estar fazendo uma ronda. Mas o meu carro, depois que me deixou em casa, ele foi acompanhado por essa viatura da polícia durante muito tempo. E de uma forma um pouco ostensiva e intimidadora. Eu não sei o que aconteceu, quero crer que possa ter havido alguma confusão. Espero que tenha havido uma confusão. Mas o meu motorista ficou muito assustado pela maneira como isso aconteceu. Então nós estamos levando essas informações para o governo do estado, primeiro para informá-lo do episódio, esperando que ele se esclareça, mas para resguardar a segurança das pessoas que me acompanham e a minha própria segurança.
3: A Secretaria da Segurança Pública de São Paulo informou que determinou à Polícia Militar a identificação das equipes que estiveram ou passaram pela região para apurar o caso. O secretário Oswaldo Nico Gonçalves também entrou em contato com Fernando Haddad para obter mais informações sobre o trajeto e a situação relatada. A secretaria informou que eventual desvio de conduta será apurado. Augusto, diga lá.
5: Bom, ele quis criar um fato político para dizer o quê? Está sendo perseguido pela polícia de São Paulo. Então, o que ele acabou conseguindo? Primeiro, eu fiquei com a sensação de que existe polícia em São Paulo. Passa um suspeito, você acompanha. Só que aí eu lembrei que o Haddad mente sem parar e ele está contando outra mentira. Não se sentiu intimidado nem um pouco. Pelo seguinte, senão ele teria anotado a placa.
6: Claro.
5: Ele só não anotou a placa, ele não se sentiu em perigo. Deveria. Tem motivos. Agora, ele é intimidadora, né? Maneira intimidadora, não intimidatória. Intimidadora. Eu, quando a polícia se aproxima, eu me sinto protegido.
6: Claro.
5: Ele se sente ameaçado, é um problema que ele tem que resolver aí nos 10 minutos que precedem o sono. É o problema do balanço que ele deu. Agora, não anotou nada, não houve nada, sinal de que a polícia do governo de São Paulo, a polícia de São Paulo, está de olho em suspeitos. Tudo bem, seguiu um suspeito. Não fez nada ontem, não fez nada. Pode dormir, pronto, é assim mesmo. Agora, se tivesse, se valesse o que foi feito, aí ele poderia ficar preocupado. Se mentira desse cadeia, que ele contou mais uma, esse pegar a prisão perpétua, mesmo não havendo prisão perpétua no Brasil.
3: E olha só, deixa eu só compartilhar com a nossa audiência, que eu estava com o Augusto quando a gente viu esse relato do Fernando Haddad. O Augusto, a primeira coisa que perguntou, olhou para mim e falou assim, mas escuta, mas ele anotou a placa?
6: Não.
3: Porque se estava se sentindo ameaçado, claro. O motorista, é uma questão até de segurança. É. Ele disse que a viatura teria seguido o motorista por um período. Eu falei, pois é, Augusto, será que algum jornalista perguntou se ele anotou a placa? Enfim.
6: Não.
3: Aí eu fui para a redação da UES, rapidamente contar aqui o bastidor, perguntar para o nosso repórter, ele tem informação se foi anotado, se o Fernando Haddad anotou a placa, se tem esse registro, aí nós inclusive registramos no nosso site a informação, temos aí a placa, Haddad, que não tem, segundo o que nós apuramos, não foi informado,
6: nada.
3: Tá? Não foi informado, se ele anotou a placa, essa informação não foi repassada para a Secretaria de Segurança Pública do Estado de São Paulo. A informação que nós temos, inclusive, é que a viatura estaria ali na região, porque estava, ela foi para uma ocorrência ali na região de furto, então estava circulando, o Haddad estava chegando em casa e houve então essa abordagem.
5: E se é um carro... Ah, o Tarcísio disse que ele tem problema com números, né?
7: Isso. Sim.
5: Então é isso aí.
7: Não, e se é um carro de polícia, ele não está, para usar uma expressão do meio, não está muqueado, não está disfarçado, tem número na própria lataria, não só da placa.
5: Exatamente.
7: É o número Verdade. Da viatura.
5: Exatamente.
7: Aliás, esse número é maior do que o da placa, ou seja, se há algum eventual problema de visão, seria sanado por esta outra possibilidade. É, o PT vai começar com esse negócio de novo agora. Vai
5: é aquilo,
7: a
5: viu?
7: De
5: quem tem medo da polícia...
8: É bandido.
5: Pronto. Agora, vocês têm medo?
7: Não. Ainda
8: não.
7: Bem que havia policiais. Se não me engano, o motorista falou assim, ah, tinha fuzis no carro da polícia. Poxa, ainda bem
8: Lógico.
7: Que a polícia tem armamento.
8: Geralmente tem.
7: Na situação, é preciso ter mesmo. E o policial está treinado para isso. Mas veja só a resposta rápida do governo do Estado de São Paulo e da Secretaria de Segurança Pública. Não, vamos investigar, claro. Investiga-se tudo, já sabe o que é, acabou, pronto, acabou.
3: Mas se tivesse a placa da viatura, seria mais
7: agora,
3: fácil, não é,
7: exatamente. E outra, a placa, o número da viatura, essas coisas todas, nada disso. Vai de novo, você lembra na eleição do Bolsonaro que inventaram uma menina que estava escrito, que símbolo do... Bom, sempre essas coisas.
5: Isso aí.
7: Aí não dura 24 horas a mentira.
5: Ele está garantindo a derrota do primeiro turno
8: claro.
5: Com muita competência.
8: Claro.
3: Diga, Ana.
9: É, não, também, tem também, Piotr, além dessa menina que tentou fazer uma suástica aqui no corpo, né, e depois acabou, as investigações mostraram que foi ela que fez, e ela disse que eleitores do Bolsonaro colocaram num banheiro e forçaram ali e tal. Aqui nos Estados Unidos teve o Jussie Smollett, vocês lembram dele? Aquele... um ator negro de uma série aí de TV que, na época das eleições presidenciais, ele disse que dois caras com bonés MAGA vermelho pegaram, que correram atrás dele, então pegaram e colocaram uma forca, né? Ali fazendo uma alusão à época da escravidão aqui nos Estados Unidos, e que eles gritaram, isso aqui é uma cidade MAGA, mesmo sendo em Chicago, Chicago, que é uma cidade extremamente democrata, às 2:30 da manhã, no inverno de Chicago, gelado. E aí ele tentou empurrar essa história à imprensa americana. Eu acho que até escrevi um artigo sobre isso aqui na Oeste, na época. A imprensa americana, coitado, ele deu entrevista, ele chorou. E depois ele acabou sendo condenado exatamente por mentir, não apenas mentir, mas também a polícia de Chicago teve que dedicar um aparato muito grande de investigadores, de forenses que foram na casa dele e tal, e gastou-se um dinheiro absurdo do pagador de impostos numa mentira. Agora, essa história aí do Haddad e a placa Haddad, né, isso é maravilhoso, é porque ele quer desviar a atenção do debate, porque Tarcísio passou o tratado em cima dele, não teve assim nenhum momento, olha, o Haddad foi assim uma tratorada, para usar aí uma expressão das redes sociais, e agora, como desde o debate só se fala nisso, na tratorada passou em cima do Haddad, agora ele precisa de uma historinha dessa para desviar a atenção.
3: É isso, 19 horas 19 minutos, a gente brincou que não é passou com um trator, passou com uma viatura por cima, Ana, nesse caso. Bem lembrado, o último debate no domingo, né, entre Fernando Haddad e Tarcísio de Freitas, o assunto, talvez o principal assunto discutido foi mesmo a segurança pública no estado de São Paulo. Vamos fazer o seguinte, deixa eu aproveitar, vou cumprir a promessa e dar as boas-vindas aos novos integrantes do Clube de Membros. Temos aí alguns novos nomes para eu dar as boas-vindas. Boa noite, Valdeci Bispo. Seja bem-vindo também, o Ricardo, também, Fernandes, muito obrigada pelo carinho, pela confiança, sejam bem-vindos os nossos apoiadores do Clube de Membros, que hoje vão ter a oportunidade de acompanhar ao vivo a conversa com Pedro Almeida, Gugu Dadá, do Outra Coisa, nosso programa sempre aos sábados, comandado pelo Guilherme Fiuza. Então, não perca, se você também está aí nos acompanhando, quer participar desse seleto clube, é só apontar a câmera do seu celular para esse QR Code e entre em contato com a nossa equipe para mais detalhes. A gente vai fazer o seguinte, tem mais sobre Fernando Haddad, mas eu vou guardar para a volta do intervalo, então não saia daí.
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3: E o candidato ao governo do estado de São Paulo, Fernando Haddad, afirmou numa entrevista à CNN que a chamada taxa das blusinhas não foi uma iniciativa do governo federal nem partiu dele. A medida teria sido uma reivindicação do varejo nacional introduzida pelo Congresso. Ele também declarou que o presidente Lula era contrário à cobrança e sinalizou que poderia vetá-la caso fosse aprovada.
11: O Haddad acreditava que era uma coisa...
12: Perdoe a sinceridade, mas o pressuposto da tua pergunta não é verdade. Primeiro, assim, eu fui procurado pelos governadores, inclusive pelo Tarcísio, para cobrar o ICMS das importações. Então, quem começou a cobrar a taxa foram os governadores. Sim. E por que que procuraram a Fazenda? Porque vinha pelos Correios. E se os Correios não fossem parceiro, não tinha condição de cobrar o ICMS na entrada, porque tudo isso vinha pelos Correios. Agora não mais, mas na época vinha pelos Correios. Então, hoje, o Tarcísio cobra a taxa das blusinhas. Minas cobra, Rio cobra, Nordeste cobra. Todos os estados da federação cobram taxa das blusinhas. O presidente Lula não queria cobrar.
3: É verdade.
12: A federal.
3: E não, mas o senhor convenceu.
12: Não foi assim. Eu tô te dando... Tudo que eu falar aqui, para que todo mundo saiba, pode ser conferido por vocês, jornalistas. Quem introduziu foi o Congresso Nacional. O presidente...
3: As declarações, no entanto, contrastam com as falas de Lula sobre esse mesmo assunto. O petista já havia afirmado que Fernando Haddad estava, sim, convencido da necessidade de implementar a taxação, atribuindo ao então ministro da Fazenda uma posição favorável à medida.
11: O Haddad acreditava que era uma coisa importante. Tinha muita pressão dos varejistas de São Paulo e do Rio de Janeiro. Então, quando o Haddad fez, o Haddad acreditava realmente que era uma coisa boa. E ele falou comigo com convicção de que era coisa boa.
13: Para proteger a indústria nacional.
11: Sim. A tese era essa, proteger o produto nacional, sabe? Aí eu vou no avião com a Janja, eu, a Janja e o Haddad, e a Janja pegou o celular dela e falou, ô Lula, o negócio está ficando feio para o nosso lado, o negócio da blusinha.
14: Sim.
11: Aí eu falei para o Haddad não acreditou na primeira vez. Nossa, aí o avião demora
14: tantas mensagens.
11: O avião demorou quase 20 horas para chegar e a Janja com o celular dela. E foi aumentando, e foi aumentando, e foi aumentando. Aí no final da viagem, o Haddad se deu conta de que tinha um problema. Sabe, nós estávamos mexendo com uma parcela muito grande da sociedade, sabe, que estava comprando coisas de pequeno valor. Sabe, porque, veja, o rico, quando ele viaja, ele pode gastar 2 mil dólares fora, que ele não paga imposto. Ele pode chegar no free shop e comprar 500 dólares de propaganda, ele não paga imposto.
14: Exatamente.
11: Por que que o 50 do pobre incomoda?
3: Ai, ai, ai, se a internet não perdoa, foi pego na mentira. Agora, conta também para a nossa audiência que os brasileiros vão ter aí até o dia 6 de setembro para poder comprar a sua blusinha sem pagar taxa. Depois isso pode mudar.
5: Olha, só comentar o seguinte, ele recomendou, né, o Haddad.
3: Com convicção.
5: E nós fizemos o simples conselho desse. Vocês podem checar, vão ver, tá aí, checamos
15: que o Haddad mente e esqueceram de acordar entre o Lula e Haddad qual era o roteiro do que eles iam fazer. Paula, essa questão da imposição de uma taxa de importação, que é um imposto federal, junto com o ICMS, que hoje ainda continua cobrando os diferentes estados, São Paulo, por exemplo, tem a ver com uma isonomia tributária. Qual é a questão que era discutida pelos industriais brasileiros? Eu estou concorrendo com empresas que estão na China, em que os encargos sociais são diferentes, os tributos são diferentes, a produtividade é diferente, e por isso chama a atenção que a gente entra em algum desses sites e observamos produtos que não tem lógica, você tem um custo de produção e o frete para chegar aqui e ganhar dinheiro com isso. Tem alguma coisa aí que não está fechando. Mas para você conseguir essa isonomia tributária, ou seja, que o local pague exatamente o mesmo de lá, não precisava aumentar o imposto de importação, não precisava colocar o ICMS, bastava tirar os impostos para que o produtor nacional estivesse em igualdade de condições. Claro, do ponto de vista da isonomia, eu estou de acordo. Tem que ser a mesma tributação lá fora que aqui. Mas não conseguindo isso, tira a tributação daqui. Não impõe uma outra tributação. Até dia 6 de setembro, quem quiser comprar pode comprar até R$250. E falo isso porque eu comprei depois que foi...
3: Uma blusinha?
15: Abolido. Não, não era blusinha. Eu compro porqueria. Você sabe a diferença entre a compra de uma mulher e do homem? A mulher compra coisa que precisa. O homem compra coisa porque é barato. E depois usa se puder. Senão, também não usa. Aí eu fui carregando no carrinho. Quando chegou o momento, tive que pagar imposto de importação. E depois que paguei, me toquei que se eu tivesse dividido a compra, até R$250... não pagar.
7: Dicas então, do segredo.
15: Pega essa dica, porque eu já paguei imposto, mesmo não tendo que pagar imposto.
3: Isso é planejamento tributário, não é isso?
15: É, exatamente. Segredo. É planejamento tributário, exatamente.
3: Duas compras
15: então,
3: até 250.
15: Até 250 reais, porque essa medida provisória, que deverá ou não ser ratificada pelo Congresso, ele exime até R$250, que são $50 aproximadamente. Depois disso, paga igual. Antes não precisava pagar nem acima de $50. Agora, eu acho que o Lula conduziu muito ruim o timing, porque se ele tivesse esperado um pouco e essa exceção fosse até as eleições, ele poderia se beneficiar eleitoralmente por defender aos pobres de uma alíquota que o governo dele tinha colocado. Ou seja, o governo Lula é tão maluco que ele deroga uma medida que ele colocou. Isso é poucas vezes visto em qualquer governo sério. Mas eu acho que o Senado, o Congresso em si, não vai ratificar a medida provisória, salvo que tenha feito algum acordo aí ao Columbre e Lula, e isso possa voltar a repercutir na responsabilidade do governo.
7: Mas tem um lado político. A medida foi retirada agora em período eleitoral, porque ela foi aprovada em 2024. Ficou 2024, 2025 e todo esse começo de 2026.
15: Sim.
7: Aí o Lula, pressionado, pela questão eleitoral, quando ele começou a perder. Aliás, eles estavam desesperados porque eles não conseguiam disparar nas pesquisas e ainda não conseguiu. Vamos tirar a taxa das blusinhas, só que ela vence agora.
13: Sim.
7: Se voltar, porque é uma medida provisória, se voltar, passa a cobrar novamente. Ou seja, ele só fez para proteger o interesse eleitoral dele.
13: Claro.
7: Está aí. Nisso o Haddad não fala. Ué, qual é a opinião do Haddad, então, sobre esse assunto? Ah, não queria? Mas por que, não, por que quis durante 2025 inteiro, então? Tira lá atrás, ou nem retomasse. Faz o que o Segredo acabou de sugerir. Reduz a carga tributária em São Paulo, aqui no Brasil, claro. Dos estados todos, de quem produz aqui. É muito mais simples. Mas o governo aumentou impostos. Basta dizer que agora a reforma tributária tem outro problema, hein? A reforma tributária tem um negócio chamado imposto do pecado.
13: Sim.
7: Imposto de produtos açucarados, bebidas alcoólicas. Imagina o produtor de vinho no Brasil competir com o produtor de vinho na Europa e aqui no Cone Sul, por exemplo, na Argentina e no Chile. Onde o vinho é considerado praticamente alimento, paga uma carga tributária bem baixa e aqui é imposto do pecado. Vai gerar problemas também para o produtor que gera emprego e recolhe impostos aqui. Esse é o governo Lula. Quanto mais imposto, mais. É o taxade. Pronto.
13: Posso dar outra dica?
3: Claro. Opa, dicas. Gostamos.
13: Tem outra dica.
3: Gostamos.
13: Se você gosta de vinho... Vai para Buenos Aires, você pode trazer até 16 litros, ou seja, são mais ou menos, não, 12 litros, são mais ou menos 16 garrafas. Uma garrafa de um vinho bom, que aqui é vendido por R$200, na Argentina você consegue por 40. Então você traz os vinhos na mala, vende os vinhos aqui, não vai ter que pagar imposto, está dentro da cota que o governo permite... E você paga pelo menos a metade da passagem para a Argentina.
3: Olha só, já maravilha, uma visita.
5: É uma sessão que você está criando.
7: A receita vai olhar o seu
5: sessão
7: pico. Não
5: está criando.
13: Tem problema. Tem problema.
3: Só aproveitar, vou recomendar aqui o artigo do Piotto desta semana, que ele trata justamente da reforma tributária. E o Piotto fez a continha do imposto do pecado. Quanto é que vai custar para a gente o vinho, que lá fora é alimento, e aqui a gente paga uma fortuna. É. Então está aí a recomendação do artigo do Piotto desta semana. Vale muito a pena. Porque em 2027 a gente vai chorar muito se é que essa reforma vai ser implementada, enfim, tem essa discussão.
7: Vale só dizer que a oposição diz que não vai deixar essa reforma entrar em vigor em janeiro, o Flávio Bolsonaro já disse isso, vai suspender por um tempo até que, digamos, seja melhorada, porque ficou muito ruim, e também o Caiado, esses dois já se manifestaram. Se o Lula vencer, aí nós temos um problema de uma reforma que vai causar um pesadelo em você no dia 1º de janeiro de 2027.
3: O Augusto, agora você estava falando, né, que o Haddad falou várias vezes, pode checar a informação, né? Agora foi feito isso, esses vídeos estão circulando nas redes sociais da fala do Lula, da fala do Haddad. Pensei num formato de debate que poderia ser assim, né? A pessoa fala, porque em vários momentos no último domingo eles falam, vamos restabelecer a verdade, tem o dado aqui, o dado acolá. Aí o jornalista para tudo e mostra esse tipo de vídeo para confrontar, claro, a informação do momento. Poderia ser um outro formato.
7: E a inteligência, claro, artificial busca rapidinho também.
3: Rapidamente. Os jornalistas ficariam ali numa sala ao lado. Peraí, tem essa informação para o debate e vamos restabelecer a verdade com os fatos.
5: Mas se você propuser essa regra, ele vai ficar mais assustado do que ficou quando viu o carro de polícia por perto.
3: É capaz de não aparecer, né? Diga, Ana.
9: Estava aqui encantada com a conversa de vocês e só queria colocar mais uma personagem muito importante nessa história de taxação de Haddad, a nossa representante oficial sem nenhum voto, Dona Janja. Em 2023, está lá, abril de 2023, ela disse, amigo... Total errada essa matéria, que era uma matéria, né, que falava que os impostos eles cairiam numa cadeia, né, no efeito dominó para o consumidor. E aí ela diz, amigo, total errada essa matéria. Tô aqui no avião com o ministro Haddad, que me explicou direitinho essa história de taxação. Se trata de combater sonegação das empresas e não taxar as pessoas que compram. É a nossa Einstein, né? Da política brasileira, sem receber absolutamente nenhum voto.
3: Isso aí, bem lembrado, bem recuperado esse tweet da Janja, Ana. 19 horas 33 minutos, no bloco anterior a gente lembrou aqui como no meio de tanta informação alguns assuntos importantes acabam esquecidos. Mas, para a Oeste, o assunto não termina quando ele sai, é publicado nas manchetes. A Oeste não esquece e continua cobrando respostas.
5: Ele elimina, revoga uma lei aprovada pelo Congresso que resistiu ao veto do presidente da República. A lei deveria valer, ele tem medo de lei que vale, porque ele já está enquadrado em algumas que condenam. Ele é réu.
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3: Enquanto muitos seguem para o próximo assunto, a Oeste continua acompanhando o que precisa de respostas. 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E a gente vai para o intervalo, dá tempo para mais uma informação, para mais uma notícia? Temos tempo, então vamos lá. O governo federal proibiu transmissões ao vivo e também de outros recursos de compartilhamento de vídeo da plataforma Discord no Brasil. A empresa terá até 3 dias para cumprir a medida, que representa uma proibição temporária desses recursos. A determinação é da Agência Nacional de Proteção de Dados e será mantida até que o Discord comprove a adoção de medidas consideradas suficientes para proteger crianças e adolescentes. O Discord não será bloqueado no Brasil. A suspensão atinge a função de transmissões ao vivo e outros recursos de vídeo equivalente, com veto ao funcionamento dessas ferramentas. A agência abriu uma fiscalização depois da morte de uma adolescente de 13 anos no Mato Grosso do Sul, durante uma transmissão ao vivo. O órgão cobrou da empresa informações sobre verificação de idade e a retirada de conteúdos ilegais. A decisão ocorre depois de a primeira-dama Janja cobrar medidas para censurar a plataforma. E na mesma ocasião, o advogado-geral da União, Jorge Messias, afirmou que a AGU pretendia entrar na justiça com uma ação civil pública contra a plataforma Discord. O governo também realizou reuniões com representantes da plataforma. O Discord chegou a apresentar um plano com medidas de segurança, mas a proposta foi considerada insuficiente pela agência e agora a plataforma vai ter 10 dias para recorrer da decisão e, em caso de descumprimento das regras, principalmente de proteção à criança e adolescente, o Discord pode receber uma multa de até 50 milhões de reais por infração, Ana, o que pode, inclusive, inviabilizar a plataforma no Brasil. A gente já teve o banimento da Rumble também no país, agora essa possibilidade de uma multa, uma penalidade. E é curioso, porque diz que a plataforma não foi suspensa no Brasil, mas está proibido transmissão ao vivo, que é a principal função da plataforma. É a mesma coisa dizer, não é? O YouTube não pode continuar, mas não pode mais subir vídeo novo.
9: É inacreditável, Paula, porque, primeiro, porque, na verdade, eles não estão preocupados com crianças, com todo esse material nocivo. Eles querem abrir a portinha da censura, a gente sabe disso. Porque você não fecha uma loja de facas se alguém que foi ali, comprou a faca naquela loja, matou alguém com aquela faca. Você não vai lá e fecha a loja toda. Você faz uma investigação em cima daquela pessoa, em cima do que aconteceu, as pessoas que estavam em volta daquela pessoa. Mas não, eles querem partir exatamente para a censura, porque isso que nós estamos vendo com o Discord, nós já tivemos esse balão de ensaio no Brasil com o ministro Alexandre de Moraes. Ah, esse post vai contra as regras do Tribunal Superior Eleitoral ou contra o Supremo Tribunal Federal. Derruba o perfil. Não é tira o post. Não é abre uma investigação para ver se o post fere as diretrizes da plataforma que obedecem leis brasileiras. Não, derruba o perfil. Nós vimos isso nos Twitter Files Brasil, aqui nos Estados Unidos. O relatório diz isso. Você não tinha a derrubada de um post ou um post que foi colocado sob revisão. Derruba o perfil. E os perfis que eram derrubados eram aqueles perfis que batiam de frente com o sistema. Então, a gente já viu esse balão de ensaio, Paula. Essa situação do Discord é absolutamente a mesma coisa. Porque a dona Janja, ela não está preocupada com crianças. E eu vou repetir isso, porque se ela tivesse, ela estaria até hoje fazendo viagens até o Rio Grande do Sul e checando as crianças que não conseguem reestabelecer a vida como ela era antes da tragédia das enchentes há 2 anos. Então, Paula, é mais uma portinha para a censura no Brasil. As eleições chegando, o PL 2630 não passou, o PL 8889 também não passou, eles não conseguem restringir a liberdade de expressão, aí eles têm que começar a partir para essa ignorância. E quanto mais perto de outubro, isso vai piorar, viu, Paula? É a sensação que a gente tem.
3: E o Conselho de Ética da Câmara dos Deputados aprovou por 10 votos a 5 o prosseguimento de um processo contra a deputada Érica Hilton, do PSOL de São Paulo, por quebra de decoro parlamentar. O Partido Missão, autor da representação, pede a cassação do mandato da deputada. O processo tem como base publicações feitas pela parlamentar nas redes sociais, depois de reações contrárias à eleição dela para a presidência da Comissão de Defesa dos Direitos das Mulheres. O Partido Missão alega que as declarações ofenderam mulheres cisgênero. Érica Hilton afirma que as falas eram direcionadas a pessoas transfóbicas e a opositores políticos. A deputada também alega ser alvo de perseguição política e pediu o arquivamento do processo. O relator do caso, o deputado Cabo Gilberto Silva, do PL da Paraíba, concluiu pelo prosseguimento da representação. Segundo o parlamentar, a imunidade parlamentar não impede que a Câmara analise eventuais excessos ou abusos no uso da palavra. Com o avanço do processo, Érica Hilton terá então 10 dias úteis para apresentar defesa por escrito e poderá indicar provas e até 8 testemunhas. Depois, o relator vai apresentar o parecer final, que deverá ser votado pelo Conselho de Ética. A gente comenta mais esse assunto amanhã. O prazo máximo de tramitação de processos no Conselho de Ética da Câmara é de 90 dias. A gente traz mais detalhes amanhã em Oeste Sem Filtro. Vai agora para um rápido intervalo. Volta já.
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0: E de volta em Oeste Sem Filtro agora para dar uma olhadinha nos vídeos da nossa audiência desta quarta-feira.
1: Boa tarde a todos. Sou muito fã de vocês, pode ter certeza. Meu nome é Rose e moro em Goiânia. Adoro assistir vocês. Gosto muito de ouvir os esclarecimentos que vocês fazem. Uma boa tarde a vocês, um ótimo programa. Tchau.
2: Olá, boa noite a todos que compõem essa conceituada bancada Oeste. Aqui é Josivan Caruaru, Pernambuco. Olha, vocês não são só jornalistas, vocês são profetas. Há anos que vocês vêm falando, badalando aos nossos ouvidos que a imprensa seria vitimada pelo judiciário. Então está aí, visivelmente, e ou a imprensa brasileira se levanta contra essa ditadura da toga ou vão chorar amargamente. Forte abraço a todos.
3: Olá, meus irmãos da Oeste Sem Filtros, Mário Sérgio de Barreiras, Bahia. Hoje é o meu aniversário, quero agradecer a Deus e pedir força e coragem para continuar na luta junto com vocês, jornalismo de excelência, pelo Brasil melhor, pelo Brasil mais justo e principalmente livre. Forte abraço, Mário Concreto.
0: Mário, feliz aniversário, vida longa, obrigada por compartilhar conosco esse dia tão especial. Parabéns, ele que fala de Barreiras na Bahia, também deixo agradecer a participação do Josivan, falou muito bonito, obrigado pelas palavras de Caruaru, em Pernambuco, e também a Dona Rose, muito simpática, muito querida, obrigada, ela que fala de Goiânia, Goiás, obrigada pela confiança, e assim mais uma edição de Oeste Sem Filtro fica por aqui. Agradeço muito a sua companhia. Na sequência, você já sabe, acompanha o comentário de Alexandre Garcia, depois a Força do Agro com Joyce Mafesoli. E, daqui a pouquinho, às 8 horas da noite, tem a Super Live, a nossa transmissão ao vivo, no Clube de Membros, um bate-papo, então, imperdível, com Pedro Almeida, para quem acompanha outra coisa, o repórter Gugu Dadá. Então, não perca esse papo comandado pela Tawane Catan, às 8 horas da noite, com exclusividade para os integrantes do Clube de Membros. Vou me despedir, então, dos meus parceiros de bancada desta quarta-feira. Ana Paula Henkel, boa noite, bom descanso e até sexta-feira, que vocês estará na nossa seleta audiência amanhã. Vou agradecer Gustavo Segre, principalmente pelas dicas tributárias de compras online de vinho. Só não gostei que você falou que é para vender o vinho. Pode presentear os amigos também quando for para
4: Buenos Aires. É verdade, mas aí não consigo pagar a passagem.
0: 12 litros de vinho, aí presentei os amigos, Segre.
4: É verdade, mas aí se eu trago de presente, eu não consigo pagar a passagem.
0: Cabeça de economista.
4: Lógico.
0: Né? Entendi.
4: Tem
0: já é para financiar a viagem. Tá ótimo. Adalberto Piotto, boa noite.
5: Você fez de pão duro, né?
4: Eu vou trazer.
0: Numa próxima, Augusto Nunes, boa noite a você que nos acompanha. Uma ótima noite, até amanhã.
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5: 7h53.
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1: 8h22.
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10: Clubes da Série A e B aprovaram mudanças propostas pela CBF com base em regras da IFAB, usadas na Copa do Mundo de 2026. As medidas começam a valer já na próxima rodada e incluem limite de 8 segundos para o goleiro ficar com a bola nas mãos, 5 segundos para laterais e tiros de meta e 10 segundos para o jogador deixar o campo em substituições. Também haverá um minuto fora de campo para atletas atendidos no gramado. Somente o capitão poderá falar com o árbitro em determinadas situações e o VAR terá novas possibilidades de intervenção. A FIFA estima que o pacote possa acrescentar quase 6 minutos de bola rolando por partida. E após a 22ª rodada do Brasileirão, o Palmeiras lidera com 48 pontos e aparece com 62,9% de chances de título. O Flamengo, 2 pontos atrás e com 1 jogo a menos, tem 36,2%. O Atlético é o terceiro colocado com 40 pontos e aparece com 0,8% de chance de título, mas com 94,1% de probabilidade de classificação para Libertadores. na parte de baixo da tabela, o Coritiba tem 17,3% de risco de rebaixamento e apenas 2,8% de chances de Libertadores. A Chapecoense e Remo são os times mais ameaçados, enquanto Santos e Vasco aparecem com 47% de risco de queda e fazem confronto direto na próxima rodada.
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0: Divulgamos a seguir um depoimento de fé enviado para a sede desta Igreja Apostólica.
1: Dores nas costas que irradiavam pela perna esquerda da senhora Edinalva Alves de Oliveira Costa foram diagnosticadas como manifestações de hérnia de disco, situação para a qual um médico especialista recomendou que ela mantivesse relativo repouso, que realizasse somente atividades cotidianas sem esforços, e indicou medicação de uso vitalício para minimizar as intensas dores que ela sentia. Assim foi, porque ele considerou o caso como irreversível, fato ocorrido há pouco mais de 10 anos. Porém, a senhora Edinalva se apegou com a Santa Vó Rosa e com o Santo Irmão Aldo e suplicou que esses benditos santos a ajudassem a ficar livre daquelas dores e daquele desconforto, também para que pudesse recuperar a boa disposição, pois precisava continuar trabalhando fora e cuidando da família dela. O clamor dessa senhora foi ouvido e atendido, visto que o desconforto das dores desapareceu sem outras providências médicas. Ela não mais necessitou do uso dos medicamentos indicados e tem desfrutado de boa disposição. Bênçãos estas pelas quais ela direcionou ações de graças a Deus Pai, ao nosso Senhor Jesus, a Maria Santíssima, a Santa Vó Rosa e ao Santo Irmão Aldo, como constou de seu depoimento de fé remetido de Colinas do Tocantins, Estado do Tocantins, em março de 2023.

Prezados ouvintes da Hora Milagrosa, convidamos a todos para que venham participar das reuniões da Igreja Apostólica que são realizadas nesta cidade de Cascavel, estado do Paraná, com reuniões aos sábados às 19 horas e aos domingos às 18 horas, e no segundo domingo de cada mês às 10 horas da manhã, e quinzenalmente às terças-feiras às 19 horas e 30 minutos. O endereço é Rua Agostinho dos Santos, número 1883, Jardim Alvorada. Serão todos muito bem-vindos. Este programa, A Hora Milagrosa, é produzido nos estúdios da Igreja Apostólica. A seguir, apresentamos mais alguns esclarecimentos a respeito dos ensinos doutrinários que apregoamos. A Igreja Apostólica divulga a doutrina original de Nosso Senhor Jesus Cristo e ensinos de bom viver, de boa conduta e moral elevada, conhecidos como disciplina apostólica. Por sua vez, esta é formada pelo conjunto de princípios que tratam do bem e que promovem os bons costumes. A prática desse conjunto de princípios de fé promove a santificação da alma, pois leva as pessoas a aprimorarem o caráter, a agirem com justiça, com dignidade e honra, e a evitarem toda a aparência do mal, conforme ensinou o amado apóstolo São Paulo. Tudo é lícito, mas nem tudo me convém. Aquele que é fiel evita toda a aparência do mal, vivendo conforme Jesus ensinou. Sede vós perfeitos, como é perfeito o vosso Pai Celestial. Quem aceita a doutrina desta Igreja tem interesse numa vida aprovada por Deus, pois crê na Santa Vó Rosa e no Santo Irmão Aldo, e, por conseguinte, compreende e aceita a disciplina que eles, em nome do Nosso Senhor Jesus, nos legaram. Quem assim procede, sabe e crê que estes princípios de boa conduta e de elevada moral são defesa segura contra os maus costumes. São avisos sobre tudo o que possa ser inconveniente para os filhos e filhas de Deus. São orientações seguras para se evitar o mau procedimento e a má conduta e viver conforme a vontade do Pai. Prezado ouvinte, ouça-nos mais vezes, a fim de que possas compreender cada vez melhor os ensinos que anunciamos, os quais são vida para a alma e a garantia de uma vida feliz com Deus Pai e o seu Santo.

0: Estamos apresentando A Hora Milagrosa e na sequência vai falar-lhes o pastor Nilson Bittencourt Cairoli.
1: Prezados e amados ouvintes do programa Hora Milagrosa, eu os cumprimento desejando que toda a paz e a bênção do Reino do Céu esteja sobre todos. Que é a bênção de Jesus, a bênção de Maria Santíssima, Mãe de Jesus e Mãe de todos os filhos de Deus. É também a bênção que a Santa Vó Rosa, o Consolador que Jesus formou nos dias atuais, na obra desta igreja, que ela traz até nós, bem como a bênção que o Santo Irmão Aldo nos traz. Toda esta bênção que qualquer um destes santos traga para nós é a bênção de Deus, a unção do Espírito Santo do nosso Pai. Porque Jesus, quando veio a esta terra, ele veio trazendo toda a plenitude de Deus, isto é, todas as virtudes e unção do Espírito de Deus. Tanto é que ele operou milagres maravilhosos. Ele curou cegos, ele limpou leprosos, ele curou uma mulher que há 20 anos tinha uma hemorragia e ela não precisou nem falar com ele, porque a multidão era grande e ela sabia que era muito difícil ela conseguir romper a multidão. Mas ela pensou, somente se eu tocar na gola da sua túnica, eu serei curada. E ela lutou e conseguiu encostar a mão na túnica de Jesus. Jesus parou e disse aos seus discípulos, quem me tocou? E os discípulos, mas Senhor, no meio de tanta multidão, alguém me tocou porque de mim saiu virtude, Jesus respondeu a eles. E então a mulher disse, fui eu, Senhor. Porque na hora que ela tocou na túnica de Jesus, ela sarou da hemorragia. Quando ela disse, fui eu, Jesus disse, a tua fé te salvou. Depois, no fim, Jesus ressuscitou a Lázaro, que estava morto e sepultado. Só que Jesus não pôde realizar tudo quanto ele queria, porque ele precisou passar pelo sacrifício da cruz. Para selar a nova aliança de Deus, para que hoje, depois de tantos séculos, nós pudéssemos ter o direito de sermos purificados e de termos o direito de, caso sejamos obedientes a Ele, aceitando os seus ensinos, nós tenhamos o direito de ser chamado Filho de Deus. E quando Jesus viu que não era possível ele concluir tudo, que ele precisava passar pelo sacrifício, ele fez a promessa que enviaria, quando lhe fosse possível, um outro santo que ele iria preparar para provar a todos nós, a toda a humanidade que contemplasse o milagre. Ele iria formar um novo santo à sua própria semelhança, dizendo assim, se vós me amardes, guardareis os meus mandamentos e então eu rogarei ao Pai e ele vos dará um outro Consolador para que esteja convosco para sempre. E levou mais de 1.900 anos para Jesus poder voltar, quando ele encontrou na pessoa da Santa Vó Rosa a pessoa predestinada, quer dizer, que tinha virtudes e valores em si santíssimos. E então ele se manifestou a ele e restaurou a igreja dele aqui na terra, que é a nossa igreja apostólica. E a preparou por 16 anos. E quando o nosso Deus precisou dela no céu, ela preparou o Santo Irmão Aldo, que depois nos dirigiu por 44 anos. E hoje também está na glória de Deus. E eles dois, a Santa Vó Rosa como Espírito Consolador, recebeu todo o poder de Jesus para operar os mesmos milagres que ele operava. E o Irmão Aldo é participante desses dons, de tal forma que eles têm poder para libertar, para curar, para abençoar. Só que existe um porém. Para merecer a manifestação de toda esta glória que eles possuem, inclusive junto com Maria Santíssima, porque ela sempre foi participante na obra que Jesus realizou e que realiza e que realizará até o fim do juízo final aplicado sobre a raça humana. Eles têm todo o poder para operar qualquer milagre à semelhança de Jesus, mas é preciso que cada um de nós, cada um dos ouvintes que estão neste momento entendam algo que é muito importante. É preciso guardar os ensinamentos que recebem no seu espírito para deixar o pecado, para buscar a perfeição do seu espírito, para poder merecer toda a glória e toda a virtude para receber o milagre. Foi por isso que muito antes de vir Jesus, o profeta e rei Salomão, no livro de Provérbios, diz o seguinte, no capítulo 4 e versículos 20 até o 22. Filho meu, atenta para as minhas palavras, as minhas razões, inclina o teu ouvido. Não as deixes apartar dos teus olhos, guarda-as no meio do teu coração, porque são vida para os que a acham e saúde para o seu corpo. Está aí uma promessa de Deus feita por intermédio do rei Salomão no livro de Provérbios, que aquele que guarda, presta atenção no que eu ensino, as minhas razões, inclina o teu ouvido, quer dizer, veja as razões que eu estou lhe mostrando de não pecar, de não errar, de não buscar vícios, de não ser orgulhoso, de não ser briguento, enfim, preste atenção, inclina o teu ouvido ao ouvir aquilo que eu estou ensinando. Não deixe as minhas palavras apartar-se dos teus olhos. Quer dizer, esteja sempre olhando, prestando atenção. É através dos olhos que a gente enxerga e presta atenção e pode descobrir as coisas. Guarde-as no meio do teu coração, quer dizer, guarde no teu espírito as minhas palavras, porque elas são vida para os que a acham e saúde para o seu corpo. Elas são vida para o espírito, ajudam o espírito a ter fortaleza, a estar cada vez mais perto de Deus. Por isso que disse o rei Salomão no livro de Provérbios, porque são vida para os que a acham, a vida espiritual. Porque aproxima os ensinos que a nossa igreja lhes dá, lhes aproxima do céu, lhes aproxima de Deus. Portanto, dão vida para o seu espírito, para a sua alma. E tendo vida no seu espírito, tendo o seu espírito alimentado pela unção e a virtude do Espírito de Deus, o seu corpo ganha força. E por isso que conclui o salmista, e saúde para o seu corpo. Entendam todos os prezados ouvintes e irmãos apostólicos, é preciso que cada um busque a perfeição do seu espírito. Para isso é preciso obedecer os ensinamentos de Deus, para se tornar digno e merecedor da glória de Deus. Os prezados ouvintes ouviram milagres que a Santa Vó Rosa fez, que foram anunciados durante este programa. É a manifestação da glória de Deus, porque Deus tem poder. Eu digo que é glória quando Ele manifesta e cura uma doença, restaurando um órgão que estava inflamado, infeccionado, doente, às vezes até parando de funcionar. Ele dá vida àquele órgão. Ele restaura as células que estavam mortas ou doentes, para que aquele órgão funcione normalmente. E isto é a saúde do corpo. E para o Espírito ele faz a mesma coisa. Quando nós somos obedientes, quando obedecemos à vontade de Deus, quando lutamos para honrar ao nosso Deus na nossa vida, então é neste momento a unção do Espírito de Deus dá luz à nossa alma, dá vida ao nosso espírito. E se cumpre então a palavra do profeta que foi dita quantos séculos antes de Jesus? O rei Davi reinou no povo de Deus por volta do ano 1000 antes de Cristo, até o ano de 970 antes de Cristo. Salomão foi herdeiro do trono de rei Davi. Então, até Jesus vir, foi mais ou menos 900 e poucos anos. E depois mais 2000 anos, que é a época que nós estamos agora, vamos dizer assim, aproximadamente. A palavra deste profeta está se cumprindo hoje. Se cumpriu durante o ministério terreno de Jesus e se cumpriu porque Jesus voltou a esta terra e formou o Consolador, formou o nosso Santo Pastor, o nosso Santo Irmão Aldo, formou a Santa Vó Rosa, E Maria Santíssima participa até hoje na obra que Jesus organizou. E ela luta e ainda lutará por todos nós. E este poder se manifesta na obra da nossa igreja através da purificação do nosso espírito e também dos

0: podem ter a certeza de que a Santa Vó Rosa, o Santo Irmão Aldo, em nome de Jesus e do nosso Pai, estarão sempre ao seu lado, lhes abençoando, lhes dando muita paz, muita felicidade e operando milagres quando assim for necessário para que a sua vida seja mais tranquila. Prezados e amados ouvintes, creiam desta forma e serão muito felizes, eu tenho certeza, e posso lhes afirmar com convicção, os prezados ouvintes poderão ser vitoriosos. E agora eu vou orar em favor de todos, aqueles que estiverem precisando de um milagre para a sua vida. Deem o primeiro passo, pedindo à Santa Vó Rosa, ao Santo Irmão Aldo, se entregando a eles e pedindo o perdão se tiverem de alguma coisa que se arrepender. E façam com amor, com sinceridade, por amor a si próprio, a sua própria alma. Peçam e se entreguem nas mãos destes santos de Deus. E eu tenho certeza que eles irão lhes ajudar, irão lhes abençoar. E o milagre que tanto necessitam irão receber. Santíssimo Deus, nosso Pai, a nossa gratidão, o nosso amor ao Senhor, por nos ter feito compreender todas estas coisas na obra da Santa Vó Rosa, na obra do Santo Irmão Aldo. Nós te agradecemos, meu Pai, como também agradecemos a Jesus nosso Senhor, nosso eterno Salvador, a Maria Santíssima, que junto com a Santa Vó Rosa e o Santo Irmão Aldo sempre lutam para amparar esta igreja, para amparar os ouvintes deste programa A Hora Milagrosa. Oh, amados ouvintes, recebam a bênção destes santos. Santa e querida Vó Rosa, a Senhora conhece o problema de cada um, porque a Senhora tem o dom da onipresença e da onisciência. Ajuda-os, abençoa a vida deles. Se estiverem precisando de uma cura para a sua saúde, de um milagre para lhe dar saúde, que nesta hora as doenças sejam aniquiladas e esses queridos ouvintes possam ter alívio das suas dores. Se estiverem com dificuldade na sua vida profissional, muitas vezes até desempregado, sem ter um meio de ganhar o sustento para a sua família, abençoa, Santa e querida Vó Rosa, para que uma porta de trabalho possa abrir para eles. E aqueles que estão tendo dificuldades, mesmo empregados, dá-lhes sabedoria para que possam crescer na sua vida profissional e ter mais facilidade para sustentar os seus entes queridos. Santa e querida Vó Rosa, também abençoa todos esses lares, muitos dos quais estão diante deste aparelho receptor, suplicando a tua graça para que tenham paz no seu lar, para que haja união entre o marido e a esposa, entre os filhos e os pais. Santa Vó, que nesses lares reine a verdadeira paz e todo o mal que queira causar a discórdia, a briga, seja afastado para bem longe e que esses teus filhos tenham muita felicidade. Suplicamos também, Santa e querida Vó Rosa, peço que a Senhora unja a água, o óleo que eles colocaram aí junto deste aparelho receptor. E assim, tendo a unção, e quando eles sentirem necessidade por qualquer problema que surja de repente na vida deles, eles possam se valer desses elementos ungidos para alcançarem a grande vitória e o milagre que estiverem precisando na hora do problema que surgir. Santa e querida Vó Rosa, pela certeza que a Senhora abençoou a todos os teus filhos, juntamente com o Santo Irmão Aldo, com Nossa Mãe Maria Santíssima, a nossa gratidão. Ó, amados ouvintes, recebam, pois, a bênção do nosso Pai Celestial, de Jesus nosso Senhor e de Maria Santíssima, a bênção da Santa Vó Rosa e do Santo Irmão Aldo, e que toda esta bênção permaneça sempre consigo. Amém.
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2: 8h59. 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
7: Olá, boa noite.
8: Boa noite para você que nos acompanha em todo o país.
7: Quarta-feira, 12 de agosto de 2026.
8: Vamos ao destaque do dia.
7: Decreto regulamenta a escolha do fornecedor de energia elétrica por consumidores de baixa tensão.
8: Isso significa que escolas, hospitais, pequenos comércios e indústrias de menor porte vão poder decidir quem vai prestar o serviço.
7: Consumidores residenciais também terão essa opção a partir de 2028. Graziele Bezerra.
9: Também foi regulamentado o mercado de hidrogênio de baixa emissão de carbono no país. O decreto prevê a estruturação do Sistema Brasileiro de Certificação de Hidrogênio.
8: Plano Nacional de Logística orienta o planejamento da infraestrutura de transportes para as próximas décadas.
7: O documento destaca a integração como um dos principais desafios. Pablo Mundim.
10: Plano reúne 31 eixos prioritários para os próximos 24 anos. São 12 rodoviários, 8 ferroviários, 4 aquaviários e 7 intermodais, que combinam diferentes formas de transporte.
8: E ainda, a Agência Nacional de Proteção de Dados suspende por 3 dias a funcionalidade de transmissão ao vivo do Discord.
7: A ação faz parte do processo que apura falhas na proteção de crianças e adolescentes no ambiente digital. Thaís de Araújo.
11: A suspensão será mantida até que a empresa comprove a adoção de medidas técnicas, de segurança e de governança que sejam adequadas para proteger os menores de 18 anos.
8: Hoje, na apresentação da Voz do Brasil, Mariana Jungmann e Luciano Seixas.
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8: Foram regulamentados 4 decretos na área de energia e transição energética.
7: Entre as medidas está a regulamentação das atividades de captura e armazenamento de carbono e também a abertura do mercado livre de energia.
8: Os detalhes você vai ouvir agora na reportagem de Graziele Bezerra.
9: Um dos decretos assinados nesta quarta-feira regulamenta o uso de tecnologias de captura e armazenamento de carbono. A medida contribui para a redução das emissões de gases de efeito estufa e para tornar o Brasil um país carbono negativo, como explica o ministro de Minas e Energia, Alexandre Silveira.
12: Capturar o carbono, colocá-lo onde é possível colocá-lo de forma segura, nas rochas, e tornar a produção de petróleo e a produção de outros biocombustíveis com captura e estocagem negativa de carbono.
9: Outro decreto estimula a produção e consumo de combustível sustentável de aviação no país. O ministro Silveira também anunciou a regulamentação